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2: Vamos ligar pra noite da Band FM 37431313. Nós temos par de ingressos pro show do Gustavo Mioto. Gente, show do Gustavo Mioto, dia 8 de julho agora. Dia 8 é a famosa semana que vem, é isso? É, então, véspera de feriado. Então liga, 37431313, par de ingressos pro show do Gustavo Mioto, dia 8 de julho, no Vila Country. 37431313. Boa noite. 9:08, eu sou Marcelo Dias. Cheguei! Ficaremos juntos, eu e você, você e eu. Até 1 da manhã, tá? Fica comigo. Eu fico com você. Aqui, ó. Hoje tem Band Love das 10 da noite a 1 da manhã. E agora? Na sua rádio do seu jeito tem a nossa Super 6.
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2: 6 músicas bem legais aqui da programação da Band FM. Você vai escolher uma das 6 pra eu tocar de novo. Não precisa acertar que vai ganhar não, tá? Só escolher aquela que você gosta, aquela que tem o seu jeito. Pelos canais de comunicação aqui da noite da Band FM, tem telefone 11-3743-1313. Tem o WhatsApp também. E tem presente, claro. Quando a gente pede pra você ligar é pra ganhar presente também, além de escolher sua música. Jaqueta corta-vento Band FM, linda, moderna, marca da Band aqui, ó, no peito. Feita de um tecido leve, gostoso, vai te proteger do vento gelado. Vem frio aí de novo, hein? Então participa com a gente, escolhendo a sua preferida. Música número 1, Zé Neto e Cristiano, Cadeira Cativa. Pedido de socorro, Gustavo Mioto. É a versão Band FM de pertinho, essa música é linda. Vão te procurar, I Love You Baby, João Gomes, é a música 3. 4, Luan Santana, Olho Marrom. Direitos Iguais com a Simone Mendes, é a música 5. E a 6 é Tiaguinho, Pensamentos Intrusivos.
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0: Band FM, João Gomes, participação do Pablo. Vou te procurar, I Love You, Baby. Música 3 da Super 6 das 9. Número 2, Gustavo Mioto, pedido de socorro. A música 1, Zé Neto e Cristiano, cadeira cativa. Continue participando pelo telefone 11-37-43-1313. Fala com o Luan aqui do meu ladinho. Tem também o WhatsApp da Band FM à sua espera. De presente, ó, ela é linda, moderna, tá novinha, bonitona. Você vai curtir bastante. É a jaqueta corta-vento exclusiva da Band. Marca da Band FM no peito, feita de um tecido leve, protege do vento gelado, te protege aí nas noites, nos dias frios, tá bom? Participe escolhendo a sua, 1, 2, 3, 4, 5 ou 6, a número 4 agora eu toco pra você. Olho Marrom, Luan Santana, na noite da Band.
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0: fazer aqui.
1: Band FM, a música 6 da Super 6 das 9, Tiaguinho, pensamentos intrusivos.
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1: 9 horas 28 minutos. Boa noite, Babi.
3: Marcelo Dias, boa noite. Tô de volta aqui nessa terça-feira com outras informações.
1: Diga lá.
3: Confronto definido. O Brasil já sabe quem vai enfrentar nas oitavas de final da Copa do Mundo e será a Noruega do Haaland. Os noruegueses venceram a Costa do Marfim por 2-1 hoje à tarde com mais um gol do Camisa 9 e garantiram a vaga. O duelo entre Brasil e Noruega será neste domingo, às 5 horas da tarde. Agora há pouco, mais uma seleção carimbou a classificação. A poderosa França do Mbappé venceu a Suécia por 3-0 e vai enfrentar o Paraguai nas oitavas de final. E a rodada ainda não terminou. Daqui a pouco, às 10 horas da noite, tem México e Equador valendo mais uma vaga.
1: Boa.
3: Um beijo, Dias. Boa noite.
1: Beijo, Babi. Boa noite. Até amanhã.
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2: 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A nossa noite no ar é a noite da Band FM para todo o Brasil. Já quero fazer aquele convite que eu faço toda noite para você. Band Love das 10 da noite a 1 da manhã é para tocar teu coração. Sim, a gente toca a trilha sonora da sua vida para você relembrar bons momentos aí. E para você mandar sua mensagem de amor também pro teu

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1: Essa jaqueta corta-vento é lindona, viu, gente? Tem a marca da Band FM, exclusiva da Band. Tecido leve, protege do vento, do frio. Você vai adorar, tá bom, meu amigo? Luciano Mota Alencar. Luciano Mota Alencar, parabéns, Luciano. Você ganhou o prêmio da Super 6 das 9, votou na sua música preferida e foi sorteado. Vamos tocar a música vencedora agora?
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0: Band FM, atriz demais, Bruno Rosa, participação do Murilo Huff aqui na noite da Band FM, 9 horas e 44 minutos. Tocar uma música. Sofrência também, né? Pagodinho, sofrência. É um desabafo sobre se doar por completo e não ter o sentimento valorizado. Essa música originalmente foi lançada em 2005. É um dos maiores sucessos desse grupo aqui, ó.
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0: Lembra dessa? Sorriso Maroto. Me olha nos olhos.

0: vem, Diego e Vitor Hugo, na nossa noite, na noite da Band FM, também Sorriso Maroto, me olha nos olhos. Um momento lembra dessa, gostoso, hein? Hã? Você curtiu? Toda noite tem aqui na Band FM, um pouquinho antes do Band Love, a gente recorda um clássico aí, já pra fazer o clima pro Band Love. É um clássico nacional ou internacional. Hoje foi nacional. Agora, as melhores músicas nacionais e internacionais de todos os tempos estão no Band Love, que vai começar.
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2: 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Meu amigo do Aricanduva, Gabriel Ferreira dos Santos. Gabriel Ferreira dos Santos, parabéns. Ganhou dois ingressos para curtir no Villa Country. 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Já escolhe aí quem você vai levar, Gabriel. Boa noite, boa noite, boa noite. 3 minutos para as 10. Eu sou Marcelo Dias, estou aqui com você. Feliz, grato, sempre. Tudo pronto para mais um Band Love. Programa mais amigo, mais romântico, tá aqui, ó. Na sua rádio, do seu jeito.
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2: Como é que foi teu dia? Como é que tá a tua noite? Vamos curtir? Vamos desacelerar? Não, tô na luta, tô trabalhando. Então vai na boa. Vai na boa que a gente vai fazendo a trilha sonora pra sua noite ficar bem melhor. Se tá relaxando, vai relaxar ao som das melhores músicas de todos os tempos. Se tá trabalhando, vai trabalhar também ao som das melhores músicas de todos os tempos. É pra deixar tua noite bem melhor. Anos 80, 90, 2000 e também tem música atual. Este é o nosso Band Love, que começa agora e vai até 1 da manhã. Eu convido você, minha amiga, convido você, meu amigo, para ficar juntinho comigo. Viajando gostoso, trazendo bons momentos aí da sua vida, de volta, tudo através da música. Sim, a música tem o poder. E convido você também para espalhar amor juntinho comigo através da sua mensagem no 11 99991-9197. Aperta. Aperta o microfone do WhatsApp e manda teu áudio agora. A tua paixão tá esperando aquela mensagem. Manda aqui para ela ouvir. E para todo o Brasil também saber que você ama tanto essa pessoa que te faz tão feliz. 11 99991-9197 é o WhatsApp da Band FM. Todo mundo que participa concorre ao prêmio do Band Love. Hoje nós temos o kit João Bosco e Vinícius Band FM. Tem um montão de presentes no kit. Tem copo, big copo térmico, tem chaveiro, suporte para celular, bolsa térmica. Tudo com a marca Band FM João Bosco e Vinícius. 10h30 tem história de amor do Band Love. Isso é clássico demais. Sweet Love, Anita Baker. Ornelli Belo. Essa música é tão linda, gente. Agenda. Você vai ouvir hoje no nosso Band Love. James Taylor. You've Got a Friend. Acho que é a melhor dele, né? Hã? Yes. Kelly Smith, Era Uma Vez.
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2: Linda música, né?
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2: A trilha sonora da sua vida até 1 da manhã no nosso Band Love.

0: Maravilhosa, né? Usher, com Alicia Keys, My Boo. Bem gostosa essa música. Tivemos Fábio Júnior, Cassi Caçador, Jesuton, I'll Never Love This Way Again. E Take That Back For Good. Primeira sequência do nosso Band Love. É só a primeira sequência, tem muita música pra você curtir, pra você recordar. Quer pedir a sua, pode pedir também. Um beijo, um abraço pra você que tá na luta, pra você que tá no trabalho, pra você que tá nas ruas, avenidas, estradas do Brasil, dando carona pra Band FM, no seu táxi, no seu carro de aplicativo, no seu caminhão. É, obrigado mesmo, viu? Obrigado pela carona, bom trabalho aí, força! Estamos juntos em mais uma noite. E um beijão pra quem tá relaxando, pra quem tá curtindo, pra quem tá namorando também. Vamos já com os recados que estão chegando pro Band Love?
1: Cadê? Boa noite, Band Love.
0: Boa noite.
1: Aqui é o Marcos da Vila Alpina, Zona Leste.
0: E aí, meu amigo?
1: Queria deixar um recadinho pro grande amor da minha vida, que se chama Silvaneide. Amor, para ser feliz é só olhar as coisas como elas são, sem permitir da gente uma falsa conclusão e seguir somente a voz do seu coração.
0: Olha aí que bonito.
1: Te amo hoje e sempre.
0: Muito bom, Marcos. Aquele abraço, viu? A Geisa tá com a gente. Ela adorou quando eu toquei o Fábio Júnior. Ela é fã. E é fã demais, né, menina?
2: Boa noite, Marcelo Dias. Aqui é a Sônia.
0: Oi, Sônia.
2: Tá aqui comendo um bolinho de chocolate recheado.
0: Ai, que delícia.
2: Eu queria ouvir no Band Love, Jorge Matheus, Amo Noite e Dia. Ofereço pro meu marido Gilberto.
0: Valeu. Beijo. Beijo pra você. Obrigado, viu?
3: Boa noite, tio Celo. Boa noite a todos do Band Love. Tamo aqui nessa noite maravilhosa.
0: Fala, Mailton.
3: Tô aqui no Hospital Santa Majore. Mais um plantão, né, titio?
0: É isso aí.
3: E ouvindo essas músicas maravilhosas que só o senhor sabe tocar. Um grande abraço, titio. Tamo sempre por aqui, viu? E não esqueça nunca, às 10h30 tem aquela história que toca o meu e o seu coração.
0: Sim.
3: Deus te abençoe, titio.
0: Amém.
3: Tamo sempre junto. Band Love, melhor programa do Brasil.
0: Bom trabalho aí, bom plantão, viu? 10h16, o Mailton falou. Já tem história de amor do Band Love, hein? Às 10h30. 10h16, e quando a noite chega, a gente percebe que cada dia teve o seu valor. Até aqueles que não saíram como a gente esperava, né? O importante é nunca perder a esperança, porque a vida está sempre abrindo novas portas para quem segue em frente. Que esta noite traga paz para o teu coração e renove a certeza de que coisas boas ainda estão a caminho para você, para sua família, para sua vida.

0: Band FM Edson e Hudson, foi Deus, arte popular temporal, 10 horas 30 minutos. A sua rádio do seu jeito, agora com o Murilo e Tatá, contando mais uma história de amor do Band Love.
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0: Ninguém acorda decidido a destruir a própria vida com uma mentira. Geralmente, tudo começa com uma única escolha, feita num momento de medo, mas que vai ficando cada vez mais difícil de desfazer. Durante muito tempo, eu acreditei que estava construindo a vida que eu sempre sonhei com a minha família. Eu nunca fui rico, nunca tive mansão, carro importado ou dinheiro sobrando. Mas também nunca faltou nada. Eu já trabalhava na mesma empresa há 7 anos e conseguia proporcionar uma vida confortável para minha esposa e para os meus 2 filhos, a Manu e o Thiago. A gente conseguiu comprar um apartamento legal, num bairro tranquilo. Um apartamento financiado, claro, mas nosso. A gente tinha um carro na garagem, os meninos estudavam em escola particular e também faziam curso de inglês. Todo ano eu me esforçava para tirar uns dias de férias com a minha família. E até para um cruzeiro a gente foi. Não era uma vida de luxo, mas era uma vida boa. Uma vida da qual eu me orgulhava e muito. A Renata, minha esposa há mais de 20 anos, sempre gostou das coisas boas da vida. Ela era daquele tipo de pessoa que tinha prazer em ir num restaurante chique, da moda, ou comprar roupas novas para cada festa que aparecia. Às vezes eu dizia que ela exagerava um pouco, que a gente precisava ter cuidado com os gastos. Mas, no fim das contas, quase sempre eu acabava cedendo. Por quê? Porque eu gostava de vê-la feliz. Era um esforço, mas dava para pagar. Então eu pagava. Se o prazer dela era comprar coisas, ir a lugares, o meu era ver minha família contente. Eu gostava de ver meus filhos tendo oportunidades que eu nunca tive. Gostava da sensação de chegar em casa depois de um dia cansativo e pensar que todo aquele esforço estava valendo a pena. Eu trabalhava muito. Mais do que eles imaginavam. Muitas vezes eu fazia contas escondido, deixava algumas vontades minhas para lá e nem comentava com eles. Mas era o preço que eu aceitava pagar para manter aquela vida funcionando. E sinceramente, eu acreditava que estava dando certo, que estava fazendo as coisas certas. Eu só não fazia ideia de que um dia, uma única notícia seria capaz de mudar tudo. Completamente. E essa notícia chegou numa terça-feira comum. Pelo menos começou como uma terça-feira comum. Eu cheguei no meu trabalho no horário de sempre. Tomei café, respondi alguns e-mails e comecei a organizar o que eu precisava fazer naquele dia. Mas antes mesmo de eu terminar, o meu gerente me chamou na sala de reunião. Olha, naquele dia, na hora, eu não desconfiei de nada. Mas bastou abrir a porta para entender que alguma coisa ali estava errada. Lá dentro da sala, me esperando, estava uma pessoa do Recursos Humanos e mais algumas que eu não conhecia. Eu já tinha visto aquela cena antes. Eu só nunca imaginei que um dia ela aconteceria comigo. Aí eu sentei e veio aquele velho papo. Eu era um ótimo funcionário, eles estavam me agradecendo muito por tudo, mas a empresa estava passando por uma reestruturação. E eu estava entre as pessoas que seriam cortadas. Foi isso. 7 anos resumidos em menos de 20 minutos. Eu ouvi tudo em silêncio. Assinei os papéis que precisava assinar. Apertei a mão de quem estava na sala e saí, tentando manter a calma. Tentando manter a minha dignidade. Mas a verdade é que eu saí dali em choque. Eu entrei no meu carro, fechei a porta e fiquei parado ali, sem fazer nada, sem ligar o motor, sem saber o que fazer. A primeira coisa que eu pensei foi em ligar para Renata. Mas como? Como é que eu ia dizer que de uma hora para outra a nossa vida poderia mudar completamente? Eu passei quase 1 hora dentro daquele carro ensaiando uma conversa antes de eu chegar em casa. Porque foi o que eu fiz.
1: Ué, já tá em casa, meu amor? tão cedo?
0: É. É que... Ô, Renata...
1: Que cara é essa, Rubens? Você tá me assustando.
0: Não precisa se assustar. Não é nada. Eu só vim pra casa mais cedo porque eu não tava me sentindo bem, sabe?
1: O que que você tem? É gripe?
0: É, acho que sim.
1: Peraí, que eu vou fazer um chá pra você. Será que você quer comer alguma coisa? Tá com fome?
0: Não, eu tô sem fome. Eu não quero comer nada. Eu só preciso descansar mesmo.
1: Ih, pra você tá sem fome é grave. Vai deitar, vai descansar.
0: Então, eu não falei. Fui pra cama, fiquei deitado um tempão pensando no que fazer, sabe? No que falar, mas eu não ia conseguir. Eu não tava com coragem. Não queria contar nada naquele dia. Então eu continuei fingindo que não tava bem. Nem levantei pra jantar com as crianças. O pouco que eu consegui dormir, eu dormi muito mal. E na manhã seguinte eu tomei a pior decisão da minha vida. Porque eu simplesmente acordei, tomei banho, coloquei a mesma roupa social de sempre, peguei minha pasta e saí de casa, como se estivesse indo trabalhar. Só que não tinha mais trabalho. Não tinha trabalho e nem coragem de encarar a minha família. Eu passei o dia inteiro andando sem destino. Fui para um café, comecei a entrar em sites de emprego, cadastrei meu currículo em algumas vagas e fiquei ali observando as pessoas, fingindo que eu estava fazendo alguma coisa e pensando no que eu de fato ia fazer. De repente eu me dei conta de que eu estava desesperado à toa. Primeiro porque eu tinha minha rescisão para receber e com o dinheiro ia dar para segurar as contas alguns meses. Depois, eu tinha certeza que logo eu ia estar empregado de novo. Então, ao invés de preocupar a Renata, nos meus filhos, com essa notícia, eu preferi continuar fingindo que estava trabalhando até que aparecesse outro emprego. Pelo menos foi essa a desculpa que eu encontrei para mim mesmo. O problema é que as semanas começaram a voar. Passaram muito rápido e nada aconteceu. Veio o segundo mês, o terceiro, e quando eu percebi, eu já não estava mais escondendo só a minha demissão. Eu estava sustentando uma mentira que crescia a cada dia. Eu estava numa bola de neve, que a cada dia parecia maior. Para mim, estava muito difícil voltar atrás.
1: Amor, sabe aquela máquina de café que eu te mostrei?
0: Máquina? Qual delas?
1: Aquela de cápsula toda moderna, prateada. Ela entrou em promoção.
0: Mas a gente já tem uma máquina.
1: Mas tá velha, né? E essa pode parcelar em 5 vezes, Rubens. Você tá ouvindo?
0: Eu tô.
1: Então, o que você acha? A gente pode comprar?
0: Olha, se você quer tanto, compra, vai.
1: Ai, que bom. Obrigada, meu amor. Eu sabia que você ia falar isso.
0: Naquele momento, eu perdi a oportunidade de ter contado. Eu deveria ter dito ali que aquela não era uma boa hora para gastar. Deveria ter dito que eu estava desempregado há meses. Mas eu não falei nada. E aquilo começou a acontecer o tempo todo. Era a mensalidade do inglês das crianças, era uma roupa nova para uma festa, era um final de semana fora, era um jantar num restaurante. A vida continuava seguindo normalmente para eles. Só que eu sabia que o chão tinha desaparecido debaixo dos nossos pés. E a cada vez que eu dizia, tudo bem, compra. Depois a gente vê, ou pode fazer. Cada vez que eu fazia isso, a mentira ficava maior. E aumentava o meu desespero. Já fazia 8 meses... Mas eu ainda me convencia de que eu tinha o controle da situação. Todo santo dia eu acordava, me trocava e ficava vagando pela cidade. Ia no shopping, no parque, na praça. Às vezes ficava até dentro do carro, ali parado, sabe? Com o carro estacionado em algum lugar. Outras vezes eu ficava em alguma cafeteria, usando o Wi-Fi para procurar emprego. Vez ou outra, até aparecia uma entrevista. mas nenhuma dava certo. Quando o dinheiro começou a apertar, até isso eu parei de fazer. Teve um dia que o meu almoço foi um salgado e um café comprado numa padaria qualquer. Teve dia em que eu fiquei andando sem rumo, só para matar o tempo. Enquanto isso, em casa, ninguém desconfiava de nada. Quando a Renata perguntava como tinha sido o meu dia no meu trabalho, eu inventava alguma história. Falava de reuniões que nunca existiram, de problemas que nunca aconteceram, de clientes que eu nunca conheci. E uma mentira acabava puxando outra. E mais outra, e outra. Olha, àquela altura, mentir já tinha virado parte da minha rotina. Primeiro, então, eu usei o dinheiro da rescisão. Depois eu comecei.

0: cheque especial estourou, eu fiz um empréstimo. E depois outro, e mais outro. Eu sempre dizia para mim mesmo que seria o último, que logo eu ia arrumar um emprego e colocaria tudo em ordem. Mas o emprego não vinha, e as contas continuavam chegando. E o pior era que a vida da minha família seguia normalmente, e eles não tinham culpa de nada, porque eles se viam dentro da realidade que eu tinha criado. E toda vez que eu pensava em contar a verdade, imaginava a decepção no rosto deles. E aí eu adiava mais um dia. Pensava, só mais um dia, só mais uma semana, só mais esse mês. Enquanto eu adiava a conversa, as dívidas cresciam, as ligações dos bancos começaram a ficar constantes e as cartas de cobrança chegavam quase todos os dias. Eu me acostumei a correr até a caixa de correio antes da Renata. Me acostumei a apagar mensagens sem ler até o final. Me acostumei a viver assustado, sabe? Assustado com o telefone tocando, assustado com alguém batendo na porta, assustado com qualquer pergunta simples que pudesse derrubar tudo. Tudo o que eu estava criando ali. E o mais doloroso era perceber que aquela situação já não existia por causa da demissão. Ela existia por causa de mim. Porque a cada oportunidade que eu tive de dizer a verdade, eu escondi e escolhi continuar mentindo. No fundo, o medo não era mais de contar que eu estava desempregado. Era contar que eu tinha mentido há tanto tempo. Há meses. Que casamento sobrevive a uma coisa dessas? A uma mentira dessas? Me diz.
1: Você tá tão estranho, Rubens.
0: Eu? Imagina, por quê?
1: Eu não sei. Eu tô sentindo.
0: Bobagem, Nata. Bobagem. Eu só tô cansado.
1: Esse trabalho te suga muito, né? Eu sei que paga bem, mas nossa, você se desgasta demais.
0: Cada dia que passava, eu ficava mais desesperado. Desesperado. E aí, eu acabei cometendo mais um erro. Um erro que se juntou a tudo que eu tinha feito de errado nos últimos meses. Eu comecei a apostar. No começo era pouca coisa, uma quantia pequena. Eu só queria ganhar algum dinheiro para pagar as contas mais urgentes. Só que, claro, não foi isso que aconteceu. O pouco dinheiro que eu tinha, eu acabei perdendo. E aí eu tentei recuperar e perdi de novo. Apostei mais e perdi mais. Quando eu me dei conta, eu já estava usando o dinheiro que nem era meu para tentar consertar um problema que eu mesmo tinha criado. Eu estava me afundando cada vez mais. Cada vez mais. Estava grave. E eu estava completamente sozinho, porque ninguém sabia da verdade. Nem a Renata, nem os meus filhos, ninguém. Nem mesmo os meus amigos. Eu passava o dia fingindo que era um trabalhador, eu passava a noite fingindo que estava tudo bem, e por dentro, eu estava piorando muito. A minha saúde mental, eu não estava aguentando mais segurar tudo aquilo. Uma noite eu cheguei e fiquei sentado dentro do carro por horas, sem coragem de entrar em casa, sem coragem de olhar para minha família. Eu fiquei pensando em tudo que eu tinha feito, em tudo que tinha acontecido, e aí eu fui obrigado a admitir a verdade. Uma verdade que eu estava fingindo não ver. Durante muito tempo, eu achei que o problema era o erro que eu tinha cometido. Mas ali eu entendi que o verdadeiro problema foi ter passado tanto tempo tentando esconder. Porque perder o emprego não destruiu a minha vida. Mas a mentira destruiu. A minha demissão foi uma tragédia. Mas era uma tragédia que a minha família teria enfrentado do meu lado. A gente teria apertado os cintos, cortado os gastos. Talvez.

Talvez a gente passasse por meses difíceis, mas a gente teria sobrevivido. O que realmente levou a gente para o abismo foi tudo o que veio depois. As mentiras, os empréstimos, as apostas, o medo, o orgulho, a vergonha. Se eu tivesse contado a verdade naquele primeiro dia, nada disso teria acontecido. Mas eu não contei. E agora, eu não tô só desempregado. Eu tô endividado, eu tô exausto, eu tô emocionalmente destruído. E carregando um segredo que eu não aguento mais. Esse peso, eu não aguento mais. E eu admito. Olha, eu não tô conseguindo. Eu não posso resolver isso sozinho, porque eu já tentei, mas eu não consigo. Faz tempo que eu não consigo dormir. Eu só penso nas dívidas, nas cobranças e nas mentiras. Eu só penso na Renata, nos meus filhos e no que vai acontecer quando eles descobrirem. Meu Deus do céu, eu entro em desespero e foi assim. Nesse mundo, nesse buraco que eu me enfiei, que eu decidi escrever para a Band FM. Eu sempre ouvi o Quem Ama Não Esquece. Sempre ouvi as histórias das pessoas que carregam tantas culpas, tantos arrependimentos, tantos segredos. E é por isso que eu tô aqui. Foi o jeito que eu encontrei de falar. Eu não posso justificar o injustificável. Mas eu tô aqui para parar de fugir. Eu tô aqui para pedir perdão. Antes de tudo, perdão. Perdão. Renata, Manu, Thiago, durante quase um ano eu saí de casa todos os dias fingindo ser o homem que vocês acreditavam que eu era. Mas a verdade é que eu estava perdido. Eu tive medo, eu fui covarde. Eu tive medo de decepcionar vocês. Eu tive medo de deixar de ser pai que resolve tudo, medo de não ser suficiente. E por causa desse medo eu construí a maior mentira da minha vida. Hoje eu não tenho mais emprego, eu não tenho mais reservas, eu tenho dívidas que eu nem sei como eu vou pagar. Mas pela primeira vez em muito tempo, eu tô aqui tendo coragem de dizer a verdade. Vocês sempre mereceram a verdade. E eu acabei machucando vocês. Eu sei que eu traí a confiança da nossa família, mas eu quero pedir uma última chance. Não para recuperar o dinheiro. Talvez isso leve anos. Eu quero uma chance para recuperar aquilo que vale mais do que qualquer salário. A confiança de vocês. Eu só quero pedir perdão, porque eu descobri tarde demais que um homem não é definido pelo emprego que tem. É definido pela coragem de olhar para quem ama e dizer a verdade, mesmo quando ela dói, mesmo quando ela envergonha, mesmo quando ela mostra os nossos fracassos. O arrependimento mais difícil não é pelo mal que nós fazemos de propósito. É por aquilo que começa com uma tentativa de proteger quem a gente ama e termina causando uma dor ainda maior. E eu me arrependo profundamente de ter mentido, de ter feito tudo isso. Eu não sei quanto tempo vai levar para reconstruir a nossa vida. Eu não sei quanto tempo vai levar para pagar as dívidas. E também eu não sei quanto tempo vai levar para reconquistar a confiança de vocês. Mas se vocês me derem essa oportunidade, eu prometo uma coisa. Nunca mais eu vou enfrentar um problema sozinho, escondido, atrás de mentiras. Porque hoje eu entendi que família não existe para dividir apenas os momentos bons. Família existe para enfrentar qualquer coisa. Para enfrentar de cabeça erguida. Família existe para enfrentar juntos momentos difíceis. E eu só tenho mais uma coisa a dizer. Eu amo muito vocês.

0: Tarde FM, Mariah Carey. I Wanna Know What I Love Is, a música da história de amor do Band Love desta noite, gente. História difícil. O Rubens viu a vida dele mudar depois de perder o emprego. E por medo de decepcionar a Renata, Manu, Thiago, escolheu esconder a verdade. A mentira trouxe dívidas, sofrimento, abalou a confiança da família. A história do Rubens mostrou o quê? Mostrou que diante das dificuldades, a sinceridade é o primeiro passo para superar os problemas e preservar os laços com quem mais importa, a família. Eu quero que você comente a história a partir de agora no 11 99991 9197. Este é o WhatsApp aqui da Band FM. É só apertar o microfone e mandar teu áudio. 11 99991 9197. Participe também no Facebook e no Instagram. Ali tem um resuminho da história com o post. É só clicar em comentários e colocar seu comentário. Até uma da manhã a gente vai falando aqui no Band Love, tá bom?
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0: Com a trilha sonora da sua vida. Isso é clássico mundial. Lembra? Lembra?

0: Senhor Nelly Belo, agenda no nosso Band Love, que toca as melhores músicas, que tocam o seu coração. Quem viveu anos 80, viveu a época do Menudo, né? If You're Not Here By My Side, essa lenta é linda, linda, linda, linda, linda, linda. Mais um trechinho. Eu vou tocar daqui a pouquinho inteira pra você aqui no Band Love, tá bom? 11 horas e 9 minutos, já muitos comentários da história de amor do Band Love chegando pelo WhatsApp da Band FM. É um prazer gigante receber você aqui no Band Love.
1: Boa noite, Band Love, que fala Edenilson.
0: Fala Edenilson.
1: A única coisa que eu tenho que dizer nessa história desse rapaz aí é simplesmente que ele foi covarde e orgulhoso. Uma coisa dessa não se esconde da família, que ele citou que sonha com familiar bonita. E ele não queria baixar o patamar da família. Então, assim, numa situação dessa, a gente precisa baixar o patamar e buscar novas soluções. Não inventar o que ele inventou aí e querer e dizer agora que o orgulho está sufocando ele, ele não está aguentando mais, já chegou no limite. E esse limite agora corre risco de muita coisa acontecer. Essa é minha opinião. Boa noite, Band Love.
0: Boa noite, Edenilson. Obrigado. Um grande abraço pra você, viu? O Kaique tá com a gente aqui no Band Love também, Kaique.
2: Boa noite. É o Kaique aqui de São Paulo. Eu tô escutando aqui a história aqui, né?
0: Fala, amigão.
2: E essa vida aí de jogo, né? Uma vida que não é fácil, né? Vida só de perdição. Eu falo que eu passei mais ou menos pela mesma situação que ele passou, né? Por conta de jogo. Jogando, acabei sujando meu nome também. Porém, eu fiz diferente, né? Conversei com a minha esposa, falei pra minha família. Quando nós temos desse problema, e graças a Deus eu me libertei desse vício também. Porque a gente tem sempre que agir com a verdade, né? Isso aí, boa noite a todos. E eu vindo aqui a Band FM.
0: Valeu, Kaique, boa noite. Que bom que você tá bem agora, tá bem com a família também. Opiniões fortes das meninas agora no Band Love.
3: Boa noite, Band FM.
0: Boa noite.
3: Meu nome é Adriana, falo da cidade de Tiradentes, São Paulo. E eu tô aqui para dizer que essa história de hoje só mostrou que nada mais, nada menos que o homem é um ser humano frouxo.
0: Nem todos.
3: Que ele não tem coragem de encarar a mulher dentro de casa para explicar e expor seus problemas. E se ele ficou com medo da mulher dele nesse momento, é porque ela não é madura o suficiente para entender que ele foi demitido. Porque a partir do momento que duas pessoas se unem, elas passam a ser uma só. Infelizmente, meu querido, você não tem maturidade para ter uma família, porque você não consegue expor para sua própria família o seu problema. Você prefere falar na rádio para todo mundo ouvir do que para sua esposa. Que...
0: Tá certo. Obrigado, Adri. Um beijo para você. A Marlene também deixou opinião forte dela aqui.
4: Boa noite, Band FM.
0: Boa noite.
4: Ah, cara, você fez tudo errado. Fez tudo errado. Não é a sua esposa que queria viver bem ou isso ou aquilo. É você. Na realidade, é você. E você fez tudo errado. Já passou da hora de você falar a verdade. Você é um irresponsável. Você deveria ter contado no mesmo dia que você foi demitido.
0: Tá certo. Um beijo pra você, Marlene. Obrigado pela sua companhia no nosso Band Love.
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0: Duran.

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0: FM. 11 horas 36 minutos, a gente continua tocando as melhores músicas de todos os tempos pra sua noite ficar bem melhor. Até uma da manhã. É Band Love pra você. 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Aqui na sua rádio, do seu jeito, tem Will to Power.

0: Rádio FM Ivete Sangalo, quando a chuva passar. Bela recordação aqui no nosso Bangalore. 11h49, Rick Astley, Cry for Help. Ainda hoje, aqui no nosso Band Love, tivemos James Taylor, maravilhosa essa música, You've Got a Friend, e também Will to Power, I'm Not in Love. Ó, muitas mensagens chegando, comentando a história do Rubens, foi uma história forte, e o nosso amigo do Rio de Janeiro, John Santos, deixou o áudio dele aqui.
1: Eu acho que de verdade ele precisou quebrar a cara e chegar no limite para poder entender que a verdadeira força dele não estava em ser invencível não, sabe? Mas sim em ter humildade de pedir ajuda. Porque ele tentou ser o herói que muitas das vezes a sociedade espera, né? Mas ele acabou virando refém aí dessa própria cobrança. Vestiu aquela capa do homem durão, que não pode falhar, que tem que guardar o sentimento de tudo para si, tentou carregar o peso do mundo nas costas para poder proteger ali quem amava, e no desespero de manter essa pose aí, se perdeu no caminho. Então tem que ter humildade de pedir ajuda sim, porque muitos aí tem que aprender isso aí, viu? Abraço, meu amigo.
0: Abraço, John. Obrigado, viu? Boa noite, Band FM. Ele deveria ter contado para sua esposa que foi demitido? Ele deveria ter falado para ela que o dinheiro tá curto e vai precisar cortar gastos. Palavras do nosso amigo Alexandro. A Quitéria Leite também curtiu a história e o Gabriel Rosa deixou a mensagem dele.
2: Boa noite, Band FM. É, a história é triste, hein? Bem difícil a situação. Mas o ponto inicial é ele se arrepender, ele sentar junto da Renata, falar pra ela toda a verdade e os dois juntos se levantarem. Tenho certeza, uma mulher, ela ajuda um homem a se levantar. Então, eu acho que esse é o ponto inicial.
0: Valeu.
2: E Deus vai abençoar e vai honrar eles, e eles vão sair dessa situação.
0: Amém.
2: Gabriel de Diadema.
0: Valeu, Gabriel. Aquele abraço. Obrigado pela sua participação. Priscila deixa o recado de amor pro Johnny. Quero dizer que eu amo tanto ele. 17 anos juntos, não sei como seria minha vida sem ele. Eu te amo, meu amor, assinado Priscila. O Fábio de Perus, também tá aqui no Band Love, gostaria de mandar um beijo pra minha esposa Eliette e falar que eu a amo muito. Valeu, Fábio e Eliette. É mais um casal Band Love.
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0: Michel Teló, com Dilcinho.

0: com o clássico lá dos anos 80. Essa música é linda demais. Menudo, If You're Not Here By My Side. Ó, tem recado, um montão de recado de amor chegando. A Mariana tá com a gente. Boa noite, Band Love. Manda pro Eduardo que eu amo muito ele, que ele é o homem da minha vida. Hoje eu tô com ele na rua trabalhando. Eduardo e Mariana, é casal Band Love aqui, escutando a nossa noite. A Mirte está em Peruíbe, quero dizer pra minha irmã Gislaine que a amo demais. Eu tenho muita gratidão a ela por cuidar muito bem de mim e que hoje eu tô impossibilitada de me locomover direito. Ela é meus pés e braços. Obrigada, minha irmã, por cuidar tão bem de mim. Eu te amo além do infinito. Um beijo pra você, Mirtes. Toda a força do mundo aí pra você. E um beijo pra essa guerreira que é a Gislaine, que é a sua irmã. Beijo pra vocês, duas guerreiras. 11h59, pode seguir Titio Celo lá no Instagram, @locutormarcelodias, também no TikTok. Locutor Marcelo Dias no Insta, Locutor Marcelo Dias no TikTok. Te espero ali, tá bom?
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24: Uma da manhã tem o Band Coruja, tá, gente?
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0: Band FM, evento cancelado, Henrique e Juliano. Evento cancelado, música linda que você curtiu aqui no Band Love. Também Rick Astley, do passado, Cry for Help. E os TCM, Evola a Vida, Alexandre Pires, que linda, né? Lulu Santos, Como Uma Onda. A gente voltou lá para os anos 80, também o Leonardo, Kansas, Dust in the Wind. Classicão internacional. E a Mariah Carey com Phil Collins, Take a Look at Me Now. Meia-noite e meia, já tem o Léo Júnior com o nosso Band Coruja. Melhor programa para sua madrugada,
1: tá? Olá, Marcelo Dias, uma ótima noite para você, para todos os ouvintes da Band FM. Eu sou a Camila, aqui de Barretos, interior de São Paulo. Estou ligadinha aqui no Band Love, a minha companhia de todas as noites.
0: Obrigado.
1: E o meu recado hoje vai pro meu mozão. Está trabalhando no momento e a Band FM é a minha companhia.
0: Aí.
1: Nossa, Marcelo. Olha, é um cara incrível. Tô passando pra dizer que eu amo muito, muito.
0: Legal.
1: Ele é tudo na minha vida. Ele me coloca pra frente com otimismo e não me deixa cair. Eu amo demais essa pessoa, esse homem que apareceu na minha vida depois de 25 anos
0: Olha
1: da nossa
0: maravilha.
1: Adolescência. Toca Bruno Marrone pra gente. Por um minuto é a música que marcou a nossa história, a nossa vida. Beijos.
0: Beijos.
1: Amo a Band.
0: Obrigado. Beijos pra vocês. Quem mais tá com a gente aqui? O Anderson, comentando a história, Anderson.
2: Boa noite, Band, ouvintes.
0: Boa noite.
2: É o Anderson aqui da cidade de Tiradentes.
0: E aí, meu amigo?
2: Eu vi o caso do rapaz aí.
0: O Rubens.
2: E o seguinte, eu não vou apontar e dizer se ele é certo ou culpado, né? Porque quem somos nós pra julgar?
0: É.
2: Ninguém aqui sabe a pedra que ele carrega. E o seguinte, meu brother, chega e já solta a real. Diga a verdade, porque a verdade dói, mas não mata. E só assim você vai descobrir qual é a pedra que você está carregando. Se é a pedra de descanso ou se é a pedra que pesa. Beleza? Tchau, tchau e bola pra frente.
0: Valeu, boa noite, Anderson, obrigado.
3: Boa noite, aqui é o Everton de Osasco.
0: Oi, Everton.
3: Eu achei que faltou transparência, sinceridade, honestidade e os momentos ruins da vida, eles são necessários também. Espero que esse rapaz sente, converse e consiga reverter essa situação. Um abraço.
0: Valeu, abraço, Everton. Mais um áudio aqui no Band Love.
4: Boa Alexandre noite, agora. Band Love. Boa noite a todos aí.
0: Fala,
4: Alexandre, lá. Motorista. Ué, ele errou aí não ter falado com a mulher, certo? Ele podia ter mais humildade nessas partes aí, tem dar uma segurada. Nada com uma boa conversa não resolva, entendeu? Só que ela tinha que saber desde o princípio. Ó, aconteceu de eu ser mandado embora, vamos dar uma mudada no nosso padrão aí. O dinheiro que vai entrar, eu consigo segurar alguns meses aí, vamos correr atrás de outra coisa.
0: É isso aí.
4: Se reinventar, né? O cair é do homem, o levantar é de Deus, né?
0: Valeu, Alexandre. Aquele abraço.
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0: Tiaguinho, ainda bem, aqui no Band Love, essa música é linda, hein?

Tarde FM, faltam 17 minutos para uma da manhã. É clássico, atrás de clássico para você, no nosso Band Love, com a trilha sonora da sua vida. Era uma vez, Kel Smith.

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0: Band FM, Whitney Houston, I Will Always Love You, tema do filme Guarda-Costas, linda música também de George Benson, outro clássico internacional, In Your Eyes, Fernando Sorocaba, Madrid. Meia-noite 57, tem presente que é o kit personalizado João Bosco e Vinícius Band FM. Esse kit é muito legal, tem um big copo térmico, tem chaveiro com abridor de bebidas, tem suporte para celular, tem a bolsa térmica, tudo com a marca Band FM João Bosco e Vinícius, para Jéssica Vieira Camargo. Jéssica Vieira Camargo, parabéns, um beijo para você, ganhou os prêmios aqui do Band Love. O Léo já chegou para mais uma madrugada.
1: Chegamos. Com mais uma madruga, hein? Vamos
0: chegou
1: lá.
0: Chegou animadaço, hein?
1: Nossa, hoje eu trouxe meu café, né? Pelo menos.
0: Ah, é?
1: Cafezinho, né? Cafezinho.
0: Olha só.
1: Senão eu durmo aqui, cara.
0: Então vai
1: dar certo.
0: Os ouvintes não deixam você dormir.
1: Não deixa. Pior
0: só,
1: que não.
0: Só tem louco.
1: Só treta.
0: Abraço, Léo. Até amanhã.
1: Vou mandar uns no seu programa aí.
0: Não, obrigado.
1: Aí,
0: valeu.
2: Aí. 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
8: Oi, gente, tudo certo por aí? Uma hora, um minuto, estamos chegando para te fazer companhia. Mais uma edição do nosso Band Coruja. Pode chegar que estamos chegando, hein? Pode aumentar o som aí.
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8: Muito prazer, eu sou o Léo Júnior, eu tô aqui, ó. A sua rádio do seu jeito. Começou. Já começou! Meus lindinhos, estamos chegando! Mais uma edição do nosso Band Coruja. Vamos fazer bagunça? Bora! Então pode chegar junto. Isso, fica à vontade.

0: do céu, olha aí, é dia primeiro. Dia primeiro de julho, vem, vem, vem, vem.
1: Café na beia, hey. Caminhoneiro na rodovia.
0: Tamo com tudo, hein?
1: Está dando carona pro sono que
0: não. Ó, faz o seguinte, dá um ganho no rádio, dá mais um ganho. Pode aumentar o som aí, não tem problema não. Ninguém vai nem saber, ó, não se preocupa.

Fala, meus amigos, tudo certo por aí? Que bom contar com a sua companhia, com a sua audiência. Você, meu amigo da madruga, você motorista, você das guaritas, sejam todos bem-vindos. Pode

0: minha gente! Tudo belezinha por aí? Então tá bom. Ó, bom demais contar com a sua companhia, com a sua audiência a partir de agora. É o nosso Band Coruja que tá no ar! Pode chegar que chegamos com tudo, mas com dois pés na porta, hein? Não, não, chegamos com tudo. Pra animar sua madrugada com muita música boa e aquela bagunça que a gente já tá acostumado. Aquela bagunça que a gente gosta, né? Isso é muito bom. 1h04. E aí, gente, como é que foi o dia de vocês hoje? Tudo beleza? Tudo certo? Descansaram bem? Estão prontos pra mais uma madrugada de bagunça? Só, olha, depois da última madrugada, sem comentários. Sem comentários o que aconteceu no último programa. Agora. Não, sem comentários, eu te falar uma coisa. Olha esses ouvintes, esses caras da madrugada, dos taxistas olha, eu não quero nem comentar uma coisa dessa, velho. Que é isso? Mas que baixaria desses caras, velho? Que baixaria foi aquela? Eles ficam brigando com o outro lá. Saindo no tapa, velho. Ah, porrada pra todo lado, velho. Não, xingando. Meu Deus do céu, o que é isso? Um programa que nem esse, sério. A gente tenta, né? A gente tenta. Mas e aí, Ben? E aí, gente? Tudo certo aí? Então vamos lá. Vamos começar a madrugada até às 5 horas da manhã. É às 5 da manhã, estamos juntos aqui pela Band FM. Pra alegrar você, pra te fazer companhia. Você que tá ligando o rádio agora, se sintonizou na Band. Que bom que você tá aqui com a gente, viu? Que eu quero você aqui juntos. Eu e você, tá? Você e eu, beleza? Nossa, quase derrubo o mouse aqui, caramba, velho. Comecei bem, hein? Ó, por pouco não derrubo o mouse no chão. Aí eu tava ferrado. Derrubar o mouse, daí ferrou tudo aqui. Derrubando as coisas. Nossa senhora. Tá, tudo bem, ó, 1h06. Vamos falar com os ouvintes aqui no nosso WhatsApp. O povo já chegando, mandando ver, mandando mensagens. Vamos ver o que o povo já tá falando aqui com a gente. 11 99991-9197. Pode chegar que o nosso Band Coruja tá no ar, oi.
1: Bom dia, Léo, você é o cara, velho. Vamos pra mais uma madrugada aí.
0: Bora.
1: O locutor mais dado, mais aberto do Brasil.
0: Obrigado.
1: Você é o cara, velho.
0: Obrigado.
1: Ó, já pra começar jeito, esses taxistas é tudo um bando de corno, vagabundo, desocupado.
0: Para.
1: Aqui não, aqui é corno.
0: Para aqui, ô. Oh. Quem? Você tá mais é pra macio, isso sim, cara. Maciez, você tá mais pra macio. Isso você tá, isso, é isso que você tá, velho. Isso aí, ó.
2: Ô, Francisco Júnior, você lembra do carro que você sorteou? Eu ganhei, cara, eu ganhei. Eu posso passar na lojinha da Band, lá no shopping pra pegar o carro? É nóis, tamo junto.
0: Quem que é o retardado, velho, que falou isso? Mas quem que é o retardado que falou que ganhou um carro na lojinha da Band? Que carro, velho? Que louco, velho? Não, eu não entendi uma coisa dessa, velho. Ó, vai entender, vai. Ele na cabeça dele ganhou um carro. Deve ser aqueles carrinhos miniatura. É, eu acho que deve ser aqueles carrinhos miniatura que ele ganhou. E eu vou buscar meu carro. Ai, cada uma, viu? É umas coisas que a gente vê que não tem comparação. Não tem.
3: Olá, Magalhães. Bom dia.
0: Bom dia.
3: Brás Moraes.
0: Fala, Brás.
3: No interior da Paraíba, ouvindo a Band FM. Léo, amanhã é meu aniversário, hein? 2 de julho. Rapaz, eu descobri que eu nasci no dia do meu aniversário. Isso foi muito bacana. Pensa numa coincidência legal.
0: Como é que
3: todo ano só acontece no mesmo dia, sabe?
0: Ah.
3: Nossa, cara, é que depois de uma longa avaliação, eu descobri tudo isso sozinho.
0: Que você nasceu no dia do seu aniversário, cara. Nossa, cara, isso aí é uma descoberta maravilhosa. É, cara, você tem que ser estudado pela NASA, isso sim, velho.
3: Valeu, um abraço, obrigado.
0: Valeu. Tamo junto. Tem que ser estudado pela NASA, né? Ele nasceu no dia do aniversário dele. Caramba, velho. Ah, que é isso? Não, ele tem que ser estudado pela NASA. Vários estudos, né? Pra saber por que isso aconteceu. Ó, bom dia, Léo. Tamo aqui até as 5 da manhã. Adriano de Presidente Prudente. Adriano, um abraço, mano. Valeu. Bom final de semana. Eu esqueço, gente, que eu tô todo dia. Tô falando final de semana. Foi mal, hein? Erro do locutor aqui. É, bom dia, né? Bom dia.
4: Boa noite, Léo. Boa noite aí, toda a galera aí do Band Coruja. Bora. Bora. Vamos provocar esses taxistas corno.
0: Não,
4: aí.
0: Não vamos provocar ninguém hoje,
4: bom
0: hein,
4: dia,
0: meu? Sem
4: dia,
0: briga
4: bom
0: hoje.
4: Bom dia, o Fábio aqui de São Bernardo do Campo.
0: Ó, sem briga hoje, por favor. Eu quero todo mundo bonitinho, tá? Não vamos brigar hoje. Tá? Tratem de fazer as pazes. Por favor, fazem as pazes, tá? Meu Deus do céu. Só briga, gente. Que é isso? Ó, aqui, ó. Davi. Ah, 1:09, cara. Que milagre. É um milagre de Deus isso, olha lá.
5: Né? Eu precisando com a minha cara ontem, né, mano? E quem é esse tanga frouxo que povo da minha? Quem usa tanga é ele.
0: Que isso, Davi? Mas, Davi, calma. Davi. Davi, só um minutinho. Davi do céu. Mas, cara, eu nem comecei o programa, velho. Nem cheguei direito. Cara, eu nem sentei na cadeira direito aqui, ó. Ó, eu nem tirei meu tênis. Eu não tirei a roupa ainda. Ô, quer dizer, não tirei a roupa, não pode. É, cara, eu nem fiquei à vontade. Os caras já estão brigando. Mas calma já.
5: Esse negócio de brigar um atacar o outro, meu irmão.
0: Que isso, cara?
5: Eu vou pra outra rádio, hein? Eu vou pra outra, tá?
0: Então vai.
5: Começou xingamento aí, você não tem controle do programa.
0: Vai lá, cara.
5: O Diegão, pelo menos, tinha paneguinha, mas tinha controle do programa. Você tá tendo controle do programa. Ah. Então vamos parar com isso aí, irmão. Parar com isso aí.
0: Oi.
5: E o Mestre acabou de ignorar o Equador também.
0: Ó, o outro já, cara. Vai lá, cara. Vai pra lá, então. Ué, oxê. Ah, pra por mim? Ah, mas fica bravo. Ué, nem cheguei. Vocês perceberam que eu nem cheguei. Já chegou, chegando aqui, briga e tudo. Meu pai do céu. Olha, hoje tá que tá o negócio. Oi, bom dia, Silmara, tudo bem?
6: Bom dia.
0: Desculpa, Silmar. Tá escrito, eu li errado aqui. Silmar. Entendi, Silmara. Foi mal, Silmar.
6: Bom dia, Léo.
0: Foi mal, Silmar.
6: Jogo do Brasil vai ser 4-3-4. Feijão, estrategista.
0: Ah, valeu. Um abraço pra você aí, cara. Pô, tem errando o nome do cara, hein? Já comecei bem. Bom dia, Léo. Fábio de Martinópolis, ligado na Band FM. Um abraço pra você, viu? Obrigado. Tamo junto na madrugada.
7: Eu gosto da fofoca. Me atualiza aí, que eu tô desatualizado.
0: Vamos
7: tá
0: ter.
7: Acontecendo? Tá todo mundo brigando, gente?
0: É claro,
7: também
0: nem começou.
7: Também quero brigar, também quero discutir. Também quero, hein? O que tá acontecendo? Fala da fofoca,
0: Léo. Ó, fofoca nós vamos falar já. Os bastidores, que é o Alê Fenomenal é o cara pra fazer isso, tá? Vamos falar dos bastidores. Ah, tá rolando até churrasco hoje. Tem churrasco rolando aí também, que nós vamos comentar já também. Tem churrasco, hein? Tem churrasco. É. E ninguém convidou a gente, né? Ah. Mas tudo bem, aqui nós estamos aqui, né? Tá certo. Fala, Davi, vai.
5: Noruega, vamos pegar Noruega, hein, rala. Vai caber um rala, hein, mano.
0: Ó, você viu que ele já mudou rapidinho, né? Você viu que ele já mudou pra lá, já o jogo, já... É outra história, já. Você viu que é muito rápido o negócio, né? Muito rápido. Ó, hoje, deixa eu falar aqui da Tati Perigosa. A Tati Perigosa, ela até comentou no áudio ontem que é aniversário da Silvia, né? Ô, Silvia, parabéns aí do aniversário. E, claro, não se contentando, ela tá fazendo um churrasco. É na sua casa, ô Tati, o churrasco aí, ó? Silvia, Julião na festa com a Tati Perigosa. Mas é na sua casa, Tati? O churrasco é na sua casa ou na casa dela? Me fala aí. Pô, se for na sua casa, eu tô mandando umas para aí, uns ouvintes aí, pô, eu tô mandando. E pode deixar os caras aí, que fiquem aí na sua casa, viu? Mas que, claro, com uma coisa, com que leve carne, cerveja, né, claro, né? E pra ir pra tomar as coisas de graça, não dá certo comer de graça, né? Então, ó, pelo menos, ô Tati, tô mandando o Davi aí, tô mandando umas figuras aí pra você, tá bom? Pra deixar você... Ó, tem um monte de Uber ouvindo aí, os caras já levam aí, já, os taxistas já levam. Leva essa tropa toda aí, pelo amor de Deus. Mas, ó, parabéns aí pra Silvia. Tão fazendo churrasco, povo lá. Ó, manda foto pra nós aí, que eu quero só... Eu quero ver foto. Como é que tá o churrasco aí? Um abraço pra vocês, viu? Tati e a Silvia. Julião, lá na festa. O povo só fazendo. O povo que gosta de festa. Bem que eu queria estar em festa, agora não posso, né? Não posso estar em festa. Não pode. Oi.
8: Bom dia, Léo. Leandro Cavalão por cá.
0: Vai, mais Cavalão.
8: Uma noitada, graças a Deus. Começamos agora também. Uh-huh. Vamos até às 5 da manhã, na graça de Deus.
0: Vambora.
8: Ó, já vou começar, hein, Léo. Dá um espaço pra mim aqui hoje. Ontem eu vi você falando, mas que eu sou meio louco, cardenal, mas não sou não. Tomo meu remedinho, graças a Deus, tá tudo controlado.
0: Tá mais calminho, né?
8: Ó, hoje não quero intriga de Uber com taxista.
0: Fala, pelo amor
8: é
0: de Deus.
8: Não é assim. Tem que ser assim, ó. Tem várias etapas, sabe?
0: É, claro.
8: Quando o cara não é informado, tem o corno que não é informado, que ele não sabe que ele é corno. Então, é. A mulher tipo, tá lá com...
0: Tipo assim, kid, não tem como... Normal, não, aí não tem como culpar o cara, né? De corno, ser corno. Assim, não tem como culpar o cara, né?
8: Não sabe, ele não é corno.
0: Ah.
8: Tem o que é informado. Que é aquele homem que faz aquele barraco, vou matar.
0: É, é, isso pegar, mesmo.
8: Chega
0: é.
8: Lá, toma cerveja com o cara.
0: É, fala isso que vai matar, é.
8: É o quase corno.
0: Tipo assim, o cara chega assim, ah, eu vou pegar esse cara, é hoje. Tá ferrado comigo, vou matar esse cara. Chega lá, filho, no final da noite, tá os dois bêbados, velho, caindo de bêbado. Bêbado que nem uma vaca, velho. E se abraçando os dois ainda.
8: E tem o corno que é corno mesmo, que é o informado,
0: que sabe,
8: o que briga, que fala, mas
0: sabe que tudo que tá acontecendo é. Pois
8: que morda com a mulher.
0: É.
8: Esse sim, daí ele é o verdadeiro é. Uber ou taxista.
0: Ah.
8: Bora, minha galera. Vamos agitar essa noitada que nós estamos pra cá hoje.
0: Não, cara, perfeito o que você falou. Olha, hoje nós vamos fazer um estudo. Nós vamos fazer um estudo, meus alunos, como tem vários tipos de cornos. Vários tipos de cornos. Tem o corno que é inconformado. Tem o corno que não sabe de nada. E tem um corno que sabe de tudo. Ele sabe tudo ao seu redor. Ele tá vendo as coisas. Só que ele não fala nada. Tá tudo bem pra ele. Tá tudo certo. É isso que eu tô falando, gente. É isso. Tá vendo? Tem vários tipos. Então, então, se você se identifica com esse algum tipo que eu falei... Fica à vontade, cara. Fica à vontade. Eu quero saber de você, como é que tá, né? Se você tem essa disponibilidade, se você reconhece a sua volta que você já é corno, se você não é, entendeu? Se é um corno conformado? É. Então, beleza. Se é um conformado, tá tudo certo. Ah, gente, 11 999919197. Pra você participar aqui junto com a gente do nosso Band Coruja. Esse programa que o povo gosta, hein? Vamos lá, vamos animar esse programa! Aê, meu Deus do céu!
9: Demais! Esse Egito quente que nem areia do Saara!
0: Ai, meu Deus, vamos lá!
9: Ordinar!
0: Ordinar!

0: aqui, vai. Oi, Tati, bom dia, Tati, e aí?
1: Aê!
0: Oh,
1: aê, Leozinho!
0: Uma festa lá.
1: A Tati perigosa, tô aqui. Fala oi, Silvia.
0: Fala aí, fala aí. Olha, a festa. Gente do céu.
1: Tá todo mundo aqui comemorando com a Silvia.
0: Olha isso, olha que coisa, gente, que da hora, velho.
1: É, bando de coruja!
0: Ó, oh, tá uma quadra,
1: velho.
0: Ó, oh. Meu pai do céu. Ah, os que eles alugaram até, não era lá na casa da Tati. Alugaram até uma quadra, velho. Ó, tá chique o negócio, hein. Churrascão comendo solto na madrugada aí. E o pessoal vindo um bando de coruja. É isso que eu tô falando pra vocês. Esse programa tem glamour, gente. É um programa que tem glamour. É um programa que o povo faz churrasco de madrugada e faz a festa aí. É isso que eu tô, falando. É esse programa que o povo gosta, gente. É esse tipo de programa que o povo gosta. Olha lá, já chegou o Sérgio do Pão por aqui. Já tá chegando umas figuras aí, né? É, olha lá.
2: Bom dia, Léo Júnior. Sérgio do Pão, padeiro. Os maiores cornos são caminhoneiros. Por quê? Eles acham que são pai de muitos filhos. Mas, na verdade, os filhos deles, nenhum são deles.
0: Ah, tá bom,
2: são
0: tá bom.
2: São tudo de padeiro.
0: Ah, tá bom. E aí, você também é um cara que se identifica aí nesse quesito, né? É verdade. Ó, aqui, ó, outro aqui, ó. Tem corno, pai de pet, Diego Lopes. Cara, já... Como, deixa o Diegão, cara. O Diegão vai entrar às 5 da manhã, velho. O Diegão tá descansando, coitado. Poxa vida. Já tá falando do cara, já aqui, ó.
3: Bom dia, né? Vai chamar o Davi. Ele vai fazer um macarrão lá do churrasco. Macarrão bem cuido, velho.
0: Também não dá pra ouvir nada da voz do cara. Ó, onde você tá fazendo esse áudio? Fala pra mim, cara. Você tá voando? Você tá no espaço? Onde você tá fazendo esse áudio? Por favor, que eu não tô conseguindo ouvir, cara. E chegou a hora. Ô, Tati, o seu áudio já foi pro ar, viu, Tati? Já foi pro ar, acho que ela não percebeu. O seu áudio foi pro ar aqui, mó festança aí, ó. Na quadra Society e tudo, meu Deus. Legal, hein? Parabéns aí pelo aniversariante aí, viu? Um abraço pra vocês aí, gente. Vamos fazer festa, vamos fazer festa.
4: São todos uns cornos, falar bem a verdade.
0: Ah, e você também é, cara, vai. Os povo que fala assim, é também, pô. Oi, bom dia, bom dia.
4: Eu sou caminhoneiro, esse cara que falou aí é meu filho.
0: É. Filhão, hein? E aí, filhão? E aí, filhão, beleza? Olha o Kibe.
5: Esse cara que tá falando aí de caminhoneiro, que o filho não é dele, que é filho de padeiro. Mas padeiro tem fama de outra coisa, né? De queimar arroz.
0: Ah, isso aí a gente já sabe, cara. Porque os caras queimam mesmo, velho. É, viu? Os caras queimam mesmo. Queima e tá acostumado. Gosta, entendeu? Gosta mesmo. E fazer o quê, né, cara? Ó, oh, olha essa aqui, ó.
1: Salvador. Tá de perigosa zica, Leozinho.
0: Aê! Quem mais tá aqui? Oi.
6: Bom dia, Léo.
0: Bom dia, bom dia. Bom dia,
6: é ruim bom dia. Que eu coloco minha família, meus parentes, pessoas íntimas pra ouvir essa merda desse programa.
0: Hã?
6: Não coloco. Primeiro que eles vão saber meus podres e vão me queimar na rodinha, né?
0: Ah, não. Não, peraí. Não fala mal do programa, porque o programa é muito bom. Pra que falar assim desse programa? É um programa reconhecido nacionalmente, gente.
6: E outra coisa, que isso não é um programa pra família.
0: Não é.
6: Isso é programa pra doido.
0: É doido, é pra doido.
6: Aqui, normal sou eu, né?
0: Aqui os caras que falam sozinho. Desculpa, na rua.
6: Tá, falar a verdade assim, na sua cara, porque hoje eu tô assim. Tá,
0: tá brava, tá brava, tá brava.
6: Já chego com os dois pés no peito.
0: Tá certo, é isso aí. Tá bom, tá bom.
6: Você não tem peito, né?
0: Tá certo.
6: Tô no do saco mesmo. Desculpa se eu machuquei.
0: Tá bom. Ai, gente do céu, viu? Olha, gente, 11 999919197. Olha o povo lá no churrasco. Ó, cervejada até umas horas. Aí, galera, aí sim, hein? Vamos ver quem mais tá por aqui. Bom dia. Seu irmão maluco, como é? Estou vendo toda noite. Um beijo pra todos os meninos. É, quem falou mais guerreiro sucesso. Deixa eu entender o que que ele escreveu aqui. Tá, eu vou traduzir o que você mandou aqui, meu amigo. Peraí. Tá? Ó, ele mandou um bom dia. É, o programa tá um programa de maluco. E tá mandando um beijo pra todos os meninos. É, um abraço, guerreiro, sucesso. É isso que ele falou, tá? Porque se eu for ler aqui, escrever o pé da letra, eu não vou entender nada, velho. Vamos lá, 11 999919197 pra você participar. Nosso Band Coruja tá no ar. Pode ficar sossegado que o seu áudio vai pro ar, meu filho. Fica tranquilo, fica em paz. Fica em
7: bom
0: paz.
7: Dia, Naldinha. Bom dia, bom dia.
0: Peraí, cara. Ó, tudo bem que o Naldinho é meu amigo, cara. Meu parceiro, velho. Mas meu nome é Léo Júnior, cara. Puxa vida, hein?
7: O maior corno que tem é o Davi Tanga Frouxa. Ah. Que faz esse macarrão aí com água de chuca.
0: Ah, cala a boca, velho. Cala, cala a sua boca. Para de falar do cara assim, ó. Ó, tudo bem que o cara é gente boa dormindo, mas não fala mal do cara, pô. Olha lá.
8: Bom dia, Léo Júnior.
0: Bom dia, bom dia, bom dia.
8: Tudo bem, rapaz?
0: Certo!
8: Aqui é o Roberto Leite de Guarulhos, ouvinte do Band Coruja.
0: Que legal, que legal.
8: Léo Júnior.
0: Oi, oi.
8: Hoje, quarta-feira, dia 1º de julho de 2026.
0: Tá.
8: Eu quero que você, Léo Júnior,
0: fale
8: através da Band FM para todo o Brasil, mandasse um feliz aniversário pra minha sobrinha Alessandra, que está comemorando hoje 32 anos de vida.
0: Tá nova ainda, pô.
8: Roberto Leite, Parque Santos Dumont, Guarulhos, Grande São Paulo.
0: Valeu, cara!
8: Bom dia!
0: Bom dia!
8: Boa quarta aí! Vai, Brasil!
0: Tá animado. Tá animadão, garoto. Fala, Davi, pois fala,
9: você,
0: Davi.
9: Você, seu viado, vagabundo.
0: Que isso?
9: Vai comer. Oh. Macarrão é quem é a tua mãe, oh. tua mãe, tua irmã.
0: Davi, calma!
9: Que
0: eu
9: também quero você.
0: Pera,
9: vai
0: Davi.
9: Vai pro inferno, pelo amor de
0: Deus. Davi. Ah,
9: vai, tchau, tchau.
0: Calma, Davi. Davi do céu, é tudo brincadeira, cara. Os caras tão zoando você aqui, Davi. Gente, ele pega ar fácil, viu? Então toma cuidado que o Davi, ele fica bravo. Ele fica bravo, gente. É normal isso aí, velho. Vai. Bom dia, Léo. Sou muito seu fã. Sou gaúcho. Sou de Santana do Livramento. Meu nome é Rodrigo. Fala aí, meu parceiro. Beleza?
10: Boa noite, Léo. Me diz uma coisa. Em um dia tu já foi contemplado ou não?
0: Não, cara. Não sou, não. Não sou, cara. Não sou, velho. Sou. Ó, não, pior que eu não sou, cara. Sou muito bem casado, velho. Sou muito bem casado, viu? Só pra você saber. Valeu, Rodrigo, um abraço aí, mano. Valeu. Tamo junto aqui na madruga. Oi.
11: Bom dia, Léo.
0: Bom dia, bom dia.
11: Um bom dia pra esse bando de taxista corno.
0: Corno é você que fica falando aí, ó.
11: Mandei tomar uma aguinha de chuca, quem sabe ele melhor.
0: Aí, ó, ó. Caminhoneiro, tem que ser, né? Caminhoneiro também fica falando as... Fica falando aí dos caras, mas também é, velho. Também é, vai.
12: Ah. Bom dia, Léo Jaime. Excelente quarta-feira aí pra todos nós.
0: Valeu,
12: quarta-feira
0: valeu.
12: Não é mais dia de feijoada, não, hein? É dia de comer o macarrão de bosta do Davi.
0: Para com isso! Para de falar do Davi assim, cara. Ele já ficou, ó, já, ele já ficou bravo, velho. Então, você já sabe como é que é, mano. Você já sabe como é que é. Não dá, velho. Não tem como, não tem como, não tem como, cara.

0: Participa aí, 11 999 919 197. Nosso Band Coruja tá no ar até às 5 da manhã, falando com esses loucos da madrugada aqui, gente.
1: Fala,
0: do céu, pelo amor de Deus.
1: Fala, galera da Band. Fala, Léo.
0: Ei, beleza?
1: Bom dia, meu querido.
0: Como
1: aí
0: é que você tá?
1: Manda aí um feliz aniversário aí pro meu primo aí, rapá. Léo da Mata aí. Aqui é o Alexandre aqui, Almeida, de Niterói aí.
0: Tá.
1: Boa. Ele não é corno, não. Ele é mecânico, tá?
0: Ele é corno? Ele não é corno, ele é mecânico, tá bom. Ai, ai, ai. Gente, 1:26. Quer mais? Tá por aqui mandando mensagem. Quero falar
2: bom
0: com
2: dia,
0: você,
2: Léo.
0: Vai. Você, você.
2: Aqui é o doutor Edivan, advogado de São Bernardo.
0: Fala aí, Edivan.
2: Tô aqui, ó, de plantão até as 5.
0: Bora, bora.
2: É o seguinte, ó, quero ver aí briga, porrada, discussão.
0: É, só pra você trabalhar,
2: marido,
0: né, cara?
2: Brigando com a mulher.
0: É.
2: Marido brigando com a amante.
0: Separação.
2: Hoje é dia de ver porrada, briga aí. Quero ver neguinho pra delegacia hoje, hein?
0: É, porque daí, ó.
2: Valeu.
0: É, então, gente, aproveita. Aproveita que hoje é dia de briga, porque, ó, já tem um advogado aqui já, tá? Se precisar, já tem advogado, hein? Então, você já sabe. Então, você já sabe. 11 999 919 197. Oi, bom dia.
3: Bom dia, meu. José, parceiro de Niterói. Esse programa tá igual telemessagem, só mandando parabéns, parabéns.
0: Só parabéns, caramba. É verdade, cara. Ô, oh, o que tem de gente fazendo aniversário hoje, né? O que tá acontecendo aí com os ouvintes, hein? Fazendo hoje, dia 1º de julho. 1º de julho, gente. Seja bem-vindo mais um mês. É esse mês maravilhoso. Domingo é dia de jogo também, né? Diego, jogo do Brasil. E tudo vai, então vai, vambora.
4: Bom dia, Mário. O senhor tá bom, Mário?
0: E aí?
4: Peguei atrás do armário.
0: Ah, é meu nome, né, cara?
4: Ô,
0: é meu nome, pô.
4: Vou dar um abraço pra nós aqui da frente 149 da Usina Santos Abel do Horizonte.
0: Ah.
4: Turminha do Quebra-Lombo. Eu. Você trabalhar agora escutando vocês, né? Essa bagunça moderna aí, ó.
0: Vamos fazer bagunça, cara.
4: Tá, me cala a boca, seu água de chucre.
0: Para de falar do cara, viu? Oh.
4: Dá uns parabéns pro meu amor.
0: Vai deixar o cara nervoso, pô.
4: Jéssica, hoje tá completando um aninho de vida. A mãe do meu filho.
0: Oh, legal, legal.
4: Dizer pra ela que eu amo demais. Um abraço, tchau, obrigado.
0: Valeu, cara, um abraço.
4: De chucre, seu cavalo.
0: Para de falar do cara, ô. Oh. Que isso, velho? Pra quê? Pra quê ser desse jeito, velho? Pra quê? O programa já começou na treta hoje, hein? Já começou bem na treta hoje aqui, ó.
5: Bom dia, bom dia, bom dia, Leozinho.
0: E aí, tudo bem?
5: Bom dia aos ouvintes da Band FM. Leozinho, ó, vou te falar, viu? Esses caminhoneiros que fica aí na rádio botando banca, um bando de mal acabado,
0: tudo
5: sabe?
0: Tudo broxa.
5: Olha... Antigamente tinha aquela, né, caminhoneiro, cara, tem uma família em cada cidade, hoje não tá assim mais não, hein, Leozinho?
0: É.
5: Ó, fui casada com um ex-caminhoneiro, cara, é broxa, hein, é frouxa, hein. Ui. Beijo, Leozinho, ligadinho aqui na Band Coruja com vocês.
0: Caramba, ó, eu não acredito, velho. Nossa senhora, ela mandou essa, sou casada com um ex-caminhoneiro. É broxa, tudo... Meu Deus! Ó, não sou eu que falei, gente, pelo amor... foi a Camila que falou. Pelo amor de... Eu não falei nada, né? Ó, eu não tô nem aqui, hein? Não tô nem aqui, velho. Não tive culpa, hein? Não tive culpa, hein? Vai, vai.
6: Fala, Léo. Porteiro Alexandre aqui do Tatuapé. Ô, Léo. Oh. Seguinte, fui sorteado aí pro próximo Masterchef, cara. Tô feliz da vida.
0: Você foi, é?
6: Próximo programa que vai ter, eu vou estar junto lá, hein?
0: Tá.
6: Tô pensando em fazer a receita aí do macarrão de
0: não,
6: bosta.
0: Não, não faz, não faz. Não faz isso. Não, não faz isso, cara. Pelo amor de Deus. Olha, o Davi vai entrar em estado de estresse total ali, velho. Ele vai ficar bravo. Já tá bravo, na verdade, né?
7: Bom dia, Léo, meu truta.
0: E aí?
7: Ah, rapaz, fala pra Camila aí, que ela achou o motorista errado, hein? Fala comigo, bebê.
0: Falou que todo mundo é broxa, os caminhoneiros. Então não fui eu, hein? Não falei nada, hein? Não foi culpa minha, não falei
8: nada.
0: Bom
8: dia, Léo Júnior.
0: Oi.
8: É o Bruno Guimarães, motorista de aplicativo.
0: Fala,
8: beleza?
0: Bruno. Beleza, Brunão?
8: É isso aí. Boa quarta-feira aí pra todos os ouvintes, pra todo mundo. Tamo junto. E... Davi, tu faz macarrão com molho branco? Qual que é o molho que tu usa?
0: Para com isso, para.
8: Tem um queijo bom aqui pra esse macarrão, hein?
0: Para com isso.
8: Tamo junto.
0: Para de falar do macarrão do cara, pô.
9: Não sou assim não, é o velho do lixo, sai cachorro, eu não sou assim não, hein? Sai cachorro, vamos lá, tamo junto.
0: Ó, os caminhoneiros já tá tudo assim mesmo, ó, eu não sou assim, hein, por favor, hein, eu não sou broxa, hein, por favor, hein. Bora mandar mensagem, 11 999919197. Bom dia, Léo, tudo certo? Pergunta qual é a vara do advogado de Santa Catarina. Olha aí, a Mila tá perguntando. Essa aqui é outra Camila. Tá perguntando qual é a vara do advogado aí, por favor. Gente, nós estamos falando sério, gente. Não, viu? Tá perguntando qual é a vara do advogado. A vara aí, pô, do advogado. A vara criminal, entendeu? E a gente quis dizer. Camila, obrigado pela sua pergunta, viu? Valeu. Aí, tá vendo, gente? O povo faz perguntas aqui no programa, né?
10: Bom dia, Léo. Manda um QAP aí pra rapaziada aí que tá na colheita da matéria-prima da cachaça. Câmbia! É a frente 225, é o Dilcinho de Penápolis.
0: Ó aí, os caras trabalhando, hein? Ó, é isso aí, cara. Um abraço pra vocês aí. Obrigado pela audiência sempre. Quero falar com você no nosso WhatsApp, 11 999919197. Ai, meu pai do céu. Começou bem esse programa hoje. Nossa senhora, já começou bem, viu?
11: Boa noite, galera do Bande Coruja. E aí, Léo? Tô de férias, Léo. Graças a Deus, tá indo de serviço agora.
0: Nossa, que bom.
11: Tô de férias.
0: Tá de férias?
11: Felizão, graças a Deus.
0: Puta, que inveja, cara. Eu queria que tá de férias agora, né? Eu queria estar de férias, isso sim, viu? Vamos lá, fala comigo, vai.
12: Fala, Léo, bom dia, tudo bem? Aqui é o Júnior, motorista de aplicativo. Bora pra cima, tamo junto. Quero mandar um abraço especial para os broxas aí da noite. Os broxas, caminhoneiros aí, pelo amor, hein? Até as mulheres dos caras tá falando aí.
0: Pois é.
12: Tá doido.
0: Pois é. Até a mulher dos caras que foram ex-caminhoneiros e tal. Olha, ela foi sim, Ela foi muito sincera, não foi? O que vocês acharam disso, hein?
13: Nossa, tá aí. Uma profissão que não chama minha atenção.
0: Você não gosta de caminhoneiro,
13: é
0: mano?
13: Caminhoneiro e Uber.
0: Ah,
13: né?
0: Por quê? O que é isso? Ah, não gosta?
13: Eu gosto de locutor.
0: Não, peraí.
13: Empresário, aí. Contador.
0: É bem entendeu? Ligeira também, né?
13: Essas coisas aqui.
0: Uhum. Tá bom.
13: Dinheiro, mas... Caminhoneiro?
0: Não, caminhoneiro.
13: Primeiro que são viados.
0: É uma profissão boa.
13: E outras coisas que são corno. E também que eles não param em casa. Que graça tem namorar um caminhoneiro.
0: Ó, tá aí a opinião sincera da Mara Tassini. Tá aí uma opinião sincera dela. Deixa eu falar aqui com a Andréia. Ela é motorista de aplicativo aqui, ó.
14: Oi, Léo, tudo bem?
0: Tudo certo?
14: É a Andréia, motorista de aplicativo. Boa noite.
0: Boa noite para você também. Bom trabalho aí, boa corrida, hein? Que mais? O outro mandou um milhão de áudios que não precisa tanto áudio assim, gente. Ó, se você vê que não visualizou seu áudio, não mande um monte de áudio. Não precisa mandar tudo isso de áudio, porque eu não vou colocar realmente tudo isso de áudio no ar, né? Eu vou colocar sempre o último áudio. Ou você manda dois áudios ou um áudio só, porque o seu áudio vai ficar gravado. Você pode ficar tranquilo, tranquila, que vai ser visto, ouvido o seu áudio no ar, tá bom? Vamos ver quem é você aqui, ó.
15: Ô, Léo, pergunta se ela tem uma empresa pra contratar um frete aí, pra chamar pro frete. Ela não gosta de caminhoneiro?
0: Tá bom, pode deixar. Vai, fala aí.
16: Ô, Léo, ela tá falando aí que o cara é broxa com ela? Porque de repente o cara já tinha outra na estrada, né, cara? Porra, eu, caminhoneiro, não é broxa não, mano.
0: Ah, vai saber, cara. Vai saber, pô. Mas não sei, a gente não sabe, cara. Não sabe, né? 11 999919197. Ah, vamos lá. Meus áudios você não colocou. Que bosta. O cara mandou assim já. Ó, já começou chorando, ó. Meus áudios você não colocou. Que bosta. Ó, que é isso, gente? Calma, gente. Por que vocês são tão nervosos assim? Não precisa chorar, gente. Tá tudo bem, tá tudo certo. Você quer sentar aqui? Tá tudo bem com você? Então tá bom. Então fique tranquilo. Vai pro ar seu áudio. Vai agora pro ar, inclusive, tá? Não precisa ficar nervoso. Calma. Deixa eu ver quem que é você aqui, vai.
17: Bom dia, Léo. Ô, Léo, deixa eu pegar no teu anel.
0: Quer dizer, você vê como é que é. O cara deu... Eu demorei pra visualizar o áudio do cara. Vem que o cara mandar uma mensagem bonita, alguma coisa. Na hora que o cara manda pra mim, velho. Depois que eu visualizo o áudio do cara, o cara fica bravo ainda, né? Ó, vai lá, ó. Ó, quem criou a briga aqui tá falando de novo aqui, ó.
18: Aí, Leozinho, falar pro amiguinho aí, achei o caminhoneiro errado, nada.
0: Olha
18: pra
0: isso.
18: Pra mim é tudo igual.
0: Olha!
18: Entendeu?
0: Ó!
18: Olha, eu fui casado há 8 anos, rapaz, perdi 8 anos da minha vida. De repente...
0: Meu Deus!
18: Foi descobrir... O cara é broxa.
0: Nossa!
18: Largou a família, largou tudo pra virar broxa. Aí não dá, né, Leozinho?
0: Poxa vida! Ó, dessa aí, deu 6 tapas na cara dos dois lados, hein? Cada lado é 6 agora, hein? Cada lado é 6. Ó, já a mulherada tá tomando conta aqui, ó.
18: Bom dia. Homem.
0: Pra quem fala que não tem mulher no programa aqui, ó, mais um tapa na cara de vocês. Ó, olha aí, ó, que a mulherada hoje tomou conta do programa, hein, ó.
18: Bom dia. Ou melhor, boa madrugada a todos. É, bem, as profissões aí que não dá muito certo, querendo ou não, é motorista, independente se é motorista. Ixi. Carreteiro, motorista de ônibus.
0: Ixi, caramba, chamou pra briga, chamou.
18: Aplicativo.
0: Ah.
18: Ou o cara é muito galinho, ou o cara é corno demais.
0: Vá lá.
18: Beijo, Sandra.
0: Ó aí, gente. Ó, mulherada hoje, vocês perceberam que tomou conta do programa, hein? Tomou conta do programa, ferrou, lascou, velho. E ninguém consegue com essa mulherada aqui, velho. Quando elas se ajuntam, viu, lascou, cara. Ô Nunes, pode se preparar.
19: Um beijo, Nunes. Sandra, sua linda, sua gostosa. Me liga mais tarde, Nunes Carreteiro.
0: Olha lá.
19: É isso, Maratacine. É porque você não namorou um caçambeiro ainda, bebê.
0: Caçambeiro.
19: Fica assim, não. Bom dia, Léo, bom dia a todo mundo.
0: Mas viu, mas os caçambeiros...
19: Um beijo, Sandra, sua linda.
0: Mas os caçambeiros não é dorme sujo que os caras falam aí, velho? Que não toma banho, aquela coisa toda? Ah, vamos falar com outra. Aqui, mais uma.
20: Ô, Léo, você sabia que tem uma praça Cook Rose em São Paulo? Passei ali perto esses dias, no Mirante da Lapa. Queria saber se alguém mais já passou por lá.
0: Tá, peraí, como é que é o nome da praça? Peraí.
20: Ô, Léo, você sabia que tem uma praça Cook Rose em São Paulo?
0: Cook
20: passei
0: Rose?
20: Ali perto esses dias, no Mirante da Lapa. Queria saber se alguém mais já passou por lá.
0: Alguém mais passou por lá, não? Me fala aí. Por favor, se alguém puder responder, por favor, gente.
21: Bom dia, Leozinho. Boa madrugada. Tiagueira Carreteira aqui, positivo.
0: Fala, parceiro.
21: Segui você no Instagram.
0: E aí? Oh, valeu, mano.
21: Positivo.
0: Oh, tamo junto.
21: De volta lá.
0: Oh, claro. Vamos lá.
21: Bande. Tamo junto. Forte abraço aí pra toda a rapaziada aí que tá na boleia.
0: Valeu, mano. Thiago Carreteiro me seguiu no Instagram. Legal, Thiagão. Vou aceitar você lá, cara. @LeoJuniorZ. Esse é o meu Instagram. Você pode seguir a gente lá, tá? Eu só sigo gente boa lá, hein? Por favor, né, meu? Por favor, gente. Ó, só escolho gente boa lá no Instagram, hein? Por favor, hein? Vamos ver, quem mais? Sabe? Porque hoje a mulherada tá que tá aqui no programa, gente. Pelo amor de Deus.
18: Ô, Leozinho, vou te falar pra você, ó. Vai. Sem banalizar, tá? Sem ofender os caminhoneiros, gente.
0: Tá bom.
18: Mas, gente, a amiguinha aí falou tudo. Caminhoneiro, que graça que tem você ser casada com caminhoneiro. A mulher vive sozinha dentro de casa. A mulher vive toda noite sozinha. O cara chega a ficar 1 mês fora de casa.
0: Um mês?
18: Todo
0: caramba.
18: Mundo fala pra mim, Camila, você foi heroína. Ficou 8 anos. 8 anos. Perdi 8 anos.
0: Caramba, você ficou 8 anos, cara?
18: Da minha vida, cara. Ah. Eu não sei como é que eu aguentei. Ah. Porque, cara... Não tem lógica, um caminhoneiro não pode ter família. Ou ele carrega a mulher junto e muitas das vezes a mulher não pode ir.
0: Não pode
18: porque
0: ir,
18: tem
0: né?
18: casa, tem filhos pra cuidar, não dá pra ficar acompanhando. Ah. Aí o cara vai, pá, quer casar.
0: Ah.
18: Depois de 8 anos, descobre que não era aquilo que queria.
0: Ixi, rapaz.
18: Aí a gente aguenta 8 anos, Leozinho.
0: Oito anos a vida.
18: Você entendeu?
0: É, não é fácil.
18: Um cara assim tem que ter família. Sem banalizar, gente, pelo amor de Deus.
0: Banalizando.
18: Tem caminhoneiro que tem família, eu já cansei de ver. A mulher vai junto, os filhos vão junto. Mas não são todas as pessoas que podem, né?
0: É, pois
18: aí
0: é.
18: Aí você descobre, o cara era broxa.
0: Ixi.
22: É o seu vizinho.
0: Lascou, lascou. Aí descobriu que o broxa. Mulherada tomou conta do programa. O que que tá acontecendo, gente?
20: E no final de semana eu vi que tem uma ruazinha do lado da 23 de maio que fica uns rapazes ali também.
0: Ah, umas bonecas ali, ó.
20: Eu achei bem interessante ali o pessoal, viu?
0: Tá, mas que tipo de rapazes que você tá falando aí? Tem as bonecas lá que os caras gostam. Tem as bonecas que os caras gostam também.
18: Misericórdia, namorar com caçambeiro. O caçambeiro não toma banho, não. Você tá é doido, não dá, não.
0: Aí, ó. Gente, agora a vez dos caras. Se, por favor, a réplica de vocês. Hoje o programa começou bem, gente.
1: Ô, Léo, essa mulherada aí tá com nada, velho. Pode ver, tudo essa aí que tá reclamando é tudo um pão de baranga. Um jargão que ninguém quer. Pronto, o cara ser broxa não passa sufoco, não, filho. Tá dada pro peito, é dedo, é língua, se foda.
0: Que isso, cara?
2: Vai comer o bicho.
0: Ai, ai, ai, ai, ai, gente. 1h41, vai.
22: Bom dia, Léo Júnior.
0: Bom dia.
22: Quero mandar um abraço aí pro Davi, Fio Dental.
0: Davi Fio Dental, o Davi até sumiu depois dessa. Ele mudou até de sintonia, cara.
23: Fala, Léo Júnior. Essa mulher que tá falando aí dos carreteiros aí, dos caminhoneiros, é porque ela levou o pé na bunda de um, por isso que ela tá falando que é broxa. Mas não é por causa disso, o cara abandonou ela por causa de outra. Positiva!
0: Valeu, mano, valeu, cara, valeu. Um abraço pra você aí. Éder, e aí, Éder, como é que tá?
24: Ô, Léo, um bom dia aí. Éder aqui do 40 Janela. É porque ela não pegou um motorista de busão daquele modelo, hein? Ela vai esquecer de tudo que ela já sofreu nessa vida, pai. Um salve pra todo mundo, bom dia.
0: Olha, cara, os caras já começam já, né? Tudo galanteador, né? Antigamente o povo falava assim, né? Ó, esses caras é tudo galanteador. É tudo galanteador.
25: Camila, você tinha que ter arrumado um PM, um policial na sua vida.
0: Pra arrumar um policial.
25: O policial é fiel, protetor.
0: Ó.
25: Não trai de jeito nenhum. E dá um talento.
0: Olha lá. Tá vendo, gente? Tá vendo? Tem até policial na jogada aí. Tem até policial na jogada aí. Você vai lá pro nosso WhatsApp 11 99991-9197. Pode chegar aqui, o Band Coruja é todo seu.
26: Antes aqui do Rio de Janeiro, Seropédico.
0: Aí, ó. Ó, Léo. Tem o chassi desses. Tem o chassi dessas mulheres que tá falando com os caminhoneiros que são broxas? Daniel de Tapsirica da Serra. Tá pedindo o chassi dessas mulheres. Ai, ai, ai.
27: Bom dia, Léo. Explica, o Derek aqui, carreteiro. Me explica pra mim o que que essa mulher tava fazendo no Mirante da Lapa.
0: Vai saber, cara.
27: Ai, ai, ai, coisa boa.
0: É, rapaz. Você viu que ela já deu a dica lá, né? Ela já deu a dica, hein, cara? O chicote fala quando acaba o rodeio. Vamos lá, com mais um áudio aqui. Pera aí, oi, bom dia
28: aí do Léo. É ele mesmo, ó. Ó ele, o sogrão.

0: amigos aí. E pros motores da Expresso São Miguel aí, tá bom?
1: Beleza, mano. Valeu.
0: Aquele abraço e tudo de bom.
1: Valeu, cara. Um abraço. Obrigado pela audiência. 1h44 da manhã. Meu Deus do céu.
2: Bom dia, Léo Júnior. Léo, essa moça aqui tá falando aí que caçambeiro não toma banho. Eu trabalho com caminhão caçamba, cara, há algum tempo. E graças a Deus tomo banho 3 vezes ao dia.
1: Ó, e se toma
2: talvez
1: banho?
2: Talvez vareia de cara pra cara, né? É, vareia.
1: Vai variando muito.
2: Não é todo mundo que gosta de tomar banho, concordo. Mas eu, particularmente, é 3 vezes ao dia.
1: Aí, entendeu? Aham.
2: Daí eu dou uma saída, sou, chego em casa, banho, entendeu?
1: Ó, mas tem uma eu vi uns negócios aí dos caras tomando banho. Um banho diferenciado, gente. Ó, você coloca um espelho assim no seu, na sua frente. Vai lá, coloca um espelho, certo? Você senta bem na frente do espelho. Você começa a jogar água em você mesmo no espelho. Vai dar a dizer que tá tomando banho. Os caras ficam enrolando, né? Vai assim, ó, com o cabelo. Nossa, tô lavando meu rosto aqui. Mó mentira, o cara nem tá tomando. Os caras fingem que tá tomando banho, gente. É isso que aí eu vi isso na internet esses dias. Eu falei, cara, esse povo tem que ser estudado pela NASA. Esse povo aqui,
3: ai,
1: do
3: gente,
1: Brasil.
3: Desculpa, mas não é por nada, não. Não existe homem fiel, não. Independente, pode ser caminhoneiro, pode ser motorista de ônibus, pode ser policial, pode ser o que for. É tudo Zé Galinha.
1: Zé Galinha.
3: Cada esquina quer ter uma mulher. Aí chega em casa e não dá conta da que tem.
1: Ai, tá vendo só? Chamou os caras de galinha na cara dura, hein? Chamou na cara dura! Que isso, gente? Fala comigo, fala
4: Bom
1: comigo!
4: Bom dia, Léo! Léo, tá complicada a situação atual do Brasil, hein?
1: Tá, muito, muito, muito, muito.
4: O salário não acompanha a inflação. Viver no Brasil atualmente é a mesma coisa que absorvente, hein, Léo? Nós tá num lugar maravilhoso, mas num período complicado. Câmbia!
1: Quer dizer, é muito aleatório, né, aqui. Os áudios variam muito, né? É muito aleatório as conversas aqui. Muito aleatório, vamos ver. Fala comigo.
5: Bom dia, Léo Júlio. Essa aí falou que caçambeiro não toma banho. Eu trabalhei uma época, Léo Júlio, na cerâmica, puxar barro, puxar terra. Cerâmica, pode tomar banho todo dia.
1: Tá.
5: Hoje eu não tô mais nessa área, hoje eu tô de vigilante, já faz mais de 15 anos.
1: Você é vigilante, tá? Beleza, cara, beleza. Mais de 15 anos vigilante. Um abraço, amigão. Obrigado pela audiência aí também. Oi.
6: Fala, Léo, bom dia.
1: Dia.
6: Avisa pra esse caçambeiro aí que lavar o pé na barrica ali no corote d'água ali não conta como banho, não, hein? Tchau, obrigado.
1: Ou aquele banho de gato, né? É tipo, meio que passa uma toalha ali assim no corpo, né? Dá uma lavadinha lá de leve só. Passa no saco ali só pra dizer que tá tudo certo, né? Tá tudo beleza, né?
7: Bom dia, bom dia, bom dia, Léo Júnior. Bom dia, amigos da Band. Então quer dizer que o caminhoneiro é borracha mole.
1: É, pô, tão falando aí.
7: Eu já sabia disso. Porque eles gostam de sentar em cima das bonecas, né? Então eles gostam de traveco, gostam de manjolo de traveco.
1: Os caras estão tudo sincerão aqui. Tudo sincerão aqui, povo, gente do céu. O que é isso?
8: E Léo, bom dia. Provavelmente esse motorista aí que ficou broxa, certamente chegou em casa e a mulher tava lá com a camiseta do Lula.
1: Para com isso. Ó, gente, 1h48. Bora lá pro nosso WhatsApp, eu quero você participando nesse papo de hoje. É só briga nesse programa. Quando que vai ter uma paz nesse programa, que eu quero saber, pelo amor de Deus, hein? Fala com o José aqui, que o José tá falando no áudio aqui. Fala, José.
9: Boa noite, Bande. Boa noite, Léo.
1: Beleza?
9: Tô curtindo tudo com isso. Ouvinte, tô falando.
1: Uhum.
9: Mas tem caminhoneiro fiel, sim, que ele sai com o caminhão e ainda leva a mulher junto.
1: Aí, ó, tá certo.
9: Pra poder ela fazer comida na estrada pra ele.
1: Uhum,
9: fica com Deus.
1: Valeu,
9: um beijo,
1: cara,
9: pra todos os ouvintes.
1: Valeu, um abraço pra você aí, viu? 1h48. Você não mandou sua mensagem ainda? Ah, Léo, mandei o áudio, mas você não leu o áudio ainda. Calma que eu chego lá, hein?

0: vamos lá, a resposta do velho do lixo.
1: Vem sentar na minha mandioca aqui então, Zé Bunda. Vem experimentar a mandioca velho do lixo, seu bagaço, velho.
0: Zé Bunda, hein, cara? Zé Bunda, essa foi legal.
2: Ai, ai, ai. Bom dia, Léo. Bom dia, Band.
0: Bom dia, bom dia. E
2: essa moça falou aí que os homens são tudo galinha. Você já foi numa roça, observou os animais? Você já viu o galo ficar com uma galinha só?
0: É.
2: Você já viu o boi ficar só com uma galinha só?
0: Ah, mas aí não vamos comparar, né, velho?
2: O cavalo só com uma égua só?
0: É.
2: Não, né? Então, o homem tem que ser igual.
0: Ai, ai, ai, caramba, viu? O cara, velho. Olha, olha a comparação que o cara faz, né? Você viu a formiga ficando com a outra? Você viu o porco fazendo com... que é isso, pô?
3: Sabe aquela hora no show que o cantor...
0: Fala comigo aí, vai.
4: Olha, boa madrugada. Entrando no assunto da Camila aí. Pô, fala pra ela que ela tava com motorista de Scania. Ela tem que pegar motorista de Volkizinho.
0: Ah, é.
4: Um 1780 aqui, ó. Cortando, atravessando o tapetão da Raposa.
0: Ó, bem simplesinho, né? Bem de boa.
3: Responder.
0: Vai.
5: Boa noite, Léo. Que é uma caça motorista de aplicativo de Maringá.
0: Fala, Léo, parceiro.
5: Tem coisa melhor do que comer mulher de caminhoneiro, mano. Pensa no bagulho gostoso é comer mulher de caminhoneiro, mano. Esse cara nasceu pra ser corno, mano.
0: Já nasceu mesmo, né? Vamos lá, vai. A Mara tá assim, tá perguntando aqui, mandando a mensagem. Tá bom, Mara. Vamos lá ver a sua resposta. Pera aí, Mara do céu. Pera aí. Meu Deus do céu. Vai. Fala aí.
6: Ai, só pra te avisar, viu? Tarcínios Contabilidade, se você não sabe, meu querido. Se eu tô dizendo que eu não gosto, é porque eu tenho um bom dia, tá? E chupa mundo, tá? Com 3 carros na garagem, você acha mesmo que eu vou querer um caminhoneiro? E quando eu precisar de um, eu pago, tá? Infeliz.
0: E paga ainda.
6: Para de ser chato, seu corno. Meu cunhado é caminhoneiro. E eu odeio ele.
0: Olha lá, falou que o cunhado dela é caminhoneiro. Ela odeia ele. Ai, gente do céu, eu vou falar pra vocês. Vocês não tem jeito mesmo, né?
7: Fala, Tadeu. Belezinha? Mudou de programa, hein, meu? Da hora, tá da hora o programa aí com você agora, hein, Tadeu? Valeu, um abraço aí, meu. Rafael aqui falando. Um abraço.
0: Olha o outro viajando na maionese aqui, ó. Viajandão, né? Esse viajou total na maionese, hein, cara? Mas bem viajado, hein, cara? Tadeu tá de férias, cara. Tadeu tá tranquilão, velho. Tadeu tá melhor que nós, cara, aqui, ó. Tadeu tá melhor que nós aqui, ó. Tadeu volta lá, tá de férias, aí, é. Mas a bola que a voz parece muito. Será que a minha voz parece com a do Tadeu, cara? Tomara que nem pareça a beleza. Deus me livre, né? Aí não tem como, cara. Não tem, na beleza não tem como, velho. Na voz eu até entendo, mas do Tadeu eu vou falar pra você, hein, cara. Meu Deus do céu, cara. Se colocar um vidro na frente do. Um espelho na frente do Tadeu, o espelho quebra, cara. Não tem como, cara. Olha lá, a Mila mandou aqui, ó. Mas tem uns homens que é melhor não ter em casa mesmo. É cada sarna pra se coçar. Que, pelo amor, vigilante tem uma marra de pegador, mas não dá conta nem da mulher que tem em casa. Caramba, hoje estão acabando com os caras, a mulherada aqui. O que tá acontecendo? Hoje a mulherada tomou conta do programa, gente. Não, hoje tá feio esse negócio. Tá pior que ontem, ó.
8: Não é que largou porque é baranga, não. Sabe o que foi o problema?
0: Ah.
8: É que eu era muita areia pro caminhãozinho dele, você pode ter certeza.
0: Aí, ó. Caramba. E pros caras ficar falando que não, nós não somos assim. E os caras, dá engraçado os caras respondendo aqui, ó. Olha lá.
9: Bom dia, Léo. Ela fica snobando, mas pela voz tem mais hora de cama do que o urubu de voo. Ai, ai, ai.
0: Ai, ai, ai, ai, ai, vai.
10: Bom dia, Léo Júnior.
0: Bom dia.
10: É, a praça que ela fala aí é o Mirante da Lapa, é a praça dos cookieolds. São os cornos que levam as esposas pros gaviões comerem.
0: É mesmo, é? Tem uma praça assim?
10: Faz uma suruba lá, ao ar livre. Chama, é uma prática chamada dogging.
0: É mesmo, cara? Não, eu falo, eu fiquei assim no ar, porque eu não sou, eu não moro aqui em São Paulo. Então, por isso que eu... Ela falou, eu falei, tá, e joguei pra vocês, né? Então, eu não moro aqui em São Paulo. Aí, eu fiquei assim pensando, né? Vamos ver, vai.
11: Eu não fui no Mirante da Lapa, eu passei.
0: Ah, tá, tá. Ela falou que passou. Tipo assim, o carro foi lá sozinho. Ai, passei, tá sem na frente. Sabe assim, ela passou. Ah, ela passou.
11: Fiquei curiosa, entendeu? Ah,
0: entendi.
11: Só
0: entendi.
11: Isso. Eu queria saber a experiência de quem já foi. Eu tenho medo de ir sozinha.
0: Aí, ó, querendo ou não, ela tá chamando alguém pra ir com ela. É, essa é a verdade. Tá vendo? Tá vendo?
11: Não, é o pessoal pronto pro combate já, imagina. Não tem nada de boneca, não.
0: Ah, é pronto pro combate mesmo.
11: É os cara mesmo, homem.
0: Ah,
11: já
0: tá.
11: Com a barraca armada, é só chegar.
0: Então, gente, ó, ela tá chamando. Ela, fui, na verdade, não... ela tá querendo ir lá de qualquer forma e tá achando uns caras aí, mas tá difícil. Falou que só tem corno, caminhoneiro, que falando mal dos caras aí. Tá complicado.
12: Olha, Júnior, falando em férias, a partir da manhã eu tô de férias. 30 dias.
0: Ah, não fica falando essas coisas pra mim, cara. Olha, eu já tô assim com esse. Olha, não fique falando em férias, cara.
12: Mas eu vou dar uma interagida mesmo nas mensagens lá, a hora que a mulher estiver dormindo, eu mando as mensagens pra você.
0: Tá bom, tá bom.
12: Mas pior que a hora que eu voltar também, acho que você vai estar aí, porque você vai fazer a Serra do Ronco no Bando Bom Dia lá. Você é o cara, né? Você é o Diegão, é. Espetacular, hein?
0: Valeu, mano.
12: Interage com tudo e com todos.
0: Ah, tá aí, tamo tentando, hein? Olha, Luiz, um abraço pra você. Tamo junto aqui na nossa madrugada, hein? Participa, 11 999919197. Só colocar mais um áudio pra fazer um intervalo aqui, gente, vai.
13: Os caminhoneiros aí, tudo se doendo. Só porque a Camila falou a real aí. Ei, cambada de brocha.
0: Ah!
14: E aí, Léo, bom dia, bom dia.
0: Bom dia,
14: esse
0: bom
14: cara
0: dia.
14: Aí do aplicativo aí que falou que com a mulher de caminhoneiro, come nada, filho. O cara trabalha mais de 12 horas aí pra fazer um salarinho aí, você acha que ele tá comendo muito? Não tá comendo nem a mulher dele? Vai comer mulher de caminhoneiro? Ah, sai fora.
0: Ah, gente, pelo amor de Deus. Deixa eu fazer um intervalo, vai. Pelo menos um intervalo. Pelo menos, volto daqui a pouquinho. Pera aí, gente, pera aí.

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15: 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Fala, gente, e aí, beleza? Vamos nessa por aqui, ó. 1 minuto para as 2 da manhã. Como é que tá sua madrugada? Tudo beleza? Tá sem sono por aí? Então vem com a Band. Vem, cola aqui com a gente. Cola aqui na grade. Vem, vem.
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15: 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Tô aqui, ó. 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

0: Band FM. É o The Black. Ou The Black que fala. Ah, sei lá, tudo igual, tudo igual. Vamos lá, vamos nessa, gente. A nossa madrugada mais gostosa do rádio, 2 horas 21 minutos. Vamos ver o que o povo tá falando por aqui. 11 999919197. É, gente, o Davi tá bravo. Ó, Davi... oh, gente, só pra ter uma ideia, eu fiquei sabendo aqui nos bastidores que o Davi ficou bravo, mas tão bravo. Mas, gente, é assim, cara. Olha, eu vou falar uma coisa pra vocês. Eu brinco demais, mas também quando eu falo sério, eu falo. Gente, se você não gosta de ser zoado, tá, cara, não participa, que é normal. Aqui a gente é todo mundo brinca, todo mundo... É assim, gente, o pessoal zoa comigo aqui, eu zoo com você, você zoa comigo e tá tudo certo. Eu acho que o Davi não deveria levar pra esse lado, viu, Davi? Esse, não, eu acho que não, cara, eu acho que não. Dá uma... reveja aí os conceitos aí, viu? Aqui é tudo amigo, cara. Aqui é tudo brincadeira, mano. Né? Não adianta ficar bravo com a gente, velho. É assim mesmo. O povo fala mesmo, cara. É assim mesmo, pô. Vai, quem tá por aqui? Deixa eu ver quem tá mandando mensagem.
1: Ô, Léo, bom dia, galera caminhoneira aí.
0: Como é que você tá?
1: Todos os motoristas do Brasil. Ô, Léo, essa Oi. Dama aí que tá defamando os caminhoneiros aí, dos dois a um. É. Ou o cara dedicou 8 anos da vida dele pra ela e quando ele ficou doente, ela abandonou ele e agora tá defamando ele. Ou ela é uma baranga das mais barangas do mundo, porque caminhoneira é que nem soda, cara. Come qualquer coisa.
0: Caramba!
1: Motorista aqui das Minas Gerais puxando a matéria-prima do palito doce.
0: Valeu então, cara. Um abraço aí. Obrigado pela sua audiência. Tá, falou palavra do caminhoneiro, hein? Olha lá, bolão do Brasil e Noruega. Brasil 3, Noruega 1. E aí o bolão, gente? Aí, ó, domingo tem jogo, hein? Já tá, já sabe quem vai ser contra o Brasil aqui, ó. Brasil e Noruega, hein? Vamos pegar os Vikings lá, vamos pegar os Vikings.
2: Eu aí na promoção, eu quero a TVzona na Band FM, positiva?
0: Positiva.
2: Mais por cá, hein? Bora que bora, até às 6 da manhã.
0: Vamos nessa, vamos lá.
2: É nóis.
0: Vai nós.
2: Curtindo a Band Coruja, hein?
0: Aí, rapaz. Quem é você? Fala comigo. Bom dia.
3: Bom dia, Léo.
0: Opa.
3: Beleza?
0: Beleza?
3: Fabrício aqui de Campinas.
0: Ô, Fabrício, como é que você tá, cara?
3: Fala com a amiga aí que ela tá com curiosidade de ir naquela rua lá. Fala que se ela quiser, eu levo ela.
0: Olha, ela tá querendo ir lá, hein? Ela tá querendo.
3: Pra todo mundo aí que tá ligadinho na Band.
0: É, rapaz, ela tá querendo ir lá, velho. Isso aí a gente sabe, né? Ô, Região, e aí, Região? Fala aí, Júnior, meu.
4: Bom dia, beleza?
0: Beleza?
4: Vamos estar com você até às 5 aí.
0: Vamos nessa.
4: Tô chegando aqui na Rua das Bonequinhas, hein? Vou arrumar uma bonequinha. Porque hoje a mulher do motorista de aplicativo saiu com outro taxista. Coloquei o meu dia só amanhã. Região taxista.
0: Valeu, Região. Um abraço aí, cara. 2h24. Oi, bom dia, bom dia.
5: Bom dia, Léo Dias. Ô, Léo Júnior. Essa mulher que falou de caminhoneira aí, rapaz. É. Ela é mal amada, rapaz. Ai. Ele trocou ela por outra. Por isso que ela tem raiva de caminhoneiro. Ele deixou ela sozinha e foi embora.
0: Chamando a mulher de baranga,
5: bom dia,
0: né?
5: Bom dia.
0: Que coisa, pra que isso? Pra que isso, gente do céu? 11 999919197. Você já manda seu áudio pra gente. Participa aqui do nosso programa, ó.
6: Ô, Davi, água de chuva.
0: Ó, cara, tá vendo, gente? Não é isso. Aí o que acontece? Aí o Davi fica bravo comigo. Ai, por que não bloqueia os caras? Não é que não bloqueia, eu não posso fazer isso, gente. Eu coloco todo mundo no ar aqui. É um programa que a gente fala em rede. Então a gente não pode também sair bloqueando todo mundo. Então as pessoas participam. Eu acho normal, entendeu? Então vai da pessoa querer cair na brincadeira, na zoeira, aceitar. Beleza, gente. Ó, os caras me chamam de Léo Áquila aqui, Léo Dias, velho. Eu não ligo, velho. Eu não ligo. Eu zoo junto também, o Davi. Você tem que fazer o quê? Zoa junto. Se alguém chamou você de do macarrão, você vai lá e zoa também, cara. Eu acho legal, interessante isso. Pronto, acabou, velho. É, só não pode pegar ar, né? Pegou ar, ferrou.
7: Ô, Léo Júnior, essa mulher que falou do motorista aí, será que ela fazia parte dela? Será? Será que só ele tava errado? Sei não, hein?
0: É, vai saber, né? Pra falar assim, né? Todo mundo fala, né? Vamos lá, gente. 11 999919197. Esse é o WhatsApp da Band FM pra você participar junto com a gente na nossa madrugada mais gostosa. E, claro, você manda ver no nosso WhatsApp, participa. Vamos brigar, vamos falar bem dos outros, vamos falar mal dos outros. E aqui a gente rola de tudo nesse programa. Esse programa rola de tudo, gente. Então, a gente já sabe. Só que o meu esquema de trabalhar, a gente trabalha com todos os áudios aqui. gente não trabalha só com aquelas pessoas, né? A gente trabalha com várias pessoas aqui, ó. Tem o Wagner de Rio Preto. Fala, Wagner, beleza?
8: O Léo, bom dia. Tudo bom dia. Bom? O Léo, novidade que todos os caminhoneiros são corno, isso nós todo mundo já sabe,
0: entendi,
8: né? Eu vou dar um recado aqui pra esse gado que falou mal da moça que tava com a camiseta do Lula, né?
0: Sei.
8: Quando esse bando de gado
0: Peraí, gente. Aí já vira política, já não dá certo. Aí a gente já não entra nesse âmbito, tá? Eu acho que é até melhor, viu? É melhor, cada um tem os, defende o seu, mas peraí, gente. A gente não entra nesse âmbito. Eu acho que não acho legal. Não acho legal, né? Debater isso aqui também, né? Vamos brincar, mas não. Política eu acho que não dá certo, velho. Aí não, já não rola, não, já não rola.
9: Oi, bom dia.
0: Bom dia, bom dia, bom dia.
9: Como é que tá as coisas?
0: É, Mael, tudo jóia?
9: Está a nossa semaninha. Gente, aqui tá tão calor. Quando vocês estão no inverno,
0: tá
9: Brasil,
0: muito calor aí, né?
9: Na Europa. Na Europa é aquele calor, calor, calor, calor. Ontem eu fui dar uma volta ali. Eu fui numa loja ali despedir da senhora que eu compro Charmes da Pandora. Os resgates estavam na rua, tipo, socorrendo os mais velhinhos de
0: tanto imagino. Calor, frio, né?
9: Gente.
0: Oh, calor, né?
9: As pessoas morrem, tipo, com um verão muito extremamente forte nas Europas.
0: É, gente, essas Europas aí.
9: Meu Deus, socorro, Brasil, socorro.
0: Na Europa, beijão pra você. Na Europa tá muito calor, tá uma onda de calor na Europa, gente. Tá demais, isso é verdade, viu? É o que a Mel tá falando aí, ela tá passando lá. E a gente aqui tá meio que frio, né? Agora tá mais calor, mas esses dias atrás tá muito frio. Ou parece que vai voltar a esfriar de novo, hein? Pelo que eu tô sabendo aí. Gente do céu, eu já gosto assim do calor, mas não tão calor, né? O calor normal, né? Aí é complicado, né?
10: Bom dia, Léo, de boa.
0: De boa?
10: Só faz um favor pra mim aí, pede pro Região avisar a hora que ele vai vindo pra casa. Porque antes das 5 horas, pede pra ele mandar uma mensagem na rádio dizendo, ó, tô indo pra casa.
0: Ah.
10: Só pra não ter o risco de nós se encontrar aqui na casa dele, pra mim sair um pouquinho antes. Oh. Beleza?
0: Só pra dar o tempo de você pegar suas roupas, né? Pra não sair assim pela janela, pra não, né? Tá certo. Você quer sair pelo portão, trancar de boa, né? Deixar um ambiente limpo. É isso, entendi. Tomar um banho. Tá bom, tá bom.
10: Bom dia, Léo.
0: Bom dia, bom dia.
10: Pega esse buzinaço.
0: Não, mas cara, peraí, cara. Tá, tudo bem, eu entendi, mas o buzinaço é só mais tarde, cara. Não é agora, hein? Não, segura esse buzinaço aí, calma. Calma que é só mais tarde o buzinaço.
11: Ô, Diegão, bom dia. Manda um abraço aí.
0: Pro seu governo não é o Diegão, cara. É o Léo Júnior que tá no ar aqui, meu. Diegão é só mais tarde, só 5 horas da manhã, vai.
11: Ô, Diegão, sem poder ser, o doutor Vazu. De Rio Claro aí, ó. Ele adora a hora do Mu aí, ó. Ele não vê a hora que chega às 5 horas, positivo?
0: Tá bom.
11: É um boizão. Abraço aí.
0: É, então, os boizão tem um monte por aí. Tá cheio de boizão, tá cheio de boizão. Deixa eu falar com o Lucas, fala, Lucas.
12: Ô, Léo Aquila.
0: E aí?
12: Bom dia.
0: Beleza.
12: Eu tô sentindo a falta do Murilo, vocês brigaram, você e ele, né?
0: Ah, o Muriloco, cara? Não sei, o Murilo Muriloco não apareceu até agora, não sei o que tá acontecendo. Ontem ele chegou no comecinho do programa, né? Até agora não apareceu, será que a mulher dele já travou ele lá, né? A mulher dele já travou ele lá, pelo jeito? Não sei não, hein? É, até agora ele não apareceu, né? Ontem ele soltou a franga aqui até umas horas no programa, né?
13: Bom dia, Léo. Ô, Léo, tô tão mal hoje, Léo. Você acredita que...
0: Meu, que tá acontecendo com esses ouvintes? Tá tudo falando assim, ai, gente, ai, tudo bem. Pô, fala, meu, tá morrendo, cara. Tá morrendo, velho. Que tá acontecendo com esses ouvintes? Pô, fala aí, aí, gente, beleza? Estamos aqui, ó. Pô, meu, os caras tão tudo morrendo. Oi, Léo, tudo bem? Ó, estamos aqui. Caramba, velho. Que tá acontecendo com vocês aí?
13: Mulher, ó, tava traindo eu com meu irmão.
0: Ah. Como é que é? Quem traiu quem aí?
13: Você acredita que... A minha mulher tava traindo eu com meu irmão.
0: Olha isso!
13: E com outro amigo meu, né? Muito mal.
0: Caramba, a mulher dele traiu ele com o irmão dele e mais um cara. Putz. Tá ferrado, hein, velho? Eu só quero... Esse tá lascado demais,
14: bom
0: hein?
14: Bom dia, Léo Júnior.
0: Bom dia.
14: Tá bom, sim. Bom dia.
0: Bom dia, bom dia, bom dia.
14: Um beijo, um abraço pra Tati e as amigas dela.
0: Ah, sim.
14: A Mel, Banana, Tamara e todos, tá? Beijinho, beijinho.
0: Valeu, minha amiga. Um abraço. Obrigado pela sua audiência. A Tati tá lá no churrascão lá, pô. Com a galera toda lá curtindo a Band FM. Um abraço pra todo mundo lá.
15: Bom dia, bom dia, bom dia, Léo. Ah, então quer dizer agora que o mimizento do Davi quer que você bloqueia todo mundo.
0: Ficou bravinho, ficou bravinho.
15: Bravo.
0: E não é bem assim,
15: você
0: né, gente?
15: Você sabe como que ele toca aquela cornetinha dele lá, Léo? Ele veste aquela calcinha vermelha dele e fica sentando em cima. Por isso que a corneta sai aquele barulho de...
0: Não deixa. Ele não deixa o cara mais nervoso assim, velho. Ó, eu tô fazendo tudo pra ficar do lado dele aqui, mas vocês não tem jeito também, né? Vocês não tem jeito, vocês só é. Vocês são pior que notícia ruim aqui, viu? Ó, bom dia, Léo, parabéns pelo programa Band Coruja, Eduardo de Cubatão. Ó, Edu, um abraço aí, cara. Alô, galera de Cubatão, ligados na Band. Um abraço pra todos.
16: Bom dia, Léo Júnior.
0: E aí?
16: Túlio de Uberlândia falando.
0: Uberlândia.
16: Rapaz, dá até dó desse camarada aí que o irmão dele tava catando aí a esposa dele, hein, só. Pior que a gente não pode nem chamar o irmão dele de filho da puta, né? É. Senão vai estar xingando o cara também.
0: Ó, cara, cuidado. Ó o palavrão aí. Ó o palavrão aí, cara. Ei, meu Deus do céu. Gente, vai devagar nesse palavrão aí no ar, hein? Por favor, hein? Por favor, vai.
17: Tá morrendo não, Léo. Tá morrendo não. São tudo viado. Tudo viado.
0: Ai, caramba. 2h33. Bora mandar sua mensagem. Vai lá. 11 999 919197. Hoje o povo tá assim. Hoje o povo tá tudo mimizento. Tá tudo briguento. O que que tá acontecendo com esses ouvintes hoje, hein?
18: Bom dia, Léo. Forte abraço aí pra todo mundo que está no ar, juntinho com a Band. Bora treinar. 25 graus aqui em Braga, Portugal. Fala Underground aqui. Grande abraço.
0: Valeu, cara. Um abraço pra vocês aí. Boa madrugada. E você chegando junto aqui, mandando seu alô, sua mensagem que é importante pra gente, hein? Deixa eu falar com o Maurício aqui. O que o Maurício tá falando? Fala, Maurício.
19: Ô, coitado do Davi, macarrão de chuca. Tá triste.
0: Calma, cara. Calma, para de falar assim do cara, meu. Não fala assim do cara, pô. Seu cavalinho, fala, Rafael.
20: Ele é o mó B.O. lá em casa hoje, Léo.
0: O que aconteceu?
20: Bati uma glamurosa, né, no banheiro hoje. Aí joguei no chão, né? Esqueci de limpar. Minha avó entrou no banheiro, escorregou, Léo. Caiu, quebrou o braço.
0: Foi tudo, cara. Você se lascou nessa, hein, cara? Meu Deus do céu. Aconteceu tudo isso, cara. A avó foi lá e escorregou.
21: Rapaz, esse aí que a mulher traiu com o irmão e com o amigo, vou te contar, hein? Só tá faltando um cachorro mijar no pé dele.
0: É, só faltando aí lá naquele lugar, lá na praça, lá. Só falta ela conhecer esse lugar aí agora. Olha lá, outra aqui, ó. Bom dia, Léo. Olha o cheiro de chifre queimado. Natan do Japão. Ô, Natan. Como é que foi o povo do Japão depois do último jogo, hein, cara? Como é que ficou o Japão aí? Me fala aí depois, hein. Oi.
22: Fala, Tadeu. Tudo bem? Caramba, voz do Tadeu, meu. Tudo jóia?
0: Nossa, cara. Tá igual assim também?
22: André de Osasco. Cara, tô passando aqui de frente o cabaré. Me dá um conselho aí, você acha que eu entro? Que eu não entro? Tô com dinheirinho aqui na carteira aqui. Entendi. Que eu recebi.
0: Você só passou em frente,
22: acho que dá, né? Pra gastar, o que você acha?
0: Ó, é sempre assim. Ah, eu tô só passando, né? É nada demais, né? Mas querendo passar, né? Cara, passa logo, vai. Entra logo no cabaré e pronto, velho. Sem olhar pra trás, pronto. Ó lá, ó.
14: Ah, pronto. Agora, será que o cara chegava em casa e tinha a mulher ali à disposição? Rapaz, a mulher tá ali, tomada banhozinho, cheirosinha, limpinha. E o cara me chega com tadala. E não dá, meu. É só o poder do tadala fila. Vá pra bosta.
0: Ô, louco. Aí que a mulher manda embora de casa mesmo, né? Aí não tem jeito, os caras chegam nesse efeito aí, todo. Nem toma banho, toma! Meu Deus do céu, oi!
23: Bom dia, Leozinho!
0: Bom dia!
23: Vinícius Padeiro por cá!
0: Nunes!
23: Tudo bom? Boa quarta-feira aí, bom trabalho! Cadê o. Bora!
0: Bora!
23: Boca aberta!
0: É! Bora, bora, ficou é bravo, isso sim, cara.
1: Quatro, eu acordei agora. Então o que acontece? A voz não fica normal, né? Aí eu tô falando baixinho, mas ela já acordou. Eu vi que ela acordou, acho que era umas 4:30, 5 horas. Tô falando tipo estilo no segredinho, né? Ui, ninguém pode ouvir. Ai, Léo, minha voz pra ficar limpinha, suave na nave. Só lá pra meio-dia e meio.
0: Não, imagina, mas a voz da Mel é porque ela tá rouca mesmo. A voz dela, que ela tá. Dá pra parecer que ela tá rouca mesmo. Mas tem uns caras que mandam mensagem aqui, velho. Porra, ó. Ô, cara, tô aqui, ó. Mandou alô pra mim. Ô, fala direito, cara! Fala direito, meu! Pronto! Agora dá Mel não, porque a gente sabe que ela tá rouca mesmo, né? Aí, meu, tá certo, hein? Ó, quem mandou. Quando vem esses áudios de outra cor, olha, eu fico até com medo, ó.
2: Às vezes cansa, né, mano? Eles não param, mano.
0: Ó, lá, pegando o Davi falando com alguém aqui, ó, lá.
2: Tá louco, pra deixar irritado.
0: Ó lá.
2: É, saiu um pouco de lá, e tô igual você lá.
0: Ó, jogou. Tô um pouco na metropolitana. Pegou voz do Davi do grupo aí, algum grupo aí, ó. Os caras não tem jeito, o cara manda tudo no ar aqui, ó.
2: Ficou o cancelão lá agora.
0: Ó lá, vai no outro agora, vai no outro, ó.
2: Como é áudio, sei porquê, mas eu mandei áudio lá e tudo, né?
0: Ó lá.
2: Pra variar um pouco, mano.
0: Olha lá.
2: Tá louco, tu tem razão, mas...
0: Tá bravo.
2: Exagera,
0: tá
2: né, mano?
0: Ele ficou bravo.
2: Tá bom, obrigado. Você é maravilhosa, obrigado.
0: Olha lá, viu? Olha lá.
2: Sei que lá, né?
0: Olha lá.
2: Mas eles... Ontem me detonaram na rádio, você viu? Eu tô no final do programa.
0: É, ficou bravo. Eu não sei pra que ele ficou bravo, cara. Olha!
2: Mas é, quando é isso, tudo bem. Tá normal. Certo, é muito curioso, zoeira, mas às vezes eles pegam no pé.
0: Ah, mas é normal, cara, pegar no pé aqui. Cara, se não, quem não pegar no pé de alguém aqui, não é Band Coruja, velho. Você tá no programa, vai lá no Band Love, então. Vai lá no deixa eu ver. No Band ao vivo. Vai no Manhã Show, cara. Sei lá, meu, qualquer programa aqui, velho. Olha lá.
2: Eu fiz nosso Diegão, só volta lá daqui a 30 dias ainda, né?
0: Olha lá.
2: O Diegão não deixa acontecer, não. Quando é isso, ele corta, né? Quando não gosta, ele corta.
0: Tá. O Diegão corta. Tá bom, tá. Corta muito. Corta. Ah, se corta. Tô vendo que corta mesmo.
2: Muda de assunto.
0: Vai, muda de assunto aí.
2: Ah, foi de ser quase agora na rádio aí. Eu tô lá também, na cafeína lá.
0: A outra. Tá vendo como que o cara é desse jeito, velho? O cara tá aqui, tá lá, tá ali, tá colar. É assim mesmo, cara. Ouvintes é assim mesmo. Deixa o Davi com nós aqui. Vamos ver o que os ouvintes estão falando sobre isso. Vamos lá. Já que é pra falar, né? Vamos lá. Vamos falar do Davi aqui, vai.
3: Bom dia, Léo Júnior.
0: Bom dia.
3: Maico de Pelotas, tudo certo aqui por Curitiba, ok?
0: É, vamos colocar aqui a hora do chorão daqui a pouco no programa.
4: Vai, tá vendo aí? Ai, tadinho, é do CAPS, tem um parafuso a menos, mas tem uma língua afiada do caralho, hein?
0: Ó, peraí, gente, pelo amor de Deus, segure esse palavrão, por favor! Segure esse palavrão no ar, gente. Fala outra coisa ao invés de falar palavrão, gente. Por favor, vamos lá, vai.
24: Ô, Davi, você tá cheio de mimimi, hein, meu? Ah. Pô, vai se fuder, cara.
0: Ai, cara, não dá, velho. Aí, ó, o outro aqui já, velho. Não, sem palavrão, gente, por favor. Aí eu não vou começar a não colocar no ar que os caras que falam palavrão. Eu vou colocar só os caras que não falam, gente. Por favor, vai.
25: Ei, Davi, cuidado aí, Davi. Você tá falando só com os traíra aí. Nos grupos.
0: É, tá só. Viu? Deixa eu contar agora uma coisa aqui pra vocês. Eu tô sabendo que nesses grupos aí que os caras têm, os ouvintes aí, falam mal da gente até umas horas, velho. É, pois é. A gente sabe tudo o que acontece nesses grupos aí, viu? E não adianta os caras chegar aqui, Léo, você, nossa, mas por trás os caras falam, velho. Olha, você vê como é que é os negócios aqui? O povo pra falar, não?
26: Ô, Léo. Ah. Bom dia, Léo. Aqui quem fala é o padeiro.
0: Fala, padeirão, beleza?
26: Padeiro, Léo. Ó. Toda quinta-feira a vizinha vem fazer pão comigo aqui, Léo.
0: É mesmo, é? Ah.
26: Pior que ela é casada, hein, Léo?
0: Caramba!
26: Eu não sei mais o que eu faço, cara. Ah.
0: Entendeu? E aí?
26: Bom dia pra todos os padeiros aí. Vamos que vamos.
0: Olha lá aqui, ó. A Mila mandou. Que frescura esse Davi. Tá na chuva pra se molhar. É isso, Mila, é isso. Tá na chuva pra se molhar, gente. Vamos entrar na bagunça, vamos entrar na zoeira e tá tudo beleza. Só não coloque palavrão aqui, gente. Por favor, hein. Ó, chefe tá ouvindo essas horas, hein. Por favor. Oi, bom dia.
26: Davi, duas caras. Tá lá na concorrência, pois lá, oferecendo macarrão de chuca lá, ó. Seu duas caras, seu falso.
0: Olha aí, ó, xingando, os caras começam a xingar o Davi. É, tá vendo, gente? É isso. Mas é engraçado que depois os caras falam da concorrência, mas depois vem todo mundo pra cá, gente. Depois vem todo mundo pra cá, pronto. Nem ligo, nem liga, nem liga.
5: Esse cara que foi traído aí, ele é motorista de aplicativo. Ela deu pro irmão dele e deu pra mim. Região taxista.
0: Só pra dar uma diferença, né? Só pra dar uma diferença. Olha ele quem chegou aqui, Alexandre, meu amigo fenomenal. Ale fenomenal.
6: Fenomenal, não. Band FM.
0: Fenomenal, fenomenal. Já vou te ligar daqui a pouco aí, viu, cara? Eu quero saber o que que tá rolando aí no mundo dos famosos. Como é que tá a Copa do Mundo? Como é que tá aí alguma coisa diferente na mídia que a gente quer saber? Você conta aqui pra gente daqui a pouco.
7: Ô, Léo, tamo mais por cá. Aqui no Rodoanel. Boa. Pegar Bandeirantes agora, pô, sentido legal. Interior. Hein? Um recado aí pro menino aí, do padeiro aí, que tá com a mulher casada aí.
0: Tá.
7: Aí ficou o questionamento. Será que ele deixou ela passar o dedo na rosca dele pra experimentar o doce?
0: Ai, gente do céu, que é isso? Vai, oi, bom dia!
8: Ô, Davi, esquenta a cabeça não, filho. É o dia da caçada do caçador.
0: Mas é assim mesmo.
8: Pé, deixa é assim doar, mesmo. Ué. É zoeira. Rádio, claro. É brincadeira. Tem que brincar com todo mundo, parceiro.
0: Aí, ó, fala aí disso. Tem
8: que ficar zoando com nós, caminhoneiro aí, zoando com Uber, zoando com taxista. Ué, entrou no meio do barco, filho, só não pular na água pra não se afogar, não.
0: Pois é, é assim que é o
8: vamos
0: negócio.
8: Vamos que vamos, vai do lixo, sai cachorro.
0: Ó, você vê ontem, eu vou dar um exemplo de ontem, na última madrugada. Cara, os que foi a briga de taxista e aplicativo ontem? Os caras brigaram, velho, e ficou de boa. Aí todo mundo brigou, de boa. E aí ninguém ficou bravo, assim. Chegou esse ponto, né, de ficar desse jeito e tal, aquela
9: boa
0: coisa.
9: Boa noite, toda. Bom dia, FM. Boa noite, galerinha da madrugada.
0: Boa noite, bom dia.
9: É a Rose.
0: Oi, Rose.
9: Tô aqui, esses passageiros.
10: Vire à direita para a rua Saturnino.
0: Vire à direita.
9: Ah. É que o meu GPS não deixa eu falar, tá?
0: Vire à direita aí, vire à direita.
9: Só passando pra desejar uma boa noite mesmo. E muitos beijos.
0: Valeu, obrigado, Rose! Ô, Rose, vira à direita aí, Rose. Cuidado, Rose! Cuidado, Rose!
11: A

0: Davi aí. Teoricamente, ele já tá na concorrência, então ele não tá nem ouvindo.
1: Tá nem aí.
0: Né,
1: né?
0: Davi?
1: Aí, tá certo. Deixa ele lá, deixa ele lá. Mas ele volta aqui de novo, hein? Vai, vai. Pode ficar tudo certo, pode ficar tudo certo. Oi, bom dia.
2: Mas não é isso não, Léo. É que o Davi, ele não pode fazer o que a gente faz. Motorista de aplicativo, pô, depois a gente pega, mete murro nas costelas das mulheres dos taxistas. A gente puxa os cabelos dela, dá tapa na orelha dela, entendeu?
1: Ah, não pode.
2: A raiva que esses caras passam na gente, nós desconta na mulher deles quando nós tá metendo uma chibata nelas.
1: Que isso, cara? Ó a violência, mano. Ó a violência, velho, que
3: rapazes,
1: isso?
3: Rapaz, vocês têm que entender que só tem chifre quem tem mulher. Então, tá tudo certo, é sinal que você tem mulher, entendeu? O chifre era pro boi, mas vocês pegaram de enxerido.
1: Pegou de enxerido?
3: Tá tudo certo. Quem não tem um chifre, gente? Eu tenho uma coleção.
1: Quem não tem um chifre, que atire a primeira pedra. Aê, aê, pronto. Oi.
4: O problema de Davi, Léo, é falta de sexo. Davi não faz sexo, é falta.
1: Ai, ai, ai, é verdade. Por isso que ele tá desse jeito, né? Por isso que ele tá assim, ó.
4: Ô, Léo, rapaz, eu tô brabo ainda com a Camilinha, rapaz. Você tá doido aí? Ela tá falando aí com os motoristas tudo broxa. Ô, rapaz, mas ainda quero pegar ela. Vai apertar, apertar, menino.
1: Ai, ai, ai, ai. Tá vendo, cara? É assim, todo mundo zoa um com o outro aqui. E principalmente os caminhoneiros que são bem zoados aqui, você pode ver.
5: Fala, Léo. Beleza? É o Jonathan Paulista.
1: Fala, Jonathan.
5: Certo? Só pra reforçar aí, taxista é tudo corno.
1: Aí, taxista é tudo corno, tá vendo? 11 999 919 197. Manda a sua mensagem pra gente. Participa, participa aí, eu tô te esperando por aqui.
6: Moço de Moras.
1: Olha lá.
6: Tô vendo o postinho, né? Tô aqui na pista, né?
1: Olha lá.
6: Perto do prédio, né?
1: Ah.
6: E o caminhão, esse caminhão roxo que eu vou mostrar pra vocês.
1: Olha.
6: Parou pra mim, né? Deu duas voltas.
1: Ah.
6: E buzinou pra mim e me chamou até ali.
1: Caminhoneiro. Gente. Preste bem atenção.
6: Daí eu vou ver o que ele quer, né? Mas eu acho que ele quer meu corpinho, né?
1: Ah, tô vendo,
6: vamos,
1: meu Deus.
6: Ver, né?
1: O próprio brigando. Capeta de Deus.
6: Eu vou ter noção pra você.
1: Ah, tá.
6: Tá bom? Caminhão bonito. É, roxo. Que isso?
1: Meu Deus,
6: né?
1: Do céu.
6: Tô chegando aqui perto do caminhão enorme. Um Scania enorme.
1: Ó,
6: quem
1: uma Scania.
6: Que bicha de 50.
1: Uma Scania?
6: 50 anos e para caminhão. Para sim.
1: Olha, gente do céu. Olha, velho.
6: Olha o tamanho da Scania, gente.
1: Ó, o cara quer, ele quer ver o tamanho da Scania do cara.
6: Será que eu virei a Roberto Miranda?
1: Meu Deus do céu. Ferrou. Por favor, cadê os caminhoneiros pra responder essas o que eu acabei de ver aqui, por favor?
7: Bom dia, Léo. Bom dia, os meninos da Band. É, essa Camila aí falou que o motorista é broxa, né? O ex-marido é broxa. Mas o cara chega em casa, aquela camisona de time, aquele shortão de time, meia até na canela. Não tem marido que não brocha, moço.
1: Vai, fala comigo.
8: Ô, Davi, qual foi, velho? Leva isso aí na resenha, pô. Senão vai ficar chato, tá ligado?
1: É a resenha aqui, nossa,
8: e outra
1: pô.
8: Coisa, não vai bater uma gramulosa que nem um brother aí, ó. Vai lá em gramulosa, meu irmão. Uma vez eu casado, hoje eu sou separado. Fui, cheguei do trabalho, inventei de bater uma gramulosa no banheiro.
1: Uma gramulosa.
8: Minha mulher percebeu com o barulho do chuveiro.
1: Caramba!
8: Já, já, já.
1: Ó!
8: Ela, não, esse tá estranho. Pois quando eu saí, né, que eu fui lá conferir, e já voltou, precisava isso.
1: Ué!
8: Por que você tá fazendo isso? Você tá com outra. Rapaz, e daí pra cá meu relacionamento foi de água abaixo.
1: Você se lascou.
8: Mas enfim, ficamos de boa mais uns 10 anos. Hoje a gente tá separado, né? Mas não por conta disso, mas...
1: Tudo foi culpa disso,
8: deu
1: sim,
8: uma
1: cara.
8: Trava no meu relacionamento, deu.
1: Ah. Meu Deus do céu! Tudo por causa disso que acabou o relacionamento do cara. Ele fala que não, aí foi por causa disso, sim.
2: Caminhoneiro é isso aí mesmo, ó, do que caminhoneiro gosta aí, ó. Caminhoneiro gosta É das meninas com um presentinho no meio das pernas.
1: É o presentinho, é o famoso presentinho.
2: Rapaz, essa menina aí foi um motivacional ruim da

0: bexiga, vou matar. Só é corno quem tem mulher. Se você é corno, é porque você tem uma mulher.
1: Motivacional, gente.
0: Oh, agora eu vou falar pra você, hein? Motivou um monte agora, você tá doido. Pensando pra hora ruim.
1: Gente, o Band Coruja também é motivacional, é isso.
2: Ai, se acalma, Butterfly.
3: Fecha as portas,
1: da boate azul.
4: Fala, Léo, beleza? Caminhoneiro gosta de puxar o rodotrem no dolly.
1: No dolly.
4: Gostosinho. Fala aí. Ô, Léo, convidar você pro churrasco da final da Copa do Mundo, hein? Tá convidado.
1: Vamos lá, vamos lá, vamos nessa, vamos nessa. Oi.
5: Ô, Léo, bom dia, bom dia. Mando um abraço aqui pra galera da Usina Califórnia, aqui em Parapuã, interior de São Paulo.
1: Boa, boa.
5: Beleza? Galera aqui da Frente 2 aqui na atividade. Poser.
1: Pose, pose, pose, pose. Da Boate Azul. Boate
3: Azul.
1: Nossa, que musicão, hein? Que musicão é essa, hein? Olha aí.
6: Davi, tá da la fina, Davi. Ô, Léo, o companheiro que falou da rosca aí. Pior que a rosca dela é gostosa, hein? Você é louco, hein? Parece pão de mel.
1: 11 999 99 97. Esse é o nosso Band Coruja. Até as 5 da manhã. Tá dessa forma, tá desse jeito aqui.
7: Bom dia, Léo Júnior, japonês aqui de Paraguaçu.
1: Fala, Davi, japonês.
7: É o chefe da culinária lá da África, lá da Índia. Culinária indiana.
1: Ah, ficou bravo.
7: Ele é famoso, viu? Procura aí, culinária indiana.
1: É assim mesmo, cara. Ele ficou bravo. Pegou ar.
8: O velho do lixo fala isso, né? Agora, né? Faz um tempo atrás, tava catando a mulher do Davi, né? O Davi chegava lá e ele catava a mulher do Davi.
1: 9 minutos para as 3, gente.
9: Léo, fiquei feliz em ter ajudado. Muito
1: não,
9: feliz.
1: Claro, claro. Obrigado pelo seu motivacional aqui, viu, Rose? Imagina, pô, tá sempre ajudando a gente em alguma coisa aqui, falando pra esses malas sem alça aqui, fica à vontade.
10: Bom dia, bom dia, bom dia. Aí, ó, palavra aí, ó, pra quem é corno aí, ó, caminhoneiro, taxista aí, ó. Só chegar em casa fazendo barulho, viu, que aí dá tempo do cabo a correr.
1: Dá tempo, é.
10: É, vê. Aí, não, aí pelo menos não pega, que quando o cara é corno e não tá vendo, tá de boa.
1: É isso, gente. É isso que eu tô falando. 11 999 99 97 para você participar. Fala comigo!
11: Ô, Léo, se o cara gosta de chibiu, não importa se tá com roupa de time ou não. O negócio é colocar pra dentro.
1: Entendi. É dentro. Vai!
9: Vou falar um negócio pra você, viu? Aí. Não era assim não, hein? Chartão, meião, jamais. Ah. Uma mulher, quando ela quer agradar o marido, ela fica ali posta, toda pomposa, de camisolinha, cheirosinha, com um perfuminho, um cremezinho no corpo.
1: Aí, ó.
9: Né?
1: Aí, gente.
9: Mas não são todos que
1: gostam, né?
9: Adere ali a sua posição.
1: Aí você,
9: né?
1: Aí você tá lá toda daquele jeito, daí o cara, ai, que nojo, eu não gosto, ai, que nojo. Nossa, que camisola linda que você tá usando.
9: Se é que você me entende, entendeu?
1: Ah.
9: Rapaz do céu, não são todas que fazem isso não, viu? Entendo. É que o cara chega em casa, meu, é broxa mesmo. É broxa. E é broxa e não tem o que fazer.
1: Tá.
9: Você entendeu? Muitas
1: Entendi.
9: Das vezes a mulher tá ali, limpinha, cheirosinha. Mas o cara não dá conta, você entendeu? É que muitas das vezes a gente é muita areia pro caminhãozinho.
1: Desses caras, né, caminhoneiro. Ó, o Nunes vai falar a versão dele, o Nunes. Vai.
12: Eu fiquei fantasiando agora ela na minha mente. De camisolinha, perfumada, cheirosa. E eu quero, viu?
1: Ah. Ô, Nunes, espera aí, Nunes. Você tá indo pro outro lado, Nunes. Seu caso é outro aí, Nunes. Você é especialista nas bonecas, Nunes. Você é especialista, cara. Por favor, hein? Vai.
12: Ah, meu Deus do céu, de camisolinha perfumada. Só podia ser no dia 5 ou no dia 20. Aí a pintamba do cara cai mesmo. Trabalhando em dois empregos e a mulher querendo levar tudo.
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1: É nós aqui, ó, nós. É os Minhoque tem, é os Minhoque. É os Minhoque tem, é os Minhoque tem. Vai, fala comigo aí, vai.
14: Ô, Léo, os caras que ficam bravos aí, Léo. Quando o peão aí pega a mulher deles aí, Léo. Ah, rapaz, tem que agradecer o cara, rapaz. Ele te livrou de uma pessoa que não presta. O cara é seu amigo, não é seu inimigo não, pose.
1: Tá vendo? Tá vendo? Vai, vai, Andréia, fala, Andréia.
15: Ontem eu tava de camisola, cheirosinha, bonitinha, deitadinha já pra dormir.
1: Sei.
15: Aí meu fornecedor falou que tinha chegado algumas roupas que eu ia precisar pra vender.
1: Ah, tá. Ah.
15: Aí eu fui de camisola.
1: Aí,
15: lá
1: aí.
15: Pro Brás, só coloquei um vestidinho por cima.
1: Foi de camisola, tá?
15: Fui sem nada. Ah. Só com a camisola, do jeito que eu ia dormir, e um vestidinho por cima. Ai, ai, fui dormir na vontade. Ó.
1: Aí, tá vendo? E aí? E aí os caras, tem alguns aqui que fica falando que... Ah, pelo amor de Deus, hein? Oi, bom dia.
16: Oi, bom dia, Léo. Ouvindo ela assim, me passou um monte de fantasia na minha ideia, hein? Faz tempo que eu não dou uma pistolada, eu pegava ela.
1: Cara, o cara falou que faz tempo que não dá uma pistolada. Joga de Essa foi boa, tá certo, cara. Ó, faz tempo que não dá uma pistolada, ele falou, vai.
17: De camisola.
18: Bom dia, bom dia, Léo Barba, Rui, vou colocar. Mande, ai, olha a voz. Manda, mande parar. Mande parar que eu vou encostar pra mijar aqui.
1: Ai, ai, ai.
18: Já vou dar uma mijada.
1: Os caras já começam. A Andréia que mexeu com os caras, ferrou.
19: Ô, Léo. Bom dia.
1: Bom dia.
19: A carne só cai no prato do vegano. Vai tomar nos olhos. Tá louco, hein? E eu não tá no Brás um dia desse. Essa menina de camisola no Brás.
1: Olha, todo mundo quer ir pro Brás agora. Agora virou moda. Agora todo mundo quer ir no Brás agora. Todo mundo.
15: É,
1: quer.
15: Não é só os caminhoneiros que é broxa, não, viu? Meu Olá. Marido é Uber também, assim como eu.
1: Ah.
15: Porém, tem 3 meses que nada.
1: Ih, rapaz, falou do marido. Falou. Quer dizer, ela já foi no Brás só de camisola. E tem o marido dela que... Ah, não, vem. É, ferrou. Ferrou, gente. Ferrou a situação.

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0: 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Ó, ó.
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99119197. Você não mandou sua mensagem pra gente ainda? Não, como assim? Tá esperando o quê? Manda lá sua mensagem, fica à vontade pra você participar, tá? 11 99991 9197. Vamos voltar? Bora voltar aqui? Vamos nessa. Band FM, 3 horas em ponto, belezinha por aí. Virando mais uma hora com você, hein? Mais uma hora, 3 horas da madrugada, gente do céu. É bom demais ter você aqui na Band, viu? Muito, mas muito prazer, eu sou o Léo Júnior. A sua rádio do seu jeito.

0: gostosa do Brasil. Sei que a Argentina... Ó, gente, você tá sabendo que vai ter o nosso de pertinho? É, o nosso de pertinho vai... A boiadeira vai vindo de pertinho da Band FM. Ah, tô sabendo, hein? Tô sabendo de pertinho da Band FM com a boiadeira, hein? Ana Castela. Em julho, hein? Em julho agora... Tá chegando, hein? Tá chegando a hora, hein? Quem é fã da boiadeira, vou te contar uma coisa. Ô, Leandro, um abração pra você, mano. Obrigado pela audiência aí, tá curtindo a Band FM também. Gente, é isso, gente. Ó, eu vou até falar mais uma vez aqui pra galera, porque eu gosto de frisar essas coisas, porque assim, eu gosto do meu trabalho no preto e no branco, tudo certinho. Gente, aqui no Band Coruja... Ó, se a galera entrar aqui, a gente zoa, todo mundo zoa um com o outro aqui. Então vamos levar isso na zoeira, gente. Não tem esse negócio, ai, vou levar pro coração. Ai, estou levando pro meu coração. Ai, não, gente, calma, é tudo brincadeira aqui, gente. A gente zoa mesmo, velho. Ó, se não tivesse que... Outro ia fazer zoar a mesma coisa, cara. O Fefo, por exemplo, quando tá aqui, zoa. O Diegão também. Todo mundo zoa, cara. Então é assim, não vamos levar isso pro... O Davi ficou bravo. Eu só sei que o Davi ficou bravo. Que é assim mesmo, entendeu? Ó, os caras zoam comigo aqui. Os caminhoneiros, então, coitados. Os caras já levam corno, de nome de corno, toda hora, velho. Os taxistas, então, nem se fala. Os aplicativos, então, nossa senhora. Então é um programa que a galera gosta, né? Um programa que deu certo. É primeiro lugar, gente. É a Band FM. Então a gente agradece você do outro lado que ouve a gente, participa. Então a gente faz aquela brincadeira legal e a galera e adere à situação, né, gente? Vamos ver, quem mais aqui? Vai, fala aí.
1: Olá, bom dia. Olá, bom dia. Fica a Andréia aí. É a Andréia, né? A do Uber. Vê se ela não tem nenhuma fotinha pra mandar pra nós, não.
0: Olha lá, quer
1: pra nós dois. Dá uma olhada. Dá uma analisada pra ver se a bicha é brutona.
0: Os caras querem a foto da André agora aqui, ó. Os caras ficou louco, hein? Os caras ficou doido aqui com a André. Ah, Léo, você queima. Ó, cara, se eu queimo, eu vou queimar junto com você também, cara. Nós dois queima, pode ser então, ô Billy? Pode ser então, né? Vamos ver quem vai. Mais um, fala comigo aí.
2: Todo mundo devia nessa história se ligar.
0: Ó.
2: Porque tem muito amigo que vai pro baile dançar.
0: Que isso, ó?
2: 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Solta o rap, DJ. Era só mais um.
0: Aí, minha gente!
2: 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É só mais um.
0: É isso que eu tô falando, é alegria, gente. Eu sou Band Coruja no ar. Bora mandar sua mensagem, 11 999919197, hein? Vou ligar pro Fenomenal já, hein? Vou ligar pro Fenomenal, meu parceiro Fenomenal. Quem mais tá por aqui mandando mensagem pra gente? Oi, bom dia.
3: Bom dia, Léo.
0: Oi.
3: É, a Andréia falou que o marido tem 3 meses que não coisa, hein?
0: É.
3: De Cubatão aqui, hein?
0: Aí, ó.
3: Aí fica difícil,
0: hein? Ô, Andréia, os caras já tá preocupado aqui já, hein? Os caras querem dar um... Os caras querem coisar, velho. Os caras querem coisar, hein?
4: Desça de chapeleta de jumento. Fala pro Região Taxista aí que eu vou meter a mão na cara dele e eu vou enfiar 2 dedos no rabo dele, viu?
0: Tá vendo? Tá vendo? É assim, cara. É assim que eu gosto, velho. Não, quer dizer, não que eu não tô falando que eu gosto disso aí que você falou. Não é isso. Tô falando que eu gosto da zoeira. É isso aí, entendeu? Vai meter 3 tapas na cara dele. E mais uma dedada. Gente, ó, vocês estão que estão hoje, hein? O que que tá acontecendo com vocês, hein?
5: Ô, Léo, fala pra menina aí que faz 3 meses que o marido dela não comparece. Ah. Manda ela vir aqui na padaria.
0: Olha lá.
5: Eu vou queimar a rosca dela, Léo.
0: Ai, ai, ai, ai, ai, ai, ai. 11 999919197. Fala comigo, vai. Fala comigo.
6: Ô, Léo, rapaz, a Andreinha judiou agora, hein?
0: Judiou,
6: rapaz, né? As bolinhas aqui tá parecendo aquela bola de sinuca. Sem chegar, tá brilhando. Ela ainda fala que tá de camisolinha, rapaz. Aí é pra quebrar mesmo aí.
0: Ó, e foi no Braz de camisola ainda, hein? Foi no Braz de camisola, mano. Foi no Braz de camisola.
7: Léo Júnior.
0: Olha lá.
7: Deixa eu te falar uma coisa aqui, ó.
0: Fala aí, mano. Fala
7: aí,
0: mano.
7: Você tá ligado que banheiro de empresas grandes assim sempre tem aqueles recados muito gay, né?
0: É.
7: Pois é. Aqui no banheiro da empresa aqui já colocaram seu nome já, viu? É, falaram que tá com saudade de você. Ah, se eu acho esse camarada aqui, eu vou expor, hein?
0: Ah, vai.
7: Eu vou expor,
0: hein? Tem que jogar na rede social, né? Tem que jogar na rede social, gente. Tem que jogar na rede social, velho. Vamos lá, oi, bom dia.
8: Olá, Júnior, bom dia, aqui é o Garcia.
0: Fala, Garcia.
8: Ô, tem um parceiro meu, o Josimar, ele gosta de tomar lambida no caneco. Ixi. Isso aí deixa o cara... Mostra que o cara é viado ou não?
0: Ah, eu... Pô, sei lá, cara, é bem capaz. Josimar é do Espírito Santo. É bem capaz, hein? No caneco ainda, velho. Queima faz tempo já, né? Nesse queima.
9: Ai, ai, mestre Banho de Coruja é uma figura mesmo. Léo pede pra que não fale pra Léo, palavrão aqui.
0: É.
9: Aí na propaganda da tatuagem na rádio aí, a mulher disse que quer fazer a tatuagem no cu, velho.
0: Não, mas você ouviu errado, cara. Não, não falou nada disso, não. Não. Eu acho que tá muito... A sua mente tá muito... Na propaganda, não tá assim, não. Pode ser que alguém falou alguma coisa aqui no áudio, mas não tá na propaganda. Eu tenho certeza que não tá na propaganda, hein? Ai, gente. 11 999 919 1197. Pra você participar junto com a gente. A nossa madrugada. Fala comigo, fala comigo.
9: Léo, Júnior.
0: Oi.
9: Fala pra esse povo paulistano aí, ó. Que eles não é igual nós mineiros, não. Nós come quieto, fi. Ih, coitado. Esse povo fica ameaçando e não faz nada. Nós caça lobisomem aqui, fi.
0: Ixi.
9: Aqui nós já matou 3 lobisomem, ó. E nós vamos comer a moeda dos lobisomem também. O bicho pega aqui, fi. Esses paulistinhos aí, ai, que tá. Vocês fazem bosta nenhuma. Vem aqui pra roça pra vocês verem o que é.
0: O pau tora. O pau tora, né? É, meu. O pau tora. Vai.
10: E aí, Léo?
0: E aí, meu?
10: Bom
0: beleza?
10: Dia.
0: Como é que tá?
10: Ô, Léo, primeira vez que eu tô mandando mensagem aí, ó.
0: Ô, cara, seja bem-vindo, mano.
10: Bande Coruja.
0: Seja bem-vindo.
10: Aqui é o JP Carreteiro.
0: Ô, JP!
10: Bom dia a todos aí.
0: JP Carreteiro, uma primeira vez, legal, seja bem-vindo. Só não esqueça que um mês você tá indo pro médico, cara. Tomar uns remedinhos, vai tá falando sozinho por aí, andando pela rua. Normal, hein? Ó, Léo Júnior, aqui é o Pacheco de Sorocaba, tô na escuta. Ô, Pacheco! Alô, Sorocaba, um abraço pra vocês aí. Minha cidade querida, oi.
11: Rapaz, mineiro matando lobisomem?
0: É.
11: É, eu sei como é que funciona isso aí. Você sai na rua chupando tudo quanto é cachorro, até achar o lobisomem, né? É assim que vocês matam o cachorro, na chupada.
0: Ai. Te falar uma coisa, hein? 11 999 919 1197. Manda na sua mensagem. Manda seu alô pra mim, vai. Manda pra mim.
12: Bom dia, Band. Aqui pra nós é boa noite. A rodagem aqui da elétrica aqui, precisa da madrugada. Positivo, manda um abraço pra nós aqui. Barja Grande, Mato Grosso, positivo. Audiência aí.
0: Aquele abraço, amigão. Obrigado, hein? Obrigado pela audiência. Fala comigo.
13: Bom dia, Léo Júnior.
0: Oi.
13: Maico de Pelotas.
0: Fala,
13: tudo
0: Maico.
13: Certo aqui por Curitiba, ok?
0: Alô, Curitiba! Um abraço, galera de Curitiba. Um abraço pra todos aí, viu? Bom dia, bom dia, melhor do Brasil, Léo Júnior. Olha aí, ó. Olha lá. Esse é o áudio de uma declaração para Catarina. Catrina. Ah, tá. Não. É Catrícia o nome dela. Não é Catrina. É Catrícia, meu. Tá, você tá fazendo uma declaração para Catrícia, é isso? Vamos ver.
14: Fala, Léo Júnior. Bom dia. Aqui é os entregadores da madrugada. Davi Samuelzinho.
0: Fala, Davi Samuelzinho.
14: Essa música especial para Catrina.
0: Ah, Catrícia, tá.
14: Te amo, Catarina. Preciso de você aqui.
0: Ó, Catrícia!
14: Quero cutucar seu útero, um abraço, Davi.
0: Peraí, o que ele falou do útero? Peraí.
14: Quero cutucar seu útero, um abraço, Davi.
0: Vai lá, cara, é isso aí. Tá vendo só, gente, ó. Declaração de amor pra Catrícia. Eu acho que a Catrícia até mandou um áudio. Perdi o áudio dela, que tanto áudio, Catrícia do céu. E a gente fica perdido. Olha, eu quero abraçar o mundo. Eu quero atender todo mundo no WhatsApp. Mas infelizmente, às vezes eu não consigo. Porque é muito áudio que vai ficando pra baixo aqui. Muito, muito mesmo. Aí dá aquela impressão que a gente não quer atender. E não é bem isso, gente. É muito áudio, olha. Ó, já se passou tanto áudio desde o começo do programa que tantos que eu não coloquei ainda. É complicado. Sabe o que vocês fazem? Ó, eu vou dar uma dica importante pra vocês. Uma dica legal. Vocês vão gostar. Ó, se você mandou um áudio pra mim agora e eu não vi seu áudio, eu tô com outro áudio no ar aqui. Beleza, seu áudio passou. Se eu não coloquei seu áudio, você vai lá e joga, fala, faz mais um áudio, porque o seu áudio vai voltar lá pra cima de novo. Tá bom? Porque daí ele vai ficar sempre aqui, ó, nos começos. Vai ficar mais fácil pra mim, porque eu lido com muita gente no WhatsApp aqui, gente. Tá? Olha, vou te contar. É muita gente. Eu quero pegar a gente nova aqui que tá chegando, ó. Tem mais gente aqui, ó. Ó lá. Oi.
15: Bom dia, Léo. Bora que bora. Wagner Zulli aqui.
0: Fala, Wagner. Um abraço.
15: A pergunta que não quer calar. Oh. Punheta é traição?
0: Caiu no céu. É uma coisa que deve ser comentada, né? É uma coisa que deve ser comentada aí.
16: Léo, como é que é as coisas? Você fica defendendo Davi. Davi falando mal de você. E,
0: pois é,
16: você falando viu? Que prefere o Diego.
0: É.
16: Vai.
0: Vai.
16: Você precisa aprender. Você aprender a não ficar defendendo ele.
0: Então, eu ainda defendo o cara ainda fica bravo comigo ainda. Eu tô lascado mesmo com esse povo, viu?
17: Bom dia, Léo! Fala com nós! Paulo diretamente de Castilho!
0: Ô, oh, rapaz!
17: O cara que fala que gostou usina viral com ligadinha aí na Band, hein?
0: É nóis, cara, é nóis.
17: Vamos que vamos, pra cima até as 5 da manhã!
0: Pra cima, pra cima, pra cima, pra cima! A audiência lá em cima também, oi!
18: Bom dia, Léo, bando de coruja, vida de louco na madrugada!
0: É, não é fácil a vida de louco, não,
18: um abraço pra rapaziada, beijão na boquinha das gatinhas, uhum. Né? Quem tá falando aqui é o cantor solitário.
0: Ai, cantor solitário.
18: Tamo junto.
0: Nossa, ó, um cantor solitário. Ah, pelo amor de Deus, viu? É uma baitolice, viu?
19: Oi, Dias, ouve meu áudio aí, fala dos mineiros.
0: Vai lá, fala, cadê os mineiros? Cadê os mineiros? Cadê os mineiros?
19: Bom dia, Léo Dias, como você tá? Tá bom?
0: Tô bem, e você?
19: Márcio, motorista de aplicativo aqui de Campinas. Ô, ladrão vem roubar o mineiro, pede o redondo. O que a gente tá falando é do relógio. Não é de outra coisa não, viu, mineiro?
0: Pô, mano, redondo, cara. Pô, é outra coisa que tá falando, pô. Depende do redondo que tá falando. Talvez vai trazer um queijo pra você, né? Um queijo, tá pedindo um queijo, né? Depende do que, né? Depende, vai.
20: Ô, Léo Júnior, beleza? É, queria mandar um beijo pra Catrícia. Região taxista.
0: Ó, aqui ó, bom dia Léo Júnior. Toma cuidado que essa rapaziada vão te convidar pra fazer fio terra. É Isabel Cristina, Isabel, calma, Isabel. Não, eu não aceito essas coisas, Isabel. Não. Essas coisas não é comigo, não, Isabel. Essas coisas é com os ouvintes aqui. Tem uns caras que gostam, pode ficar tranquila, viu? Tem uns caras aqui que curte pra caramba, velho. Isso aí imagina só, né? Oi.
21: Bom dia, Léo, beleza? Aqui beleza? É o Emerson, motorista de fretado. O rapaz aí falou que punheta, isso é traição. Depende, né? Se ele vai bater no dele, não. Mas se ele vai bater nos outros, é sim.
0: Ô, Isabel, conta mais pra nós aqui, Isabel. Conta mais pra nós aqui, Isabel. Vamos lá, vamos saber o que a Isabel acha desses caras aqui. O que eles estão falando, né? Vamos lá, porque hoje a mulherada tá tomando conta do Bando de Coruja hoje, hein? Que coisa. Olha lá, tá bom.
22: Ô, Léo, quando é que vai começar as frases de para-choque de caminhões aí?
0: Não, não tem frase nenhuma, cara.
22: Tô na escuta. Aqui é pé de cobra, Salvador Bahia.
0: Ai, pé de cobra.
23: Léo, bom dia. Pergunta se as meninas aí, se 22 mata.
0: E se eu mandar você se lascar, vai, mata também ou não? 11 999919197. Bota lá seu áudio, quero falar com você. É, você que tá me ouvindo aí.
24: Pé de cobra é meus ovos. Sai, papo.
0: Vamos lá, mais um aqui, vai.
25: Fala, Léo Júnior. Corrigindo aí, vou mandar um beijo pra Catrina. Aqui é Pouso Alegre. É o Samuelzinho. Quero mandar essa música pra Micoto Cauto da Catrina. Olha aí. Um abraço, Pouso Alegre.
0: O cara tá muito romântico, hein? Hã? Esse cara tá muito romântico, hein, cara? A Catrícia tá que tá hoje, hein?
24: Ai, Léo! Tira que eu vou cagar!
0: Cala a sua boca, ô! Vai se lascar você pra lá, vai! Vai dormir, vai!
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0: Ai, ai, ai, ai! ai, ai.
1: Até na área aí, taxista de São Paulo.
0: Taxista de São Paulo ainda. Um abraço pra todos os taxistas de São Paulo. Tá todo mundo curtindo a Band FM. Obrigado pela grande audiência que vocês dão pra gente. Ó, que vocês dão pra gente. Tá bom? Obrigado, viu? Obrigado mesmo.
2: Bom dia, Léo. Léo engole cobra. Peida leite.
0: É você, cara. É você, meu.
2: Programa top, Léo. Você é um cara, mano.
0: Valeu. Obrigado.
2: Eduardo de Piracicaba.
0: Eduardo de Piracicaba.
2: Bom dia, Léo.
0: Alô, Piracicaba. Léo. Como diz aquela música? No Rio. Ó, vou cantar um pouquinho pra vocês. Vocês vão ter a felicidade de me ouvir cantar agora. Não é, não é sempre, tá? É só uma palhinha. No Rio de Piracicaba. Pronto, é isso. É isso, é isso.
1: Ô, Leozinho, avisa o rapaz aí que mandou mensagem pra Catrina, hein?
0: É.
1: Que a Catrina não tem útero, não.
0: Então, ele tá achando que tem. Deixa ele achar que tem, pô. Deixa ele achar que tem, pô. Deixa ele achar que tem, vai.
3: Ô, Léo, coloca aquela música pras novinhas aí, pô. Que ela começa assim, ó.
0: Vai.
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0: Ah. Que isso, cara? Que música é essa que ele tá... Que música é essa? Nem eu sei que você que está cantando aí, cara. Eu, hein? 11999919197. Pra você participar do nosso Band Coruja. Esse programa que o povo gosta, meu filho! Chama lá no nosso WhatsApp e bora participar. Esse é o nosso Band Coruja que faz o agito. É o Band Coruja que faz a diferença no ar, gente. É nozes por aqui, ó.

0: Fala comigo.
1: Léo, oi. Canta muito, moço.
0: Eu canto?
1: Não canta na cadeia?
0: Ah, não, não canto, cara. Não canto, não.
2: Meu,
0: não canto,
2: esse não. Zé Ruela aí que falou Catrina. Catrina é o furacão que teve lá nos Estados Unidos, não foi?
0: É isso.
2: Pô, presta atenção no programa aí, amigão. Catrina. Catrina é meus ovos.
0: Tá falando da Catrícia lá, não é? Ai, tá achando que ela tem útero e tal, aquela coisa toda, ó.
3: Léo.
0: Que
3: todo
0: isso?
3: Todo taxista dá o anel. Léo. Todo caminhoneiro dá o anel.
0: Ah. Uma buzininha pra você, ó. Beleza? Fala comigo aí, vai.
4: Bom dia, Léo. Bom dia, Pan de Coruja. Diego de Cajamar.
0: Fala, Diego, de Cajamar. E aí? E aí, cara?
4: Ah. Esse cara tá querendo é atrasar a bosta da Catrina, viu?
0: É.
4: Vai atrasar a bosta da Catrina, vai cutucar o útero do pão.
0: Que isso, poxa vida. Ai, meu Deus do céu.
5: Pão absurdo, nota mil.
0: Olha a Isabel falando aqui, ó. Léo Júnior respondendo o camarada, perguntando se 22 mata. Não mata. Isabel Cristina, não mata. Não, ela falou que não mata. A Isabel falou que não. A Isabel falou que não, viu, amigão? Você que mandou, fez a pergunta aí, ó. Vamos aqui, ó. Melhor da madrugada, Band Coruja, vai.
6: Léo, me fecha seu anel.
0: Vai se lascar você, vai dormir. Fala comigo.
7: Bom dia, Léo. Alex Silveira Gomes, Mercado Livre, a Jamais, para que novo mundo. Um abraço pra todo mundo aí.
0: Alô?
7: E bora. O macarrão e chuca do Davi.
0: Ai, meu Deus do céu. Aí, meus amigos, 11 999 919197 pra você participar do nosso programa Pato Coruja, esse programa que todo mundo gosta, hein?
8: Ô, Léo, fala pra esse mineiro caçador de lobisomem aí, que o que ele gosta mesmo é de caçar lambeus homem.
0: Ai, gente do céu, vocês não tem o que fazer mesmo, né? Oh, meu Deus do céu, não tem o que fazer esse povo aqui, ó. Olha lá. Fala comigo.
6: Me fecha seu anel.
0: Ah, você vai dar
9: o
0: anel.
9: O pessoal é louco pra sair com a Catrícia. Ela fez a cirurgia lá na Tchecoslováquia, mas ela tirou o negócio lá e mandou embalsamar e nossa, guardou. A hora que ela sai com os crianelos, ela leva na bolsa e usa. Manda a guasca, faz virar os zoinho.
10: Bom dia, Léo. Henrique por cá. Passando aqui na Bahia, sentido Ceará, Pose.
0: Mas
10: esses cabos aí revoltados aí com nós caminhoneiros aí.
0: É, então,
10: isso aí,
0: cara.
10: É por inveja. Ou raiva também, né? Além da gente carregar a economia desse país, né? Ainda consegue carregar a mulher desses homens aí. É por isso que eles estão tudo revoltados.
0: Revoltadinhos.
10: Positiva. Valeu, Léo.
0: Valeu, parceiro. Aquele abraço, obrigado. Ô, Davi apareceu, Davi. Ô, Davi, vem aqui, Davi. Senta aqui, Davi. Vamos conversar, Davi. Não fique bravo com nós. Aqui é tudo zoeira, Davi do céu. Aqui é tudo zoeira, cara. Oxi. Ó, vamos ver o que o Davi vai falar aqui, vai.
11: Não, é. Não tem outro, não?
0: Ah.
11: Vamos fazer um karaokê, outras coisas aí.
0: Ô, Davi, quer mandar no programa agora também? Quer mandar no programa agora?
11: Macarrão, Ed. Chuca, falei. É o macarrão que a água da manhã faz pra vocês.
0: Ô, Davi, faz o seguinte, então. Faz aí uma macarronada na sua casa e convida esses caras aí pra comer, pô. Pronto, já fica aí, os caras já provam o macarrão. Aí ninguém mais fala mal. Pronto, é uma ideia que eu dei. Eu mesmo vou pessoalmente na casa do Davi e vou fazer isso. Vou lá almoçar na casa dele, tá? E vou fazer um vídeo. Tá, gente? Tô aqui, ó. Tô almoçando na casa do Davi. E eu acho que vocês devem fazer o mesmo. Pronto, falei. Aí.
11: É a dieta, né, Léo Júnior? Cadê essa? Tô em paz, Júnior, mas tá louco, né, mano?
0: Que é isso, cara? Não fica bravo com nós, pá. Não fica bravo com nós, parça. Ô, parça.
11: Deixa aí, meu irmão, mas tá louco, né, mano?
0: Ô, parça.
11: Tô em paz, aí.
0: Tá, isso, tá bom. Tá, então tá bom. Já que o Davi voltou aqui com nós, vamos fazer as pazes? Dá o dedinho aqui, midinho, dá o dedinho aqui. Vamos fazer as pazes aí, você. Dá o dedinho aqui, isso, dedinho, pronto. Belém. Não, Belém, Belém não é, né? É. Feita nossas pazes, tá bom? Tá tudo bem? Tá tudo certo? Sem ressentimento, Davi? Sem ressentimento, Davi? Então tá bom. Se então não tem ressentimento, se tá bom pra ambas as partes, tá tudo certo, tá? É isso.
11: Valeu, Edson. Valeu.
0: Aí,
11: junto aí.
0: Pronto, pronto.
11: Tamo junto, tamo junto.
0: Vai. Aí, ó, pronto.
11: Valeu, tamo junto.
0: Voltamos à amizade, aí, ó. Voltamos à amizade, eu e o Davi, voltamos à amizade. Agora só tá faltando vocês, gente. Pelo amor de Deus, vamos tratar bem o Davi, vai. Vamos fazer isso, vamos fazer isso. Eu vou fazer esse vídeo, eu vou ligar pro Davi, cara. Pera aí, eu vou ligar pro Davi, velho. Eu vou fazer isso. Só um minutinho, Davi. Pera aí que eu vou ligar pra você agora, pera aí. Pra acabar com esse ressentimento aí. Vamos ver, vou ligar pra você, Davi. Pera aí, só um minutinho, pera aí, vamos ver. Vamos ver agora. Vamos lá, vamos ligar pro Davi agora. Ele vai atender. Vamos ver. Atende aí, Davi. Pelo amor de Deus. Atende esse telefone. Aí, dois toques. E nada.
12: Oi, Davi.
0: Aí, atendeu o telefone! Davi!
12: Não, mas os caras estão até ontem,
0: né? Estamos kits. Estamos kits, então? Sem ressentimento?
12: Sei, né? Mas vê se você...
0: Então tá bom, então tá bom.
12: Eu mudo o assunto às vezes, evitar, né? Que tá louco.
0: Ah. Mas, cara, sabe que eu...
12: Qual que é o assunto? Não sei.
0: Sabe qual que é o problema? Não tá aqui no Band Coruja, cara. Olha, pra quem está aqui apresentando o programa, nós estamos lidando com milhões de ouvintes. Então, às vezes, cara, eu falo de um assunto aqui, eu falo normal, falo qualquer coisa. Aí os caras já vêm no mesmo assunto. Então não tem como eu, Blue. Se eu for bloquear todo mundo aqui, eu tô lascado, velho.
12: Eu tô lascado, velho.
0: Não tem como bloquear todo mundo.
12: Tá chateado, pô. Porque acontece, às vezes, de quando,
0: você tá melhor, tem, então?
12: Mas agora eu vou tô normal, né? Acontece.
0: Acontece. Acontece nas melhores famílias. Essas coisas acontecem.
12: Que fazer, tá louco?
0: Não tem.
12: Então a comida dele tá melhor que a minha, quem sabe, né? Que faz tanta coisa do macarrão, né? Quem pode ser sem.
0: Não, e outra coisa, eu acabei falando aqui agora, não sei se você ouviu aí, que eu vou na sua casa e vou almoçar na sua casa.
12: Eu comi todo mundo, entendeu, meu irmão? Não falo na comida de móvel de ninguém, não. Não tá comida. Sou de boa, mas o cara gosta, né?
0: É, pois é.
12: Todo mundo, só assim, igual eles, não, né?
0: É. Então, ô Davi, já que você está no ar aqui, faça a sua mensagem, vai. Pra colocar. Ó, caiu a linha do Davi. Aí, ó, caiu a linha do Davi. Caiu a linha do Davi, velho. Caiu. Poxa vida, Davi do céu. Caiu a linha, velho. Fazer o quê, né? Mas aí ele já entendeu o que eu falei pra ele. Caiu a linha, isso que acontece. 11999919197, vai.
13: Ô, Léo, bom dia.
0: Bom dia, bom dia.
13: Você tá indo na casa do Davi pra comer?
0: Eu vou lá, cara, vou lá.
13: Vai comer o quê?
0: Não, eu
13: vai
0: vou
13: comer
0: lá.
13: Quem?
0: Eu vou lá, cara, eu vou lá, vou comer na casa do Davi, vou fazer isso, vou pra acabar esse ressentimento aí, tá bom?
14: Ô, Davi, não caiu não, Léo, Júnior desligou na sua cara.
0: Mentira, não, para, não, gente, por favor, gente, vocês não vão me colocar na pior, caiu a linha do Davi, normal, pô, não foi eu que desliguei, caiu a linha mesmo, pô. Esse cara querendo colocar a linha na fogueira. Cara, não é assim as coisas, vai. Vai.
15: Aquele macarrão tá zoado. Um molho que ele fez de feijoada lá. Que...
0: Ah, não, peraí, cara. Não vou, não. Não vai, vai. Não vai rolar, mano. Não vai rolar. Davi. Cara, é assim mesmo, cara. Esse cara zoa, velho. Não tem muito o que fazer aqui, cara. Agora não tem muito o que falar, velho.
16: Macarrão com água de chuca.
0: Aí, para de falar do Davi, gente. Olha. Eu falei, não tem como, cara, não tem como. Os caras zoam mesmo, pô, olha lá, não tem como.
17: Ô, Davi, é verdade mesmo, viu? O colega tem razão, é ele que desligou.
0: Não, mentira.
17: Começa a gaguejar aí que ninguém entende porcaria nenhuma.
0: Para, não, eu não fiz
17: então,
0: isso,
17: ele
0: cara.
17: Ele desligou, pode ter certeza.
0: Não, eu não fiz isso, não, eu não fiz isso.
17: Pode acreditar, ele desligou a sua linha, nada não. Que caiu a linha, não.
0: Não, não é assim. Olá, as
17: Davi.
0: Os caras vêm de ajudar, vocês estão só piorando a situação, cara. Não, vocês só estão piorando a situação. Essa é a verdade, velho.

0: não fiz isso, pô. Caiu a linha do Davi, pô. É isso que aconteceu. Brasil, não fiz isso, velho.
1: Tem coragem de comer esse macarrão do Davi? E não sabe se ele coloca shoyu no...
0: Para com isso, gente. 11 999919197.
2: Davi, pega no meu pau aqui.
0: Oh, que isso, cara? Mas cuidado aí, mano. Agora são 3h45 já também, né? Vai.
3: Ô, Léo, tem que entender o lado do Davi também, cara. Os caras tudo gozando na cara dele, é fogo. O cara já foi corno.
0: Complicado.
3: Fica comendo aquele macarrão de chupa estragado lá que ele faz.
0: Ô, gente, peraí, pô. Ó, não tem como, Davi, não tem como, cara.
4: Ô, Léo, pode falar a verdade, né? Você quer ir na casa dele pra poder comer ele, né?
0: Não.
4: Aí você vai, desliga na cara
0: não,
4: dele.
0: Não, não vou fazer isso, cara. Eu só vou almoçar na casa dele. Esse macarrão tão falado, eu vou ter que provar esse macarrão, cara. Eu vou ter que fazer isso. Se vocês não vão, eu vou lá. Eu vou pessoalmente.
5: Nossa, Léo, você aprendeu direitinho o que fez, né? Ele te ensinou como desligar e fingir que caiu, né?
0: Não, mentira. Comigo, gente, né? Eu não fiz isso.
5: Então você fez a mesma coisa com o Davi, ó. Parabéns.
0: Eu não fiz isso, pô.
5: Você tá fazendo psicólogo. Sabe? É mais fácil que a nota de 25 centavos.
0: Mentira, gente. Eu não. Ó, caiu a linha normal, velho. Não fiz isso, uma coisa dessa. Caiu a linha. Foi
1: normal. Olha, Júlio. Ah. Se comer esse macarrão do Davi feito com a água do Retietê, lá com a água preta.
0: Para!
1: Ou
0: para.
1: Você fica uns 3 dias cagando.
0: Para com isso! Olha, outros caras fizeram aqui no IA, cara. Ah, não. Miojo lá, man. Ah, não, velho. Não, não vou colocar uma coisa. Vou nem ler isso aí, velho. A gente já deve estar bravo comigo de novo já, véio.
6: Outro dia eu vi um macarrão com barata boiando. Sabe, baratinha?
0: Para!
6: De costa assim, já fica as perninhas lá cima. Não, era do Davi, tá?
0: Não é
6: que
0: isso,
6: para
0: gente.
6: Isso, que fica. Olha... cara, era na internet. Ah. Me lembrou alguma coisa, mas não vou falar.
0: Quero que vocês saibam que eu não estou compactuando com isso, tá? Não estou compactuando com, esse, com vocês sobre isso, sobre o Davi, tá? Só pra vocês saberem. Ai, gente do céu, vocês não têm o que fazer mesmo, né? São uns vagabundos mesmo, né? Uns vagabundos.
6: Macarrão com água de chuca esse aí do Davi.
0: Fala a boca, cala a boca você também, vai. Aí, pá, não, pelo amor de Deus. Eu querendo ajudar o cara. E os caras jogando do abismo aqui, ó. O cara do
7: olha,
0: abismo.
7: Você tá com você comer, você vai comer o Davi, rapaz. Faz isso aí, ó.
0: Cara, eu falei que eu vou, ó. Vou fazer uma visita pro Davi, tá? Vou na casa dele. Já que vocês não querem ir lá, eu vou lá pessoalmente, tá? Já que vocês não querem ir, eu vou. Pronto,
8: Léo,
0: falei.
8: Você vai na casa do Davi pra ele te dar uma comida, né? Tô sabendo.
0: Cala
8: já.
0: Sua boca, vai. Pera aí, vai. Por que os caras mandam tanto... Gente, para de mandar tanto áudio assim. Manda só dois. Pronto, não precisa mandar muito áudio, velho. Vai.
1: O macarrão do Davi é um macarrão com leite paterno.
0: Para!
9: Se você
0: for
9: na casa do Davi comer esse macarrão aí, você vai ficar uma semana sem vir trabalhar com diarreia. Pode ter...
0: Ah, gente, pelo amor de Deus. Vai, para com isso, vai. Para com isso. Não é assim, não é assim as coisas. Que é isso? Nossa, que negócio chato no vida. Manda uma coisa dessa aqui, pô. Se lascar vocês, hein? E você não participou ainda? Tá esperando o quê, gente? 11 999919197. Participa aqui do nosso Band Coruja. Até às 5 da manhã eu quero você aqui comigo.
2: O Léo Dias, daí é amor de pica. Bateu, fica.
0: Ah, cala a sua boca você também, ó. Vai. Ah, vai, oi.
10: Gostei da sua atitude, Davi. Desligou na cara desse vagabundinho aí. Agora você chega e fala, Belém, Belém, nunca mais fico de bem.
0: É, por aí,
10: viu,
0: por aí.
10: Eu sou Léo Júnior.
0: Não, eu quero só quero falar que não foi culpa minha isso, hein? Caiu a linha dele, não foi a minha linha que caiu. É, eu que liguei pra ele, na verdade. Vocês entendem uma coisa? Eu que liguei pra ele. Então não tem como eu derrubar a linha. É a linha é ele que caiu lá, não foi culpa minha, né?
11: Fala, Léo Júnior. Bom dia. Aqui é Pouso Alegre, tudo bem?
0: Fala, Pouso Alegre.
11: Fazer uma charada pro Davi. O que é? Entra duro, sai mole pingando. Não é o macarrão do Davi, hein?
0: Tá.
11: Ah, Léo Júnior, você é na casa dele lá, hein? Você vai testar. Entra duro, sai mole pingando. Falou, abraço.
0: Ai, gente do céu. Vocês não tem... Ó, vocês não prestam, meu. Não, na boa, velho. Vocês não prestam.
12: Léo Júnior, o pior que o macarrão do Davi é desligar na cara.

0: ouvinte.
1: Não, eu já falei que eu não fiz isso, gente. Não fiz. Eu não fiz uma coisa dessa. Por favor. Ó, já vamos fazer um momento região. Faltando 10 para as 4 agora.
2: Só quem tá chegando...
1: Já tem um momento região, hein?
2: Grupo Tradição. É isso aí, tá lá.
1: 11 999 919 197 pra você participar do nosso programa, hein? Ó, deixa eu falar uma coisa aqui pra vocês agora. Vocês estão animados pra domingo, gente? Jogo do Brasil? Hã? Me fala aí. Jogo do Brasil domingo. Ó, pelo menos no domingo, pelo menos eu vou estar em casa assistindo o jogo do Brasil com a minha mulher, velho. É a melhor coisa que eu vou fazer, velho. Tá com a minha esposa assistindo o jogo do Brasil em casa dessa vez. Olha que coisa boa, ó. Fala comigo aí, vai. Bom dia. Que foi, cara? O cara manda o áudio e apaga, ó. Que lindo.
0: Você vai comer o Davi ou você vai ser comido pelo Davi?
1: Cala a sua boca, você também. Vai te catar.
3: Bom dia, Léo. E aí, tranquilidade? Pura na paz, meu rei. É o Baiano Segurança de Sorocaba. Ô, Léo, você tem coragem de comer o macarrão de Davi calçola torta? Você tá doido, hein? Aí é barril.
1: Vai, Salazar, vai dormir você, vai. Fala comigo, vai.
4: Ô, Léo, bom dia.
1: Bom dia.
4: Robson de São Isabel. Ô, Léo, domingo você vai estar na sua casa assistindo o jogo ou vai estar na casa do Davi comendo macarrão com
1: ele? Não. Eu vou pra outro dia na casa do Davi, não vai ser domingo, não. Não vai ser agora.
5: Aô, Léo Júnior, cuidado, o macarrão do Davi é macarrão espaguete, hein? Macarrão de vara.
1: Olha o outro, Chave. Ué, vocês só pioram a situação, viu? Não, só vocês só estão piorando a situação do Davi desse jeito. Aí ele já sumiu, ó lá, já ficou bravo de novo pelo jeito.
6: Ô, Léo, você vai comer o macarrão do Davi e depois o Davi vai ter a sobremesa.
1: Cala a
6: aí
1: boca,
6: vai. Começar a falar até mais melhorzinho um pouco.
1: Ó, se vocês quiserem, eu posso levar vocês junto comigo também, tá? Vocês podem participar. Vão querer ou não? Aí tá na mão de vocês. Aí eu coloco na mão de vocês. Vocês vão querer ou não vai?
4: Hã? Bom dia, Léo. Bom dia. Beleza?
1: Beleza.
4: Ô, Léo, deixa eu falar pra você.
1: Não fala.
4: Você vai estar na sua casa, né? É, tudo beleza. Valeu, obrigado por avisar aí. É nóis, tamo junto.
1: Você fica quieto aí, vai.
4: Ô, Léo, o Davi vai levar você pra comer em casa?
1: Ai, gente do céu. 8 para as 4 já. Meu Deus, tem mais uma hora de programa. Eu tô lascado mesmo.
4: Ô, Léo, vai na casa do Davi comer um macarrão de chuva com frango assado no domingo. Pleno jogo do Brasil.
1: Ó, aqui a Isabel mandou assim escrito, ó. Ela não manda áudio. Léo, cuidado com essa história de comer macarrão, ainda mais se for... do comprido e vai querer fazer boquinha. O que que foi? O que que é isso, pô? Ah, que foi? Essa Isabel tá que tá, viu? É a Isabel aqui, viu? Fala, Isabel.
7: Eu queria ouvir mesmo era a Isabel falando com nós, velho.
1: É, mas aí... Ô, Isabel, por que que você não manda áudio pra gente, Isabel? Manda um áudio pra gente aí, pronto. Esses caras estão querendo ouvir sua voz aqui. Aproveita, já manda um áudio pra gente aqui.
8: Ô, Léo Dias, bom dia.
1: Oi, bom dia.
8: Aqui. O macarrão, você morde ou você chupa?
1: Olha, deixa pro intervalo que é melhor, vai. Deixa eu fazer o intervalo que eu volto já.
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1: Ah, muito genial, meu Deus. Só mala, só vagabundo aqui na madrugada, pelo amor de Deus.

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3: Band FM, bom dia, bom dia, bom dia. Bora virar minha última hora? Bora até às 5 da manhã, eu e você por aqui, hein? Tamo junto, é o nosso Band Coruja pra todo o Brasil, que segue junto com você sempre.
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3: Oi, eu sou seu amigo Léo Júnior, sempre aqui nas madrugas, viu?
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0: Band FM, Olho Marrom, Luan Santana, aqui no nosso Band Coruja, que tá no ar. Vamos agitar esse programa aí!
1: Gustavo Lima!
0: 4 horas e 6, 4 e 6, bom dia, bom dia, bom dia, bom dia, bom dia! Quero ver você por aqui, hein? Quero te ouvir, quero te ouvir. 11 999 919197. Fala comigo, fala comigo, fala comigo, fala comigo.
2: Bom dia, Léo Júnior.
0: Olha a Isabel aqui.
2: Tudo bem com você?
0: Tudo e você, minha amiga? Como é que você tá?
2: Falando do Band Coruja. Band Coruja não é de ouvir busca. Band Coruja não é de mandar beijo.
0: Pois é.
2: É só zoação.
0: Só a zoeira
2: aqui. É só sacanagem.
0: Pois é, pois é.
2: E mandando o pessoal aí, ó.
0: E se lascar também.
2: Que gosta de estar mandando áudio. Tirar os ovos da boca, que ninguém entende nada do que eles falam, tá bom?
0: Mandou bem, Isabel.
2: Beijo, amo vocês, Isabel Cristina.
0: Valeu, Isabel.
2: Reclama São Paulo.
0: Aquele abraço, obrigado, viu, Isabel? Tá vendo só, Isabel? É isso, Band Coruja é isso, gente. É zoeira pura aqui. É que é o puro suco da confusão, na verdade, esse programa. É o puro suco da confusão. Deixa eu falar com a Catrícia aqui. Oi, Catrícia, bom dia.
3: Muito bom dia, Léo Júnior. Tudo
0: dia.
3: Bem com você?
0: Tudo bem.
3: Oi, meus corujitos. Como vocês estão?
0: Tudo, tudo bem, corujitos?
3: Eu espero muito, muito que sim. Deixa eu mandar um beijo pra Tati, pro velho do lixo e pra vovó do sexo.
0: Manda, manda.
3: Beijo,
0: aí, manda
3: meus
0: aí.
3: Amores.
0: Aham. Valeu, valeu, Catrícia. Aí, Catrícia, apareceu. Fala aqui com o Fabiano.
4: Olá, Léo. Bom dia, Léo.
0: Bom dia.
4: Olha, essa Isabel tá reclamando dos outros falando aí da dicção dos outros, mas ela tá parecendo que tá morrendo com essa voz, pô.
0: Caramba. Ai, ai, ai, ai, ai. Ó, Tati, aí, Tati, ia perguntar pra você. E aí, como é que tá aí a festa, a festança? Como é que tá a festança aí?
5: Léozinho.
0: Oi.
5: Cheguei em casa.
0: Ah, já acabou
5: bem,
0: a festa.
5: Graças a Deus, eu tava praticamente presa.
0: Nossa, imagina.
5: Trancafiada naquela quadra.
0: Caramba,
5: e ainda
0: olha.
5: Guardamos 4 litrão pra beber depois.
0: Ah, não, peraí, peraí.
5: O aniversário da Silva causou.
0: Deixa com nós isso aí,
5: Leozinho, então. Beijo, te amo.
0: Valeu.
5: Beijo pra Catrícia.
0: Ah.
5: Daí do lixo, vovó do saxo, Maratacinho, minha delícia. E Davi, relaxa, Davi.
0: Relaxa,
5: tá levando
0: Davi.
5: Muito a sério. Bote coruja, leva. Resenha.
0: Não, aqui é resenha.
5: Quem não sabe brincar não desce pro play.
0: É verdade.
5: Beijo, beijo.
0: Aqui o cara tem que aguentar a zoeira, velho. Aqui é assim, velho. Tem que aguentar mesmo o negócio. Aí, é isso aí que eu tô falando. Fala aí, ô Alexandre.
6: Fala, Léo. Ô, Léo, fala pro Davi aí se tem como ele fazer um prato de macarrão pra mim, cara.
0: Tá com fominha?
6: Precisa amarrar meu cachorro. Eu precisava do macarrão pra amarrar
0: que
6: ele.
0: Que isso,
6: beleza?
0: Pô? Que isso? Que isso? Eu sei que era pra você, pô.
6: Ai, ai, ai, ai, ai, ai, ai, ai, Catrícia, você me deixou tremendo igual o Toyota Ponto Morto agora. Beijo pra você, Catrícia. Beijo pra vovó do SEC, pra todos aí. Apesar que a Isabel foi pra mandar beijo, eu vou mandar um beijo pra ela também. Tá bom? É o velho do lixo, sai cachorro!
0: Aê! Seu velho do lixo, parceiraço, hein? Já chegou em casa, vai dar aquela descansada. Vai dar aquela descansada, né? Vai dar aquela descansada, velho do lixo! Oi!
7: Polêmica, Brasil! A Catrícia tava na concorrência, agora tá aí no Band de Coruja, mandando beijo. Polêmica, Brasil.
0: Olha os caras, olha os fofoqueiros, olha os fofoqueiros. Olha os fofoqueiros já. Já começa a chegar os fofoqueiros de plantão aqui. Olha lá, já o Maicon é o primeiro já a chegar aqui, o Maicon.
8: Bom dia, Léo, beleza? É o Maicon aqui.
0: Fala,
8: acordei Maicon. Agora, assustado, rapaz.
0: Ah, acordou?
8: De medo de ter perdido o quadro do Região em Buzinaço. Não perdi não, né?
0: Não, né? Vai começar ainda. Pode ficar tranquilo que vai começar e agora, inclusive. Aqui. Vamos lá, vamos começar o Região agora. Agora vai. Cadê os meus amigos? Como diz a Catrina, cadê os meus corujitos?
9: É verdade, hein?
0: Pra fazer um momento Região aqui, vai. Tem alguém aí? Alguém aí? Alguém aí? Alguém aí? Alguém aí? Vamos ver o que o povo tá falando, esses vagabundos aqui na madrugada.
10: Bom dia a todos. Band da Coruja.
0: Todos.
10: Ô, Léo, como é que ele sabe disso? Então, ele tava lá na concorrência também, agora tá fofocando aqui, ué.
0: Pois é. Todo mundo que fala aqui, tava lá também na concorrência.
10: Tô aqui, bom dia!
0: Fala aí, vai.
11: O cara tá querendo achar o útero da Catrícia, ela vai achar a próstata dele.
1: Região Urologista.
0: Região Urologista, boa essa.
9: Pai, pelo amor de Deus, sou um pouco aberto, hein, meu? Vai começar esse quadro aí do Região? Pelo amor de Deus, hein, Marcos? Ah. É pra você, seu vagabundo, desgraçado.
0: Nossa, vai, vai se lascar você. Vai dormir, que você... Vai, vai lá. Sua tua mãe na zona, cara. Pô. Oi, bom dia.
11: Acabei de abastecer meu carro. Região Frentista, original.
0: Região Frentista. Original, vai, vai, vai. Oi, oi, oi, oi.
12: Fala aí, Léo Dias, meu parceiraço. Tô indo pra casa, só botar a roupa do treino pra academia. 5 da manhã na academia, rapaz.
0: Tá certo, cara.
12: Não sou da academia, não, mas... Ah. É o único horário que eu tenho pra treinar, meu parceiro.
0: Entendi. Vambora. Vai lá, vai lá. Mas não falou, Região, cara. Pera aí, né, meu? Vai.
13: Bom dia, Léo. E bom dia pro chifrudo fofoqueiro. Chama. Caminhoneiro, taxista, tudo chifrudo.
0: É. Você também é um deles, cara. Você também é um deles, só pra você saber. Você também é um deles, Léo, vai, vai.
14: Tô passando no psicólogo, viu, Léo? Região, analista.
0: Analista, região, analista. Vai que vai, vai que vai, vai que vai.
15: Oi, Léo, tudo bem, querido?
0: Ai,
15: eu
0: ai,
15: também
0: ai.
15: Tava na concorrência e agora eu tô aqui,
0: oh,
15: viu?
0: Oh, meu Deus do céu.
15: Wesley. Ai, eu tô vou esperando o momento, Região.
0: Eu vou
15: tô
0: te ligar.
15: Aqui, meu.
0: Eu vou fazer, eu vou te ligar lá também, viu? Eu vou te ligar, mandar mensagem lá também, viu? É. Ah, viu? Avisa pro Wilson que eu vou te ligar lá também, lá, mandar um áudio pra você lá, hein? Ó, ó lá.
15: Te amo, querido.
0: Ó, você viu? Você viu os caras. Até o Wesley, cara. Esse Wesley que não tem jeito, velho. Ó, avisa lá porque eu vou pro Wilson. Ó, vou tô ligar no seu programa lá, velho. Por telefone dessa vez. Não vai ser nem áudio dessa vez, hein? Ai, gente do céu. A gente brinca aqui, mas a gente é tudo amigo, viu, gente? É assim mesmo, tá? É, os ouvintes que brigam. Os ouvintes que se matem, né? Os ouvintes que se matem, né? Abraço, mano. Bom descanso aí pra você. Fala comigo,
16: dia,
0: vai.
16: Bom dia, Givanildo de Osasco.
0: Givanildo. Givanildo,
16: ah, tá. Trabalhar. Bom dia.
0: Valeu, valeu, um abraço. Mas cadê o Região? Eu quero saber o quadro do Região, vai.
17: Aquela mulher da camisola lá deixou os caras tudo doido aqui, ó, parecendo doido. Região camisolista.
0: Camisolista, camisolista.
15: Eu vou fazer cara mais safado do que esse Wesley, mano.
0: Vagabundo também,
15: né? Tripudiano do fracasso do colega ao vivo. Ô, Wesley, queria vergonha na sua cara, Wesley.
0: É, vagabundo os caras, velho. Tem tudo vagabundo que participa aqui, velho. Tudo vagabundo, mano. Vai fazer o quê, né?
18: Olá, Léo. Oi. Seu lindo, seu gostoso.
0: Ai, vai pra lá você
18: seu
0: também.
18: Seu boca de veludo. Região, Ivanerista.
0: Ivanerista, ó, Região, Ivanerista. Sensacional essa, sensacional.
19: Bom dia, Léo, bom dia. Vou pra academia agora. Região, fisiculturista.
0: Fisiculturista. Ai, gente, pelo amor de Deus, vocês não prestam mesmo, vocês não prestam mesmo. Calma que são 4h15 ainda, só coloquei a música só por colocar, tá? Vai, oi.
20: Ô, que essa porca prenda, esse Wesley tá fazendo aqui na madrugada.
0: Pois
20: é, aquele
0: cara.
20: Pessoal aí, bem-vindo, quando ele vem de bio vagabunda, tá? Manda ele se lascar.
0: Ai, fazer o quê, né? Vai, Catrícia!
21: Região, saudade de você, meu amor. Você nem mandou um beijo pra mim hoje, né? Todo jeito que você adora hoje. Região, tá aqui. É Região gostosista.
0: Gostosista! Até a Catrícia entrou no negócio aqui.
22: Comi o macarrão do Davi. Perdi meu dente. Região, dentista.
0: Comer macarrão perde o dente, por acaso, é, cara? Imagina, imagina.
23: Ô, Léo Júnior.
0: Oi.
23: Bom dia, irmão.
0: Bom dia, bom dia.
23: Você tem amizade com aquele tipo de gente lá?
0: Fazer o quê, cara? Não, eu nunca tenho amizade. Não, é que, não é que eu tenho amizade, cara.
23: Chama o Wesley de macio e Big Bacon. Ele não gosta, viu?
0: Macio.
23: Paulo Rola de Guarulhos.
0: Paulo Rola. Aí, ó, Paulo Rola. Paulo Rola é meu ouvinte também aqui, cara. Já participou muito comigo. Agora que apareceu Paulo Rola. Grande amigo Paulo Rola. Um abraço aí, Paulo Rola. Guarulhos, hein? Ligado na Band aí, oi.
24: Fala aí, Região. Toma cuidado, hein? Que o Renavan bate com o chassi, hein? Consulta essa placa direito. Sai dessa rua escura aí, meu parceiro.
0: Olha o cara tá prestando atenção na placa do cara. Ai, ai, ai.
25: Passinho ali na esquina.
1: encontrei uma bonequinha. Estou no soca-soca agora. Região soca-soquista.
0: Esse aqui deve ser parente da Mara Tassini, só pode. Vai, fala aí.
2: Olha, eu tenho uma areia turbo, troco ele em uma cabrita e duas porcas.
0: Caramba,
2: região
0: véio.
2: Rolista.
0: Região rolista, vai, mais um, vai.
3: A Mara Tassini costuma ligar batendo bolo. Esse cara aí tá batendo a bronha. Região broísta.
0: E pior que deve tá mesmo, cara. Sem dúvida. Vai lá, cara, demora pra falar um dele. Plástico, plácido, sei lá, velho. Vai.
4: Vou no site Reclama Aqui fazer uma reclamação pra acabar com esse quadro e com o quadro do Buzinaço.
0: E você cala sua boca, vou dar 3 tapas na sua cara também, velho. Não, vai ser 5 agora. 5 tapas pra você e o Maicon, cara. Você e o Maicon estão de marcação. É 6 tapas na cara de cada lado, velho. De cada lado ainda. De cada lado, hein. Vai.
5: Bom dia, Léo Noite. Aqui. Tô na pista, região, maconheirista.
0: Maconheirista.
5: Bom dia. Bora que bora.
0: Bora que bora.
25: Desenrola, bate, joga de ladinho.
0: Vai. Fala, Isabel. Isabel.
26: Região, camisolita. É região, cuecão de couro. Samba canção, beijo, Isabel Cristina.
0: É uma baitolagem, né, Isabel? Falando português, é uma baitolagem, né, Isabel? É de dureza esses povo aqui, Isabel. Olha lá, vamos falar com mais um aqui, vai. Fala aí.
27: Maicon e Reginaldo Plácido. Tão com ciúme do radialista.
0: É.
27: Região, ciumista.
0: Ciumista, pois é. Ai, fala mal, mas tá aqui com a gente, né? Fala mal, mas tá aqui, né? Fica aí, enchendo o saco, né, meu? Olha.
28: Eu já gosto desse quadro, sabe?
0: Ah.
28: Não, é porque eu posso chamar o Região de viado e ninguém pode falar
0: o
28: nada,
0: tempo
28: né?
0: Inteiro.
28: Tudo é rima.
0: Faça o que você quiser, cara. É isso que eu tô falando aqui, você fica à vontade, entendeu? Vai, mais um, vai lá.
29: Alex do Jaraguá. Bom dia, Léo Locutor. Comedor de veísta.
0: Sai daqui, ó. Vai se lascar. Cala sua boca, vai.
30: Ô, Léo, eu não falo mal da Band, não, capaz mesmo.
0: Vai,
30: até naquele site de pesquisa lá, Ibope, né?
0: Ah.
30: Eu mandei mensagem lá pra tem não falar... fazer pesquisa de tem... madrugada, tem... durante o um Diegão tiver de férias.
0: Cala sua boca.
30: Senão, não sei não. É, eu acho que o Band Coruja vai pro segundo lugar.
0: 3 tapas na sua cara, velho. Que vai ser, velho. Vai se lascar, você vai.
31: Léo Júnior, você tem que começar esse quadro mais cedo, que aí os caras vêm tudo mais cedo, porque a hora do Região e o Buzinaço, ninguém vai perder ele, entendeu?
0: É verdade.
31: Quando os caras souberem que você tá fazendo 3 horas, os caras tá aqui 2:30 já, entendeu?
0: Pois é.
31: Faz isso aí, pô. Você é doido, esse quadro é bom demais.
0: Você me deu uma ideia boa, viu, cara? Aí os caras vão ser ouvindo, aí eles vão ficar com tanto assim, não, eu vou ter que ir lá ouvir, É, cara, é isso aí, ó. Mandou bem nessa, mano. Mandou muito bem nessa. Vai. Deixa eu ver aqui. Vai, fala aí.
32: Eu derrubei 8 bonequinhas. Região, massagista.
0: Aqui na Zona Sul,
29: Alex do Jaraguá. Bom dia, Léo Locutor. Comedor de veísta.
0: Vai se lascar, meu, vai.
33: O cara tá querendo que o cara chega cedo lá pra ficar ouvindo a voz dos caras.
0: Oh, meu pai. É, cara. Cara, esse programa tem de tudo, viu, gente? Esse programa aqui tem rola de tudo. Não tem jeito. Vai.
34: Aí, Léo Júnior, já entendi. Aquelas conversas de você ir na casa do Davi, comer lá. Ah, tô sabendo, hein? Chamando todo mundo pra ir lá comer também.
0: É, se você quiser.
34: É isso aí.
0: Vai lá, mano, vai.
34: Região,
0: lá.
34: Surubista.
0: Sai daqui, ó.
35: Léo Júnior, estou aqui na Augusta, ao lado do casarão, com um caminhão carregado de bloco. Região, bloquista.
0: Bloquista, vai.
36: E aí, Léo, beleza?
0: Beleza, mano.
36: Olha só, o Andrick vai entrar no 2 minutos para acabar o segundo tempo. Regis, Ancelotilista.
0: Ancelotilista! Ah. Ai, gente do céu. 4h21 já, hein? 4h21. Fala comigo, fala comigo.
6: E aí, Léo? Bom dia, bom dia. Indo trabalhar cheio de sono. Região, sonambulista.
0: Sonambulista, vai.
7: Léo Júnior. Ah. Acordei com uma ressaca do caceta.
0: Ah.
7: Região, ressaquista.
0: Ressaquista. Fala, mais um.
8: Macarrão do Davi tem rato. Região. Detetista.
0: Detetista. Tá. Entendi. Essa passou.
9: Bom dia, Léo Áquila. O João Tatu foi visto entrando no táxi do Região. Região. Pecuarista.
0: Pecuarista. Imagina o que rolou os dois juntos lá, né? Você imagina o que não rolou entre os dois.
10: Olha, deixa eu fazer uma pergunta pra você. Você tem DRT, velho? Se não tiver, faz pra você treinar melhor a risada.
0: Ah,
10: fora
0: é?
10: Do Região.
0: Tá bom, pode deixar. Eu treino melhor. Eu vou treinar melhor. Pode ficar tranquilo. Pode ficar em paz, tá bom? Vamos falar mais um aqui, vai.
6: Bom dia, Região. Hora pra cima, indo trabalhar cheio de coragem e ambição. Corajista e ambiciosista.
0: Nossa,
6: valeu.
0: É isso que eu gosto de ver. É isso que eu gosto de ver no programa, gente. Olha, vai.
11: Eu já falei pra você, Léo. Não abre áudio desse Maico, não, que ele só fala mal de você e fala mal do Davi.
0: É vagabundo, né, cara? Vagabundo. A gente é legal com os ouvintes. Deixa ele, coitadinho dele. Coitado, velho. Dá dó
12: dele.
0: Bom
12: dia, Região.
0: Dá dó dele, cara.
12: Saxofonista, flautista, tocador de instrumento da madrugada.
0: Isso. Ai, gente do céu, vamos lá, vai. Manda áudio pra nós.
36: Maicon Lambitora do Diego. Chupista de.
0: É, pois é, é isso. Ah, Lambitora, que isso? Vai ser Lambitora, viu? Nossa senhora, velho. Tanta lambição, cara. Planta lambe. E o cara fala de mulher, fala de uma mulher, fala de. Não, só fala de homem, cara. Não, você percebe com o Michael ele só fala de homem, cara. Não, ele só fala de homem. Não fala de. Tipo assim, ó, aquela mulher, aquela loira. Não. O cara só fala de homem, cara. Não é possível, mano. Eu, hein? Que é isso, velho?
13: Ô, Léo, eu tava aqui no cabaré agora, passei quase a noite toda e gastei uns 5 mil reais. Agora no final tinha alguém dançando no pole dance. Cheguei perto e olhei. Uma porra de uma bicha. Rojão poliguetista.
0: 4h24. Vai, o Região. Agora é o Região aqui, ó.
14: Ô, Léo, como é o nome desse cara aí que quer que acabe com esses dois quadros aí?
0: É
14: esse cara
0: Michael.
14: É um invejoso na cara dura, hein? Região, invejista.
0: Invejista. É vagabundo mesmo, cara. Não tem o que fazer na madrugada, velho. Fica por aí, depois fica enchendo o saco aqui, velho. Fica enchendo o saco.
15: Ô, Léo, eu fui pegar uma bonequinha. E aí, acabei saindo com a mulher, velho. Região, ruim das vistas.
0: Ruim, nossa senhora, velho. Ruim das vistas, velho. Um beijinho na boca. Não. Eu gosto das músicas do Beto Barbosa, viu? Eu gosto.
16: Bom dia, Leozinho.
0: Bom dia.
16: Região vive falando que tá chegando na Augusta. É região jobista.
0: Jobista. Comigo, vai!
17: Ô, Léo, meu amigo, tu é muito parceria, porque eu vou abrir uma caixa de revista e o Região, que é um baita de um vigarista.
0: Nossa! Esse foi bem mal feito, hein? Vamos lá! Ó, o tiozão, fala, tiozão!
18: Tô aqui! Fazendo alguma coisa, sem saber o que fazer. Região, indecisista.
0: Indecisista, hein? Que indecisão é esta, mano? Que indecisão é esta? Fala aí!
19: Bom dia, Léo. Trabalhei a noite inteira de trator. Região, tratorista.
0: Tratorista, a Cris aí, ó. Quantas mensagens, hein? Quantas mensagens é essa? 11 99991 9197. Vamos junto até as 5 da manhã. É você participando, interagindo na nossa madrugada mais querida do Brasil. Ai, fala aí.
20: Bom dia, galera aí. Bom dia, os malucos. Léo Taxista.
1: foi no proctologista.
0: Ai, ai, ai. Oi.
2: E aí, Léo?
0: E aí?
2: Bom dia, Robson Marques, São Gabriel. Esse puxa-saco do Diego aí tem que bloquear tudo, Léo. Finge que eles desapareceram.
0: Mala sem alça, velho.
2: Região bloquista.
0: Bloquista. Dá vontade, viu, cara? Mas eu não faço isso, cara. Porque eu não vou cair na dos caras, mano. Não pra quê, né? Não precisa, né? Não precisa, né? Oi, bom dia.
3: Fala, Léo. Bom dia, bom dia. Carta Fernanda abençoada aí. Vamos que vamos, hein? Manda um abraço aí pra galera aí do H2O.
0: Aê.
3: Socorro, São Paulo.
0: Vai que vai, vai.
3: Bora
0: que vai.
3: Bora. Tchau, obrigado.
4: Bom dia, Léo. Aqui, escalando a montanha, só o fumo interessa. Região alpinista.
0: Vai, alpinista. Caramba, hein?
5: Bom dia, Léo, motorista DPS, Edson. Bloqueia esses caras, bloqueia esses chupa-rola aí do Diegão.
0: É, cara. Ó, gente, ó. É só pra falar pra vocês, gente. Estou aqui só num período de férias, gente do céu. O programa não é meu, não, viu? Bem que, ó. O programa é do Diegão, logo ele volta pro horário dele. Aí vocês podem ficar, beijar a boca dele, se vocês quiserem com ele depois. Não tem problema, né? Mas enquanto isso, nós estamos aqui, cara. Não, é só uma. Como é que eu posso falar? Pera aí, deixa eu pensar aqui. É só uma temporadinha, tá?
21: Bom dia, Léo.
0: Bom dia, bom dia.
21: Pode me dar um café pra eu despertar pra trabalhar? É. Região, despertista.
0: Despertista, acabou de levantar, hein? Pode levantar. E hoje estou tão eufórico. Vai.
22: Léo, para. Não dá discurso, Léo. Senão você vai ficar parecendo o F-26, Fabinho Medeiro. Que ele desligava as câmeras, começava a tocar música e ficava batendo boca com o ouvinte pela rede social.
0: Para de ficar falando do cara, mano. O cara nem tá mais aqui, mano. Deixa o cara quieto, velho. Deixa o cara quieto lá, pô. Oi.
23: Fala, Léo. Bom dia. Hoje acordei cheio de ódio. Tinha vontade de espancar uma idosa sem motivo nenhum. É o quê? Região bolsonarista.
0: Ah, sai daqui, você. Vai dormir, você. Vai. Oi, bom dia.
24: Ah, não. Se tiver que beijar a boca do Diego quando ele voltar, eu tô fora,
0: hein? Você tem que beijar.
24: Vou pra concorrência agora. Vai, não pega, dou um jeito.
0: É, vai ter que beijar.
24: Beijar a boca das ouvintes, ninguém quer, né? Ninguém dá essa ideia.
0: Ó, eu acho que você vai ter que beijar, cara. Não vai ter jeito. Aí o Diegão vai começar a fazer a musiquinha pra você, aquela musiquinha dele que ele faz lá, vai fazer pra você também. Vai fazer pra você também a musiquinha lá, viu?
25: Eu quero dar um beijo bem gostoso na bochecha da Queca. Região Quequista.
0: Quequista. 4h29. Vamos começar o buzinaço lá, gente?
26: Olha,
0: vamos lá.
26: Tô aqui no Augusto com 3 bonequinhas. Já tô com a carteira cheia de dinheiro já. Região capitalista.
0: Capitalista. Vai.
27: Ah, não vejo a hora do Diegão voltar pra beijar a boca dele. Região boiolista.
0: Boiolista. Isso é tudo boiola, velho. É tudo boiolista. Ai, gente, vamos lá. Tão preparados? Vamos começar o nosso buzinaço? Vamos lá começar o buzinaço! Buzina aí! Cadê os buzinaços? Cadê? Vai, vamos buzinar um pouquinho pelo menos, né? Nem que seja um pouquinho só, vai! Buzina aí! Ó, ó lá! Já chamei a atenção dos caras! Fala aí, vou buzina!
28: Bom dia, Léo! Fiscalizando as máquinas aqui. Região fiscalista.
0: Aí, vai.
29: Nem que seja um pouquinho só, vai. Buzina aí,
0: vai. Buzina aí, cara. Aí, ó. Aí. Ó, que coisa boa. É isso que eu tô falando. Buzina aí, filho. Buzina aí, vai. Aê! Vai lá, vai.
30: Ô, Léo, bom dia.
0: Bom dia.
30: Aqui é a Ney Jets da usina Coco. Pega essa buzina aí.
0: Tá vendo só? Eles querem jogar. Mais mais um. Buzina aí. Ó, tá vendo que os caras aderiram ao nosso buzinaço, gente. É isso, o povo tá gostando. É isso que eu tô. O que eu quero
6: olha,
0: ver isso.
6: A moça aí que tá querendo levantar, Léo. Não dá café, não. Dá leite. Se ela tivesse ganhado leite, ela já tinha levantado.
0: Ai,
6: já
0: ai,
6: tava
0: ai.
6: A mil pelo Brasil. Região leitista.
0: Sai daqui, vai. Oi, bom dia. Que buzina feia essa, não? Que buzina feia, meu. Vai. Que buzina boa! 4h32. Muito obrigado a você que tá buzinando em todo o Brasil, ligado aqui no nosso Band Coruja. Programa que agita a sua madrugada, meu filho.
7: Olha, bom dia. Eu tava dentro do hospital, que jeito que buzina. Agora eu saí.
0: Tem como, né? Tá bom, tá, foi um pouquinho, tá bom, tá valendo. Pô. Tá valendo a sua buzina, tá valendo. Deixa eu ver aqui, vai lá.
8: Segura lá, aqui lá, mais uma buzina da Coficô.
0: Vai. Imagina os caras de madrugada dar uma dessa, velho. E os caras buzinam mesmo, hein? Agora lá em Sorocaba, os caras buzinando também, aqui, ó. Sorocaba. Vai lá.
9: E aí, Léo, bom dia. Danilo Nunes, de Sorocaba.
0: Vai.
9: A buzina que eu coloquei no meu táxi novo.
0: Nossa, que buzina mais horrível essa, hein, cara? Que buzina mais sem graça, cara. Ó, que isso. Vai lá.
10: Ô, Léo! Só pra entrar aí, viu?
0: Que beleza!
11: Pamonha.
0: Vamos ver, vai.
11: Os caras aderiram.
0: Ó, ó.
11: Valeu! JP é carreteiro!
0: Aê!
12: Vai, Pamonha! Vai, Curau!
0: Vai!
12: Vamos chegando! Experimentando!
0: Putz, cara, sem graça também. Vamos ter cara sem graça. Ah, vai dormir. Vai lá.
13: Um beijo, Léo. Thaís de Osasco.
0: Olha a buzina da Thaís, que coisa.
12: Que custa essa pamonha? Mas quanto você acha
0: que custa esse curau?
11: Toma mais 12 depois.
0: Beleza, buzinou legal. Não, eu tô vendo que os caras estão animados na buzina pra isso, né? Tão animados. Aí, ó, tá. O povo tá que tá animado aí, ó.
14: Ele é o Carlos de Sorocaba aqui, ó, buzinar.
0: Ó, aí, ó.
12: Oi.
14: Bom dia, Léo. Marcelo Santo André. Buzinaço, Léo.
0: Buzinaço.
25: Léo. Eu trouxe uma buzina pra fazer o buzinaço hoje.
0: Tá.
25: Peguei o brinquedo da criança lá.
0: Vamos ver.
25: Tati Perigosa buzinando.
0: Que isso, Tati? Mas que buzina é essa, meu Deus do céu?
12: Mas quanto você acha?
0: Que é isso, gente? Cara, tá. Que o seu áudio tá muito ruim. Eu não sei o que aconteceu aqui, vai. Ó, Caipirão já vem com a buzina dele já. Tá acabando o buzinaço.
15: Bom dia, Léo Júnior, boizão.
0: Bom dia. Ó, tá acabando o buzinaço. Tá acabando o buzinaço, vai.
12: Pamonha, vai, Curau, Dragão Bacinho.
0: 11 99991 9197. Vamos lá, participa, hein? Nossa, gente, chegou até a travar o nosso computador de tanta mensagem.
12: Vai, Curau.
0: Ô, pai, o que será que aconteceu aqui, velho? Pera aí. O que será que aconteceu aqui? Vamos ver. Ai. Acho que agora vai. Essas mensagens. É muita mensagem, gente.
16: Bom dia, Léo. Olha o buzinastro.
0: Dragão. Aí, gente, pronto. Fechou. Fechou com chave de ouro o buzinaço. Gostei. Muito obrigado pelo carinho, gente. Acabou o nosso buzinaço. Acabou, gente. Ah, foi legal. Foi legal o buzinaço. Gostei. A galera, tem gente que fica aí falando as coisas, mas, gente, o buzinaço, a galera curtiu pra caramba, velho. Curtiu o nosso buzinaço. É disso que eu tô falando.
1: Mas, gente. Aê, a Thaís tá pensando que teta é buzina.
0: Ai, gente, 4h37. Você não mandou sua mensagem pra gente ainda, não? Por quê? O programa tá quase acabando, hein? 11 999919197, pra você participar aqui do nosso Band Coruja, o programa mais ouvido do Brasil. Pode ficar tranquilo que é nós aqui.
2: Se eu tomar mais um, eu decolo.
0: Decola, meu. Ai, vai, Davi.
3: Ó, uma Hexa, os nossos da madeira. Olha esses caras aí, ó. Região, mas você só acabou, baterista.
0: Aí, olha o Davi, até o Davi buzinando. Que é isso, gente? 4h37.

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1: Cantando pra gente, é?
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1: participação de Billy, do Billy, gente. É 4:47. Bom dia pra Fox. A Fox já chegou aqui, né, Fox? Bom dia.
3: Bom dia, Leozinho.
1: Tudo bem?
3: Passando,
1: beleza?
3: Pra desejar um bom dia aí pra vocês. Deixar o um beijinho da Fox aí pra todos na escuta.
1: Uh-huh.
3: E vamos enfrentar mais um dia com chuva no Paraná.
1: Eita, nós. Tá chovendo aí. Tá certo. Um abraço, viu, Fox? Valeu mesmo.
4: Buena, meu amigo e companheiro.
1: Oi, fala comigo.
5: José, boa sorte aqui de Itapiratiba, São Paulo.
1: Boa, bom, amigão. Obrigado pela sua participação aqui no nosso programa, hein?
6: Dá bom dia pra mim,
1: pá. Ah, o outro já. Querendo. Olha o que o cara quer aqui, ó.
7: Aí, Léo, chegou a tropinha do Diegão, hein? Edinaldo, Cleiton, Mike e o Mário aqui do Japão.
1: Daí é só quatro gente. Gente, eu não trabalho assim, velho. Aqui eu trabalho com o Brasil inteiro, velho. Não é assim a situação, mano. Nós trabalhamos com o Brasil inteiro aqui, velho. Entendeu? Tem essa galera, vocês, que é da turminha. Pô, eu acho legal pra caramba. Mas a gente fala com todo mundo. Não é só um grupo, velho. É assim que a gente faz. É assim que a gente faz, cara. E eu acho interessante falar com todo mundo, dar oportunidade pra todo mundo participar. Claro que a gente não consegue colocar todo mundo no áudio aqui, senão eu acho que não dá, acho que não tem como. Dois dias de programa, acho que não dá ainda. Vai.
8: Ô, Léo, não entra na pilha desses cururu aí, não.
1: Não entra.
8: Porque o Fabinho Medeiros perdeu o emprego porque entrou na pilha desses caras aí.
1: Bom, eu não vou nem comentar, gente. Eu não gosto de comentar essas coisas. Cara, amigo nosso, já foi, deixa quieto, né? Deixa pra lá. Vamos ver aqui, vai. 11999919197. Oi, gente, vamos lá.
9: Bom dia, Léo.
1: Bom dia.
9: Aqui é o Nelson Gomes, de Vitória da Conquista, Bahia. Estou aqui ouvindo o Band Coruja.
1: Tá certo, gente. Um abraço aí, ó, tá? Vitória da Conquista. Oi.
10: E aí, Léo, mais 30 dias?
1: É, pois é.
10: Pô, esqueci, não podia falar com isso, não, senão você vai ficar descontente com o programa.
1: Já tô desesperado aqui já, viu? Não, mas tá bom, tô feliz da vida, pô. Feliz da vida que tá aqui falando com vocês do Band Coruja. Bom dia, Léo. Manda um abraço aqui pro Fernando, motorista rodoviários da empresa Viatur Turismo. Tá mandado aí, Fernando. Um abraço, os motoristas ligado na Band. Oi.
11: Bom dia, Léo. Cleito Padeiro é o Judas, aquele que derrubou o Fabinho. Judas, traidor.
1: Vai, para com isso. Vai.
12: Oi, Léo, bom dia.
1: Bom dia,
12: tamo
1: bom
12: ali,
1: dia.
12: Ó, indo resgatar o Samuel, pai da mulher, Tamogaia, região cornista.
1: Cornista. Ah, tá cheio. E tem uns corno que fica mandando mensagem aqui direto, velho. Todo dia, né? Todo dia. Eu

0: Sou livre, guardiões.
1: Bom dia, Léo, bom dia! Aqui é o Patrick, da Petri Batatas, em Naguaramirim, Joinville. Bom dia, bora acordar.
0: Fala, Patrick. Tudo certo, mano? Tá bom, tá mandado seu alô aí. Vai lá, vai.
2: Bom dia, Léo. Aqui é Vitão da Moca. Um abraço pra todos.
0: É a galera que tá chegando agora também. É uma galerinha boa que tá chegando agora. Obrigado pela audiência de vocês. Mais um, deixa eu falar com o Roberto. Fala, Roberto.
3: Bom dia, Léo. Bom dia, Léo. Aqui é Roberto, morador do Cachoeiro de Itapimirim.
0: Aí,
3: Espírito Santo. Mais conhecido como Bebezão aí na rodagem.
0: Bebezão.
3: Motorista carreteiro, puxador do bloco de granito.
0: Ô, Bebezão. Beleza? Valeu, Bebezão. Por que Bebezão, né? A gente quer saber, né?
4: É, fica com a gente, não vai embora, não. O programa pode ser seu. Você é tão legal. Um beijo.
0: Valeu, obrigado, gente.
4: Aí,
0: obrigado. Oh, mas, infelizmente, não é meu esse programa, viu? Eu só tô aqui fazendo férias. Somente. É que tem hora que o povo esquece disso, né? Eu tô só aqui fazendo férias por algum momento. Depois volta tudo normal. Podem ficar tranquilos. Vamos ver. Ai, gente do céu. Vamos lá, depois é tudo. Depois a gente começa a vir uns remedinhos, né? O povo da gente louco, né? Deixa a gente maluco aqui.
5: Ô, bom dia, Léo. De novo. Tô a noite toda com você aí.
0: Bom dia,
5: ô, Léo.
0: Bom dia.
5: O Tadeu vai casar com a Homem Vinheta. O Diego vai assumir lá o programa lá do da Hora do Ronco lá, entendeu? E você vai já tomar conta desse programa aí já,
0: desse,
5: entendeu?
0: Hospício aqui.
5: Já tá tudo ajeitado já. Vou mandar dar um aumento de salário pra você.
0: Tá bom,
5: e
0: você tá
5: vai
0: bom.
5: Ficar nesse horário aí mesmo. Positivo.
0: Tá aí, tá vendo? Ó, vai ter um casamento do Homem Vinheta e o Tadeu, cara. Ó! Que coisa, hein, gente? Que coisa, hein? Oi!
6: Ô, Léo, bom dia. Esse rapaz aí falou a verdade. O pior de tudo aí é o Cleiton. Toma cuidado, que esse aí é o Judas ao quadrado. Não,
0: esse aí queima. O Michael queima. O Plácido também queima. Todo mundo queima. Ah, deixa eu ver aqui. Vamos lá, vai. 11 999 919 197. Oi.
7: Ô, Léo. É o seguinte.
0: Fale.
7: A canela de sabiá vai ter que ficar lá com o Ronco, vai ter que ficar com o Tadeu, e você vai ter que ficar aqui com a gente.
0: Né? Ai, tá bom.
7: Não que o Diego seja um cara ruim, Diego é gente boa. Apenas canela de sabiá. Fica com nós, Léo.
0: Vocês não tem jeito mesmo, né? Vocês um preto tem que morrer amigo de vocês, viu?
8: Bom dia, Léo. Aqui é o Wilson da Joinville.
0: Ah.
8: Motorista de Topique. Do Piqueiro. Levando a galera pro Impasse Empresa. Valeu.
0: Valeu, parceiro. Um abraço pra você aí. Bom trabalho, bom descanso, não sei, né? Tá ligado na Band com a gente. Boa,
9: Léo,
0: boa.
9: Bom dia. Mais um dia abençoado pra nós. Aqui quem fala é o Jobson.
0: Ô, Jobson. Osasco.
9: Tô aqui na Band Coruja aqui, finalizando mais um dia com a graça e permissão do Senhor.
0: Chega por hoje, né, cara? Tá certo, é isso. Pois é, só descansar de boa, de boinhas, e tá tudo certo. Ó, o nosso WhatsApp tá aqui à sua inteira disposição. Tá quase terminando o programa. Quase, gente. Quase. Tá quase.
5: Ah, eu esqueci de falar um negócio. O Ronco já tá no bico do corvo. Fala pra ele chupar as manguinhas com saco.
0: Opa, pera aí, cara. Não fala mal do Ronco, velho. Que isso?
5: Não vai chegar a madurar a manga, não. Ah. Entendeu? Aí o Diego vai tomar conta da situação lá e aí vai pôr a Maratacine pra trabalhar com ele.
0: Meu Deus, aí ferrou a situação. Aí lascou tudo o programa, velho. Que eu faço, hein, ô Caipirão?
10: Aqui na madrugada tem uma galera aqui que a gente fala que é puxar saco do Diego, e eu tô incluído neles, né, inclusive. Mas tem uma turminha se revelando aí, puxar saco seu, Léo, que você tem que tomar cuidado, hein?
0: Tem também,
10: se
0: tem também.
10: Se você entra na água, morre afogado uma
0: pois,
10: turma
0: pois
10: aí.
0: Pois é, não entra...
10: Passou da cintura, já
0: Só até as canelas. Mais do que isso, já ficou feio o negócio. Pois é, cara, pois é. Eu tenho os meus puxa-saco também por aqui, ó.
11: Bom dia, Léo, bom dia. Robson por cá, Léo.
0: Fala, Robson.
11: Avisa esse pessoal aí, não chamar as pessoas de corno, nem de boi, né? É alce, chama os caras de alce.
0: Alce.
11: Bom dia a todos os alces aí.
0: Bom dia, é. Tudo alce, esses caras aí.
12: Bom dia, Léo, outro puxa-saco aí do Diego.
0: Puxa saco, caramba. Ai, gente do céu, vocês não tem jeito.
13: Ô, velho do lixo, já que você é puxa saco, puxa o meu aqui então.
0: Ó lá. Claro, o velho do lixo já tá se arrumando pra dormir já, cara. Isso sim. O velho do lixo vai dormir já já, cara. Vamos lá, vai, vamos lá. Os últimos áudios pra gente ir embora.
13: Bom dia, bom dia, bom dia, bom dia, Léo. Tonca mais por cá. Embicado ali pra Dourados, MS. Saímos
0: Dourados.
13: Da capital da Moamba, São Paulo. Embicado pra Douradinho, MS. Positivo?
0: Positivo, positiva. Um abraço,
13: toca
0: cara.
13: Toca uma pra nós aí. Tô na audiência, tô na audiência.
0: Obrigado aí pela sua participação, cara. Valeu mesmo, hein? Dourados, Mato Grosso do Sul aí, né? Legal, hein? Oi!
14: Ô, Léo, liga não, viu? Puxa-saco e corintiano nasce em qualquer lugar, esquenta não. Puxa-saco e corintiano já viu, né?
0: Tá certo, entendi. Ó, gente, obrigado pela grande audiência. E você sabe, a gente volta a se falar na próxima madruga, sempre a 1 da manhã, hein? Eu quero você comigo aqui. E eu não quero perder essa audiência. Quero você ligado comigo aqui na Band FM. A gente volta na próxima madruga. A gente se fala um pouquinho mais tarde aí, beleza?
15: Bom dia, Léo. Leandro de Guarulhos. Sou da transportadora AJB. Manda um abraço pra todos de Guarulhos.
0: Tá mandado, cara. Pessoal de Guarulhos, hein? Penso ligado na Band FM. Abraço pra todos aí também.
16: Bom dia, Léo. Bom dia, Léo. Dá um abraço aqui, pessoal. Corumbá aqui. Galerada do Minério.
0: Valeu, valeu. Olha lá o outro aqui, ó. Outro vagabundo desse Pedro Rocha aqui. Esse aqui, vou falar pra você, cara. Ó, tô falando música. Pedro Rocha, vagabundo esse aqui, ó. Pedro Rocha. Ô, Diegão. Ó, você precisa fazer uma musiquinha também pra esses caras aqui, cara. Os caras vão puxar saco seu aqui, mano. Ó, você tem que fazer aquela musiquinha lá pro Maicon, pro Plástico, eu chamei de Plástico agora. E o Pedro, e esse Pedro Rocha, tudo vagabundo à madrugada. Você tem que fazer uma musiquinha, tem como você fazer uma musiquinha pra eles também?
1: Vou fazer agora, bom vai. Dia, bom dia, bom dia, bom dia, dia, bom, dia, dia, bom, dia bom dia.
0: Ele chega, peraí, tem que faltou a música, mano, peraí. Aí, aê, agora, pra ficar bonito, pra ficar bonito. Aí, agora sim, mano, agora aê. Sim. Você tá igual o Tadeu, chegando perfumado no estúdio também agora.
1: Não, mas é sempre, né? É. Se você for fazer o horário do Tadeu, você tem que chegar igual ele,
0: tem
1: perfumado.
0: Que fazer igual. Ah, sim. É. Não, não, não um cara de peruano igual ele.
1: Não, né? Pode ver que eu tenho orelha, tá?
0: É. Tá bom.
1: E aí, tô de boinha aí?
0: Ah, cara, tá tranquilo, tá tranquilo, viu?
1: Vamos pra musiquinha pra eles, então. Vai,
0: musiquinha pro Pedro Rocha, pro Maicon e pro Plácido, vai.
1: Vai lá, Pedro Vevé. Bom dia, meus fracassadinhos. Eu cheguei agora, podem ficar calminhos.
0: Que bonitinhos.
1: A partir de agora vai começar o Bandi Bom Dia. Então pode relaxar, seus vagabundinhos.
0: Seus viadinhos. Ah, pela mano. Tchau, Diegão. Valeu, mano.
1: Falou, mano.
0: Tudo viadinho. Vai se lascar você. Oh, até mais tarde.

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8: FM, bom dia, um ótimo dia pra você, 5 horas, 2 minutos, tudo bem aí, tudo tranquilo na manhã? Vamos começar mais um Band Bom Dia, tá no ar a partir de agora, vamos! Ó, por aqui é o seu amigo Diego Lopes, vamos juntos até as 9 aqui, ó. 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

0: Feira, dia 1º de julho, um mês novinho pra você. E que esse dia seja de muito, muito, muito amor, muita alegria. Você tá bem aí, né? Tá tudo certinho? Tá tudo na manhã? Tá infeliz? Está abanando o seu rabinho? Podemos começar então mais um Band Bom Dia a partir de agora, 5 horas 4 minutos, 5 e 4. Um ótimo dia pro Tiagão lá do Maitá. Vai mandando sua mensagem aí, manda o seu áudio, manda mensagem, manda bom dia. No nosso WhatsApp 11999919197. Bom dia, bom dia. Nosso querido Baiano Segurança, você tá bem, Baiano? Saudade da galera da madrugada. Nosso Billy Simplício, tá por aqui o Simplício. Bom dia pro Jota. Alô, Tiagão do Maitá, tá feliz aí, Tiagão? Conta pra nós. Como é que tá aí no Maitá? Como é que tá aí no Parintins? Como está no Amazonas? Olá, Queca. Queca, você tá bem, Queca? Alô, Maicon, tudo bom, Maicon? Maicon, me falam de você todo dia, Maicon, todo dia. Bom dia.
1: Bom dia, Tiagão. Tá com saudade da gente? Imagina a gente de você.
0: Pois é, Michael, pois é. Mas logo, logo passa 30 dias. Mas falta mais uns 50 dias só. Tá chegando, tá chegando.
2: Bom dia, Diego.
0: Bom dia.
2: Mário do Japão. Você mora no nosso coração e não paga aluguel, hein? Ah. Forte abraço.
0: Ai, que delícia. Um abraço pra você também. Tamo junto. Bom dia, Simone. Bom dia, Fox. Você tá bem, Fox? Bom dia, Catrícia. Sua delícia. Tudo bem com você? Tudo bem?
3: Bom dia, Diego. Bom dia, Homem Vieta. Estamos na luta. Vamos lá. Vamos pra cima.
0: Shalom! Bora lá, meu povo. 5 horas e 6 minutos a partir de agora. Prepare o seu coração. Ai, que delícia começar mais um dia, mais um mês com você. Junho já foi. Seja bem-vindo, julho. Seja muito bem-vindo. Estamos aí na metadinha do ano. E você, como está? Hein? Você tá bem? Tá feliz? Tá tranquilinho? Tá de boa? Quais são seus planos para junho? Vai contando pra nós, Júlio.
4: Não, nossa canela de sabiá preferida.
0: Sai daqui, ô, cretino. Vai pra lá, ó. Você vai ver a canela de sabiá. Vou mostrar o canela seca pra você, ô, cretino.
5: Eu tô de folga mês que vem.
0: Ah.
5: Eu tenho uma pescaria marcada lá no portinho.
0: Tá. Olha, fechou o WhatsApp do nada, velho. Do nada o WhatsApp fecha. Fala aí, fala aí.
5: Você vai estar de folga mês que vem?
0: Não, cara. Vou.
5: Pescaria marcada lá no portinho.
0: Ah, não,
5: vou
0: acredito.
5: Vou pegar um barco lá no portinho, na Praia Grande.
0: É sério?
5: Pra pescar em alto mar.
0: Vamos. Ah, me chama, vai. Chama eu, cara. Eu tava comentando esses dias até aqui com o Vento que faz tempo que eu não vou pescar, mano. Vamos marcar essa aí, então? Um abraço pra todo o pessoal do Portinho. É o Forró no Mato. Que lugar maravilhoso, hein? Bom dia.
6: Eu não sei se o Homem Vinheta já chegou, que não tô vendo na câmera.
0: Já chegou
6: mas
0: agora.
6: Mas se não chegou essas horas, o Tadeu já tá mandando mensagem pra ele, gravando na caixa postal.
0: Ah, é?
6: Ele começa assim como bebê. Você tá bem? Ele chama assim, sabe? Com carinho.
0: Tá
6: pensa
0: bom.
6: Palavras carinhosas
0: tá pra bom. Bom, mas ele já está por aqui, já vou dar bom dia pra ele ao vivo.
7: Assim mesmo, bom dia!
0: Bom dia, bebida!
7: Bom dia!
0: Bom dia, tudo bem? Tá de boinha? Que bom dia animado, hein?
7: Assim.
0: Que animação, é assim que a gente quer assim. Você. É assim que a gente quer você, com essa animação. É, dá um bom dia pra nós aí.
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7: Você nunca me amou, né?
0: Bom dia,
9: Diegão. Bom dia. Motoristas aqui da Norte Bus, Arvão.
0: Tamo junto. Um abraço pra você, tamo junto. Então, começando mais um mês agora, mêsinho de julho.
7: Cheguei agora,
0: é verdade. Ah, é, já. A gente tem o nosso retorno de imagens ali.
7: É um delay. Como é que você tá, querido?
0: Tô bem, tô de boa, tranquilo, graças a Deus, mais um dia, né?
7: Mais um dia.
0: Mais um mês.
7: E agora, mais um dia ou menos um dia?
0: Mais um dia ou menos um dia? Rapaz.
7: Tem gente que pode pensar que é mais ou menos um dia na minha vida. É. Esse aqui já não sei.
0: Cara, sabe que tem umas perguntas assim interessantes, né, cara? São pra gente refletir. Porque quem sabe perguntar pro doutor Imbróglio, né?
7: Verdade. Tem dias que a pessoa. Tem gente que fala assim: ah, mais um dia pro fundo de garantia.
0: Sim.
7: Tem gente que fala isso.
0: É verdade.
7: Tem gente que fala menos um dia de vida. Bom, enfim. É. O importante é que estamos aqui.
0: Pois é. Fica aí essa questão,
7: será
0: né?
7: Será que estamos mesmo, cara?
0: Será que estamos?
7: Você sabe que já me falaram o seguinte, né? Aí, teoria da conspiração, algumas coisas que estudos, essas que o pessoal fala assim, é céu e inferno.
0: Tá.
7: Tem gente que fala isso.
0: Sim.
7: Ah, porque se eu vou pro céu. Ah, porque se eu vou pro inferno. É. Gente, muita gente fala, escuta isso aqui, tira a trilha, Diego. Tem muita gente que fala.
0: Você tá me assustando, cara.
7: Não, não, não. Tem muita gente que fala, atenção, você ouvinte. Tá ligado agora na Band FM.
0: Tá.
7: Tem muita gente que fala que nós, eu, você também, ouvinte, que tá agora nos ouvindo, já morremos. E nós estamos aqui já é o inferno.
0: Meu Deus.
7: E nós já estamos pagando pecado. E eu acredito muito nisso, porque o que a gente sofre aqui, né, velho?
0: É,
7: o que a gente passa aqui,
0: a gente passa, não é fácil, né?
7: Então.
0: Será?
7: Agora fica a pergunta, porque eu me belisca aqui, peraí.
0: Deixa eu beliscar aqui, peraí.
7: Ai! Ai, dá no outro braço, no outro. Gostoso, caramba. Peraí, dá um tapinha no meu bumbum.
0: Calma,
7: eu quero ver se eu tô vivo.
0: Você tá se empolgando,
7: viu? Eu quero ver se eu tô. Tapinha no meu bumbum.
0: Vai, só um
7: pouquinho. Toma. Ai, peraí, do outro lado, se eu ficar roxo só de um.
0: Só pra ver se você tá. Toma.
7: Bom, deixa pra lá, acho que eu tô vivo.

0: estamos vivos, são 5 horas e 10 minutos, 5 e 10. Acaba de entrar no ar o seu gibi eletrônico, O Pulo do Gado, edição de número 402. E você está junto com a gente nesta manhã. Vamos juntos. A informação, ela pede passagem. E se você não abrir, a gente empurra. Porque este é seu gibi eletrônico. Eu sou Pedro Quadras. Bom dia, Ana.
1: Bom dia, Pedro Quadras. Eu sou Ana Paula Pilares. E hoje é quarta-feira, dia 1º de julho. Estamos iniciando mais um mês. Meu Deus. O ano 2026. Como o tempo está passando, não é, Pedro Quadras?
0: Meu Deus.
1: Você está sentindo que esse ano está passando rápido? Pra você tá normal?
0: Poxa, se eu tô sentindo...
1: Tá entrando rápido ou devagar, Luan?
0: Na metade já foi, né? Gente, já foi. Eu acho que não só pra mim, mas a maioria das pessoas, acho que estão com o mesmo sentimento, que é, cara, tá passando muito mais, muito, e esse ano muito mais. O porquê? Copa do Mundo.
1: É verdade.
0: Aí a gente se distrai, se empolga, e ai, tem jogo, não tem, daqui a pouco... Aí tem eleição, então esse ano realmente tá passando muito rápido. Quando a gente for ver... Daqui a pouquinho o Papai Noel já tá entrando em nós.
1: É verdade. Lá ele. Já já, tá um monte de enfeite aqui no estúdio. Já. Hoje é o dia do ano número 182, 27ª semana do ano. Estamos com 49,9% do ano concluído, Pedro Quadras.
0: Olha aí, gente. 49,9%. É. Ou seja, metade já foi. É. Não adianta ser. Ai, mas e agora? Não, eu vou. Não. Agora é dessa metade pra frente.
1: Agora é metade pra frente.
0: Vamos aguentar?
1: Vamos aguentar? Vamos. É só empurrar, só uma empurradinha, 5, vai. 12. Estamos na lua minguante, Pedro Quadras.
0: Olha aí, a lua minguante continua. Pra que serve, eu não sei. Quem tiver alguma dica aí, olha, lua minguante serve para tal coisa. Mande pra nós aqui.
1: Mande pra nós.
0: No telefone do ouvinte repórter.
1: Qual 11 999 919197.
0: 5 horas e 12 minutos, Ana. Temos mais coisas aí nas efemérides.
1: Temos as efemérides de hoje. Hoje é a Igreja Católica comemora dia de Santo Arão.
0: Santo Arão. Olha que coisa. Santo Arão. O Santo Arão de verdade. Pô, posso falar? De
1: pode.
0: É a verdade. É a primeira vez que eu ouço falar dele.
1: Ah, é?
0: Santo Arão.
1: Quer ver uma fotinho dele?
0: Tem
1: uma
0: Deixa eu ver. Aqui, simpático ele. Simpático. Barba trabalhada na tesoura. Isso aí usa pomada de barba, hein? Presta atenção, dá uma olhadinha.
1: É verdade. É muito bem feita, né?
0: Muito bem feita, cara. Isso muito aí já tava adiantado.
1: É verdade. Bom, hoje também dia mundial da arquitetura.
0: Só uma pergunta rapidinho, Ana.
1: Uhum.
0: Atenção, ouvinte. O Santo Antônio é pro casamento. E o Arão é pra quê?
1: Pra quê? Qual que é o trabalho dele?
0: Eu não sei. O que o Arão faz?
1: Eu também não sei.
0: Bom, aguardamos aqui.
1: O nosso ouvinte responde.
0: 13 minutos.
1: 5 e 13. Hoje também, Pedro Quadras, é comemorado o dia da arquitetura. Parabéns a todos os arquitetos aí.
0: Parabéns. Hoje é Iá, né?
1: É verdade.
0: Gente, pelo amor de Deus, gente. O que essa IA tá fazendo com a
1: gente? Cara, como é que pode, né?
0: É, cara, impressionante.
1: Várias profissões aí estão na berlinda, porque a IA tá dominando tudo.
0: A verdade
1: é nossa
0: assim.
1: Profissão, por exemplo, Pedro Quadras, você acha que corre risco de vida? Corre risco de não existir mais devido à tecnologia?
0: É um assunto muito delicado a se falar. Eu, como comunicador que sou, Ana, eu posso dizer que existirão alguns programas que vão ainda lutar contra a IA. Vai ser uma briga muito grande. E eu vou falar para você de coração. Para mim, programa de esporte, onde existem pessoas, humanos, que debatem a respeito daquele assunto no momento, o nosso, que é jornalismo, que precisa da informação precisa.
1: Sim.
0: Até aí a IA vai fazer, porque ela busca informações do dia a dia, mas... O debate, o que nós fazemos aqui, você dá a informação, nós debatemos a respeito.
1: Sim.
0: Isso, a IA, é muito complicado ainda, porque vai demorar para que duas IAs fiquem debatendo a respeito algo sobre um assunto determinado.
1: É verdade.
0: E o que a gente faz também, que é o humor instantâneo, imediato e improviso.
1: Ah, isso eu acho impossível.
0: Então, é muito complicado ainda. Agora, de verdade, é uma coisa muito delicada a se falar, Ana, mas o locutor... O locutor, aquele que principalmente em rádios mais musicais, que só falam hora certa, e é complicado, porque, infelizmente...
1: É muito fácil, né?
0: Mas é simples, nós vamos ter que se reinventar. Desculpem os nossos comunicadores, eles estão falando, mas não vai acabar porque o humano tem sensação, o humano tem humor, o humano tem... Cuidado, gente. Graças a Deus eu já estou com quase 60, Ana, então eu já estou pensando em comprar mais uma vara. E aí logo me aposento e eu vou ver isso de camarote, cara.
1: Não, não, você é muito jovem ainda. E você sabe, nós temos aqui no Grupo Bandeirantes um ótimo exemplo de que a gente não vai parar. Nós não pararemos de trabalhar, que é o seu Pedro Luiz Ronco, que ele tá aqui. Quantos anos tem o Ronco?
0: O Ronco?
1: É.
0: O Ronco, no ar?
1: É.
0: Com a hora do Ronco, 38.
1: 38 anos com a programa do Ronco. Como é que você, tão jovem e de idade, quantos anos aí tem?
0: Ronco, tem acho que uns 73. Na verdade, tem todos os anos. É 73.
1: Então ainda tem um chãozinho pra você, viu? Você não vai. Antes do Ronco, você não vai.
0: Bicho, mas eu não quero
1: ficar. Você vai ter que fazer. Não, mas...
0: não, eu não quero. Eu tô me preparando pra muito, mas muito antes disso parar. Eu não quero nada. Ficar com 70 anos aqui, velho.
1: Sério?
0: Não, não quero.
1: Não, mas é.
0: Isso aí é
1: sério. A gente trabalha por amor.
0: É, por amor ao diabo. Não, eu faço por amor, mas eu quero me aposentar, véio. Quero viver minha vida. Você acha que eu vou ficar acordando 5 da manhã com 70 anos?
1: É verdade, aí é muito amor envolvido, né?
0: Vou acordar pra varrer minha calçada.
1: Coisa
0: 5h16.
1: 5h16, hoje também é comemorado o dia.
0: Desculpe a sinceridade.
1: Ah.
0: Sinceridade aqui a gente abre o coração, né?
1: Claro, claro.
0: Então vamos lá, desculpa.
1: Não, tudo bem. Aqui é sempre assim, só trabalhamos com a verdade. E hoje, Pedro Quadras, é comemorado o Dia Internacional do Reggae. Aniversário de Bob Marley.
0: Cara, que delícia.
1: Dia Internacional do Reggae.
0: E aí, você curte reggae?
1: Sinta essa energia.
0: Vamos lá. 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
1: 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Que isso? Que é isso, Pedro?

0: Ele acendeu alguma coisa, gente. Ele acendeu alguma... Paguei. É um charuto.
1: Já apaguei e guardei.
0: Dia Internacional do Reggae. É, perdão, fizemos aqui só nossa pequena homenagem ao nosso querido Bob Marley, aniversariante do dia, né?
1: Muito bem. Deixa eu mandar um... Ah, não, daqui a pouquinho tem um mugido?
0: É, já um mugido, pode mandar aqui o seu mugido, 11999919197, mande aí o seu pedido de mugido, seu bom dia.
1: Isso, são 9 horas, 9 horas, 5 horas...
0: Você acendeu de verdade, eu acho.
1: Acendi mesmo, 5:18.
0: É, vamos lá então, tem mugido aqui pedido chegando, bom dia.
2: Diegão, bom dia, 1h20, tá aí a homenagem aí ao programa.
0: Ah, não, vídeo a gente não abre aqui, cara, infelizmente não dá pra ver vídeo, porque daí é só a gente ver, vídeo de ele sintonizado ouvindo o programa aqui.
3: Atenção, um mugido especial para a Bianca, amor da minha vida.
0: Olha, um mugido apaixonado então pra mim.
1: Um mugido também especial pro Léo Marini, direto da Espanha, ouvindo a gente, obrigado.
0: A nossa grande audiência internacional. Muito obrigado aí, um abraço pra você, viu, Léo? Deixa eu ver quem mais tá por aqui. Bom dia pra Queca. A Queca tá mandando um mugido especial para o Pedrão Rocha, nosso querido ouvinte também.
1: Poxa vida, Queca. Eu tinha medo da bruxa Queca.
0: É.
1: Queca. Cuidado, lábio, braço, a perna, mas não esqueça do joelho.
0: Bom dia, Baratacine. Quer pedir um mugido, vai.
4: Bom dia, Diego. Nossa.
0: Poxa, ela bate bolo.
4: Vai entrar de férias, que dia, porque a partir do dia 10 eu quero te dizer que eu tô indo viajar, entendeu? E te espero lá, tá? Assim
0: tá bom.
4: Que você entrar de férias, vou estar lá te esperando naquele lugar que a gente já combinou, tá?
0: Tá bom.
4: Delícia da minha vida. Te adoro.
0: Eu não sei.
1: Ela tá fazendo bolo.
0: Ela faz bolo. Ovo. Ela sempre...
1: Não é aquela... Tem aquela... Vai bater no bolo... É mais legal.
0: Assim. É legal. É o jeitinho dela de fazer aqui o seu... Pedir o seu bom dia, né?
1: É isso. A trilha muda o tom. Hoje, 1º de julho do ano de 2026. O tempo passa, já como dizia aquele comercial, e o tempo voa. Você olhando pra mim... E eu comendo uma taboa. Você já viu taboa, velho?
0: Não, o que é uma taboa?
1: Taboa?
0: Taboa?
1: Pô, no litoral tem muito. Aquela no brejo dá. Parece uma salsicha. Uma salsicha vermelha. Você nunca viu no brejo?
0: Taboa?
1: Chama taboa.
0: Não vi.
1: Nunca viu uma salsicha vermelha? Vou mostrar pra você.
0: Não. Fecha essa calça.
1: É verdade. Enfim, uma pessoa confundiu a taboa com uma salsicha e acabou comendo e... É que a taboa é o seguinte, se você morder ela, você enche a boca de pelo.
0: Ah, porque tem pelo?
1: Tem pelo. Você nunca viu essa salsicha vermelha com pelo?
0: Não.
1: Pesquisa aí, taboa.
0: Já vi. Isso aqui, ó.
1: Eu tô falando pra você.
0: Ah, claro. Eu só não sabia o nome de... Cara, que tem um pé, praticamente um pé de salsicha.
1: Então, isso aí é muito legal. Quando eu era moleque, na praia, a gente fazia pegadinha da taboa. Sabe como é que é?
0: Como é a pegadinha da taboa?
1: Você pede pro moleque... A gente pedia pro moleque. Você pega uma dessa e pede pro moleque... Dá uma mordida pra você ver o sabor que tem isso aí. Aí a pessoa morde.
0: Cara, não acredito.
1: Depois eu vou achar um vídeo pra você.
0: E que gosto que tem a taboa?
1: Oi?
0: Que gosto que tem a taboa?
1: De nada. É que sai pelo na boca, é verdade. Você nunca mordeu uma salsicha que sai pelo na boca?
0: Não, nunca.
1: 5:21, o programa tem que acabar.
0: É verdade. Vamos aqui pros últimos pedidos aqui.
5: Tá passando os bois da Urubu Pungá. Ui, tá de férias!
0: Ele tá feliz que tá de férias, os bois da Urubupungá, ele tá mandando aí.
1: Parabéns, querido.
0: Um pedido especial pra todo mundo aí. Muito bem. Vaga de emprego tem uma só. Vaga de emprego para testador de calcinha. Basta colocar no corpo, vestir e o rapaz encarregado do Inmetro vai verificar se o elástico está bom ou se não tem algum furo escondido nas partes íntimas. Salário mínimo.
1: Pô, legal. Então, um testador de lingeries aí, você que estiver interessado, deixa o seu currículo. Né?
0: Que susto, velho.
1: Não é.
0: Coração bateu forte
1: não,
0: agora.
1: Tá certo. Aninha, precisamos terminar.
0: Vamos encerrar.
1: Quadros a serem feitos.
0: Sim.
1: E o jornal. Agradecer a audiência de todos e a sua. A paciência de dividir a bancada comigo, Ana.
0: Eu que agradeço. Muito bom dia pra você. Amanhã teremos mais uma edição do nosso Gibi de Notícias aqui, o nosso Pulo do Gado.
1: Até amanhã.
0: Bom dia.

0: Ó, nós podemos fazer aquele que você falou, tem esse também.
1: Ah, tá.
0: Quarta-feira tem também. Aí fica à vontade, tá, bebê?
1: É, fizeram um pedido aqui.
0: Depende do que for, não dá pra fazer.
1: É, não.
0: Ah, esse?
1: É.
0: É, putz, esse é muito longo, cara.
1: É. É. Ah, então não. Então...
0: Segura ele, segura
1: tá,
0: ele.
1: Tá bom, tá bom, tá bom.
0: Segura ele.
1: É, então vamos
0: fazer. Ou a gente faz ele e não faz outro.
1: É.
0: Bom dia, dá licença.
1: Ô, Pedoncinho, bom dia.
0: Bom dia, bom dia.
1: Como
0: vocês
1: estão
0: perdidos aí? Como eu sou diretor, qual é a dúvida de vocês? Bom dia, pessoal. Bom dia,
1: que tem algumas opções de personagem pra gente trazer hoje, pra gente convidar, né, Pedoncinho?
0: Bom dia, bom dia. Qual que você queria colocar agora?
1: Eu pedi um Shazam, lembraram do reggae, alguma coisa assim, do story.
0: Ah, o Shazam!
1: É.
0: Ah, faz o Shazam.
1: É?
0: Você não quer fazer evento?
2: Não, não é, por causa do tempo, cara.
1: É, a gente tem que ficar de olho.
2: Deixa eu ver, tempo. Que horas são? Dá pra fazer,
1: dá pra fazer?
2: Dá pra fazer, vamos fazer o Shazam.
1: Então vamos lá, vai. Vamos,
2: mas você sabe como é que é?
1: É, sei, sei,
2: então,
1: claro.
2: Então, primeiro a gente precisa pedir pros ouvintes o nome de um artista internacional pra que ele queira, pra que o Shazam fale pra ele o...
1: É, falar aqui do Bob Marley, do aniversário, não sei se já foi feito.
2: Né?
1: Já foi,
2: né? Foi o primeiro, né?
1: Ah, cara? Já foi.
2: O primeiro, é. Vamos pensar em algum... Você que quiser, vai mandando o nome de artistas internacionais aí, enquanto
1: isso
2: a gente vai falando aqui, vai brincando.
1: Isso.
2: Pra que a gente possa fazer o Shazam.
1: Isso, exatamente. Muito bem, muito, muito bem. Agora, 5h24, 5 horas 24 minutos. Um que eu quero que você faça qualquer dia é o locutor de porta de loja. Eu quero chamar ele porque, cara, me lembra muito das boas épocas, né?
2: Bora, quando você quiser.
1: Muito bem.
0: Bora, meu, bora.
1: Manda aí a sua mensagem pra nós, 11999919197. Johnny Rivers pediram Mia Khalifa pra ele falar da história. O Shazam é o seguinte.
2: Sem atores e atrizes de filme pornô.
1: É, porque não dá pra gente contar a história.
2: Eu adoraria fazer, ficaria muito engraçado, mas...
1: É. Ele é o destruidor de Wikipedia, não é isso?
2: Isso mesmo,
1: É, ele pediram aqui também o Ozzy Osbourne, não sei se já foi feito o Ozzy.
2: Não foi, vamos guardar, deixa eu ver, deixa eu anotar aqui.
1: Isso, quem vai mais? Anotando aí. É, artistas internacionais...
2: Principalmente artistas que quando você fala... Qualquer um vai falar, pô, isso eu conheço.
1: É.
2: Como, por exemplo, já fizemos Sylvester Stallone. Não tem quem não conheça.
1: Ah, é verdade. Todo mundo sabe quem é, né?
2: Já fizemos Arnold Schwarzenegger.
1: Ah, maravilhoso.
2: Por aí vai.
1: O Reginaldo Batista, um bom dia pra você. Tá pedindo pra fazer o presidente Trump?
2: Também não.
1: Também não, né?
2: Nem o presidente Trump, nem nenhum presidente.
1: É.
2: Nenhum político.
1: É, político gentileza. Não, também não. O Roger Pellegrini mandando um bom dia pra nós. Quer saber da história do Mel Gibson?
2: Fizemos
1: também?
2: Fizemos.
1: É, bom dia lá pro Leonor. Pra Leonor, está pedindo pra fazer, pra contar a história do Danny DeVito.
2: Ô, Danny DeVito não fizemos, hein?
1: Ainda não, né?
2: Danny DeVito também não fizemos, não. É uma.
1: Então... É uma. Vai guardando
2: vamos ver,
1: aí.
2: Vamos ver.
1: É, o Marcos Paulo, bom dia pro Marcos Paulo. Onde é que você tá? Rio de Janeiro? É, ele quer muito saber da história do John Bon Jovi. Não sei se já foi feito.
2: John Bon Jovi.
1: Ele escreveu João Bon Jovi.
2: É, também não fizemos não, guardado aqui.
1: Tá certo. É, Lionel Rich já foi feito?
2: Lionel Rich, pô, não lembro, isso aí faz tempo.
0: Também não lembro isso aí, eu tô olhando na minha lista aqui.
1: Você
0: tem lista, você não sabe escrever.
1: Cala a boca! Ele fica bravo.
0: Boca!
1: Ah, é. Snoop Dogg, já foi feito, Snoop Dogg?
2: Snoop Dogg também não.
1: Mais um aí pra lista.
2: Mais um,
1: bom dia pro Manuel Soares. História da Madonna. Já, acho que já foi feito da Madonna, provavelmente já falaram, né?
2: Da Madonna?
1: Da Madonna, já, né?
2: Já.
1: Elton John?
2: Uhum. Poxa, não lembro do Elton John, hein?
1: É, Elton John.
2: Também
1: saiu um
2: não
1: filme
2: lembro,
1: dele.
2: Não lembro.
1: Dizem que esse filme também foi tudo.
2: É.
1: Que não tem nada a ver com a história real dele. Tina Turner.
2: Tina Turner fizemos.
1: Fizeram?
2: É.
1: O cantor Frank Sinatra.
2: Esse não, hein?
1: É, o Frank Sinatra também é legal
2: não.
1: Também. É.
2: Também não. Sabe como é que é o nome do ator do Matrix?
1: É o Keanu Reeves. É esse?
2: Pô, esse aí eu não lembro de ter feito. Tem
1: cara,
2: algum ouvinte,
1: Keanu
2: lembra?
1: Reeves é maravilhoso.
2: Ter feito?
1: É. Será que já foi
2: porque
1: feito?
2: É famoso. Keanu Reeves. Bruce Willis
1: também, Bruce, né? Bruce Willis é maravilhoso, hein?
2: Qual que fez o Náufrago?
1: O Náufrago foi o... Como é que é o nome dele,
2: Tom
1: gente?
2: Hanks.
1: Tom Hanks. Maravilhoso. Um baita ator também.
2: Tom Hanks também,
1: hein? É. Tom Cruise já foi feito? A Marata Sintes que Keanu Reeves já fez.
2: Aí, ó. Tá vendo?
1: É.
2: Caramba, viu?
1: É.
0: Ó, vamos fazer o seguinte.
1: Bruce Lee. Já foi feito?
2: Já
1: Bruce
2: foi feito.
1: Lee? Já.
2: Foi feito.
1: Uhum. Quem que não foi feito ainda, então?
2: Sabe o que a gente podia fazer? Vamos fazer o seguinte. Vamos fazer um outro personagem.
1: Tá.
2: E nós vamos pensando no nome pro Shazam.
1: Tá bom.
2: Tá? Senão a gente vai ficar aqui 10 minutos. É porque você não decide, não é, meu querido? É que nós já fizemos a maioria.
1: Já foi muita gente que foi feito. Então vamos chamar ele, então, que todo mundo gosta. Boa! Pode ser agora? Pode ser?
0: Respeitável público, senhoras e senhores. Enquanto esses babacas escolhem o nome, meu Deus do céu. Aí vem eles, os nossos queridos, os fandangos de bermudinhas, para fazerem a abertura desse circo. Senhoras e senhores, com vocês, Mini.

0: Senhoras e senhores, aí vem bri-bri-bri. Bro. Bom dia!
1: Bom dia, bri-bri-bri!
0: Pintei o seu sapato, não amarrei, eu dei um nó. Eu sou o bri-bri-bri, bro. Eu perguntei, amiguinho, tá feliz?
1: Eu tô!
0: Então aperte o meu nariz. Como é que você tá, amiguinho?
1: Tô ótimo, bri-bri-bri. Você como está?
0: Eu tô bem, graças a Deus.
1: Que maravilha.
0: É verdade, e você tá bem melhor?
1: Eu tô bem melhor, né? Eu tava um pouquinho resfriadinho, tá passando,
0: é
1: melhorando a cada dia.
0: Você que tava doente?
1: Pois é, aqui na rádio deu um surtinho, várias pessoas ficaram
0: verdade,
1: assim.
0: Verdade. E eu tô bem, graças a Deus. Eu evito ficar resfriado, né?
1: No nariz. Como é que faz quando fica, bri-bri-bri?
0: Ah, é terrível,
1: é horrível, né?
0: É terrível pra suar.
1: É, eu imagino.
0: É o tamanho do meu nariz.
1: Ele enche de...
0: Ele enche aqui, ó. Mas já fiquei doente já, né?
1: Ah, é horrível.
0: É horrível. É porque aí eu tenho que parar de trabalhar, né?
1: Ah, não dá.
0: E o circo depende de mim.
1: Claro, lógico.
0: Verdade, eu fiquei uma vez um mês de cama. Eu tive que ficar internado.
1: E como é que faz? Aí, e o circo? Quem é o palhaço que fica lá? Tem uns palhaços substituto?
0: Eu tenho o Pipoquinha, né?
1: Ah, o Pipoquinha.
0: É, o meu anão. Uhum. O palhacinho lá, que ele é demais.
1: É,
0: mas ele faz cada dupla legal.
1: Mas não é a mesma coisa, né, Bibi?
0: Não é porque a gente faz a dupla, né?
1: Sim, fica faltando. É como se fosse Batman e Robin.
0: Isso, verdade. Mas aí eu tive que ficar internado, né? Uhum. Peguei doença venérea.
1: Que é isso? Meu Deus do céu. O que que você fez? O que que você aprontou, bri-bri-bri?
0: O que eu fiz? Descabelei o palhaço, é verdade. Aí já viu, né?
1: Mas tem que se prevenir, bri-bri-bri.
0: Mas eu tava... Situação, né?
1: É.
0: Homem já viu, né?
1: É.
0: Às vezes a gente não pensa, né? Às vezes o homem faz merda.
1: Peça com a outra cabeça que não pode, né, bri-bri?
0: Então eu tentei proteger. Peguei uma sacolinha do supermercado.
1: Pode.
0: Você
1: não
0: nunca
1: dá.
0: Fez sacolinha do supermercado e elástico de dinheiro?
1: Não, nunca fiz.
0: Fez.
1: Elástico de dinheiro? Verdade. Como é que... Não, é melhor não perguntar, gente.
0: Não, é verdade, você pega. Só pra você, peraí. Só... Tá pegando. Você pega aqui, ó. Pega a sacolinha.
1: Olha lá o negócio que
0: tá... Você encapa a sacolinha.
1: Tá.
0: Tá, encapou.
1: Aham. Uhum.
0: Elastiquinho de dinheiro.
1: Tá.
0: Ó.
1: Colocou ali por cima.
0: Deu aquela voltinha.
1: Tá.
0: Mais uma e mais uma.
1: Três voltinhas.
0: E aí você solta aqui na base. Plá, o elástico. Mas aí foi onde eu me ferrei, né? Porque o problema não foi o que eu peguei.
1: Ah, não?
0: Foi a gangrena que deu.
1: Meu Deus, prendeu a circulação.
0: Prendeu a circulação.
1: Caramba.
0: Prendeu a circulação e aí aqui... A ponta?
1: Tá.
0: Não, você não tem ideia.
1: Ficou quase assim.
0: Ficou preta. Desse jeito aqui, ó. É verdade, o sangue coagulou.
1: Meu Deus do céu, gente.
0: E eu empolgado, né?
1: Não queria parar.
0: Não queria parar. Só parei a hora que o elastiquinho arrebentou. O elastiquinho do banco. É verdade.
1: Meu
0: e é legal,
1: Deus.
0: Mas é legal que ficou legal, porque eu olhava assim pra ele e tava escrito assim, agradecemos a preferência. É verdade. Sacolinha supermercado.
1: Ai. Agradecemos a preferência, volte sempre.
0: Aí virava, tava escrito chama.
1: Sacolinha do chama supermercado.
0: Verdade, mas aí eu fiquei internado. Fiquei uma semana internado do hospital.
1: É.
0: Só que aí, o que acontece? Eu sou muito legal, né? Uhum. Eu sou palhaço.
1: É.
0: E aí eu fazia o meu número, alguns números eu fazia dentro da sala do hospital.
1: Ah, é? Ah, tipo Doutores da Alegria, você conheceu eles?
0: Conheci os Doutores da Alegria, faziam um trabalho maravilhoso.
1: Ah, que
0: maravilhoso,
1: bacana.
0: Maravilhoso, é verdade.
1: Uhum.
0: Aí o que eu fazia? Eu alegrava não só as pessoas enfermas, mas os médicos, enfermeiros na madrugada.
1: Ah, sim, fazia show pra todo mundo lá.
0: Por exemplo, a gente fazia tiro-alvo com seringa de injeção.
1: Meu Deus do
0: céu.
1: Sabe
0: dardo?
1: Sim, jogava a seringa com agulha.
0: Isso, pra não, que também a gente tem que como é que eu até posso dizer? É economizar, hein?
1: Ah, é.
0: Então eu pegava... Pegava no lixo, aquela seringa que o pessoal joga fora.
1: Usada. Meu Deus,
0: pegar nova, né, pra estragar. Aí que era a emoção. Porque
1: que maluquice,
0: eu pegava
1: gente.
0: No lixo a seringa,
1: tá.
0: Aí dava
2: 10 seringas pra cada um. Dava pros médicos, enfermeira.
1: É.
2: E aí, cada um tinha que se esconder, era equipe.
1: Tá.
2: Médico contra enfermeira, por exemplo.
1: Tá.
2: Aí separava.
1: Uhum.
2: O hospital é grande.
1: Uhum.
2: O hospital é grande, ué. Aí, eu falava, já!
1: Gente.
2: Aí era tipo polícia e ladrão. Aí então saiu era... com aquela seringa, você tinha que se esconder.
1: Um jogando no outro.
2: Um jogando no outro, era uma emoção.
1: Meu Deus,
2: legal.
1: Gente.
2: Por e isso pegar. Que era legal.
1: Que perigo.
2: É.
1: Isso é perigoso, bebê.
2: É, aquela vez nós perdemos durante 3 meses 2 médicos e uma enfermeira. Tiveram que se cuidar de infecção hospitalar, né? Mas foi legal.
1: Claro que tem que se cuidar. Foi pegou legal. Uma doença lá, alguma coisa.
2: E a brincadeira do que a gente apagava tudo no hospital?
1: Tá.
2: Apagava tudo.
1: Blackout.
2: Apagava tudo. Aí o que a gente brincava? De múmia.
1: Múmia?
2: É, de medo, assustar.
1: Ah, tá.
2: Eu peguei um enfermeiro lá, ele era grandão, magrão.
1: Aham. Tinha
2: quase 2 metros.
1: Nossa.
2: Aí eu tava fuçando no lixo, achei aquelas bandagens.
1: Gaze.
2: Gaze,
1: tá.
2: Faixa.
1: Isso.
2: Falei, chega aí. Lembra até hoje dele, o Ronaldo.
1: Ronaldo.
2: Ronaldo! aí eu enfaixei tudo ele, ele era múmia.
1: Ah,
2: aí
1: ele era múmia.
2: Brincava de filme de terror.
1: Meu Deus do céu. Bem tudo legal. Apagado, imagina o Ronaldo com 2 metros de altura chegando no corredor.
2: E aí depois nós brincamos no hospital, foi bem legal. Você viu que eu fiquei internado, mas eu agitei lá.
1: É, pelo amor de Deus, você fez uma bagunça lá, né?
2: Aí nós brincamos de cigo-mestre.
1: Cigo-mestre.
2: É, aí eu era o mestre.
1: Tá,
2: tá. Tinha que me seguir. Aí ele falou, onde a gente vai? Eu falei, não, tem que seguir. Aí eu fui na ala das pessoas que tinham acabado de chegar da rua. Pessoal que toma tiro, facada.
1: Meu Deus.
2: A gente entrava, era legal.
1: Na emergência.
2: Agora, aonde foi, deu mais medo que eu levei eles?
1: Aonde?
2: Lá no necrotério do hospital.
1: Eu não acredito.
2: Aí foi terrível.
1: Você ia na frente, eles tinham que ir atrás.
2: Eu ia na frente. Mas ali a brincadeira acabou, né?
1: É, ali não...
2: A brincadeira acabou.
1: O que tinha lá?
2: Eu fui fazer uma brincadeira lá, fui falar um negócio, o pessoal achou que eu peguei pesado, né?
1: Sério?
2: É, porque eu tava. Na hora que eu entrei. Na hora que eu entrei na sala do necrotério.
1: Tá.
2: Aí eu falei, a brincadeira agora é outra. Aí o pessoal achou que eu peguei pesado, humor negro, essas coisas.
1: Tá.
2: Aí eles falaram, que brincadeira agora? Eu falei, vivo ou morto?
1: Aí não, já pelo amor de Deus. Bibi, obrigado, Bibi. Muito obrigado pela sua presença aí, tudo de bom, viu?
2: Você não quer brincar comigo?
1: Não, melhor não. Deixa pra outro dia.
2: Amiguinho!
1: Deixa pra outro dia, Bibi. Tchau, Bibi. Meu Deus do céu, que absurdo, gente. Que absurdo! Minha nossa senhora. Cara, imagina, você tá no hospital, você dá de cara com uma múmia de 2 metros de altura, tudo apagado. E o Bribribi com esse nariz de palhaço. Sabe que a minha esposa, ela tem algum trauma, algum pavor de palhaço, você sabia, né?
3: Tanto
1: é que aquela foto que a gente tirou, ela falou, você sabe que eu não gosto disso. Falou, mas é um personagem, sou eu, não é mesmo?
3: Ah, você tava com o narizinho de palhaço.
1: Isso, quer ver? Ela quase chora, cara, ela tem um medo da... E tem muita gente que é assim, medo de palhaço.
3: Eu lembro até hoje que minha tia, eu tenho até foto, cara. Um dia eu vou trazer. Minha tia Cleide foi na Ladeira Porto Geral, pra quem não conhece, é uma rua muito famosa em São Paulo, onde vende fantasias.
1: Sim.
3: E minha tia comprou uma fantasia pra mim de palhaço. Ela falou, Fernanda, minha prima vai fazer aniversário, você se veste de palhaço. Foi o maior trauma da minha prima, tadinha da menina.
1: Meu Deus do céu, gente. É, porque ela.
3: Olha que eu entrei de palhaço.
1: Ela morre de medo, é, cara. Verdade. Eu não sei o que que tem, algum trauma, alguma coisa que... Bom, 5h37 agora. Mandaram aqui vários personagens. Bom dia lá pra Raquel, tá lá em Portugal, nosso ouvinte fiel. Ela disse que é muito fã da Lady Gaga. Gostaria de saber a história da Lady Gaga.
3: Fizemos também.
1: Já foi feito o Shazam também. O Rai. Tá mandando bom dia pra nós, que é muito fã do Vinhetão. Manda um abraço pra ele aí, pro Rai.
3: Ô, Rai, obrigado, querido. Tá seu lindo.
1: Um abraço pra você aí. Bom dia lá pro Felipe Alves. Você tá bom, Filipão? Tudo tranquilo? Falaram aqui do Robbie Williams. Robbie Williams também, não sei se já foi feito. É, Diego, pelo amor de Deus, fala pro Shazam falar do Steve Seagal.
3: Eu acho que fizemos. Cara, nós fizemos tantos já.
1: É, né?
3: Mel Gibson, acho que eu já fiz também, não sei.
1: Mel Gibson é maravilhoso.
3: Mel Gibson é legal, hein? É. Algum ouvinte lembra se nós já fizemos o Mel Gibson? Dá um toque aí.
1: É, o Mel Gibson já foi feito, gente. A Maratacina, ela sabe de absolutamente tudo dessa rádio. Se foi feito... o Roberto Carlos, jogador, mas aí é só internacional que faz?
3: Só
1: internacional, gente.
3: Só internacional, é.
1: É.
3: Até porque o Roberto Carlos, ele assumiu que é gay, né?
1: O jogador?
3: O jogador, assumiu, porque é só amigo dele, né?
1: Ah,
3: sou,
1: para.
3: Sou amigo do Roberto, é o Roberto Carlos, ele assumiu pra mim, é.
1: Não, peraí, é aquele jogador que tinha as coxas grossas, que a mulherada ficava louca. É,
3: grossa, conheço.
1: Que dava aquela bomba no meio de campo e fazia gol.
3: Assumiu pra mim, assumiu pra mim.
1: Não, você tá zoando.
3: Você sabe que eu fui pra Madrid, né? Fui pra Madrid, conheci o Roberto Carlos lá, cara. Aí eu saí...
1: Foi feita aquela propaganda maravilhosa da Ryder, lembra? Uma campanha gigantesca, que a moça, no final, aquela bela espanhola falava, Roberto Carlos...
3: Isso. Ele costuma estar ouvindo o programa. Deixa eu ver aqui. Pera aí, só um minutinho. Roberto Carlos, tal, aqui. Deixa eu ver aqui. Vamos ver se ele... Ai, ai. Pera aí, só um minutinho.
1: Meu Deus, ele é amigo do Roberto Carlos, gente.
3: Olha a foto que ele mandou pra mim. Ele...
1: Deixa eu ver.
3: Tava indo pro Manchester, dentro do avião, ó.
1: É ele mesmo?
3: É ele mesmo. Deixa eu ver. Se eu ver esse aqui... Pera aí, deixa eu ver se eu tô com a foto. Ó, essa daqui foi quando eu conheci ele lá em Madrid, ó. Aqui, ó.
1: Que isso, cara?
3: É verdade. Aí foi nesse...
1: Real. Isso aqui não é piada, não. É real. Ele realmente tem o contato do Roberto Carlos. Tá mostrando fotos dele com o jogador Roberto Carlos aqui.
3: Você não soube da história que... tá vendo aqui? Eu tô aqui fumando um charutinho e tomando uísque com ele.
1: Sim. É o contato dele mesmo.
3: Então, aí nós bebemos. Saímos chapado do boteco. Aí ele falou assim, me segue, saiu correndo. Sabe da história ou não?
1: Não.
3: Me segue, saiu correndo.
1: Ele saiu correndo.
3: Saiu correndo.
1: Tá.
3: E aí eu fui atrás... Ele entrou numa praça, do lado desse lugar que a gente tava.
1: Uhum.
3: Ele entrou numa praça, parou do lado de uma árvore e começou a mijar. E eu falei, pô, se o Roberto Carlos tá mijando aqui em Madrid, eu vou mijar também. Então eu não conheço só a perna grossa do Roberto. Deixa eu ver se ele está... Ele costuma estar ouvindo, peraí.
1: E é grosso igual a perna?
3: Ah, ele tá em Orlando, né?
1: Ele tá... é verdade, ele tá acompanhando. Vai mandar um.
3: RC, sou eu, bebê. Como é que você tá? Eu tô no ar aqui, na Band FM, e falando a respeito da nossa experiência em Madrid e tal, eu sei que você já me autorizou a falar a respeito disso. Então, se um dia você puder mandar um áudio aí, tá? Por gentileza, só pra eu não passar de mentiroso aqui, tá bom, bebê? Um beijo pra você, tô te acompanhando na Copa, você tá lindo com aquele terno que eu pedi pra você usar, você aparecendo do lado. Só faz... Ô, Roberto... Faz uma pergunta pra mim. É o presidente da FIFA, aquele careca? Quem que é aquele careca?
1: É, eu acho que é.
3: Presidente, né? Porque ele tá em todo lugar e aí eu não me presente.
1: E ele fica na frente.
3: Roberto, faz um favor pra mim. Dá um tapa na careca dele. Eu quero ver. Eu sou louco pra dar um tapa na careca dele. Te espero, bebê. Um beijo.
1: Gente, é sério. Ele mandou uma mensagem pro jogador Roberto Carlos. Eles se encontraram lá em Madrid, não foi isso?
3: Foi. A história é boa.
1: Que coisa, cara.
3: Cara, vamos fazer de quem, hein, velho?
1: Hã? Ah, sim. Voltando porque eu me empolguei aqui nessa nova. Ele falou, eu já fiquei. É, já fez a história da Celine Dion ainda não? Celine Dion. É, áudio sobre Roberto Carlos ser gay. Vamos ver.
4: Roberto Carlos é gay com 11 filhos. Imagina se não fosse. Nós estávamos todos fudidos.
1: Ei, ele tem 11 filhos? Meu Deus do céu.
3: Eu falo. Eu falo, Roberto, faz vasectomia, cara. Não, eu não sei. Eu falei, eu falei assim, quer saber? Eu fazer 11 filhos é uma coisa, agora você, velho, você pode pagar, então tá tudo certo. Eu gosto de filho.
1: Rapaz, que coisa, cara. Que o nosso querido homem venta tem muita história pra contar. Ed Murphy, já foi feito?
3: Caramba, Ed Murphy, acho que já, velho. Oh, meu Deus.
1: A Maratacinha tá falando, faz o Elton John que não foi ainda.
3: Elton John, vamos fazer o Elton John.
1: Pode ser então?
3: Elton John.
1: Vamos lá, chamar o Elton John, deixa eu chamar.
3: Como é que funciona, né?
1: Primeiro,
3: você vai na Wikipédia, dá uma olhada, fala pro Shazam tudo a respeito e ele vai falar a verdade.
1: Tá bom. Vamos lá. Vamos saber a verdade sobre Elton John então. Vamos lá. Olha lá ele, ó. Ah, mas como eu sou fã desse cara, velho.

0: Olha o jeitão que ele chega, olha ele chegando.
1: Fala, professor.
0: Ô, professor! Ô, caboclo, como é que você tá, caboclo? Tudo bem, maravilha?
1: Churu-tchá! Churu-tchá! Tô bem, graças a Deus.
0: Que honra recebê-lo aqui, viu, Shazam? Eu sempre lhe ouvi muito a minha vida toda. Sou um grande admirador da sua cabeça, da sua inteligência, viu?
1: Eu sou também sou admirador dessa sua cabeça. E que cabeça, hein, professor? Como é que você tá? É Diego Lopes. Diego Lopes. A gente tem se encontrado muito pouco, né? Porque eu tô fazendo o programa de casa.
0: É verdade. Já tem um tempo que tá lá, né, Shazam?
1: Faz tempo, desde a pandemia, né?
0: Uhum.
1: E... me poupar também, né?
0: Uhum.
1: Ficar vindo de longe. Pera só um minutinho.
0: Tá.
1: Desculpa.
0: Não, tudo tranquilo.
1: Mas e aí, vamos trabalhar?
0: Vamos lá, então?
1: Trabalhar. O que você tem
0: tudo
1: aí
0: tudo bem
1: nós?
0: Em casa, né? Tudo bem em casa, com a família, Deus, todos bem. Deus.
1: Abraço, Manuel.
0: Um abraço, Manuel.
1: E aí?
0: Mandaram muitas mensagens aqui, porque hoje... lógico que o senhor sabe que é comemorado o dia do reggae. Então aí o pessoal sente esse clima, lembra do senhor. Mas eles querem saber de outro cantor. A história real do cantor Elton John. Cantor, pianista e cavaleiro Elton John.
1: Poxa vida, Elton John, sensacional. Na verdade, Elton John... Bom, vou deixar você falar aí da Wikipédia e eu falo a verdade.
0: Vamos lá, então aqui, ó. Atenção, informações de Wikipédia, pelo menos o que está postado aqui. Sir Elton Hercules John. Nascido em Londres no dia 25 de março de 1947, um pianista, cantor, compositor, produtor e filantropo britânico. Em 1969, Elton John lançou seu primeiro álbum. Mais conhecido foi o seu segundo álbum intitulado Sky, em 1970, e ele alcançou sucesso mundial com Your Song, e desde então emplacou vários sucessos e vendeu mais de 300 milhões de discos. E também ele foi empossado como Cavaleiro da Rainha, por isso hoje é chamado de Sir Elton John.
1: Bom,
0: Vamos lá.
1: Hoje, no Cláudio Shazam, nós vamos falar de Elton John. Na verdade... vai cair da cadeira, hein? Você quer saber a verdade mesmo?
0: Lógico, queremos aqui a verdade sempre.
1: Vamos lá, então, Elton John, na verdade, nome fictício.
0: Uhum.
1: Nome fictício. Na verdade, o nome dele não é esse.
0: Ah, peraí, não. Então tá errado aqui?
1: Não, até porque Elton John é brasileiro, né?
0: Ah, não.
1: É.
0: Que isso?
1: É.
0: Brasileiro?
1: A única coisa certa ali que pede é a data.
0: Só a data de nascimento?
1: É, verdade. Elton John é brasileiro. Nascido na cidade, você não vai acreditar. Nascido em Boituva.

0: E não se chama Elton John.
1: É. Alguns artistas, teve um outro artista também que eu falei, que também era de Boituva, que ajudava a dobrar paraquedas lá, em Boituva.
0: Ah, verdade, Boituva é onde tem os saltos de paraquedas famosos.
1: Balão, balonismo, tudo. Tá. Elton John, na verdade, não nasceu em Boituva, ele cresceu, né? Ele foi pra Boituva com acho que 5 meses de idade. O pai, ele levou o pai e a mãe.
0: Tá.
1: Né? Na verdade, o Elton John, nascido mesmo, porque ele nasceu e já, o pai já mudou. Ele é, na verdade, de Salvador.
0: Ah, ele é de Salvador? Então, senhoras e senhores, Elton John é soteropolitano.
1: É isso aí, isso aí. Isso
0: que
1: aí.
0: Coisa.
1: Ele não fala isso porque ele cresceu.
0: Mas sabe que você olhando pra ele assim tem alguns traços
1: tem
0: mesmo?
1: Tem traço. Boa, bem lembrado. Bom, vamos lá.
0: Vamos lá.
1: Elton John, nome verdadeiro.
0: Tá.
1: Não tem nada a ver com Elton John.
0: Isso nada a ver com.
1: Não. Washington. Olha o nome dele, Washington. Washington Silva.
0: O Elton John se chama Washington Silva.
1: É, Washington.
0: Tipo um compadre Washington.
1: Washington.
0: Tá.
1: O nosso querido Dindim.
0: Dindim. Ah, que bonitinho, Dindim.
1: Elton John, Dindim.
0: Caramba.
1: Ele é morador de Boituva. Só que a vida dele, ele era meio que cigano. Ele mora, ele é de Salvador. Mudou muito novo pra Boituva, mas devido a algumas coisas, estudo, tudo, sempre foi muito estudioso, ele vem pra São Paulo.
0: Tá.
1: Com seus 12, 13 anos, já vem pra São Paulo. Vem ele e a mãe só. Porque o pai e a mãe de Elton John se separaram muito novos.
0: Ah, eram pais separados.
1: Né? A mãe de Elton John, do nosso querido Washington, do Didim.
0: Didim.
1: Pegou o pai traindo ela.
0: Ah.
1: É. Pegou ele com uma menina que saltava de paraquedas lá em Boituva.
0: Meu Deus do céu.
1: Era muito novo, né? Meninão, pai.
0: Imagina.
1: Bom, enfim, ele vem embora pra São Paulo com a mãe.
0: Uhum.
1: Né? O Didim.
0: O Didim.
1: Elton John hoje, Washington Silva.
0: Uhum.
1: Vem pra São Paulo. Aí ele vem pra São Paulo. Ele vem vender, sabe o que em São Paulo? Ele vira camelô.
0: Onde que era a banca dele,
1: mano? Oi?
0: Onde que era a banca dele?
1: Ali no 25 de março. Conhece, não?
0: Conheço.
1: Ele vai vender ali. O nosso querido Dindim, ele começa a vender. Ele ia com um carrinho de mão.
0: Tá.
1: E no carrinho de mão, ele vendia perfumes.
0: Ah, vendia perfumes no carrinho de mão.
1: É. Por que carrinho de mão? Pra dar fuga no rapa.
0: É verdade, nossa senhora, não me lembra disso.
1: É.
0: Tem correndo rapa, é verdade.
1: Olha o rapa! Aí ele saia com aquele carrinho de mão desembestado. Descia ali a ladeira Porto Geral, 25, pegava ali 25.
0: A milhão.
1: O quê? Quantas e quantas vezes ele nos escondeu na Galeria Pajé? O Dindim. Molecão. Elton John. E aí?
0: Que maravilha.
1: Ele vendia perfume. Aqueles perfumes falsos. Né? Pegava. Pegava, lavava os vidros, colocava ali qualquer coisa, Rexona, essa sua. Mas enfim, ele vendia perfume e depois vem a era do CD.
0: Sim.
1: Vem a era do CD. CD pirata.
0: Uhum.
1: Né? Então ele negociava CD pirata. Ali ele já pegou ele já saiu do carrinho de mão, montou uma banquinha de madeira. Fácil de desmontar, ele dava uma rasteira na banca.
0: É verdade, era um tripézinho.
1: É um tripé, dava uma rasteira que ele desmontava. E ele saía.
0: Pegava tudo aquilo.
1: Vendia. Ele vendia CD pirata de Michael Jackson.
0: Nossa.
1: Whitney Houston.
0: Que maravilha.
1: Ele era danado. É. Obrigado, meu amor. Linda essa menina.
0: Aninha, bom
1: aí,
0: dia.
1: Aí, o que que acontece? O Dindim, Washington hoje, é o Tom John, ele começa a vender o quê? Fitas pornográficas.
0: Você
1: sabe muito bem o que é isso. VHS, ó, entrou o comercial do.
0: Entrou o comercial lá.
1: Do YouTube. Deixa eu falar, deixa eu ver. Cadê? Vamos ver.
2: Precificar baseado no achismo. Isso pode ser muito mais
1: caro. Isso é o comercial do YouTube. Não paga.
0: Aí,
1: deixa eu te falar.
0: Deixa.
1: Pra encurtar a história, tem até que acabar já.
0: É verdade.
1: Vamos lá. Ele tava vendendo CD pirata e fitas pornô,
0: na
1: verdade. E tinha aqui, São Paulo, pessoal, vem muito turista.
0: Sim.
1: Ele tava ali. Como é que ele vendia? Como é que ele chamava atenção pra vender os CDs?
0: Como? É, tem que fazer alguma coisa pra chamar atenção.
1: Ele colocava uma caixinha. Aquela que é MP3.
0: Tá,
1: ele
0: verdade.
1: Ele colocava uma caixinha.
0: Uhum.
1: E ele dublava uma banda brasileira.
0: Ah, não acredito.
1: Ele dublava.
0: Sério?
1: Não sei se você conhece a banda brasileira que ele dublava, não?
0: Sim, lógico.
1: Companhia do Pagode.
0: Claro.
1: Companhia do Pagode. Ele dublava. Ali na banca de.
0: Tava esperando como que ele ia encaixar o Companhia do Pagode com o Elton John. Aí ele ficava lá fazendo a bagunça.
1: Ele ficava dançando e vendendo, porque ele chamava atenção, né? E aí,

0: ele tava dançando, né? Ele dançava na boca da garrafa.
1: É, é, imagina que... a cena, Elton John dançando na boquinha da garrafa.
0: Ele sentou, ele caiu sentado na garrafa. Naquela época era a garrafa de Crush, aquela tipo Fanta. Sim. Ele caiu sentado e cortou metade da bunda.
1: Meu Deus!
0: Você sabia que ele tem o apelido de Três Rego, né? Bom, enfim.
1: Ai.
0: Um artista, um produtor americano, conhece ele.
1: Uhum.
0: O cara compra uma fita pornô. Né, pirata,
1: tá.
0: do Dindim.
1: Do Dindim, que era Dindim na época.
0: E ele vê o cara dançando, ele vê o Elton John dançando. Ele pega, vou levar você pros Estados Unidos.
1: Olha só.
0: Ele leva pros Estados Unidos, é.
1: Olha
0: é,
1: isso, cara.
0: Lá nos Estados Unidos, ele não começa na vida artística, ele começa tomando conta de cavalo, ele trabalhava em curral.
1: Ah, não acredito. Sério?
0: Ele tomava conta de cavalo. Ele era.
1: Limpando o estábulo?
0: Ele limpando bosta de cavalo. Gasgou, meu amor.
1: Que absurdo.
0: Aí o que acontece? Por isso que é cavaleiro.
1: Ah, daí vem o título de cavaleiro. Por isso que ele é Sir Elton, porque ele limpava estábulo.
0: Isso.
1: Que coisa.
0: Então o que acontece? Só que ele limpava dançando.
1: Ah, tá, sim.
0: Bom, vamos lá. O produtor percebe que ele tinha talento.
1: Tá.
0: Pô, vou colocar você pra cantar.
1: Uhum.
0: E leva ele pros palcos.
1: Ah, entendi.
0: Só que você vai ter que esquecer que você é brasileiro.
1: Falou
0: pra ele. E aí ele começa a cantar. Tem alguma música do Elton John?
1: Tem. Vamos.
0: Então aí ele começa a cantar. E só que ele, quando ele vai lançar o disco,
1: uhum,
0: né? Ele vai lançar o disco. Aí, ó.
1: Nossa, que maravilha, hein?
0: Nessa música ainda era o Washington o nome dele.
1: Ainda era o Washington nessa?
0: É.
1: Caramba.
0: O Washington Silva.
1: Washington Silva.
0: É, o Dindinho, ó.
1: Começou assim.
0: Ó.
1: Olha que maravilha. Ainda mantendo Austin Silva.
0: Quando ele gravou esse CD, ele tava dentro do estábulo. Deixa eu te contar. Só que na hora que foi estampar o CD, o Austin Silva não ficou legal.
1: Ah, não ficava, porque era muito grande o nome.
0: Aí, o que acontece? O diretor fica olhando e fala: peraí, Washington. Washington. Tá.
1: Ah, pegou o tom do Washington.
0: Washington. Washington. Washington é tom. É o tom.
1: Tom. Bom, mantém o tom que mantém a raiz dele. Vamos colocar um L no começo, que significa o grande, né?
0: Só que faltava uma parte. Tava só Elton.
1: Tá.
0: Aí veio quem? O cara que imprimiu o CD.
1: Tá.
0: Que era o João.
1: O João.
0: Também brasileiro.
1: Tá.
0: Aí o diretor falou: pô, Elton João.
1: Elton João.
0: Aí nasce quem?
1: Quem?
0: Elton João.
1: Que maravilha.
0: O resto é balela.
1: Ô, Shazam, muito obrigado, viu, Shazam? Você é sensacional. Sou muito fã do Shazam.
0: Um abraço pra você.
1: Gente, e assim nós vamos encerrando depois dessa.
2: Mas
1: não
2: já?
1: Tá
2: mais.
1: Já?
2: Meu Deus do céu. Eita, nossa. Se empolgam.
1: Obrigado a você pelo carinho, pela companhia, pela audiência. Muito obrigado, Homem Vinheta.
0: Ô, querido, obrigado, velho. Mais um, hein?
1: Muito obrigado, Pidoncinho.
2: Valeu, seus filhos da mãe.
1: Olha, este programa maluco está disponível no Spotify para você ouvir a hora que você quiser.
2: Será?
1: Também no YouTube também tá, né?
0: Também tá.
1: O nosso canal do YouTube também está disponível. Muito obrigado. Muito amanhã bem. Voltamos com mais um Band. Bom dia. Daqui a pouquinho, depois do intervalo, tem a Hora do Ronco. Opa! Chegando.
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1: Muito bem, agora faltando 3 minutos para as 6 horas da manhã. Um ótimo dia, senhor Pedro Luiz Ronco chegou lá de fora agora.
12: É, o tempo tá firme.
1: Tá firme, né?
12: Não,
1: ele não
12: que
1: erra
12: chover,
1: nunca.
12: Diego, mas ainda tá. A temperatura tá baixa.
1: Tá.
12: Estamos
1: baixo.
12: Com 16 graus, vai subir e vai chegar na tarde de hoje, lá pelas 2, 3 horas da tarde, até os 27
1: graus. 27
12: graus
1: vamos hoje. Então vai fazer um dia gostoso. Um dia gostoso. Na manhãzinha, 16 graus, mais tarde sobe para 27 e assim ficaremos. E você fique atento, porque não vai durar muito, não, né, seu Pedro? Parece que na sexta-feira tem mudança de tempo
12: frio,
1: aí.
12: Vai frio. Vai. Procure o agasalho, vai tirando do guarda-roupa, que tira as pulgas baratas, que vai fazer frio.
1: Aquele cheirinho de... Como é que é o nome daquela bolinha? Aquela bolinha branca.
0: Naftalina.
1: Nossa, eu lembro disso. Eu pegava os casacos, o cheirinho de naftalina, sempre tinha uma no bolso, né, seu Pedro?
12: Aí eu jogava bolinha de gude.
1: Olha, a caixa premiada, gente, acumulou de novo.
12: Outra
1: você acredita?
12: Vez?
1: Outra vez, seu Pedro, valendo R$1.800. 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
3: Band FM 6 em ponto, um ótimo dia pra você que tá sintonizadinho aqui na Band. Tudo bem, né? Tudo tranquilo? Começando mais um mês de julho, seja bem-vindo. Bora fazer bagunça? Vamos fazer bagunça nesse mês? Prepare o seu coração. Por aqui é o Diego Lopes. Band FM. Aqui na sua rádio do seu jeito.
4: Opa!

0: ovelha. Bom dia, minha vinheta. Bom dia, Pidoncio.
1: Fala, filho da mãe, bom dia.
0: Bom dia, senhor Pedro Luiz Ronco.
2: Bom dia, Diego. 6:01 hoje. É quarta-feira. Olha, isso. Primeiro. Julho 2026.
0: Eita, coisa boa, hein?
2: Eu sempre adorava o primeiro de julho.
0: É mesmo, São Ronco?
2: Porque começava as férias.
0: Ah, é verdade, férias das crianças.
2: Férias meio de ano, maravilha, né? Então vai ser o assunto de hoje.
0: Qual férias. Que vai ser?
2: Queremos saber se você teve umas férias legais.
0: Uhum.
2: Deu tudo certo. Ou se foi uma porcaria. Aconteceu de tudo errado, não devia nem ter saído de férias.
0: Acontece, é.
2: Então, hoje, nosso assunto sobre férias.
0: Boa.
2: Conte a sua na Band FM Norte do Ronco, que começou!
3: Vamos

0: Band FM, Zé Neto e Cristiano, cadeira cativa, essa versão de pertinho, exclusiva da Band FM. 6:04 agora, a nossa perguntinha de hoje sobre férias. Conte pra nós uma história boa ou não tão boa assim de férias, né, seu Ronco?
1: Ah, uma que foi uma porcaria. Se arrepende de ter saído de férias.
0: A gente prefere essas. E pra você participar ao vivo, você vai mandar palavrinha-chave no nosso WhatsApp 11 99991-9197. Pinãozinho, precisamos da palavra-chave.
2: Ah, palavra-chave hoje, cartão.
0: Cartão?
2: Isso.
0: Mande cartão, então, agora no nosso WhatsApp. Rodei.
2: Barata. Roda, pode rodar.
3: Joãozinho. Aeromoça.
2: Vai!
0: Médico, médico,
4: mendigo, namorado, padre, papagaio, pastor,
2: boy?
3: Português, religião, profissão.
0: Eu rodeio com força hoje.
2: Tô vendo, não para mais.
0: Paciente.
2: Nossa, paciente.
0: Paciente, difícil, hein?
2: Pode ser de médico com paciente?
0: Pode ser. Tem paciente, tá valendo.
2: O paciente perguntou pro médico assim, doutor... De quem é essa frase? O que os olhos não sentem, que os olhos não veem. Peraí, acho que é isso. O que os olhos não veem, o coração não sente. Aí o médico falou: não, isso não é nada, é uma conversa do oftalmologista pro cardiologista.
0: Boa demais.
5: É verdade.
0: Tudo a ver, né?
2: É só um bate-papo.
0: É.

0: Band FM, esse é o Léo Magalhães, nosso casamento. Direto no telefone, seu Ronco, falando de férias.
1: Alô?
2: Oi, bom dia.
1: Bom dia, quem é?
2: Tudo bem, é o Ronaldo.
1: Ronaldo, já tirou férias alguma vez na vida, Ronaldo?
2: Pedro, as férias que lascaram foi as férias de 2024.
1: O que aconteceu? Onde você foi?
2: Toda vez que eu saio de férias, as férias de 30 dias, eu vou pro meu estado de origem, né? Espírito Santo. Aí, peguei minha mãe, minha esposa, minha filha de 14 anos, que foi no segundo dia de férias, fui pegar uma mexerica, alguma coisa no mato lá, uma aranha me picou no pé. Foi no pronto-socorro, não, posto de saúde, porque não tinha pronto-socorro na cidadezinha lá. A enfermeira mandou ir na farmácia, peguei a medicação, mas resumindo, o pé inchou, não conseguia pisar no chão, não conseguia achar passagem de volta de avião para cá, tinha ido de carro, ia deixar o carro lá. A minha mãe não dirige, a minha filha não dirige, tive que voltar dirigindo 860 quilômetros com o pé esquerdo,
0: sem conseguir que pisar dor. No chão.
1: Pô, desculpa, mas você bobeou. Lógico, você podia ter pedido pra aranha dirigir.
0: 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Mordeu, leva o carro.

0: Band FM, César Menotti e Fabiano, você vai ver e brincar de ser feliz. Agora é 6h13, seu Ronco, a nossa perguntinha de hoje.
1: As férias escolares começaram, então nós vamos falar sobre férias. Pode ser umas férias que foram muito bacanas ou que foram terríveis. Escolhe, conta a sua aqui na Band FM na hora do Ronco.
0: Muito bem, palavrinha-chave qual é hoje, hein, Pidonço?
2: Ô, Tirrego, filho da mãe, é cartão.
0: Cartão?
2: Cartão.
0: Mande cartão no nosso WhatsApp agora que nós vamos ligar pra você falar ao vivo com a gente,
2: não é isso? É isso aí, tranquilo.

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3: vai
4: saudade.
3: Chamar os amigos, vai levar quem, hein? 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Seu Ronco, tem ouvinte na linha? Fala de férias.
5: Que bom.
6: Alô?
7: Alô, Ronco, bom dia.
5: Bom dia, quem é que tá falando?
7: Bom dia, Ronco, aqui Claudinei, Claudinei aqui da região do Butantã. Primeiro, vamos dar bom dia pro Diego.
3: Sim. Bom dia, bom, mano.
7: Bom dia, um dia, tudo bem,
4: querido? Queridão, bom dia.
7: Tá bom. Bom, deixa eu contar um pouquinho o que aconteceu.
5: O que aconteceu,
7: Oi? Eu tenho daqui assumir minha... do plantão aqui na Brasa, mandar um abraço aqui para todos os funcionários aqui do SAMU São Paulo.
5: Opa, SAMU.
7: É. E eu lembro que uns 3 anos atrás eu fui tirar férias, a gente foi atendendo, eu tava passeando e geralmente quem trabalha em ocorrência acha a ocorrência da rua em todo canto.
5: Sei.
7: E aí, tava caminhando para pro local lá e uma senhorinha tinha caído na rua, só que as pessoas estavam ali meio perdidas, não sabia como atender ela. Quando a gente chegou perto para tentar auxiliar, a gente descobriu que era surdo-muda, né?
3: Uhum.
7: E aí, ok, a gente foi lá tentar auxiliar a pessoa e tinha uma senhora do lado já no telefone tentando ligar para o corpo de bombeiros, aí falando mesmo assim, moça, a gente precisa que vocês mandem ambulância para ajudar essa senhorinha aqui. Ela falou que tá com um tal de abu. Aí eu falei, abu? Como assim abu? É, acho que ela tá com um tal de abu. Eu falei assim, não, moça, ela é surdo-muda. É que ela fala assim mesmo. E toda vez que perguntava para ela, o que que a senhora tá sentindo? Abu? Abu, abu, abu. Aí a gente foi lá tentar auxiliar a senhora lá. E a outra moça, como eu não sabia se comunicar com a surdo-muda, tava achando que ela acabava com fazer abu. E, gente, todo surdo-mudo tem essa dificuldade, né? Que ela tem abu. Aí, graças a Deus, a gente conseguiu auxiliar a senhora. Mas foi uma história bem engraçada, porque, infelizmente, nem todo mundo sabe se comunicar em Libras, aí acaba confundindo.
5: Ah, e você perguntou pra surdo-muda se ela tava de férias ou não? Eu não entendi.
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5: O que tem que ver com as calças?
3: Não tem nada a ver.

0: Tarde FM, Luan Santana, Morena. Hoje a nossa perguntinha sobre férias. Histórias boas, nem tão boas. Conta tudo pra nós aí, lá no WhatsApp também.
1: Conta.
2: Bom dia, bom dia. Bom dia, Diego. Bom dia. Vinheta, Pidoncinho lindo. Bom dia, Ronco.
3: Bom dia.
2: Então, minhas últimas férias foi aqui no Algarve, na cidade de Albufeira. É mais ou menos uma Ibiza de Portugal. Maravilhoso. Praias lindas. Linda. Golfinhos e tudo que você pensar. Sem contar que praticamente o mundo todo tá aqui dentro. Ingleses, americanos, brasileiros, canadenses. Nossa. E tudo mais.
0: Ai,
2: estou por aqui. Mas acho que as minhas próximas férias ainda vai ser melhor. Que é em novembro e eu estarei indo para o Brasil passar 30 dias aí. Espero conhecer vocês, meninos. É meu sonho. Beijinho, Raquel.
3: Pra tanto lugar, pra aí você vai estragar as férias.
4: E ainda quer vir aqui ver a gente.
3: Vai pra França.

0: Eduardo com Eduardo Costa. Ainda ontem chorei de saudade. É o famoso cabaré, não é isso?
1: Boa,
0: e agora chegou a hora, hein?
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3: É, gente, o mundo não é mais o mesmo.
4: Não.
3: Uma onça pintada arrebentou o portão de uma casa e foi parar embaixo do tanque de roupas, em Foz do Iguaçu.
0: Meu Deus, segundo o barbeiro Jonathan Salvador, que mora na casa, ele e a mulher acordaram com forte barulho e quando foi conferir o que era, lá estava o felino escondido.
3: O detalhe é que, segundo vizinhos, a onça se assustou com o cachorro caramelo na rua e fugiu para dentro da casa.
0: Depois do susto, a polícia ambiental foi chamada e foi até a casa junto com pesquisadores. O resgate foi feito e o animal foi levado para uma entidade que cuida de onças e outros felinos na região.
3: Os comentários é do nosso Indiana Jones, Pedro Luiz Ronco.
5: Olha, cuidado que esse bicho avança, hein?
0: Ah, esse avança, ele avança. Ah, com medo do caramelo.
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0: FM, Alfred Fabrício, te amar é meu talento. Hoje, dia 1º de julho, já férias escolares. Sim. Estamos querendo saber histórias de férias, né, seu Ronco?
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0: Muito bem, mande palavrinha-chave pra nós no nosso WhatsApp, que nós ligaremos pra você participar ao vivo.
2: Ana, Aninha vai ligar. Modo de falar, Pidoncio. Aninha, o que você quer de mim?
0: A palavrinha-chave, Pidoncio.
2: Você me paga um café?
0: Eu pago.
2: Opa, então tá, é cartão.
0: Cartão, mano. Então vou ver se eu trouxe meu cartão, então.
2: Com pão, hein?
0: Com pão, você quer com pão?
2: Você ainda vai ver se trouxe cartão?
0: Ah, o Vinheta vai ter que fazer um pix pra você, ele paga.
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0: Ah, hoje de presente pra você, aquele parzão de ingressos pra esse show sensacional, Samba 90. O que que é o Samba 90?
22: O que que é?
0: Os melhores dos anos 90, é o Krigor.
22: É nada.
0: É, Netinho de Paula.
2: Uau.
0: Márcio Arte.
1: Ah, e... não vem com essa, não inventa.
0: E Doce Xiii. Encontro. Por que não, seu Ronco?
1: Não inventa. 90, pô.
0: Ah, tá, entendi.
2: Pô, você não pegou, pô.
0: Essa hora, foi devagar, seu Ronco.
1: Acorda.
0: Ai, meu Deus. Bora lá, direto no telefone, tem ouvinte pra contar a história de férias.
1: Boca. Alô.
23: Alô, bom dia.
1: Bom dia, quem é?
23: É a Gabriela de Osasco.
1: Gabriela, muito bem. Já tirou férias da vida, Gabriela?
23: Já tirei. Posso dar bom dia pro pessoal?
1: Pode, Gabi.
23: Bom dia, Diego.
0: Bom dia, Gabizinha.
23: Bom dia, homem vinheta.
2: Oi, bom dia.
23: Bom dia, Pidoncinho.
22: Filho da mãe, bom dia.
23: Então, eu tirei férias uma vez, foi uma galera para um sítio no interior de São Paulo.
1: Sim.
23: E na hora de vir embora, a gente tava em 4 carros e uma moto. No meio do caminho, 2 desses carros quebraram.
1: Ixi.
23: Um na hora conseguiram arrumar e o outro não.
1: Certo.
23: Aí a gente achou melhor voltar pro sítio pra eles tentar arrumar esse outro carro. Quando chegou no sítio, o carro arrumou. Assim, do nada, ele voltou a funcionar. Aí acabou que a gente ficou mais 2 dias curtindo lá no sítio. Mas foi uma situação bem engraçada.
2: Ai, delícia.
1: Bom, mas hein? Ficaram mais 2... Pagaram o aluguel pro dono do sítio esses 2 dias a mais?
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2: Pagaram nada.

0: Band FM, Bruno Marrone, vida vazia. Ah, meu Deus do céu. Ô, Pinocinho, vamos lá, Pinocinho. Vamos lá, tá na hora, hein? Tá na hora, tá na hora.
1: Primeira aula. Bora.
2: Bora lá, então.
0: Cadê as crianças? As crianças... Elas vieram hoje.
2: Só avisar antes que... Daqui a pouco vai começar as reclamações. Os pais ficam bravos comigo. Aí começa as mamães de WhatsApp. Que é mamãe de WhatsApp.
0: Elas têm um grupo, né?
2: Mamãe do WhatsApp. Porque na hora que precisa falar comigo aqui, ninguém vem. Mas fica no WhatsApp lá. Ai, mãe, você viu que... Então, vamos começar o porquê.
0: Tá.
2: Começar as férias, sério?
0: Ah. Certo? Olha como elas ficam animadas, ó.
2: Mas não adianta, eu não libero todas.
0: Ah, não?
2: Só aquelas que estiverem bem.
0: Recuperação, é isso mesmo? Férias, na aula de inglês?
2: Aí os papais, o que que eles fazem? Eles armam as férias pra sair com os filhos.
0: Aham.
2: Ah, meu filho vai... Aí o que que eu faço? Isso aqui, eu segurando as crianças, eu dou castigo também pros pais, pra eles aprenderem ao quê? Ensinarem também os filhos a respeitar o professor.
0: Ah, isso é verdade.
2: Acompanhar a aula.
0: É.
2: Isso significa... É assim, você tira o café que eu gosto... Para me punir. Sendo assim, eu vou entender que eu tenho que fazer coisas boas para tomar o meu café.
1: Caramba, velho. É um coach. É um coach, né?
0: É o Pidonço Marçal.
2: Porque se eu gosto de café, tô fazendo coisa errada e continuo me dando café, eu vou continuar errando. É igual cachorro.
0: Sim.
2: A gente age por instinto também, igual animal.

0: vez. A sua aluna aplicada já tá prestando atenção. Fala aí,
1: deixa eu tomar meu café.
0: Eu tomo um cafezinho aí. A nossa ouvinte Jandira, Jindiri. Ela quer saber o significado da palavra turtle.
1: Posso falar?
0: Pode falar.
1: Você vai sair de férias, tá? Porque eu vou deixar você sair. Ela presta muita atenção.
0: Olha lá, você tá vendo como é que ela fica quietinha
1: olhando,
0: cara?
1: Presta muita atenção, então eu gosto disso. Fala de novo.
0: Turtle.
1: Ok. Você tá vendo essa garrafinha d'água?
0: Sim.
1: De quem que é?
0: Essa garrafa?
1: É minha.
0: De quem que é a sua? É do Vinheta, essa é do Vinheta.
1: Ele deixou cair.
0: Tá.
1: Você tá vendo algum defeito?
0: Não.
1: Você não percebeu que era em turtle? Ah, volta.
0: Tata Turtle!
2: Não é um palavrão aqui, velho.
0: Não é, Pidoncinho.
1: Reta, agora em Turtle.
0: Ô, Jandira, é Jindiri, né?
1: Jindiri.
0: O significado de Turtle é tartaruga.
2: Tartaruga, velho.
0: Tartaruga.
2: Você nunca assistiu Tartaruga Ninja?
0: Pois é, velho, é verdade.
1: Elas existem mesmo?
2: Existe. Para dar uma olhada no teu bueiro lá.

0: Band FM, esse é o Murilo Huff, deixa eu...
1: Bom dia, Nelson!
0: Bom dia, seu Nelson! Bom dia. Vamos ouvir, do vamos nada, ouvir.
2: Véio. Opa, bom dia, Band dia. FM.
1: Dia.
2: Paulo Sapão por cá. É, minhas férias, você tá doido, rapaz. Fui lá no Maceió. 400 conto uma porção. 200 do peixe. 40 conto pra sentar.
0: Meu Deus.
2: E a mulher pedindo porção e eu com vergonha de falar não. Eu sei que eu gastei 10 terceiro, férias. Fiz vaquinha online.
3: E não comeu, né?
0: Não comeu.
4: Aí é pior, né?
0: Já pensou?
3: Não, falei da... Não, deixa pra lá.
0: É, deixa pra lá, seu Rolando.

0: mexendo a barba.
1: Fica prestando atenção nos outros. Band FM Sorriso Maroto com a participação do Ferrugem. Ela...
0: Você não vai fazer a barba? Sua barba tá estranha. Parecendo uma barba de bode.
1: Tem que fazer, né? Essa parte aqui. Só cresce aqui embaixo, aqui, ó. Tá vendo? Seu ronco também precisa fazer, né, seu ronco?
0: O que foi? Vocês estão fazendo teste com algum filme dos Homens das Cavernas? O que foi?
1: Eu já tô contando os dias pras minhas férias.
0: Faz só um favor pra mim, ô Diego. Faz assim, ó. Brrr.
1: Bé.
0: Parece bode mesmo. Olha o bode.
1: Seu Ronco, tô botando dias pras minhas férias e hoje queremos saber de férias, não é?
2: Férias, algumas férias foram bacanas, outras foram tristes. 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
1: Pedro, para de rir. Você tá rindo o quê, cara?
0: Não, continua rindo a barba, mas tá... Bom, enfim, é teu estilo, né?
1: É meu estilo. Qual que é a palavrinha-chave, Pedro, senhor?
0: Barba. Não, que barba?
1: Não, não é barba nada.
0: É cartão.
1: Manda cartão agora, que cartão. Barba. Fala que você não tem barba.
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0: Muito bem, olha, pra você participar com a gente do nosso bate-papo, contar sua história de férias, manda mensagem no nosso WhatsApp, 11 999919197. Tem que ser a palavrinha-chave, né, Pidão, senhor?
1: Tem que ser, aí a pessoa vai mandar a palavra-chave cartão lá no WhatsApp da Band, pra Aninha ver, pra entrar no ar.
2: Aí, ó, muita gente manda, sabe por quê? As pessoas que ouvem Hora do Ronco, elas gostam de participar.
0: Claro,
2: também,
0: lógico.
2: E querem se ouvir no ar. Então, sim, é uma oportunidade de você participar, de você brincar com a gente, responder a pergunta. E vai ficar famosa, né?
1: É. Ah, não vai.
0: Vai sim, Pidão.
1: Vai sim.
0: Manda cartão pra participar com a gente agora aí. É, e conte pra nós a sua história de férias. Pode ser umas férias legais, que deu tudo certo, ou aquela que você se deu mal também. Conta a sua história pra nós, gente. Olha, caixa premiada acumulou de novo, hein? Tá valendo R$1.800. Daqui a pouquinho a Mi chega com a primeira dica pra você. Quem sabe você não ganha essa grana hoje, hein?
1: Uau!
0: A sua rádio do seu jeito. Vamos lá no telefone, tem participação, seu Ronco.
3: Alô.
4: Alô.
3: Bom dia.
4: Bom dia.
3: Quem está falando?
4: Ana Paula.
3: Ana Paula. Gosta de férias, Ana?
4: Eu amo as férias, principalmente quando elas são boas e produtivas.
3: E já teve umas férias legais?
4: Tive várias.
3: E alguma ruim?
4: Uma ruim, o ano passado, em dezembro.
3: O que aconteceu, Ana?
4: Cara, eu comecei a namorar um locutor de rádio em maio do ano passado.
2: Ai, meu Deus, ela vai falar.
4: As férias, não vou falar, não. As férias já estava programada para dezembro, para Fortaleza, com uma grande amiga.
3: Sim.
4: E aí, depois de uns 3 meses junto com ele, eu comentei das férias que eu teria, né? E fui fazer essas férias, cara. Passei 25 dias em Fortaleza, me arrependi eternamente, porque essa minha amiga não foi a favor desse namoro. É a única pessoa do meu rol de amigos que não concordou com esse namoro e quebrou essa amizade. Aí eu viajei pra tentar resgatar a amizade, mas não rolou, cara.
3: Ué,
2: eu avisei, você ela é chata.
3: Não, não é chata, não. O teu namorado era radialista?
4: Ele é radialista.
3: Ele é radialista. Ela ele quis te avisar que não tem futuro nenhum com ele. E não tem mesmo.
2: Quem agora avisa, eu tô curioso, hein?
0: Quem será, hein?
1: Agora eu tô curioso, hein, gente? Quem será que é, hein? Aninha, vem pra nós quem é aí, Aninha. Vem, Aninha.
3: Deus.

0: Zezé de Camargo, irmão da lua, amigo das estrelas.
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2: Já contaram a história aí de onça, mas eu vou contar uma história que aconteceu comigo. Umas férias. Eu fui pra África pra caçar.
0: Caramba!
2: É, verdade. É, caçador. Era meu sonho caçar, fui preparado de tudo. E pra ir pra selva, tinha o guia. Mas só que o guia era muito caro. E eu já tava meio duro, falei, eu vou sozinho pra selva.
0: Meu Deus!
2: Ah, mas fui preparado.
0: Olha aí, boa.
2: Fui preparado. Andei pela selva, assim, já tava anoitecendo e tal, de repente, ouço um rugido.
0: Eita!
2: Alguns metros de mim, uma onça.
0: Meu Deus!
2: Ah, não tive dúvida. Fui preparado, peguei a espingarda, a onça se aproximando, apontei assim, e não é que falhou.
0: Caramba!
2: Joguei a espingarda assim, lembrei. Trouxe também uma faca.
0: Claro.
2: Boa, vou lutar. Ela chegou perto, deu uma patada na minha mão.
0: Meu Deus!
2: A faca caiu.
0: Nossa!
2: Rapidamente eu me lembrei. Nossa, esses felinos tem medo de fogo.
0: É verdade, verdade.
2: Eu trouxe uma vela, acendi a vela, pus bem assim, bem no focinho.
3: Ah, a onça fugiu.
2: Da onça.
0: Aí ela correu.
2: A onça deu uma baforada, apagou a vela.
3: Ai, meu Deus, Deus do céu, e aí?
2: Eu cantei, parabéns.
3: Hora do ronco. Bom, comido você não foi, né?
0: Tá aqui.

0: Band FM, Maiara e Maraíza, Bengala e Crochê.
1: Eu faço um negocinho aí, eu ponho o pote em cima pra ela dobrar o pescoço.
0: Ô, Pirocinho, nós estamos no ar. A gente tava falando aqui do cachorro.
1: Eu acho que a gente fala fora do ar, você não começa. Não, vocês estão falando de cachorro, então?
0: Estamos falando.
1: Eu tenho o Lupes, eu também faço.
0: Ah, o Lupes.
1: Eu coloco um bloco, aquele bloco de 20
0: uh-huh.
1: de cimento e ponho os potinhos em cima pra ele não dobrar muito a cabecinha.
0: Tá certo, olha. Que dica tá boa, certo. Hein? Dica boa. Acho que eu vou fazer isso.
1: É bom e não dá o pescoço que eu como com ele.
0: Imagina. Come junto com o cachorro. Olha ele lá, ó.
2: Ô, mãe!
0: Ô, Lorota.
2: Tô chegando. Calma que eu tô chegando.
0: Ele vem no sapatinho.
1: Ele vem devagar no sapatinho, né? Ainda não.
2: Sempre correndo. Faz sua função. Deixa comigo!
3: Nunca faz mal pra nenhum cidadão.
2: Não, dito nenhum, sou do bom.
3: Ele acorda cedo.
2: Bem cedinho.
3: O dia já clareou.
2: Tá cedo?
3: Dá um beijo na mãe.
2: Bença, mãe! Bom dia,
0: Lorota! Como é que você tá, Lorota?
2: Eu tô bem, mas se melhorar, melhor. E você, como é que você tá?
0: Tô bem, tô ótimo, graças a Deus, tudo bem.
2: Opa,
0: tudo bem.
2: Opa, Diegão, né, mano?
0: É nóis, Lorota.
2: Paizão grandão, fortão, mano. Gosto disso. Inclusive, eu queria, não sei se você só trabalha na rádio, Amar.
0: Eu trabalho só na rádio.
2: Fazer bico, não?
0: Não, bico não.
2: Não quer fazer um biquinho?
0: Ah, tem um bico bom?
2: Então,
0: Depende.
2: Não, que eu sou do mundo business.
0: Dependendo,
2: né?
0: Da proposta.
2: Sou do show e tal, mano. Então, você não quer ser segurança, mano?
0: Segurança?
2: É.
0: Ah, sabe que eu nunca tentei essa profissão?
2: Ô, malandro, que é isso, nós vamos fazer. Eu vou trazer agora pra fazer um showzinho, vai ser um showzinho legal.
0: Tá.
2: Domingo tem jogo no Brasil.
0: Sim.
2: E a Band sempre junto.
0: É verdade.
2: Cadeia Verde e Amarela, mano.
0: Cadeia Verde e Amarela.
2: Aí deixa eu te falar. E aí eu vou trazer um conjunto.
0: Tá.
2: Famoso. Eu queria que fosse segurança dele, né, mano?
0: Ah, é?
2: É. Zezinho dos Teclados. Mano.
0: Zezinho dos Teclados.
2: Pera, ele tem um Yamaha, aquele de disquete, lembra? Você lembra desse teclado, mano?
0: Lembro.
2: O cara metia um disquete assim, ó.
0: É verdade.
2: Aí tinha as bases, né?
0: Sim,
2: aí ele
0: sim.
2: Só aqui, ó. Pam, pam, ali então.
0: Coisa boa.
2: Você leva jeito pro negócio. Mas vem cá, você mora na praia, não?
0: Eu moro na praia, Lorota.
2: Como é que estão os quiosques lá?
0: Praia Grande.
2: Já frequentei muito quiosque. Já comeu porquinho, não?
0: Já. Que maravilha. É uma delícia, adoro.
2: Gostoso. Só quem gosta de porquinho. Eu ronco. Já comeu porquinho, não comeu?
4: Opa.
2: Gostoso.
4: Um limãozinho.
0: Ô, coisa boa.
2: E aquela manjubinha?
0: Nossa, boa também. Porçãozinha fritinha.
2: Beleza, manjuba. E tainha, já comeu tainha?
0: Tainha também, muito boa.
2: Já comeu lagosta, já comeu?
0: Lagosta já.
2: Camarãozinho.
0: Também gosto.
2: No quiosque, né?
0: Nossa, que
2: delícia.
0: Eu
2: já comi, sabe o que, né, nesse quiosque? Você mora em Praia Grande, né, mano?
0: Moro na Praia Grande, é.
2: Litoral Sul?
0: Litoral Sul, exatamente.
2: Além de todos esses pratos, já comi piranha também no quiosque.
0: Ah, já comeu? Esse eu não provei, não. Esse eu
2: não
0: quero. Não? Não,
4: é
0: não.
4: Bom.
0: É bom, seu Rocco?
2: Ele tá falando isso aí porque a patroa tá ouvindo. Caldinho de piranha, já tomou?
0: Não, também não.
2: Você não sabe fazer um caldinho de piranha?
0: Não sei, como é que faz, Lorota?
2: Não, o caldinho de piranha é o seguinte, você pega o canudinho,
0: uhum.
2: Pede pra ela tomar banho, aí você pega e toma o caldo.
0: Lorota, não. Que isso, gente?
2: Eu tô falando de peixe, você pensou no quê?
0: Não, em nada.
2: Tá bom.

0: Band FM, Jorge Matheus, Fit Matheus e Cauã Gaivota. Homem vinheta, que momento é agora, hein?
1: Momento do ronco.
2: Tem férias boas e férias lamentáveis, né?
0: É.
2: Alguns anos atrás, fui fazer um cruzeiro pela Europa.
0: Olha! Um
2: navio maravilhoso. Estava em Lisboa, saí para conhecer o centro de Lisboa e tal. Peguei um bonde, a anta aqui, todo o dinheiro que tinha, quase 5 mil euros, pôs no bolso de trás com a carteira. Me bateram a carteira no bonde.
0: Não acredito, seu ronco.
2: Verdade, imagina, eu sem dinheiro. Aí eu fui até a delegacia, lá na capital portuguesa, para conversar com o pessoal do cartão de crédito. Quando eu poderia retirar outro cartão de crédito, porque levou o cartão de crédito e tudo.
0: Nossa.
2: Eu sem dinheiro. Aí me atendeu, fui na delegacia, me deram o telefone, eu liguei e atendeu uma portuguesa.
0: Uhum.
2: Falou, muito bem, falei, ó, tô aqui em Lisboa, bater a carteira, preciso de outro cartão de crédito porque eu tô sem dinheiro. E ele falou, por favor, o seu endereço aí em Lisboa.
0: Uhum.
2: Falei, minha senhora, eu estou em um navio da Costa Cruzeiros.
0: Uhum.
2: Eu não estou em hotel, nada demais. Mas, meu amigo, eu preciso do seu endereço em Lisboa.
0: É.
2: Querida, eu estou em um navio.
0: Uhum.
2: Eu não estou em hotel. E eu vou para Barcelona, eu quero que mandem um cartão em Barcelona. Eu retiro o cartão em Barcelona, que é a próxima parada do navio.
0: Sim.
2: O senhor não está me entendendo. Começou a ficar brava comigo.
0: Olha.
2: Eu quero o endereço do navio. Falei, no mar, minha senhora.
0: É. Caraca.
2: No mar, sua anta.
1: É isso, no mar, pronto.
0: Que ódio.

0: Band FM, é o Alexandre Pires, morango do Nordeste. E hoje a gente está perguntando para você sobre as suas férias, as melhores ou piores, né, Ronco?
1: Hoje começam as férias escolares, né? Tem um monte de gente que tirou férias no mês de julho, tira. Pode ser o mês que quiser. Eu quero saber se você tirou umas férias que foram bacanas ou foram porcarias.
0: Muito bem.
1: Conta aqui na Band FM na hora do Ronco.
0: Muito bem. Para você participar ao vivo, tem que mandar a palavrinha-chave, que é Epidócio.
2: É essa daí mesmo que você tá pensando, cartão.
0: Manda cartão para nós aí, vai.
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1: Muito bom dia, Robson Ramos.
2: Bom dia, Diego. Alô, pessoal da Hora do Ronco. Trânsito em São Paulo, manhã da quarta-feira, com lentidão pela Marginal Pinheiros para Interlagos, desde o Cebolão até a ponte da Cidade Universitária. Para Castelo Branco, nesse mesmo pedaço aí da Marginal, o caminho é bom. 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
1: Valeu, já tem mais informações com Robson Ramos.
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1: Alô?
2: Alô, bom dia!
1: Bom dia! Quem é?
2: É a Priscila.
1: Tudo bem, Priscila?
2: Tudo ótimo. Posso dar bom dia pros meninos?
1: Pode, Priscila.
2: Bom dia, Diego!
0: Bom dia, Pri!
2: Bom dia, homizinheta!
3: Priscila, um beijo no seu queixo.
2: Que doce, te amo!
4: Ah, eu também te amo, você é linda, Pri, obrigado!
1: E férias boas ou ruins, Priscila?
2: Foi bem traumática. Foi em 2018, fui pra Maceió com a minha família. E depois de voltar de um passeio super bacana, de noite comecei a ter crise renal. Aquela dor terrível. E aí o convênio atendia, o médico ia até o hotel. Meu marido chamou, e eu lembro que foi bem na época da Copa, que ia jogar Brasil e Bélgica, na quarta de final. E aí, aliviou um pouco a dor, o médico deu o telefone e falou, qualquer coisa, pode me ligar. No comecinho da madrugada, comecei a sentir dor de novo. Ronco. O médico me chega bêbado, de ressaca.
1: Nossa.
2: Ele não conseguia olhar o nome do remédio.
1: Ai.
2: Ele não conseguia me furar, tentou várias vezes. E aquele bafo de álcool que recendia o quarto.
1: Que absurdo.
2: Ronco do céu. E a dor... Pensa numa traumática.
4: Meu Deus.
1: Ah, mas eu tinha solução.
3: Qual?
1: Ah, eu pegava as pedrinhas e punha no uísque dele.
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3: Pensou, cara, bêbado?
0: Nossa.
6: Parou, segurou. Tem cerveja aí?
7: Tem.
6: E tá gelada?
7: Tá.

0: Band FM, é o Gustavo Lima com a participação de Luiz Fonsi, Vagabundo. E agora?
1: A partir de agora, chegou o momento. Senhoras e senhores, moças e rapazes, meninos e meninas, eu tenho orgulho de estar ao seu lado.
2: Poxa, obrigado.
1: Não tô falando com o Diego.
2: Ah, vai te catar,
1: meu. Pidoncio. Momento, vamos rir.
0: Chegou.
2: Ele faz isso pra me irritar.
0: É, ele faz. É pra te provocar, né, Pidoncio?
2: Faço mesmo. E consegue, viu? E aí, Diego, como é que você tá, lindão?
0: Tô bem. Graças a Deus, tudo tranquilinho. Pidoncinho?
2: Então, vamos nessa, né? Porque às vezes a gente pensa... Tô pra você isso aí, ó.
0: Pra mim?
2: Mandaram pra mim, é.
0: Que maravilha.
2: Viu o que tá escrito?
0: Deixa eu ver o que tá escrito aqui. O Tinder registrou aumento de interações entre usuários...
2: Ah, não, então não é isso, não.
0: Não é isso aqui, não?
2: Não, essa ideia é do jornal, né?
0: É do jornal, é.
2: O que me deram foi sua dispensa. Não, tudo bem.
0: Que isso?
2: Deixa eu falar uma coisa. Você tava falando do cachorrinho que você tem, né?
0: É verdade.
2: Como é que é o nome dele?
0: É Stitch.
2: Stitch?
0: Stitch.
2: Ah, que bonitinho.
0: Sabe do Lily Stitch?
2: Não foi... Não é uma coisinha assim que ele faz? Não é? Mas,
0: o Hanna quer dizer família.
2: O quê?
0: Ele fala...
2: O Hanna quer dizer família.
0: É isso mesmo.
2: É isso.
0: É bem isso.
2: Deixa eu falar, o Diego, mas cachorrinho é legal. Eu tenho o Lupécio, né?
0: Sim.
2: O Emerson França tem a Pichuca.
0: Uhum.
2: Agora Azeitona, a papagaia, né?
0: Ah, é, que linda.
2: E eles não têm um médico, tem veterinário, né?
0: É verdade.
2: Às vezes tem que levar, tem que ver, tem que manter a saúde do bichinho. Não é só ter, né?
0: Não.
2: Às vezes
0: que
2: a
0: cuidar.
2: Pessoa pega e não sabe o que você tá falando. A gente vai descobrindo.
0: Pois é, viu?
2: O que tem a ver com vamos rir. Eu vou chegar lá. Ah, inferno. Ele é fogo, ele pega no meu pé.
0: Ele te interrompe, né, Pidonça?
2: Então, aí o próprio veterinário, ele tem que se consultar também. Aí ele foi se consultar onde? No médico.
0: Ah, é, claro, sim.
2: Aí ele chegou pro médico e falou: doutor, o que eu posso falar é o seguinte: a sua profissão é médico também, só que é diferente da minha. Eu gostaria, por exemplo, eu quando trato os meus pacientes, o veterinário falando.
0: Tá.
2: Eu, quando trato os meus pacientes, eu sou obrigado a descobrir a doença sem fazer nenhuma pergunta. Até porque são animais.
0: Tá.
2: Então, eu gostaria que você experimentasse fazer isso comigo.
0: Ó, atender igual como se fosse um veterinário.
2: O médico falou, tá bom, né? Fez o exame, examinou, olhou, sentou, começou a escrever a receita. Aí, ele falou pro veterinário, assim, porque ele não queria que falasse nada a respeito da... Como descobriu a doença.
0: Tá.
2: Ó, você vai tomar esses remédios. Agora, lembrando, se dentre esse tempo você não melhorar, aí eu tenho que sacrificá-lo.
0: Meu Deus do céu!
2: Mas ele não queria o diagnóstico
0: do
2: veterinário?
0: Mesmo jeito, é desse jeito aí.
2: Ele falou, se você não melhorar, tem duas opções, ou eu te castro ou eu te sacrifico.
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2: Ô, Diego!
4: Muito boa.
2: Você é sacrificado, não?
0: Não.
2: Mas é castrado, então...

0: É o Cleiton e Romário com a participação do Zé Neto e Cristiano não namora. Ah, meu amigo, sabe que momento é esse? Agora é hora de você contar a sua história lá no nosso WhatsApp. É o Zap Zap do Ronco.
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2: Bom dia, Ronco.
3: Bom dia.
2: Bom dia, Diego Lopes.
0: Bom dia.
2: Bom dia, Pidons.
3: É.
2: Rapaz, eu tive umas férias uma vez complicada, viu? Eu fui para o estado do Ceará passear e fazia 3 anos que eu estava em São Paulo. Eu achei que eu poderia chegar lá e no curral com um cafezinho, igual eu fazia quando eu morava lá, e tomar aquele leite direto da teta da vaca dentro do cafezinho, aquele cremosinho ali tirado na hora, né? Tomei uma caneca daquela. Foi 20 dias de caganeira. Acabou minhas férias. Irã Duarte, um abraço a todos da Band FM e ao programa do Ronco. Valeu.
0: Valeu, Irã.
3: Eu acho que ele quis tirar leite do boi.
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0: Band FM é o Daniel. Ah, eu adoro amar você. Muito bem.
1: Eu sempre desconfiei, eu não queria falar nada pra vocês.
0: Não, a música é bonita, né? Não é bonita, Daniel? Você não gosta?
2: É muito bonita. Agora, o jeito que você cantou foi esquisito. É.
0: Faltando agora 15 minutos aí para as 8 horas da manhã. Hoje nós estamos querendo saber o que da vida do ouvinte, seu Ronco.
3: Ah, sobre férias.
0: Férias.
3: Começando hoje as férias escolares. Uhum. Você teve umas férias aí, foram legais, não foram? Vai contar sua história na Band FM na hora do Ronco.
0: Palavrinha-chave, qual é, Pidão, senhor?
1: Meu querido de rego, aí é só colocar cartão.
0: Cartão, manda cartão que nós vamos ligar para você. A minha ali.
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6: Com a briga pelo Hexa iniciada, nossa seleção já está pronta para brigar pelo título. Mas alguns nomes dados como certo acabaram ficando de fora da lista final por conta de lesões. É o caso dos atacantes Rodrigo e Estevão, além dos defensores Éder Militão, Wanderson e Wesley, nomes frequentes nas últimas convocações. Desejamos forças para os nossos atletas, que apesar de não estarem em campo, estarão conosco na torcida pela Amarelinha.
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5: Você trocou as pastilhas ou os discos de freio do carro? Então é hora de tomar um cuidado importante, fazer o pré-assentamento. É ele que ajuda as peças novas a se ajustarem melhor, deixando a frenagem mais eficiente. Para isso, nos primeiros quilômetros, faça freadas suaves, sem forçar, e dirija com mais cuidado nos 300 quilômetros iniciais. Esse cuidado vai fazer toda a diferença.

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7: Mais uma vez, bom dia, Robson Ramos.
8: Diegão, Marginal Tietê para Castelo Branco, vai mal da Ponte Aricanduva até a Vila Maria e passa com lentidão ali pelo Terminal Tietê e também entre Anhanguera e o Cebolão. Para Ayrton Senna, pista expressa ruim. Anhanguera até a ponte do Piqueri. 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
7: Bom, já tem mais informações com Robson Ramos.
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7: Aqui na Band FM, a sua rádio do seu jeito. Vamos no telefone, seu Ronco?
13: Vamos lá. Alô?
14: Bom.
7: Alô? Eita, tá trupicando.
11: Repete.
7: Tá trupicando aí.
13: Bom dia.
14: É o Ronco.

0: você não, viu?
1: Agora eu tô ouvindo. Qual é seu nome?
0: Ah, Rocco, você esquece de mim toda hora. Eu sou sua borboleta preferida.
1: Ô, borboleta. História sobre suas férias, borboleta.
0: Bom dia, Rocco. Bom dia, Pidoncio, Vieto. Tá dando férias, né?
2: Tá de férias.
0: Bom dia, Diego.
2: Bom dia.
0: Bom dia, Band. Gente, primeiro eu quero dar uma declaração aqui, tá? Diego, eu sei que Ronco, eu quero falar pra você que em 2017 eu comecei a ouvir a Band e você me tirou de uma depressão, Ronco. Você é um cara que não existe.
3: Olha, tá vendo?
2: Olha,
3: você é culpado.
0: Nossa, você não tem noção, Ronco, como você me faz bem. E o Pidonce, então, meu Deus do céu, meu filho não vai pra escola sem escutar vocês. O Davi, ai Pidonce.
4: Tadinho.
1: Paga a consulta.
4: Verdade.
1: E como foram suas férias?
0: Você sabe, né? Mais uma vez, quando eu não era em casa,
2: mas tá ruim o sinal aí, viu? Onde você tá, que é isso? Borboleta? Para de voar.
0: Eu tô na cozinha.
2: Vai pra
1: fica
2: pra fora.
1: Quietinha, não se mexe. Não se mexe.
0: Ronco, ó, quando eu era. Não era dono de casa, eu tirei férias de uma empresa. E aí todo mundo fez uma excursão. Aí nós fomos comprar uma passagem pra ir pra uma praia chamada Tambaú.
1: Tambaú.
0: Diz que era linda, sei o quê, sei o quê. Aí eu comprei a passagem, Ronco, fiquei toda animada, comprei roupa de praia. Ah, eu esqueci, você acredita, Ronco?
2: Ah, ficou o quê?
3: Esqueceu a roupa?
2: Esqueceu o quê?
0: Não, eu esqueci de ir pra viagem.
3: Ah, mas peraí, gente.
2: Meu Deus do céu, velho.
0: Você acredita, Zinho? É sério, Diego, esqueci.
4: Acho que você não fez tão bem pra ela, não.
1: Olha, não esqueça de ir pra um neurologista.
3: É, meu Deus, é isso aí.
2: Meu Deus.
4: Ela não melhorou muito, não, hein?

0: Band FM, Marília Eterna Mendonça. Foi por conveniência. Já rodei, Pedonço.
1: Olha lá. Joãozinho.
2: Eita, nós. Dá tempo de ir no banheiro?
0: Não dá.
1: Não dá aqui no banheiro, velho.
2: Papagaio. É rapidinho,
1: não dá tempo.
0: Religião, tá parando já.
2: Eu vou fazer aqui, hein?
1: Deus do céu.
0: Médico.
1: Não vale, ele que falou.
0: Não.
1: Ah, deixa.
0: Vai. Tá roubando, hein?
2: O cara chegou, falou, doutor, e aí, meu? Aí o médico pegou a receita, olhou, falou, o seguinte, tá aqui, ó. Vamos lá. Presta atenção, você vai tomar um comprimido desse aqui que eu tô te passando pra cada dia da sua vida, tá? O cara falou, doutor, só tem 5. Ele falou, exatamente.
0: Meu Deus do céu, coitado.
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0: Band FM, o Leonardo cantando com Cristiano Araújo, Gostoso Sentimento. E hoje queremos saber sobre as suas férias, melhores ou piores histórias engraçadas.
1: Conta pra nós.
2: Bom dia, Pinoso, bom dia, Rogo, bom dia, Tadeu, Homem Vinheta.
1: Oi.
2: Tirei umas férias maravilhosas. Fui pra praia, era pra ficar 2 dias, conheci um rapaz lá, um caseiro. E acabou deixando nós ficar na casa lá, escondido do dono.
0: Eita.
2: Chamei uma amiguinha lá, tomamos umas cachaças, eu e a esposa e ela.
0: Eita.
2: E quando foi da meia-noite, aquela brincadeira 3, minha esposa não lembrava no outro dia.
0: Eita.
2: Depois no outro dia ficou aquele climão. Eita. E é isso, um abraço, Dedé, motorista de aplicativo.
3: Ih, Dedé. Ah, fala a verdade, ficou caseiro.
1: É, lógico.
0: Lógico.
1: Por que a esposa não quer lembrar?
0: Não, quer liberar a casa.
1: Ah, a festinha foi em 4, hein, velho?

0: Turma do Pagode, com a participação do Zeca Pagodinho, pedindo a conta. E hoje você vai contar sua história pra nós de férias, né, seu Ronco?
1: Ah, férias legais, boas, horríveis. Até as 9 aqui na Band FM, na hora do Ronco.
0: Manda a palavrinha-chave, qual que é, Pidoncio?
2: Cartão!
0: Mande cartão no WhatsApp que ligaremos pra você.
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7: Muito bem, agora 8h10, tá na hora de saber da nossa querida Jade Ramos. Como é que fica o tempo, como é que fica o climinha pra hoje? Bom dia, Jade.
8: Bom dia, Diego, e a todos os nossos ouvintes. Mais um dia de sol aqui na Grande São Paulo, temperatura máxima alcançando os 28 graus. Pela noite fica próxima dos 23, então vai ficar um friozinho. E mais ao longo da semana também a condição de tempo firme. A virada no tempo começa na sexta-feira devido à atuação de uma frente fria no oceano, que deve trazer aí algumas pancadas de chuva isoladas e também uma sensação de frio, com temperaturas próximas dos 16 graus aqui na Grande São Paulo. E no final de semana, para quem vai aproveitar o jogo, sensação de frio e casaquinho na hora do campeonato da seleção.
7: Boa, e valeu. Muito obrigado, Jade Ramos. Beijo, até amanhã.
8: Um beijo, ótimo dia pra vocês.
7: Valeu, mais informações em climatempo.com.br. Então hoje prepara pra curtir, pra aproveitar, porque na sexta-feira tem mudança de tempo. Vamos assistir o jogo com casaquinho, será? Eu acho que não, vai dar uma aquecida, né? Bom, aquecida mesmo vai dar daqui a pouquinho, que a Mi vai chegar, vai passar as primeiras dicas da caixa premiada que acumulou de novo R$ 1.800, hein?

0: Do seu jeito! Muitas histórias de férias. Eu tava falando aqui fora do ar, seu Ronco.
1: Pois não.
0: Que eu caí em absolutamente todas as pegadinhas da viagem que eu fiz lá pro Nordeste. Eu paguei caro em porção, eu paguei caro em bebida, eu paguei pra pintar o meu braço do lado do Olodum em Salvador.
2: Você tem cara de trouxa.
0: Peraí, pô. Poxa, Bidoncio, eu sei que eu sou, mas não precisava falar.
2: Não, mas é que eles vivem disso, né? Eles precisam ganhar o dinheirinho deles. É que fica um pouquinho caro, né?
0: Fica um pouquinho fora, né?
2: Eu fui lá também e eles me pintaram, sabia que essa tintinha branca aí?
0: Ah, é, Bidoncinho?
2: É, só que eu não queria pagar, eles me derramaram na cabeça, foi parecendo um fantasma.
0: Meu Deus do céu.
1: Ficou bom.
0: Ficou bom, ficou melhor que tal.
2: Como foi uma vez no Sebrão? Você fez uma tatuagem, não fez? De rena?
1: Não, é do Corinthians.
0: Ah, fez?
1: Fez.
0: Cara, onde foi essa, seu Ronco?
2: Essa? No braço.
0: No braço.
1: Maceió.
0: Em Maceió.
1: Maceió.
0: Muito bem, muito bem.
2: Mas você tem ainda tatuagem?
1: Não, saiu.
0: Saiu, né?
1: É, eu tomo banho.
2: Oh, meu Deus, mas peraí, pô, tem que fazer aquela tatuagem definitiva. Você não é corintiano?
1: Minha mulher falou que separa se eu fizer.
2: Mas se você fizer a definitiva.
1: Bom, também vou falar uma coisa, do tamanho do meu braço não dá, né?
0: Não dá.
2: Não, posso falar da espessura que tá seu braço, vara o osso.
0: Que é isso, gente?
2: Peraí, pô, gente!
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0: Tadinho, mano.

0: Band FM, é o João Gomes cantando com o Pablo. Vou te procurar e I love you, baby. Ó, ó, ó, Pidoncio, Pidoncio.
1: Segunda aula já?
0: Já,
2: é, querido. Tá segunda linha do inglês pra vocês.
0: Verdade, vai. as crianças. Vamos voltar que o professor já tá aqui? Vamos.
1: Tá bom. Vamos lá, crianças. Começa com muita gracinha. Vamos lá, você é tio ou tia?
0: Eu sou tio.
1: É como tio, assim? Né? É o tio Tirrego, vamos lá.
0: Gislene. Gislene.
1: Não é nem Tirrego, nem...
0: É Diego, Pidoncio.
1: Vamos lá, como é que é o nome dela?
0: A Gisele.
1: É Gisele.
0: Gisele,
1: tá. Eu tô correndo, que eu sei que tá atrasado. Cala a boca!
0: Ela quer saber o significado da palavra toloque. Toloque. Exatamente assim, toloque.
1: Tá, mas aconteceu o quê?
0: Hã?
1: Por quê?
0: Por quê o quê? Ela quer saber o significado da palavra.
1: Por que você tá louco?
0: Não tô louco, não.
1: Você acabou de falar.
0: Tô louco.
1: O que que tá acontecendo? Não é tô louco. Não,
0: Gisele, já vou falar, hein.
1: Absurdo.
0: Gisele, significa olhar. E a palavra é essa, ó.
3: To look.
1: Por que você tá louco?
3: To look.
1: Ô, vai, senão você tá perdido, velho. Não dá muita trela pra ele, não.
3: To look.
1: Você tá tomando remédio?
3: To look.
1: Você tá usando droga, né?
3: To look.
1: Cala a

0: Band FM, Diego e Vitor Hugo, beijei a cura e agora a vinhetão.
1: Agora é o momento do ronco.
2: Olha, eu não sei se acontece com vocês também, o que acontece comigo.
1: O quê?
0: O quê?
2: Quando eu tiro férias e faltam 2 dias para elas terminarem, eu tenho sintomas de depressão.
1: Eita, ah, isso é normal, isso aí.
0: Acontece com todo mundo, seu ronco.
1: Isso é normal, é.

0: Band FM, a Paula Fernandes, participação do Vitor Eléo, não precisa. Hoje nós queremos saber de você sobre as suas férias, período de férias iniciando. Conte pra nós as boas histórias de férias, ou as não tão boas isso. Assim também, né, seu Ronco?
1: É isso aí.
0: Vai contando pra nós,
1: todo
0: mandando.
1: Todo mundo gosta de férias.
0: Todo mundo gosta, né? Mande aí a sua mensagem também, mande a palavrinha chave, né, Pidão, senhor?
2: Cartão!
0: Cartão, mande cartão para nós que nós ligaremos pra você. E agora...
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0: Ela vem chegando com informações. Bom dia, Babi!
4: Bom dia, Diego. Cheguei aqui nessa quarta-feira para falar de Copa do Mundo. Já temos 3 confrontos definidos nas oitavas de final. Paraguai e França, Canadá e Marrocos, Brasil e Noruega. E o México também garantiu a vaga ontem à noite, depois de vencer o Equador por 2-0. Agora, os mexicanos esperam o vencedor de Inglaterra e República Democrática do Congo, que jogam hoje à 1h. E o dia ainda tem mais decisões. Às 17h tem Bélgica e Senegal e às 21h, para fechar, é a vez de Estados Unidos e Bósnia. Um beijo, Diego.
0: Beijo, Babi. Até mais.
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0: Diga lá, Robson Ramos.
1: Diegão, previsão do tempo para hoje ainda é de tempo aberto e até bastante calor. Tem que ficar, aproveitar um pouquinho nesse meio do frio aí.
0: Verdade.
1: Tem lentidão pelo corredor norte-sul para Congonhas, da Praça Campo de Bagatelle até a Avenida do Estado, e ali do prédio da FATEC até a ligação leste-oeste. 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
0: Muito bem, já já tem mais.
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5: Bom dia, dona Mil. O que que tá acontecendo? R$1.800?
6: O que que tá acontecendo? Que alguém vai ficar rico? Tudo bem, Di?
5: Tudo bem.
6: Então tá bom, tudo bem, seu Ronco?
7: Tudo em ordem.
6: Tudo bem com você, Vinheta?
8: Ei, bom
6: tudo
8: dia.
6: Bem,
5: bom dia.
6: E, gente, vamos falar aqui o que tem dentro da caixa premiada?
5: Vamos lá.
6: Ó, é usado pra ver as coisas bem de longe. Cuidado com as sacadas aí, o que que o povo, né?
5: Pra ver de longe, ver de longe. Eu sei o que é.
7: Microscópio.
5: Eu sei o que é. Bola de cristal.
6: Não, também não. Ó, tem duas lentes assim, uma do lado da outra.
8: Ah, óculos.
5: Ih, caramba.
6: Não é
5: óculos. Gente,
8: leva isso, mas
6: é parecido, Pidoncinho. Parecido.
5: Caramba, o que será, hein?
8: Eu tenho.
6: Óculos.
5: Que coisa, você tem?
8: Opa, ver as vizinhas lá no prédio?
6: Meu Deus do céu.
8: A Célia já tem uma, mais sabia? Dicas. Célia daqui é uma, minha vizinha.
5: A sua rádio do seu jeito.
6: Ai, amiga,
9: volta tudo.
10: Papo de amiga.
5: Bom dia, Mi.
6: Bom dia, Di, tudo bem?
5: Tudo bom, chegou a hora, hein?
6: Chegou a hora do nosso papo de amiga. Bom dia, meninos.
5: Bora lá?
6: Bora lá.
11: Oi, Milena, bom dia, tudo bem? Bom aqui dia. É a Amanda, da Zona Norte de São Paulo.
6: Oi,
11: a minha dúvida é a seguinte: o que devemos fazer com os irmãos que não ajudam nos cuidados com a mãe? Né? Porque hoje a minha mãe tem 74 anos, necessita de cuidados, ela não é nem tão idosa, porém está com alguns problemas de saúde. E eu sou a filha caçula, porém tudo sobra para mim. E eu tô cansada, não da minha mãe. Mas os meus irmãos, é muita folga.
8: Isso é normal.
5: É
6: muita folga, sempre se acaba sobrando mais pra um, mas tá errado, viu? Eu acho que a primeira coisa que você tem que fazer é chamar uma reunião, conversar com seus irmãos, contar o que você tá passando, que tá te incomodando. É uma questão que pode incomodar sua mãe também. Você acha que ela não vê? Que os filhos não vêm ver? Também pode causar uma ansiedade, uma depressão na sua mãe. E por lei, eles são obrigados a ajudar. Tanto financeiramente, se de repente não pode estar presente, tem que ajudar com um custo, com valor pra custear alguém pra tá fazendo essa manutenção com eles, pra você poder respirar e viver sua vida também. Isso não é justo, gente. E não é certo, viu?
5: É verdade.
6: Olha, você que faz isso com seus pais, você que tá ouvindo a gente agora, seja mais grato, tenha mais consideração. Não é, seu Ronco?
7: Eu tô velhinho, ninguém cuida de mim, mas eu já vou tomar uma decisão importante na minha vida.
5: Qual é, seu Ronco?
6: Qual?
7: Vou contratar uma enfermeira moreninha de 22 anos.
5: Meu Deus do céu, seu Ronco!
8: Aí ela te mata.

0: Band FM, essa é a Simone Mendes, direitos iguais. Você sabe que tudo que acontece na Band FM, melhores momentos, shows, de pertinho que vem aí, nós postamos as nossas redes sociais.
1: É isso.
0: Lá no Instagram, @BandFM, deixa eu mandar bom dia pro povo lá.
2: Tá tudo lá,
0: A Patrícia Viana tá lá mandando bom dia pra nós.
1: Bom dia, Patrícia.
0: A Andréia Costa também mandando beijo na pontinha do nariz do ronco.
2: Olha!
0: A Sandra. A Sandra mandando bom dia, meus amores.
1: Tia.
0: A Kaline também mandando bom dia com vários coraçõezinhos.
1: Olha. Manda pra mim que eu tô precisando.
0: A Ceronia, ela falou o seguinte: minha história é a de sempre, seu Ronco. As minhas férias são ficar em casa fazendo faxina e dormindo. Que coisa, né? Poxa, Ceronia.
1: Mas é tão gostoso fazer faxina.
0: É, tá, dormir é melhor ainda, né?
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0: Band FM, Bruno e Marrone, vai dar namoro, hein?
1: Se vai.
0: É. Ou se vai.
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0: Oi!
3: Bom dia, meus bom dia. Queridos. Tudo bem?
4: Bom dia!
3: Uma das séries mais incríveis da minha vida.
0: Conta.
3: Foi a minha lua de mel no ano passado. A gente casou no sábado, no domingo já partiu bonito. Passamos a semana inteira nesse lugar maravilhoso. Nadamos em águas cristalinas. Comemos o caldo de piranha lá em Bonito, que aliás é uma delícia.
0: Ai,
5: tá vendo?
3: E o que a gente passou o ano inteiro emagrecendo pro casamento, a gente conseguiu engordar em uma semana lá em Bonito, porque ô cidade com comida boa, meu Deus do céu.
0: Eita,
4: o melhor depois da lua de mel foi a separação, né?
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4: Ai, comeu piranha!
5: Dependendo do que aconteceu lá, ela vai engordar mais.
0: É?

0: Band FM, é o Bruno Diegues cantando com a participação do Sorriso Maroto. Clique é o nome dessa e já chegamos ao final do programa, você acredita?
1: Amanhã, se Deus quiser, estamos de volta sempre pela Band FM para todo o Brasil com mais uma edição de A Hora do Ronco.
0: É isso, valeu Vinhetão, abraço!
2: Valeu gente, tchau!
0: Pidoncinho, até amanhã, hein?
3: Obrigado por participar com todos, amém, aleluia.
0: Amém, amém.
4: Histórias que a vida conta.
1: Hoje a pergunta foi sobre férias, né? Tem gente que aproveita as férias, vai viajar. Eu não vou dizer o nome dele, senão vai ficar chato.
0: Tá.
2: É, melhor evitar.
1: Tem um amigo meu que ele tirou férias, 20 dias. Tá. Vou dar só umas dicas. Ele faz a hora do ronco.
0: Ele faz a hora do ronco?
2: Ah, difícil saber.
0: Quem será, vou falar. Quem será?
1: E eu falei, você vai viajar? Falei, não, não vou viajar. Bom, você vai ficar 20 dias em casa. Vou ficar 20 dias jogando videogame.
0: Meu
1: precisa falar
0: Deus
1: quem é a Anta.
0: Não precisa quem é.
2: Meu Deus do céu.
1: Bom dia, Tadeu.
2: Meu Deus.
0: Coitado, gente.
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9: 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Oi!
10: Bom dia, tudo bem? E aí, tudo jóia, gente? Vamos começar mais uma manhã maravilhosa.
9: Não, bota maravilhosa nisso.
10: Ai, naquele alto astral gostoso. Muito prazer, eu sou a Milena. Tô chegando. Do seu jeito. E com dinheiro, eu sei que vocês ficam felizes com a minha chegada. Não é o dinheiro, não, né, gente? Tá bom.
9: Eu posso falar? Dinheiro é legal, mas a Band é muito melhor.
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10: Vai chegar tudo menos o quinto dia útil, né? Vamos adiantar isso, gente.

0: da caixa premiada de R$1.800.
1: Nossa senhora!
0: R$1.800. É, pitoncinho, é.
1: É muito dinheiro.
0: Vamos passar mais dica, então?
1: Vamos.
0: É pequeno, tá. Portátil e é fácil de carregar. Isso que tá dentro da caixa premiada.
1: Ah, é. Pequeno, portátil e fácil de carregar.
0: É.
1: Caramba.
2: Tem um que tem visão noturna, sabia?
0: Ah, é?
2: Ah, lobo vê à noite.
0: Não, é um objeto, Pidão, é objeto.
3: Ah, é fácil. Telescópio,
0: não. Meio que, mas é que ele tem dois ladinhos, né? Ah. Você enxerga melhor pássaros, shows, paisagens e o que mais você quiser também. O vizinho igual você, Pidoncio.
1: Ah, é a tela de cinema. Não é uma tela de cinema?
0: Não.
1: Mas dá pra enxergar melhor tudo
0: não,
1: isso.
0: Não tem uma tela de cinema dentro da caixa premiada. Eu estou falando de R$1.800. Um beijo, seus divos.
1: Beijo.
0: Até amanhã.
1: Até amanhã, hein?
2: Tchau, Mi!
0: Tchau!

Dia 1º de julho, começando mais um mês. E deixa eu te contar uma coisa. Ninguém acerta tudo o tempo todo e tá tudo bem, viu? A gente esquece a panela no fogo, manda mensagem errada, tropeça nas próprias escolhas, muda de plano no meio do caminho, o coração se ilude, a cabeça complica e às vezes o peso do não deu certo vem. E o pior, a gente começa até a duvidar da gente. Mas a vida é tão generosa com quem insiste, dá voltas, mas também dá a segunda chance. E quando você menos espera, percebe que cada tropeço foi só um treino. E o que parecia o fim era só a pausa antes do próximo passo. Um dia você olha para trás e entende. Tudo te trouxe até aqui agora. E agora, agora é um ótimo lugar para recomeçar. Bora recomeçar? Todo dia a gente tem uma chance para isso. E hoje a gente tem mais uma, olha que beleza.

dia, minha diva! Muito bom dia, meu divo! E aí, tá tudo bem, né? Tá tudo ótimo, né? Bora que vamos, gente, olhando pra frente. Ó, ai, eu errei, eu fiz tal coisa. Gente, normal, não vou ficar preso nisso. Não vou ficar preso nisso. Se errou, você aprendeu. E aí a gente continua. Vamos seguir em frente nesse primeiro dia de julho. Mais um recomeço, mais um mês começando. Vamos enxergar assim, vai dar tudo certo. E a gente vai seguir junto pra isso, tá bom? Não tem coisa melhor do que a gente começar a nossa manhã com aquele cafezinho da manhã gostoso, aquele cafezinho preto. Eu amo, viu? Já tomei o meu, é por isso que eu tô animada desse jeito pra estar aqui junto com você. Daquela espreguiçada, conta até mil se for necessário. Não perde a cabeça com os seus problemas. E vem curtir junto com a gente a nossa manhã, que tá cheia de fofoca, tá cheia de novidade. Estamos aqui com a nossa caixa premiada, R$1.800. Todo mundo me falando. A Saldanha tá aqui, Isabelle Saldanha falando, Mi, bom dia, me liga. Mariana também tá falando, oi, minha amiga, tudo bem? A Suede tá aqui junto comigo também. Bom dia, Suede, sua diva. Você tá bem? Tá tudo certo? Vocês sabiam que hoje tem vários aniversários de artistas aqui? Olha só, dia 1º de julho é aniversário do Alceu Valença, da Solange Couto, Nani People, Marisa Monte, ai, eu amo Marisa Monte, Simoni e do Fábio Porchat, que é aquele humorista. Todos eles, parabéns. E se hoje é seu aniversário, muitos anos de vida, que Deus te abençoe. Muito obrigada por você escolher a Band FM pra curtir o seu aniversário, viu? É uma honra pra gente você tá aqui, você escolher comemorar junto com a gente. Obrigado por convidar a gente pra sua festa, tá bom? Eu convido você pra curtir o melhor da música, os melhores presentes aqui com a gente. Que fofoca que você tá querendo saber? Manda sua mensagem, me conta o que você já fez de bom nessa manhã. 999919197. Um bom dia. Um...

0: Band FM, é o Ferrugem, arrependidaço, muito bom dia, Cacá. E aí, tudo bem?
1: Tudo bem, Milena, bom dia, meu povo. Olha, hoje a gente vai falar, sim, da Virgínia Fonseca, ela sumiu das redes sociais. Olha, o que que aconteceu?
0: O que será? Hoje a gente vai falar dela.
1: Calma, hoje vamos falar dela, sim. Mas também vamos falar, sabe de quem? Vamos falar do Neymar e do Henrique, da dupla Henrique e Juliana, que passou por uma cirurgia.
0: Ai, meu Deus, será que ele tá tudo bem?
1: Tá tudo bem com ele, vamos explicar por quê, e teve que cancelar shows. E também agora a gente vai falar, sabe do quê? Da novela. Quem ama, cuida, exatamente.
0: É, o pessoal quer saber.
1: É, exatamente, mas antes você não ia mostrar uma amiga nossa?
0: Ah, uma amiga nossa que tá toda alto astral.
2: Eu sou a Fernanda da Vila dos Remédios, tô aproveitando os momentos, curtindo a Band. Como você mandou na mensagem de hoje, tem dia que não vai dar tudo certo e tudo bem. Vamos continuar tentando sempre. O que não podemos é desistir, né?
0: Exato.
2: Afinal de contas, nós somos divas. Divas não desistem. Passa um batom, toma um café e bora que vamos. Bora que vamos. Vai dar tudo certo.
0: Ai, diva. Um beijo, diva. Fê. Eu fiquei sabendo que a Fê tá de férias.
1: Ai, que delícia,
0: Tá levando Fê. A gente no fone. Ela falou que vai bater perna hoje.
1: Ah, é porque é 1º de julho.
0: É uma delícia.
1: É, começando julho. E detalhe, só pra canela. Agora vamos falar, sim. De quem ama, cuida. A Globo resolveu mudar. E segunda-feira que vem, a gente já passa para a segunda fase. A Adriana vai passar 6 anos e a Adriana já sai da cadeia.
0: Ufa!
1: É, graças a Deus, porque ontem ela levou uma tesourada, né,
0: gente? Tá sofrendo mais que a Marília Mendonça essa novela, não dá.
1: Mas não, muita sofrência. Claro que ela não vai morrer. E ela, a mulher que deu a tesourada nela, vai ser afastada, vai para outra penitenciária, e a Adriana vira rainha dessa penitenciária. Só que já segunda-feira, já passa pra saída dela, entendeu? Ela vai estar em liberdade condicional e fica que nem uma louca querendo vingança. O Pedro vai casar com a Bruna na segunda fase. E o motorista da Pilar, aquele bandido, vai ser morto num assalto. É, ele vai ser vítima desse assalto. E aí vai aparecer Zé Loreto, que vai ser amante de Pilar.
0: Ai, misericórdia.
1: Muita coisa. A Globo resolveu mudar. A gente agradece, porque tava chato, hein?
0: Ai, gente, até quanto que ela... A gente já gosta dela. A gente já tá com um ranço por tudo que ela vai passar. Tá ótimo.
1: Exatamente.
0: Meu Deus do céu. Segura.
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2: Muito bom dia, Rob. Rob.
3: Oi, Mimis. Bom dia,
2: tudo
3: meu bem.
2: Tudo bem com você?
3: Tô bem, Mileninha. Tô bem.
2: Então tá
3: alô,
2: bom.
3: Alô, Cacá. Bom dia, Cacá.
2: Alô, Robson.
3: Alô, meus
2: bens
3: da manhã show, lindosas. Alô, rapaziada, também. O trânsito em São Paulo da manhã da quarta-feira, com destaque agora pra Radial Leste. Lenta pro centro, da Praça de Virolândia até a Estação Guilhermina Esperança do metrô, da Estação Vila Matilde até a Avenida de Canduva. Também tem lentidão na altura do metrô Carrão, no viaduto Pires do Rio e do viaduto Alcântara Machado até o Parque Dom Pedro II. Pro bairro tem lentidão ali na altura da Rua dos Trilhos, depois melhora. 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
2: Um beijo, Rob.
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1: Ai, olha isso. É maravilhoso.
0: É Sheeran, Perfect.
1: Ai, olha isso.
0: A gente vai ouvir, além da história, essa música maravilhosa, às 11 horas da manhã. A partir desse horário, tem a história da Eliane. Você sabe quando você vive várias dificuldades e aí a gente constrói a nossa vida, né? No dia a dia, é uma construção dentro dos relacionamentos, diante das dificuldades. E isso aconteceu com a Eliane. Mas sempre tem o mais. E esse mais eu não posso contar. A gente vai ouvir às 11 horas da manhã uma história emocionante. Eu espero você e o seu comentário, que eu sei que você gosta de comentar também.
1: Ai, a gente adora comentar, por favor, né? Agora é o seguinte, a caixa premiada da Band FM tá gordinha, tá bonita, tá gostosa. R$1.800.
0: Ah, antecipa meu quinto dia útil, vai Band FM.
1: Não é pra você não.
0: Mudei meu semblante na hora, que isso.

0: De Deus, é o Jorge Matheus molhando o volante. Quero ver você não molhar o volante e atender o telefone agora, hein?
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2: R$1.800. Ai, meu pai do céu.
0: Meu Deus.
2: Dia 1º de julho, já pensou você entrar com os dois pés assim nesse mês?
0: Gente, quer saber? Eu molharia o volante assim de alegria. Se me ligar, se vai chorar de felicidade. Ô, Eliene de Queiroz, Domingues, Diadema, é pra você que a gente tá ligando. Alô!
2: Peraí, que não tá nem...
0: Alô, Eliene?
2: Atendeu?
0: Atendeu, alô?
2: Eliene?
0: Diva Eliene, alô?
2: Você tá ouvindo?
0: Vamos ligar de novo? Pode ser que tenha algum problema na ligação.
2: Tá.
0: Vamos.
2: Bom.
0: Ô, Gabriel, liga de novo pra gente.
2: Porque
0: pra mesma
2: vai que
0: pessoa.
2: Ela tá falando e às vezes tá berrando lá.
0: Às vezes dá um problema. A gente vai tentar só mais uma vez, tá, gente? Vamos ligar novamente.
2: Ou ela pode. Porque ela atendeu, gente. Esse é o negócio.
0: Ela atendeu. Eliene.
2: Será que ela atendeu? Será que vai atender?
0: Tinha atendido. Eliene de Queiroz.
2: R$1.800, a gente tá nervosa.
0: Domingues, Diadema, a gente tá nervosa.
2: Um abraço.
0: Mas
2: um abraço.
0: Não rolou. Eu acho que ela não tinha atendido. Ou ela viu que era e não sabia.
2: Não entendi.
0: Vai saber.
2: Essa.
0: Vai
2: não
0: saber.
2: Entendi. Eu sei que ela perdeu R$1.800.
0: Eu entendi uma coisa, que ela perdeu R$1.800. 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

0: Band FM. Que é isso? É o Só Pra Contrariar, tá por fora, machuca demais. Eu falo que é um poporritmo, porque o negócio aqui, a gente tava voltando. Eu tava no quarto da minha prima, ouvindo essas músicas com ela lá, apaixonada pelos crushes, sabe?
1: É, sei, da década de 90. Ele é o nosso brigadeirão.
0: Ai, Alexandre, gente, Pires. Gourmetizado, hein?
1: Mas é o seguinte, vamos falar de outro brigadeirão. Ele não é brigadeirão, mas ele é um pão, como diria minha mãe.
0: Menina, que pão? Que pão? Qual pão que é esse?
1: Henrique, da dupla Henrique e Juliano.
0: Gente, é o pão caseiro, aquele saindo do forno.
1: Nossa, quentinho, né?
0: Que é isso, minha gente?
1: Mas o Henrique da dupla Henrique e Juliano, gente, passou por uma cirurgia no último domingo. Sábado, a dupla tava se apresentando em Petrolina. E aí o Henrique já tava sentindo um incômodo ali na virilha mesmo.
0: Ai,
1: no
0: coitado.
1: Domingo ele foi pra Goiânia, pra um hospital em Goiânia, teve que fazer uma cirurgia. Cirurgia de hérnia ingual, é isso, que causa ali desconforto na região. O que que acontece? Tá tudo bem com ele, ele já tá andando no hospital, tava de camisola e a filha dele falando, pai, você tá de camisola, já tá tudo certo. Só que o pós-operatório, a gente sempre fala que às vezes é mais demorado do que a própria, e é sempre mais demorado do que a própria
0: cirurgia. Gente, é super importante, né?
1: É muito importante, eu acredito que até mesmo ali tão igual quanto a cirurgia. É. Então ele vai ficar de folga até o dia 8 de julho. Com isso, eles tiveram que cancelar, a dupla Henrique e Juliano tiveram que cancelar um show no dia 3, um show no dia 4. E aí eles já falaram que vão devolver esse dinheiro pros contratantes.
0: Uhum.
1: E quem já comprou ingresso, favor se dirigir à produção do evento para conseguir o seu reembolso. O que a gente quer é que Henrique fique bem, né?
0: Exatamente, que fique tranquilo, que fique bem. Precisando da gente, a gente tá aí,
1: aqui,
0: tá? Uma
2: daqui
0: massagem.
2: Daqui a pouco você vai ouvir
1: eles, ó.
2: Henrique e Juliano.
1: Ah.

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7: 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Pelo corredor da Avenida dos Bandeirantes tem trânsito lento da Avenida Miruna até a Praça Canananduba e da Rua Alvorada até o acesso à Marginal. Para imigrantes o trânsito é intenso, mas não tem paradas agora, com paciência dá para seguir. 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
1: Gente, se eu contar, olha, se eu contar pra você que tá ouvindo a Band FM, que só tem louco aqui dentro desse estúdio, ninguém acredita, tá? É impressionante. Vou contar depois pra você que tá ouvindo a Band FM, né, Milena?
2: Não, você explica isso, porque eu não tô entendendo.
1: Eu sei lá.
2: Eu sou tão normal.
1: Vocês não têm ideia dessa mulher, é muito louca, gente, muito louca, me segura.
2: Que isso?
1: Olha só, escova secadora da Amondia, por falar nisso.
2: Ah, eu quero toda essa loucura minha aqui, pode chamar do que quiser, mas me chame de desarrumada, viu? Porque eu tô sempre aqui tentando estar...

0: né? Na saída do seu serviço. Também tem par de ingressos pro show da dupla Vitor e Léo. Vai ser dia 18 de julho, este mês, no espaço Unimed.
1: E tá chegando. Agora, pra você concorrer a esse super presente, você precisa votar na sua música preferida. A gente acabou de falar dele. A música de número 1, Henrique e Juliano, Seja
0: Ex.
1: Ah, tadinho, né? Coisa mais gostada da mamãe. Na música 2, tem Luan Santana, é cantada. Ele também é um príncipe. Na música 3, a nossa diva Ana Castela, boiadeira, é que eu não te esqueci a nova música dela e ela que vai estar com a gente, hein?
0: Olha, dia 20 de agosto, Band FM de pertinho.
1: Ai, gente, não é hora.
0: Inscrição já tá aberta, se inscreva pra ver Ana Castela, ó, bem de pertinho, mais pertinho do que o Zé Felipe viu.
1: É, vai fazer pergunta e tudo mais. Na música 4, a Zanetta e Cristiano com a nossa versão Band FM de pertinho, cadeira cativo deles também foi sensacional. Na música 5, é o Bruno e Marrone, vou te amarrar na minha cama. E a música 6, a gente tem o Thiaguinho com pensamentos intrusivos, o Thiaguinho que também vai estar com a gente, todo mundo tá com a gente, né?
0: É verdade.
1: Não tem jeito. Lá no dia 1º de agosto, no nosso super show com o Péricles. Gente, quer votar na sua música preferida? Pelo WhatsApp, você vota pelo 999-919197. Pelo telefone, a Aninha tá aqui, 3743-1313. Vem votar, vem! 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

0: Band FM, a Ana Castela, nossa música 3 da Super 6. A Ana Castela que vai estar com a gente no nosso próximo De Pertinho. Inscrições abertas pra você, gente.
1: Eu tô passada, porque imagina essa música tocando e ela cantando desse jeito, grandona.
0: Eu tô imaginando já.
1: E você assistindo tudo de pertinho. Afe Maria, mas é o seguinte, a Super 6 das 10 tá valendo a escova secadora da Mondial. Mais par de ingressos pro show da dupla Vitor e Léo, dia 18 de julho, no Espaço Unimed.
0: Muito bom, você quer votar na sua música preferida? Aquela que você quer ouvir de novo, pelo 999-919197, é o nosso WhatsApp. Aí se você preferir ligar, me gosta de ligar, então 3743-1313, pode ligar e escolher a sua música preferida, tá bom? Você quer ouvir a música 4? Eu também, Elzaneta e Cristiano Cadeira Cativa, é a nossa versão Band FM de pertinho.
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0: Band FM, a nossa música 6 da Super 6. Fazer o quê? É o Thiaguinho.
1: Não é trouxa, não.
0: Pensamentos intrusivos.
1: Thiaguinho, fale por você. A gente não é trouxa, não.
0: Quem nunca, né, gente? Já fui, vou ter que assumir, mas não quero ser mais, não.
1: É, agora é o seguinte: o que você quer mesmo é ganhar esse presente da Super 6 das 10, que é a escova secadora da Mondial, mais par de ingressos pro show da dupla Vitor e Léo, dia 18 de julho, no espaço Unimed.
0: Bom demais! Pelo nosso WhatsApp, você vota 999-919197. Se preferir ligar, liga também, é o 3743-1313. Qual que é a sua música preferida, hein?
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0: Muito bom dia, Babi!
3: Bom dia, Milena, bom dia, Cacá! Tá de volta aqui nesse 1º de julho, dia da simpatia da canela, hein? Dia de assoprar a canela na porta de casa pra ter fartura.
0: Pois então.
3: É o seguinte, o CAT, Centro de Apoio ao Trabalho e Empreendedorismo, está com mais de 1.700 vagas de emprego abertas nesta semana. As oportunidades são nas áreas de comércio, serviços, construção civil e tecnologia, entre outras. Os salários podem variar de R$ 1.069 para aprendiz a R$ 28.000 para médico generalista. Os interessados devem se cadastrar até hoje, às 6 horas da tarde, através do portal cat.prefeitura.sp.gov.br. Falando do tempo, hoje a máxima chega aos 27 graus e não vai chover.
1: Eba.
3: Amanhã, mínima de 16 e máxima de 28 e também sem previsão de chuva. Um beijo, Mi, um beijo, Cacá. Daqui a pouco eu volto.
0: Um beijo,
1: mas
0: Babi.
1: Mas aguarde, final de semana frio, viu?
0: Ah, não, ó, eu tô com uma imagem na minha cabeça.
1: Qual?
0: Eu estendendo um monte de roupa no varal hoje, gente. Eu vou aproveitar.
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1: Quem ganhou a escova secadora da Mondial, mais ingressos pro show da dupla Vitor e Léo, foi a Adriana Mustafa Kugler. Ela é de Arthur Alvim, olha, Zona Leste. Aí,
2: Adriana! Vai ficar com as madeixas todas aí ajeitadas, do jeito que você quiser. Dá pra enrolar, dá pra deixar lisinho também. Vai curtir Vitor e Léo. Agora o que a gente vai curtir mesmo é a nossa música vencedora. E eu amei, porque eu gostei muito dessa música da nossa diva. Ana Castela Boiadeira, É Que Eu Não Te Esqueci, a vencedora da Super 6 de hoje.
1: Sabia? O povo tá querendo na Band FM de pertinho.
2: Tá todo mundo já nesse esquenta.
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0: Axé.
1: Que delícia! Band FM, turma do pagode cobertor de orelha. Ele falou ali um roteiro que eu acho que... tem uma pessoa que a gente tava comentando aqui que eu acho que tava mais ou menos assim, né? Cobertor de orelha.
2: Eu acho que sim.
1: A gente acha.
2: A gente acha. Olha, estamos falando agora, vamos comentar.
1: De quem será?
2: Fofoca com futebol, porque a gente adora. A época de Copa do Mundo só dá isso. Sabe que a seleção brasileira, ontem ela fez um treino leve e depois os jogadores tiraram um dia de folga. Pois é, e por coincidência, Virgínia Fonseca tirou um dia de folga das redes sociais.
1: Nossa, que coincidência.
2: Ela não postou nada. Nada. Hoje, às 10 da manhã, ela aparece e fala que tirou ontem o dia pra ficar off, porque
1: Day
2: ela
1: off.
2: Está muito gripada e tudo. Mas é que da outra vez também, quando o Vini Júnior tava de folga, ela também tirou folga das redes sociais, entendeu?
1: O que será?
2: O que será? É claro que eles estão juntos, gente. Eu acho ótimo eles não falarem nada, porque o foco é a Copa.
1: É.
2: E assim, tomara que eles fiquem, porque tá dando certo. O Vini Júnior tá voando. O moleque tá voando.
1: Ele corre, hein?
2: E precisa correr, porque
1: menino,
2: você viu
1: rápido.
2: Quem vai ser o adversário do Brasil agora, gente?
1: Eu tô com medo daquele homem, daquele viking.
2: É o Rola, né? O nome dele.
1: É isso mesmo? Não é pra falar esse negócio agora,
2: não.
1: Cacá. Não pode falar essas coisas aqui nessa manhã.
2: Ah, é o Haaland. Haaland. Mas ele fala, se você perguntar pra ele qual é o nome dele, ele fala Rola. Só que todo mundo fala... É sério, gente, eu não tô brincando. Vocês estão achando que eu tô tirando sarro? Eu não tô.
1: Tá bom, eu tô com medo da hora que esse Rola entrar no jogo, então. Pronto, em campo. Eu
2: não
1: vou
2: vai,
1: te falar.
2: Não. Sou mais o Vini Júnior. Mas dizem que o Vini Júnior tá acostumado com loira, então que vai se dar bem. A gente sabe também que tem outro jogador, Gabriel Magalhães, que sempre marcou esse...
1: As branquelas.
2: Esse daí, ó, esse
1: eu tô lembrando desse filme
2: aí, entendeu? E aí vamos ver, porque a Noruega realmente, ela não perdeu pro Brasil, né? Então
1: Nossa.
2: Dá medo, o Brasil já empatou e já perdeu pra Noruega.
1: E o cara é um armário, gente, que é isso?
2: O cara é um armário, eu tenho medo, eu não acho ele bonito, Milena acha bonito. A gente tá falando de um atacante, gente, pra quem não sabe,
1: é um
2: atacante
1: ele feio,
2: da Noruega
1: assim.
2: E ele é um artilheiro.
1: Cabeludão,
2: mim,
1: loirão.
2: É, mas ele não é bonito. Não é bonito. Eu tô achando ele horroroso. Cada vez mais fica...
1: eles ficam remando,
2: isso.
1: Né?
2: Eles
1: têm
2: só ficam remando.
1: Eles ficam remando, os vikings. Ai,
2: Deus
1: misericórdia.
2: Que me livre. Eu sou muito mais o baixinho do Vini Júnior.
1: Vai dar certo. Corre!
2: É, corre!
1: Corre, Vini Júnior.
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11: É isso. 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
14: Sua ligação foi encaminhada ao correio de voz.
11: Adriana, não faz. Não deu nem tempo de eu falar o nome dela inteiro aqui.
14: Adriana, a gente sabe que você tá presa, mas segunda-feira vai ter a passagem de tempo da novela e você vai sair da cadeia. Aí você atende
11: aí
14: o telefone.
11: Aí sim, Adriana, da novela.
14: É, Adriana, da novela, eu sei que você tá rica, mas R$1.800, meu amor, não dá pra desperdiçar, entendeu?
11: Olha, essa caixa premiada aqui tá parecendo uma novela mexicana, viu? Tô chorando, mas eu vou abrir aqui. Porque o que a gente tem dentro da caixa premiada, a gente tem que tomar muito cuidado, porque muita gente tem também nas nossas sacadas da vida, é o binóculo.
14: Binóculo!
11: É, dá pra ver bastante coisa, né?
14: Nossa senhora, é verdade, né?
11: Que vamos chique. Colocar din-din?
14: Vamos, mais R$100 dá R$1.900.
11: Olha só, o negócio tá chegando, hein?
14: É, exatamente.
11: A quase 2 mil, meu Deus.
15: Mais do que uma tentativa.

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0: Band FM, Sorriso Maroto, Perdas e Danos com Ferrugem e também Grupo Benzadeus.
1: Benzadeus, olha, eu quero mandar um recado pra você que ouve a Band FM, que você gosta de fofoca. É. Hoje eu estarei no programa da Sônia Abrão, A Tarde é Sua.
0: Gente, que legal!
1: É, na Rede TV a partir das 15 horas. Então eu espero você lá pra gente fofocar junto. Tô muito feliz porque eu comecei a fazer televisão neste programa da Sônia Abrão, entendeu?
0: É na TV, então, só pra entender.
1: Com o convite. É na TV. Na Rede TV, a partir das 15 horas, estarei lá, viu?
0: Ai, gente, vamos prestigiar, então, a Cacá.
1: Vamos fofocar.
0: E vamos continuar fofocando aqui, que o povo gosta de fofoca mesmo. Até eles comentam aqui com a gente.
2: Bom dia, minhas maravilhosas, Milene e Cacá. Oi. Olha, eu vou falar uma coisa pra vocês, viu, menina? Tô aqui me cavando de rir com esse tal de rola, sei lá. Vocês falaram. Meu patrão tá sem entender que eu tô rindo que nem um roxinol. Eu só quero saber quem é esse tal de rola, que eu ainda não vi ele. Beijos, Adriana.
1: Oi, Adriana. Você não tá perdendo muito, não, viu? É um louro altão norueguês. Então a gente vai encarar a Noruega no próximo domingo, às 5 da tarde. Tem transmissão ao vivo, né?
0: Falei que não achei ele tão feio. O povo tá chamando de cega aqui.
1: Então, mas tem gente chamando de cega, mas assim, merece, né, Milena? Merece.
0: Gente, gosto é gosto, gente.
1: Não.
0: Gosto é gosto, gente.
1: É, não se discute, né? Gosto não se discute, lamenta-se. Mas é o seguinte, não, e esse, o nome dele é Haaland, né? Haaland. Só que ele mesmo fala rola, de verdade. É como fala o nome dele. Esse norueguês é um artilheiro. E todo mundo tem medo dele, mas o povo tá falando que os jogadores brasileiros adoram uma loira.
0: Ixi,
1: então, com certeza, vai ser
0: de letra.
1: Mais uma loira que os jogadores brasileiros tirarão de letra. Agora, tem uma coisa, né? O Brasil precisa se benzer. Agora foi Lucas Paquetá que machucou a coxa e tá fora. Só vai voltar se o Brasil for pra final, talvez ele volte a jogar. Tá tentando se recuperar, porque olha, eu nunca vi tanto jogador machucado do Brasil em Copa do Mundo como nessa, viu? De verdade.
0: É, não é, gente? Vamos lá, vamos fazer uma oração, entendeu?
1: É, porque o negócio tá difícil. E,
0: ai,
1: ó,
0: meu coração vai ter que aguentar.
1: Oração faz o seguinte, pro bolão da Band FM, você tem que acertar o placar. Você dá o seu palpite do placar, mas no tempo regulamentar, o que é o tempo regulamentar? Aqueles 90 minutos. Se o Brasil empatar, né, com a Noruega, vai pra prorrogação e vai para os pênaltis. Se Deus quiser, bate na madeira, isso não vai acontecer.
0: O que vai valer, então, é o que vai antes dos pênaltis, né?
1: É isso, é esse o placar que vai valer. Aí, entre os acertadores, a gente sorteia um voucher de R$1.000.
0: Concorre!
1: A gente sorteia um voucher de R$1.000. E isso.
0: Fechou, então, Cacá. Um beijo!
1: Um beijo, meu povo. Até amanhã.
0: Vem aí o nosso Quem Ama Não Esquece.
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0: Oi. Tudo bem com você? Muito prazer, eu sou a Milene. Começa a partir de agora o nosso Quem Ama Não Esquece. Quem aí fica ansioso pra ouvir a história? Eu fico ansiosa. Você também? São histórias tão lindas, né? Sabe o que é o melhor? É que são histórias que fazem a gente refletir tanto. A gente se coloca no lugar da pessoa. Muitas vezes a gente já viveu o que aquela pessoa viveu, né? E é bom que a gente acaba comentando, dando uma palavra de conforto, um conselho. E é isso que eu quero de você hoje, mas eu quero mais. Eu quero que você compartilhe a sua história com a gente também. Mas Mi, eu nem sei como que eu posso escrever essa história, não sei por onde começar. Não tem problema, eu vou conversar com você. Manda aqui sua mensagem, 999-919197. A gente vai começar um bate-papo e vamos escrever juntos a sua história, tá bom? E ela pode ser a próxima aqui do nosso Quem Ama Não Esquece. Tá combinado assim? Eu sei que você tá ensaiando faz tempo, né? Pra mandar essa história aqui pra gente. Então não perde mais tempo não, manda agora que eu tô esperando a sua mensagem, tá bom? Ó, hoje nós temos aqui a história da Eliane. Eliane passou por tantas situações difíceis, depois ela deu a volta por cima. Só que tem um acontecimento, que deixaram algumas marcas difíceis demais pra esquecer. Eliane, é você quem vai contar essa história. Seja muito bem-vinda ao nosso Quem Ama Não Esquece de hoje.
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0: Existem dores que nunca vão embora. Existem feridas que nunca cicatrizam de verdade. A gente só encontra um jeito de seguir em frente. Aprende a sobreviver, apesar delas. Eu nasci numa família onde o álcool fazia parte da nossa rotina. Meus pais bebiam muito. E eu e meus irmãos crescemos em meio a situações que nenhuma criança deveria viver. Eu tinha só 6 anos, quando os abusos do meu pai começaram. Na época, eu era pequena demais para entender que aquilo era errado. Eu achava que era assim mesmo. Eu achava que toda a família vivia daquele jeito. E só muitos anos depois eu consegui enxergar o tamanho da violência, o tamanho do sofrimento que existiam dentro da nossa casa. Mas na época, o que mais me machucava era sentir que a minha mãe via o que estava acontecendo, mas ela fingia não ver. Eu passei anos convivendo com aquilo, tentando sobreviver dentro da minha própria casa. Essa foi a minha realidade até mais ou menos os 12 anos. E eu lembro exatamente dessa época, porque precisou acontecer uma tragédia para que a nossa vida mudasse completamente. Era uma manhã comum. Meu pai já tinha saído para trabalhar quando a minha mãe acordou passando muito mal. Naquela hora só estava eu e a minha irmã em casa. A gente se assustou, chamamos os vizinhos e corremos para o hospital. Mas já era tarde demais. A morte da minha mãe me machucou muito, porque apesar de tudo o que tinha acontecido, ela era minha mãe. E eu era só uma menina. Durante muito tempo eu senti raiva. Eu sentia uma tristeza, eu sentia saudade, eu sentia tudo misturado. Eu não entendia por que aquilo tinha acontecido e não entendia por que a minha mãe tinha ido embora tão cedo. Eu só sabia que de um dia para o outro ela não estava mais ali. Para piorar, depois que ela se foi, as coisas dentro de casa ficaram ainda mais difíceis. O meu pai se afundou de vez. Cada dia parecia que ele estava mais perdido, mais descontrolado. Com isso, eu e os meus irmãos tivemos que crescer muito rápido, enquanto meu pai afundava cada vez mais no álcool. Algum tempo depois, eu conheci o Nelson e ele chegou para mim como uma salvação. Depois de tudo que eu tinha vivido, eu sonhava. Nossa, como eu sonhava com uma vida diferente. Sonhava em ter a minha própria casa, construir uma família, encontrar um lugar onde eu me sentisse segura de verdade. Tudo aconteceu muito rápido. A gente começou a conversar, a gente saiu e 3 dias depois eu já estava morando com ele. Hoje eu sei que isso foi uma loucura. Só que naquela época eu era muito nova. Eu só queria viver em paz, era só isso. O Nelson era 10 anos mais velho do que eu. E de alguma forma eu enxergava nele a segurança que eu sempre procurei. Eu achei que eu tinha encontrado alguém que cuidaria de mim, só que a verdade é que eu acabei vivendo um relacionamento totalmente abusivo. E depois de só 4 meses morando com o Nelson, eu decidi voltar para a casa do meu pai. Mas, exatamente no dia em que eu voltei, eu comecei a me sentir muito mal e quando eu fui ao postinho de saúde, eu descobri que eu estava grávida. Meu Deus do céu. Meu Deus, quando eu vi aquilo, o meu mundo desabou. Eu tinha acabado de sair de um relacionamento que não tinha dado certo. Tinha voltado para a casa do meu pai. Eu mal conseguia cuidar da minha própria vida. Como é que eu ia cuidar de um filho? Como? Eu fui para casa desesperada e passei o caminho inteiro pensando em como eu ia dar essa notícia. E quando eu finalmente contei pro meu pai, a reação dele foi pior do que eu imaginava. Ele me chamou de cachorra, desmontou a minha cama, disse que eu não merecia dormir nela e que a partir daquele dia eu ia dormir no chão. Aquilo acabou comigo. Eu estava tão assustada, meu Deus, eu estava tão perdida, precisando de apoio. Em vez disso, eu fui humilhada dentro da minha própria casa. Quem me acolheu foi a minha irmã. E se eu consegui atravessar aquele período difícil, foi muito por causa dela. Foi uma gravidez tão sofrida, mas sofrida mesmo. Mesmo depois, quando a Andreina nasceu, o Nelson assumiu a paternidade e registrou a filha, mas também foi só isso. Ele nunca ajudou a criar, ele nunca pagou uma pensão, ele nunca ajudou financeiramente, nunca dividiu comigo as responsabilidades. Eu fui mãe e pai ao mesmo tempo. Algum tempo depois, no dia 31 de dezembro, último dia do ano, o meu pai se envolveu numa briga. Ele foi esfaqueado e morreu na mesma hora. Por mais complicado que o nosso relacionamento tivesse sido, aquela notícia me abalou muito. Depois da morte dele, eu e a minha irmã ficamos ainda mais unidas, porque naquela altura da vida, uma tinha só a outra. Eu consegui trabalho num salão de beleza e eu pegava ônibus todos os dias para ir trabalhar. E foi nessa rotina que eu conheci o Edson. Nós ficamos juntos por cerca de 2 anos. Só que um dia, do nada, ele falou para mim que ia voltar pro Nordeste. Eu não entendi muito bem. Foi uma decisão que caiu assim como uma bomba para mim. Mas antes dele ir, eu fiz um teste de gravidez e... adivinha? É isso mesmo, sim, eu tava grávida. Ah, nossa, quando eu vi o resultado, eu não conseguia sentir alegria, eu sentia desespero. Eu já criava uma filha praticamente sozinha. Eu ainda lutava para me manter de pé. A única coisa que passava pela minha cabeça era: como eu vou conseguir fazer isso de novo? Como? Foi por causa desse medo que eu tomei uma das decisões mais difíceis da minha vida. Eu resolvi entregar a minha bebê para uma família que pudesse dar a ela as oportunidades que eu achava que eu não podia oferecer. A irmã da minha patroa se ofereceu para ficar com a criança. E ela e o marido passaram a pagar todas as despesas do pré-natal. Tudo ficou combinado, mas conforme os meses foram passando, aquilo começou a pesar cada vez mais no meu coração. Cada chute que eu sentia na barriga fazia a despedida parecer mais difícil. Quando eu estava com 8 meses de gestação, a própria mulher que ia ficar com a minha filha pediu para conversar comigo. Ela falou que eu precisava pensar com calma, porque aquela decisão ia mudar a minha vida para sempre. Eu confesso que essa conversa mexeu muito comigo e pela primeira vez eu parei de pensar só nas dificuldades que eu passava. Eu comecei a pensar no que eu ia sentir depois que a minha filha nascesse. E foi ali que eu entendi que eu não ia conseguir me separar dela. Não importava o medo, as dificuldades, as incertezas. Ela era minha filha. Era comigo que ela tinha que ficar. O Edson não quis saber. Na verdade, eu descobri que ele já era casado, que ele tinha outros filhos no Nordeste. Ele nem acompanhou o crescimento da Sara, não participou da criação, nunca construiu nenhum tipo de vínculo com a menina. Mais uma vez, eu estava sozinha. Dessa vez, com 2 filhas para criar. Eu não sabia como eu ia colocar comida dentro de casa, nem o que seria do dia seguinte, mas eu sabia que eu precisava continuar por elas. Então eu trabalhei muito. Eu fiz de tudo para dar uma vida melhor. E aos poucos a nossa situação começou a melhorar. Até que um dia uma amiga me falou sobre uma vaga de faxineira numa casa de repouso. E como eu estava precisando trabalhar, eu aceitei sem pensar 2 vezes. No começo eu fazia só a limpeza, mas aí a dona da casa começou a me ensinar umas outras coisas. Aos poucos ela foi me mostrando como funcionava o trabalho, como cuidar dos idosos, lidar com a administração e até cuidar das finanças. O nome dela era Michelle e ela acreditou em mim quando eu mesma tinha dificuldade de acreditar. Ela me deu oportunidades, ela me ensinou muita coisa, me estendeu a mão em momentos que eu nunca vou esquecer. Com o tempo, ela deixou de ser só uma chefe. Se tornou uma irmã que a vida colocou no meu caminho.
1: Foi justamente naquela casa de repouso que eu conheci o Luciano. Ele apareceu procurando uma vaga para a mãe dele e, por mais estranho que pareça, no exato momento em que eu vi aquele homem pela primeira vez, eu pensei, eu vou casar com ele. Até hoje eu não sei explicar de onde veio aquilo, porque o mais engraçado é que ele nem fazia o meu tipo. Além disso, eu tinha certeza de que ele era casado. Durante quase 2 anos, o Luciano frequentou a casa para visitar a mãe. A gente se cruzava pelos corredores, trocava algumas palavrinhas, mas nada além disso. Até que um dia...
2: Oi, dona Eliana. Boa tarde, tudo bem? Eu vim pagar a mensalidade da minha mãe.
1: Tá, vamos lá. Assina aqui esse documento, preenche com os seus dados, por favor.
2: Ah, tá bom. Olha aqui. Prontinho, prontinho. Tá aqui.
1: Ai, eu acho que você preencheu errado aqui, ó. Tá como solteiro. Você não é casado?
2: É, então eu era, mas eu me separei há alguns meses. Eu tô solteiro mesmo agora. Aliás, o que, que você acha da gente... Da gente sair um dia desses?
1: Foi assim que começou. O Luciano era muito paciente, muito parceiro e companheiro. Ele fazia de tudo por mim. Tava do meu lado em todos os momentos e se tornou uma pessoa muito importante na minha vida. Eu estava numa fase tão boa, tão feliz. Tudo ia bem. Até que... a Michelle, minha grande amiga e irmã, fez uma cirurgia plástica e acabou falecendo aos 32 anos. Aquilo para mim foi um choque. Ela tinha sido uma das pessoas que mais me ajudou na vida. Eu fiquei muito arrasada. Mas também foi justamente nesse momento que o Luciano sentou comigo e me deu uma ideia que mudaria a minha vida para sempre.
2: E se você abrisse a sua própria casa de repouso?
1: Ah, eu não sei se dou conta não, amor. Eu ainda tenho muita coisa pra aprender.
2: Imagina, para com isso. Quem você acha que era o braço direito da Michelle esse tempo todo?
1: Eu era. Só que uma coisa é ajudar, né? Outra coisa é assumir tudo sozinha.
2: Sozinha? Você não vai estar sozinha. Eu vou te ajudar no que for preciso. Olha, eu tenho certeza que você consegue. Certeza mesmo. Você é muito mais capaz do que você própria imagina.
1: Mesmo morrendo de medo, eu resolvi aceitar a ideia. Eu encarei o desafio. No começo foi bem difícil. Eu tinha que aprender tudo na prática. Cuidar da casa, administrar o trabalho e ainda dar conta das minhas filhas. Teve dias muito difíceis. Teve dias em que eu pensei em desistir. Mas eu continuei. E aos poucos as coisas começaram a dar certo. A casa de repouso foi crescendo, a empresa começou a se estabilizar e pela primeira vez na vida, eu comecei a sentir que eu estava colhendo o resultado de tantos anos de luta. Durante todo esse processo, o Luciano estava do meu lado. Ele me ajudava em tudo, ele me apoiava nas decisões difíceis, comemorava cada pequena conquista comigo. Com a casa de repouso dando certo, nós começamos a fazer planos para o futuro e resolvemos morar juntos. A adaptação não foi nada fácil. Eu tinha as minhas filhas, ele tinha a filha dele e para todo mundo, aquela situação era bem nova, né? A Sara, minha mais nova, e a Maria, filha dele, tinham praticamente a mesma idade, mas eram completamente diferentes. A Maria era mais organizada, mais certinha. Já a Sara... era espontânea e um pouco mais bagunceira. Ai, foi difícil, viu? Mas aos poucos as coisas foram ali se ajeitando, elas cresceram juntas, aprenderam a conviver e a se respeitar. Os anos passaram até que no dia 24 de outubro de 2024, a história de todo mundo mudou. Naquela manhã a gente acordou cedo, e eu e a Sara ficamos conversando um pouquinho antes dela sair para trabalhar. À tarde, ela me ligou super animada porque teria festa dos filhos do chefe dela. À noite, quando saiu do trabalho, ela decidiu levar uma amiga em casa. Só que
0: Tava uma tempestade e no caminho tinha um lugar que costumava alagar quando chovia forte. Foi justamente ali que o carro dela parou. Ela me ligou dizendo que o carro não estava funcionando e eu fiquei na linha com ela o tempo inteiro. Eu tentava acalmar minha filha e entender o que é que estava acontecendo. Até que, de repente, a voz dela mudou. Ela falou nervosa que o carro estava se mexendo, que o carro estava andando no meio da enchente e na mesma hora eu comecei a gritar.
2: O que foi, Eliane? O que está acontecendo?
0: A Sara tá presa na enchente, vai ajudar ela, o carro tá se mexendo. Ai, meu Deus do céu, vai ajudar ela, vai.
2: Onde é que ela tá exatamente? Eu vou lá.
0: Corre, por favor. Filha, Sara, fala comigo, responde, você tá aí? Ela não tá respondendo, meu senhor. Vai, vamos lá ver se a gente consegue ajudar ela, por favor.
2: Vamos lá, a gente vai resolver.
0: Eram só alguns minutos até o lugar onde ela estava. Mas para mim aquele caminho parecia não ter fim. Quando eu cheguei lá, eu vi o carro dela virado. Naquele momento eu senti um desespero que eu nunca tinha sentido na vida. Sem pensar em nada, eu entrei na água já transtornada porque eu precisava encontrar a minha filha. Quando eu consegui chegar até o carro, eu olhei lá dentro e ela não estava lá. A minha filha não estava lá. Eu comecei a gritar, chamando por ela, olhando por todos os lados. Foi quando um homem que estava um pouco mais distante gritou para mim: Moça, a água levou sua filha. Eu nunca vou esquecer aquelas palavras. Foi naquele momento que o meu mundo desandou. A minha Sara tinha sido levada pela correnteza. As buscas começaram naquela noite. A gente ficou até as 2 da manhã debaixo de chuva procurando pela Sara. Muita gente se mobilizou para ajudar. Amigos, familiares, pessoas que nem conheciam a minha filha estavam lá. Ao todo, eram quase 300 pessoas procurando por ela. No dia seguinte, nós começamos tudo de novo. Fazia 16 anos que eu não via o Edson. E até ele, quando soube, apareceu para ajudar a procurar minha filha. Eu não conseguia chorar. Eu só orava. Eu orava pedindo: Deus, devolve a minha filha, Deus. Traz a minha filha de volta, Senhor. Nem que fosse só para eu poder me despedir dela. No domingo eu acordei e eu fui pra água mais uma vez. Eu andei quilômetros procurando pela minha filha. Eu entrei em lugares que eu nunca imaginei entrar. Eu olhei cada canto e nada. O pior momento era ter que voltar para casa, porque toda vez que eu voltava sem a Sara, parecia que uma parte de mim ficava para trás naquela água. Quando eu cheguei em casa naquele dia, o meu telefone tocou. Era a Jéssica, chefe da Sara. Assim que eu ouvi a voz dela, eu soube que alguma coisa tinha acontecido e tinha mesmo. Ela tinha encontrado minha filha já sem vida e em estado de decomposição. Naquele momento, uma sensação tão estranha tomou conta de mim, porque eu senti uma dor. É uma dor que não cabe. Não cabe. Mas eu também senti um alívio tão grande. E eu sei que isso pode parecer difícil de entender, mas eu agradeci a Deus. Agradeci porque minha filha tinha sido encontrada. Eu agradeci porque depois de dias procurando, eu poderia pelo menos me despedir da minha menina. Quando a gente espera um filho, passa 9 meses sonhando com o dia de pegar a certidão de nascimento dele. Eu também esperei. Eu esperei 9 meses pela Sara. Eu sonhei com o rostinho dela, eu sonhei com o futuro que ela teria, com a vida. E de repente, eu estava indo buscar a certidão de óbito da minha filha. Foi a pior dor que eu já senti. Nada se compara a isso. A sensação é de que meu coração tinha parado junto com o dela e, meu Deus, eu daria tudo para acordar desse pesadelo, tudo. Eu daria tudo só para ouvir a voz dela mais uma vez, para receber mais uma ligação, para ganhar mais um abraço. Sabe, as pessoas perguntam como é que alguém consegue seguir em frente depois de perder um filho. E a verdade é que não segue. A gente não se recompõe, a gente não volta a ser quem a gente era, a gente só aprende a sobreviver. Faz 1 ano e 8 meses que a Sara partiu e como eu sinto a falta dela. Falta da minha vida de antes com ela aqui. A casa ficou silenciosa. Tem dias que eu tô bem. Trabalho, converso e de repente vem uma vontade de chorar. Porque a saudade não tem hora para chegar. Mas a vida continua, né? Tem que continuar. Mas se eu pudesse deixar uma mensagem para você que está ouvindo agora o Quem Ama Não Esquece, para você que está ouvindo a minha história, essa seria a mensagem. Não economize amor. Fale que ama. Abrace. Deixe, esteja presente, fique junto. A gente vive como se tivesse todo o tempo do mundo, mas ninguém sabe o que é que vai acontecer amanhã. Hoje existe uma homenagem para Sara no lugar onde tudo aconteceu. E pelo menos uma vez por semana eu passo por lá. Eu olho para o rosto dela. Conto tudo o que aconteceu durante a semana e eu falo das coisas que ela gostaria de ficar sabendo. Porque a Sara continua sendo a minha filha. E sempre

0: Band FM, é o César Minotti Fabiano. Tá chorando por quê? E todo mundo tá chorando, né? E a gente sabe o porquê. Não tem como a gente não se colocar no lugar da Eliane. Não sentir essa dor que ela sentiu. Aliás, a gente tenta se colocar, mas a gente não sabe, né? E quantas histórias estão chegando aqui, quanta gente falando que também já passou por isso. Eu sinto muito, não só pela Eliane, mas por todos vocês, viu, gente? De verdade. E a Eliane tá aqui com uma mensagem pra gente. Oi, Eliane.
1: Obrigado por contar a minha história. Que essa história abrace muita mãe que passou pelo que eu tô passando. Pela perca, por ter que aprender a sobreviver sem os filhos. Sintam todas abraçadas. Lembrando que sempre vai ser um dia após o outro. Obrigada, Tatá. Obrigada, Murilo. Deus abençoe.
0: Não, Eliane, um beijo pra você. Obrigada a você por compartilhar com a gente a sua história. Ai, que linda, que linda, que linda que é a Sara, hein? Maravilhosa. Lá no nosso Instagram, eu tô vendo as fotos aqui agora, @BandFM, tem as fotos da Eliane e tem as fotos da Sara e tem um muro com uma homenagem para ela. Linda, maravilhosa, sua filha, Eliane. Parabéns pela coragem de compartilhar essa história junto com a gente. Eu sei que ainda dói muito, né? 11 999919197. Você comenta a história de hoje, @BandFM, nas nossas redes sociais. Você confere as fotos e comenta também.

0: Band FM. Marília Mendonça, em passe com Henrique e Juliano no nosso Quem Ama Não Esquece de hoje. Eu espero o seu comentário na história da Eliane. 11 999 919197.
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0: 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Hoje aqui no Quem Ama Não Esquece, eu vou confessar uma coisa pra vocês. Tá muito, muito, muito difícil pra mim segurar o choro junto com vocês, porque a história já vem assim arrebentando, né? A história da Eliane, perdeu sua filha Sara. Ela já que foi uma pessoa tão sofrida, passou por tantos problemas. Perdeu mãe, perdeu pai, relacionamentos conturbados, mas eu acho que não existe uma dor tão grande quanto essa. Inclusive a Magna tá falando lá no nosso Instagram, Magna Rodrigues, falando exatamente o que eu penso. Ela falou, só de imaginar o meu coração dói, o meu também, viu Magna? Existe viúva, existe órfãs, mas qual que é a palavra que a gente dá para uma mãe que perde o seu filho? Não tem nome. Você pode procurar na Bíblia inteira, você não vai encontrar. Que Deus conforte o seu coração e se sinta abraçada. É exatamente isso, viu, Magna?
1: Bom dia, oi, Mi.
0: Oi.
1: Bom dia.
0: Bom dia.
1: Eu sou Rosângela, sou aqui de Campinas.
0: Oi, Rô.
1: Eu me emociono porque eu não conhecia a Sara, mas Campinas se mobilizou, orou, rezou. Todo mundo fez uma corrente de oração em prol da Sara, em encontrar ela com vida.
0: Nossa.
1: Mas como a mãe dela mesmo disse, ela foi encontrada e teve o descanso. Foi um caso que chocou todos nós, principalmente nós que somos mães, né?
0: Exatamente, é.
1: Eliane, se sinta abraçada.
0: Um beijo pra você, viu, minha linda? Obrigada pelo seu comentário. É o que a Fer tá falando, Fer Oliveira, aqui no nosso Instagram também, @bandfm. Ela tá falando o seguinte, quando uma mãe perde um filho, todas perdemos. É esse o sentimento. Que Deus conforte o seu coração e que ela sempre vai estar aí, viva, dentro de você.
2: Bom dia para todos vocês aí da Band.
0: Bom dia.
2: Nossa, eu entendo muito essa amiga. Eu sei que essa amiga tá passando, a dor que ela tá sentindo. Porque eu perdi meu filho já faz mais de 20 anos.
0: Nossa.
2: Sabe? E até hoje ainda me lembro, ainda dói ainda.
0: Não passa,
2: dói,
0: né? Não passa.
2: Mas a gente tem que levar a vida, né? Perdi ele num acidente de moto.
0: É terrível.
2: Ele só tinha 20 anos de idade.
0: Nossa.
2: E até hoje eu não me esqueço.
0: Como, né?
2: Que Deus conforte o coração dessa amiga aí e que ela siga sua vida, porque não tem como a gente voltar, né?
0: Não tem.
2: Siga sua vida, que Deus vai te abençoar muito e te dar muita força.
0: É, aquela coisa que a gente sempre fala, aceitar, não tem como, a gente não aceita. A gente sobrevive. 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

0: Band FM, é o Matheus e Cauã, a vivo e a cores, com a participação da Anitta. A gente continua aqui ao vivo e a cores junto com você nessa história tão emocionante, tão difícil de vida da Eliane, que perdeu a sua filha Sara. Todo mundo aqui mandando boas energias. Não dá tempo da gente colocar todos os áudios, mas tem muita, mas muita gente mandando aquele abraço pra você, Eliane, falando que você é uma mulher muito forte. Muito forte mesmo. Parabéns pela sua força, viu?
1: Que história é essa, hein? Meu Deus, chorei horrores.
0: Todo mundo chorando,
1: né? Eu passo por um problema familiar, onde meu filho mais velho não fala comigo já há um ano. E ontem eu acabei vendo ele na rua e ele virou as costas.
0: Ai.
1: Mas mesmo assim, eu falo que amo todos os dias ele.
0: Claro.
1: No momento da história, eu peguei meu celular, fui pro WhatsApp, mandei uma mensagem pra ele.
0: Ai,
1: mesmo eu sendo bloqueada.
0: Ai.
1: E disse pra ele o quanto eu amo. E amo muito. Que história. Meu Deus. Que essa mulher seja muito abençoada por Deus. Muito. Muito, muito mesmo. Sei que nada vai preencher essa dor de perder uma filha.
0: Nada mesmo.
1: Mas que ela vai superar e ainda vai ser muito feliz.
0: Olha, eu fico muito triste com a sua situação, viu? Do seu filho te virar as costas, de vocês não se falarem. Mas eu fico muito feliz quando esse tipo de história vem. Vem como uma reflexão de um momento que você está vivendo hoje, que você ainda tem o que fazer. Que muitas vezes a gente briga e a gente fica com orgulho, orgulho besta. Não tem situação que a gente não possa resolver. A gente pode mudar o rumo. De repente, se é muita convivência, diminuir um pouco a convivência, mas ficar assim, brigado, não leva nada. Se você teve essa atitude, você está bloqueada, e se você encontrou com ele na rua, quer dizer, sabe onde ele mora, vai atrás dele, conversa com ele. Muda um pouquinho o jeito que vocês convivem, uma situação que de repente faça vocês brigarem, mas não deixa para amanhã, não. A gente sabe muito bem, a gente tá vendo que as coisas mudam de uma hora para outra e de repente a gente não tem uma segunda chance. Isso não vai só para esse áudio que a gente recebeu, né? Não só para a relação que você tem entre mãe e filho, mas outros tipos de relações também, pessoas que você ama. Fale hoje. Diga que ama hoje, peça perdão hoje. O orgulho não leva a gente a nada.
2: Infelizmente, né, temos que passar por isso. Eu também perdi meu filho, vai fazer 3 anos.
0: Eu sinto muito por você, viu?
2: E também tem dia que eu choro muito.
0: Nossa, eu imagino.
2: Né, porque igual a nossa colega falou, a saudade ela vem, né, e não tem como evitar. Mas eu desejo muita força aí pra ela, né? A gente tem que seguir, né? A vida continua.
0: Exatamente.
2: Eu tenho outro filho de 8 anos, ele que me dá força, né? E assim a gente vai seguindo, né?
0: Um beijo no seu coração, viu? Sinta um abraço de toda a equipe aqui da Band FM. A Cris Santos tá falando, ó. Me doeu a alma. Eu tenho 2 filhos, razão do meu viver. Há 3 anos eu perdi minha mãe, já doeu demais. Meus filhos são meu bem mais valioso. Força, Eliane. Deus é contigo.

0: Band FM, Daniel, alguém, minha estrela perdida aqui no nosso Quem Ama Não Esquece de hoje. Ai, meu Deus, a história da Eliene, que a gente chora, chora, chora. Eu tive, agora que eu tô conseguindo me recompor, né? Porque é como a Gláucia tá falando lá no nosso Instagram. A Gláucia tá falando, muita força, minha amiga, porque não dá pra imaginar a imensa dor de perder um filho. Deus te cubra de conforto. É realmente um, eu acho que é um desconforto eterno, né? Aquela coisa que você sabe que não vai passar. Não vai passar nunca. Stefani Cristina no nosso Facebook tá falando que Deus possa te dar conforto psicológico nesse momento de muita dor. Eu como mãe, eu não imagino ficar sem meu filho. Eu também não. Eu acho que seria a única coisa na minha vida, gente, falando sério com vocês aqui agora. Eu tenho 4 filhas. Perder uma, não dá pra nem escolher. Falar qual que poderia. Nenhuma. É uma coisa que eu tiraria o meu chão, assim. Eu não conseguiria. Eu me imagino, quando eu me coloco nesse lugar, e eu me coloco sempre aqui com as histórias, eu não consigo imaginar. Eu acho que eu não ia conseguir viver mais. De verdade. Por isso que eu admiro muito as mamães, todas que estão mandando mensagem aqui pra mim, e que conseguem seguir em frente. Tem que seguir, né? Não tô dando esse conselho. Tem que seguir, tá? Mas eu tô falando que eu, como ser humano, como mãe me colocando no lugar, eu imagino que eu não conseguiria.
1: Bom dia. Olha, eu sei exatamente o que ela tá passando. Eu passei por isso. Eu perdi um filho, só que no meu caso ele ficou 8 meses desaparecido. E eu queria achá-lo vivo ou morto, mas eu queria encontrá-lo.
0: Claro, claro.
1: E após 8 meses eu encontrei. Eu ainda vou mandar minha história aí pra vocês. Pra
0: manda sua história
1: então,
0: pra gente.
1: Eu sei bem o que ela tá passando. No meu caso já fazem 10 anos. Mas é como se fosse hoje. Então, só tenho a dizer pra ela que Deus conforte o coração dela. E que aos poucos a gente vai se adaptando à situação. É difícil, mas Deus vai colocando o entendimento no nosso coração e a gente vai ficando mais tranquila. Não que a gente esquece jamais, mas a saudade é eterna. E eu só tenho a dizer pra ela que estou junto. Senti tudo que ela falou na carta. E que eu vou orar por ela também, pra que Deus conforte o coração. Alessandra
0: da Vila Gustavo. Oh, Alessandra, um beijo no seu coração também. Que Deus possa confortar cada vez mais a sua dor, viu? Pelo 11999919197, você comenta as histórias aqui do nosso Quem Ama Não Esquece.

0: Band FM, os travessos, quando a gente ama, para encerrar muito bem o nosso Quem Ama Não Esquece de hoje, com essa história que emociona tanto a gente, todo mundo teve que se recompor e todo mundo sentiu a dor dessa mãe, né, da Eliene. Eliene, um beijo para você, obrigada pela sua história, obrigada pela coragem de compartilhar a sua história tão inspiradora pra gente aqui. A gente tá dando muito mais valor a muita coisa. A gente refletiu muito na história de hoje aqui do nosso Quem Ama Não Esquece, viu? Meio dia e 10 agora. 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E hoje a gente vai responder algumas dúvidas dos nossos ouvintes sobre empréstimos. É isso, Alê? Boa tarde pra você.
1: Boa tarde, Milena. E aí, tudo bem? Comigo, bora responder pergunta, Milena.
0: Vamos lá, então. A primeira pergunta enviada pela Miriti, gente. Se eu pagar um empréstimo, vou pagar juros mais altos ou mais baixos do que no cartão de crédito? O que que acontece?
1: Olha, Miriti, né?
0: Isso.
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0: Muito bom. Tem mais pergunta aqui, Ale. Segunda pergunta agora enviada pela Júlia. Como que funciona o crédito do trabalhador? Qual que é o diferencial desse tipo de empréstimo, hein, Ale?
1: Então, vamos lá, Júlia e audiência. 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
0: Muito bom, viu, Ale? 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
0: Ah, maravilha, Lê. Muito obrigada sempre pelas dicas que você dá aqui pra gente. E amanhã tem mais, né?
1: Tem mais. Milena, qual é o nome da ouvinte da nossa história de hoje, do nosso Quem Ama Não Esquece?
0: Eliane.
1: Eu queria mandar um beijo e um abraço bem quente e apertado pra ela, tá bom?
0: Muito obrigado. Vai chegar nela, com certeza. Merecido um beijo pra você, Ale.
1: Então tá bom.
0: Até amanhã. Tchau, tchau. Pois é, hoje foi a história da Eliane, como eu acabei de falar, né? E pra você que não ouviu a história, uma história emocionante, uma história que realmente vale a reflexão, tem a reprise hoje às 10h30 da noite no Band Love com o Marcelo Dias. E você que não mandou a sua história ainda, manda aqui pra gente. Eu tô esperando a sua mensagem.

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0: aquele momento que a gente ama, hein? Cadê sua música aqui? 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
0: Pelo 11999919197. Você vai parar um pouquinho, para um pouquinho essa correria toda. Ai, tão gostoso, né? Conversar, ouvir seu áudio aqui na rádio. Então, você que manda mensagem pra todo mundo no WhatsApp. Ah, eu também quero, gente. Também quero receber uma mensagem sua. Ah, você pode me mandar? Então, manda. Você vai pegar o microfone do WhatsApp, vai gravar uma mensagem assim. Ô, Mi, ó, eu quero ouvir tal música. E aí, só que você não pode só pedir a música pra mim, né? Você tem que me explicar por que que você gosta tanto dessa música que você quer ouvir aqui na Band FM. E aí, a gente faz uma troca. Você me conta por que que você gosta e eu toco a sua música. Olha só que beleza.
2: Bom dia, Milena. Uma boa tarde. Eu queria oferecer uma música do Gustavo Mioto, Contramão. Foi quando eu conheci o grande amor da minha vida.
0: Ah, que lindo.
2: Aí nós estávamos distante um do outro, né? Ela no estado, eu em outro. Mas depois nós se reencontrou e estamos juntos já há 9 anos.
0: Olha!
2: O nome da minha esposa é Daniela.
0: Deu super certo, né, Denilson? Um beijo pra você e vou tocar sua música agora. Obrigada, viu, pelo seu áudio aqui.

Tarde FM, Júlia Rafaela, medo, aqui no Minha Música, Minha Vida. E você, cadê seu áudio daqui, hein? 11 999 919197. Qual que é a música que você tá afim de ouvir hoje? Me conta, mas me conta também a história que você tem com ela, hein?

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0: É a oportunidade que você tanto quer. Vocês mandam mensagem aqui pra gente direto, né? Ai, Mi, toca tal música, toca tal música. Mas deve ter um porquê que você gosta dessa música. A hora que toca essa música, você fala, ai, eu lembrei daquela pessoa, gente. E aquela situação que a gente viveu ficou marcada pra sempre na minha vida. Ah, tem sim comigo, é assim com você também. 11 999 919197. Você pede sua música e você conta. Por que que você gosta tanto dela, hein?
2: Boa tarde, Milena. Tudo bem?
0: Tudo bem?
2: Eu gostaria de pedir Michel Teló, A Cama Tá Quebrada, Não Tem Cobertor. Quando eu conheci o meu marido, a gente ria demais com essa música.
0: Por quê?
2: Porque ele morava num quartinho que tinha só uma cama, com um colchãozinho lá, um cobertor.
0: Eita!
2: Uma pia e um fogão. Estamos juntos há 13 anos. Beijo. Ai.
0: E tudo, Josi. Um beijo pra você. É tão bom, né, gente? A gente olhar pra trás e falar assim, nossa, como a gente evoluiu, né, Josi? Um beijo pra vocês, viu, casal? Vou tocar aqui a música de vocês.

0: desiste não, amanhã tem mais Minha Música Minha Vida pra você participar. Obrigada mesmo pela companhia. Você que não me segue ainda, corre lá pro meu Instagram, eu faço os posts aqui das fofocas, mensagens, vai ser um prazer te ter por lá também, tá bom? Milena Barros, dois S no final, bota um S a mais, tá bom? Beijo, Divo, beijo, Diva, até amanhã!
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Meu sorriso maroto com o Dilcinho 50 vezes pra encerrar muito bem o nosso Minha Música Minha Vida. Agradecer você, Divo, você, Diva, que esteve aqui comigo no Minha Música Minha Vida, no Quem Ama Não Esquece, durante todo esse tempo pedindo sua música. E ó, você que não pediu sua música aqui hoje, não tocou, fica triste.

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1: Com a briga pelo Hexa iniciada, nossa seleção já está pronta para brigar pelo título. Mas alguns nomes dados como certo acabaram ficando de fora da lista final por conta de lesões. É o caso dos atacantes Rodrigo e Estevão, além dos defensores Éder Militão, Wanderson e Wesley, nomes frequentes nas últimas convocações. Desejamos forças para os nossos atletas, que apesar de não estarem em campo, estarão conosco na torcida pela Amarelinha.
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1: Te peguei
0: na Band FM.
3: Como vai você?
1: Eu tô bem, e você?
3: Tudo bem também.
1: Ótimo.
3: Vamos levar dinheiro pra casa.
1: Bora.
3: R$1.300 eu te peguei hoje. Atenção para a frase. Nós vamos ligar hoje. Tem que atender e falar assim: que julho seja espetacular.
1: Que julho seja espetacular.
3: Aí você leva R$1.300. Anota aí: que julho seja espetacular.
1: Que julho seja espetacular.
3: Corre lá pro telefone, se inscreve: 3743-1313.
1: 999-91917.
3: Anotou a frase: que julho seja espetacular.
1: Que julho seja espetacular.
3: Aí você leva R$1.300, eu te peguei.
1: Boa!

0: corta-vento. Ó, vai esfriar, viu? Daqui pra sexta-feira. Sexta-feira vai esfriar. Aí vai ter aquele ventinho. Essa jaqueta aqui, ó.
1: Ai.
0: Corta-vento é exclusiva da Band FM. Vai ser sua. Mais um par de ingressos pro show da Band FM. Vem aí, Thiaguinho e Péricles. 1º de agosto, Estância Alto da Serra. Pra ganhar tudo isso, só botar uma dessas. Número 1, Gustavo Lima, Proibido Terminar. Aí vem Eduardo Costa, Imagina Eu. Ó, número 3, Manu Batidão, Daqui pra Sempre. Junto com Simone Mendes. Número 4, Felipe Rodrigo, Ignora. A quinta, Jorge Mateus, 5 regras. A gente fecha com Péricles e Ana Castela. Simplesmente acontece. Agora com você. 37431313.
1: 999919197.
0: Beijoca pra você.
1: Mua, coffee.
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0: Rádio FM é Super 6, a música 3, Manu Batidão e Simone Mendes. Daqui pra sempre, tamo na metade, tá em tempo ainda, tem jaqueta, corta-vento. Você já viu como é que é? Muito legal, a baita de uma tecnologia no tecido. É exclusiva da Band FM, você vai ganhar a sua e leva um par de ingressos pro show da Band. Com o Thiaguinho Péricles, vem aí, 1º de agosto, Estância Alto da Serra. Continua ligando e votando, 3743-1313, também pelo WhatsApp, que é o 99991-9197. 1:12, bora ouvir o número 4, Felipe Rodrigo Ignora.
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0: FM, Péricles, Ana Castela, Simplesmente Acontece, a música número 6 da Super 6 da Band FM. Continua a votação aberta, hoje tem jaqueta corta-vento, hein? Exclusiva da Band. E aquele par de ingressos pro show da Band FM. Vem aí Tiaguinho e Péricles, 1º de agosto, Estância Alta da Serra. Liga e vota. 3743-1313, valendo também pelo WhatsApp da Band FM. Boa sorte, Band Notícias.
1: Oi, Babi! Marcelo Café tá de volta aqui na Band FM com outras informações e pra falar, óbvio, de Copa do Mundo. Bora. Já temos 3 confrontos definidos nas oitavas de final. Paraguai e França, Canadá e Marrocos, Brasil e Noruega, e o México também garantiu a vaga ontem à noite, depois de vencer o Equador por 2-0. Agora, os mexicanos esperam o vencedor de Inglaterra e República Democrática do Congo, que jogam nesse minuto. Agora o dia ainda tem mais decisões. Às 5 horas da tarde tem Bélgica e Senegal e às 9 da noite é a vez de Estados Unidos e Bósnia.
0: É isso aí.
1: Um beijo, Café. Já já eu volto.
0: Obrigado, Babizinha. Beijo pra você então. Até já.
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3: Alô, Débora Mendonça, boa tarde.
4: Foi café, uma ótima tarde a você e a todos. Tem ocorrência agora na Rodovia dos Bandeirantes, 1 quilômetro antes da chegada à Marginal do Tietê. Para da Avenida Mutinga para frente, quase 2 quilômetros, já em 20 minutos. Melhor seguir agora pela Rodovia Anhanguera. 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

0: baita corta-vento da Band FM. E o par de ingressos pro show da Band vem aí dia 1º de agosto, daqui um mês, hein? Estância Alto na Serra. Quem ganhou mora em Cangaíba, Maria Salete Ferreira. Ê, Maria! Parabéns, Maria, tudo seu, de presente. Super 6 ficou assim, terceira mais votada, Manu Batidão, a segunda foi do Péricles, e a campeã da Super 6 da Band FM, nós vamos tocar de novo, né? Que isso?
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6: Oi, Débora.
7: Café Marginal do Tietê tem o trânsito ruim no sentido rodovia Ayrton Senna, da ponte Júlio de Mesquita Neto até a ponte da Vila Guilherme. Vista local a melhor das três. No sentido Castelo Branco, bom momento da Tietê. 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
1: Bora lá pro nosso Curte Aí, já começando, dando pra você um par de ingressos pro show do Gustavo Mioto. Ele vai fazer show agora dia 8 no Vila Country. Você quer ir? É só ligar aqui e participar do Curte Aí, 37431313. No finalzinho, você é o resultado. Acredite na sua sorte. E falando nele, a gente abre com o Gustavo Mioto pedindo de socorro. Ah, daqui a pouco tem Te Peguei. R$1.300 hoje pra quem sabe a frase, tá bom? Boa sorte.
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0: Obrigado, gente. Beijo.
1: Beijo. 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Já já tem Te Peguei.
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0: FM, o Thiaguinho. Pensamentos intrusivos. 12h20 em São Paulo, tá na hora, vou pegar você.
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0: 2 horas 20 minutos e 35 segundos. Ligando pra você, vai tocar o seu telefone. Hoje nós temos R$1.300 no Te Peguei na Band FM. Será? Será que é você que vai atender? Vai tocar, tá tocando. Estamos ligando para Roberta Cristina Barbosa do Butantã. Atenção, Robertinha, 5 toques pra você. Você tem que atender em 5 toques, agora mais 3. Mais 2. E aí você fala a frase, acertando, você leva R$1.300. Mais um só, Roberta. Roberta Cristina Barbosa não atendeu, deixou passar 1.300, Roberta? Ó, tá sobrando assim. Ah, bom, a gente não sabe o que ela tá fazendo, né?

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1: Fechou nosso curte aí. Que hoje tava dando um par de ingressos pro show do Gustavo Mioto. Ele vai fazer um show dia 8 de julho agora no Vila Country. E quem vai mora em São Bernardo do Campo. Alô, ABC, beijo pra todo mundo aí. É Tamires Tadeu Monteiro. Aê, Tamires! Tamires Tadeu Monteiro. Parzinho de ingresso pra você, Tamires. Parabéns. 2h31, tamo junto na Band FM. Vai começar na sequência, peraí.
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0: 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Boa tarde pra todo mundo, ótima quarta-feira pra você, hoje, primeiro dia do mês de julho, que seja julho abençoado. Tamo junto na Band FM, às 2:36. Olá, Pedro Rafael.
1: Boa tarde, menino do Rio, boa tarde pra toda a galera. Aliás, mês de julho, mês de férias escolares,
0: é verdade,
1: né? Férias estudantis, pessoal da faculdade, pessoal das escolas.
0: Trânsito menos ruim.
1: É verdade, tá um pouquinho melhor.
0: Esperemos.
1: Bem que em São Paulo, meu amigo, eu já perdi as esperanças e olha, a tendência de São Paulo é piorar, porque eles não param de levantar prédio sem o menor critério, uns prédios horrorosos, de feios, entendeu? Isso tem que parar de algum jeito, mas não vai parar.
0: Porque... Olha, eu falei esperemos, tá? Existe? Esperamos?
1: Boa pergunta, viu?
0: Agora fiquei na dúvida aqui, às vezes me grita o português.
1: Nossa, mas eu tô tranquilo que a gente já sabe que você é meio burro, então... Brincadeira, brincadeira!
0: Mês de julho vai ser... Aliás, eu recebi uma notícia muito boa pra começar o mês. Ah, vou falar porque,
1: pode falar.
0: Gente como a gente, né, pessoal?
1: Sim.
0: Na boa. Tô aqui trabalhando na boa e mandaram uma mensagem aqui que bateram no meu carro.
1: Pô, começou o mês com o pé direito, hein?
0: Beleza, hein?
1: Super mês pra você, Coffee.
0: Mandaram a foto aqui, beleza. Enfim.
1: Bateram no seu carro.
0: Tudo bem,
1: tá vendo?
0: Não, faz
1: por que você não faz igual eu?
0: Não tem carro.
1: Não tenha carro.
0: É, mas tá, você fica pedindo carona pra mim?
1: A ideia é essa.
0: Vamos lá, vamos dar o kit exclusivo torcida da Band FM, que aliás. Antes de. Deixa eu terminar aqui. A camiseta da torcida. Da Band FM e uma bandana. Esse kit pra gente torcer pro Brasil, que aliás tá tendo o jogo da Copa, surpreendente.
1: Não, surpreendente antes, porque a Inglaterra acaba de empatar o jogo.
0: Ah, empatou.
1: Tava 1-0 pro Congo, né? Inglaterra e Congo. E agora, de cabeça, o Harry Kane empatou. Inglaterra 1, República Democrática do Congo 1. Partida tá indo pra prorrogação, mas, cara, o Congo tá fazendo uma grande partida, viu?
0: Que coisa, hein? Isso aí. Torcendo pra Congo, com todo o respeito, tá?
1: Sim, tá certo.
0: Qual é a roupa que você mais gosta de usar? Nós vamos fazer essa pergunta hoje. Tem muita gente que tem aquela roupa que é a roupa que já coloca pra bater, né? Fala
1: Sim.
0: assim, ah, vou sair com essa roupa e tal. Eu sou um cara, já levei bronca por causa de amigo meu, de amiga minha. Pô, vai trabalhar bem vestido. Eu não tô nem aí, eu vim de camisa. Às vezes eu ponho uma camisa.
1: Sim, cara, eu também tenho essa. Eu tenho as minhas roupas favoritas. Eu adoro usar a camisa de escola de samba, que eu adoro.
0: É.
1: Eu adoro usar calça de moletom. Eu sou um cara que gosta de ficar largadão, entendeu? Eu gosto de me sentir à vontade.
0: A calça de moletom já é muito comprometedora. Eu prefiro usar só em casa.
1: Ah, por quê?
0: Ah, Pedro.
1: É que...
0: Cada um, né? Mas no meu caso...
1: É que no meu caso eu não tenho muita coisa robusta, então... Não tem muito o que apresentar, viu?
0: A gente quer saber de você. Qual é a roupa que você mais gosta de usar?
1: Você já viu o Fernando César de calça de moletom?
0: O Fefos?
1: É.
0: Eu lá ficou reparando.
1: Pô. Meu amigo é um monstro.
0: Ô Pedro, que isso, Pedro? Eu lá fico reparando pra calça dos amigos locutor.
1: Não, só foi uma observação.
0: Tá bom,
1: não
0: Fefos.
1: Não esteja interessado, viu?
0: Não. O Fefos, tá ouvindo aí? Então tá bom. Vamos lá, a gente quer saber de você. Qual é a roupa que você mais gosta de usar? Pode definir o calçado, a calça, a blusa, sei lá, você que manda. Manda um áudio, por favor, maneira...
1: Resumida.
0: Resumida. Uma maneira a palavra, ixi.
1: Como é que é?
0: É resumido, um áudio resumido. 999919197, está no ar, tamo junto na Band FM. Oi, Ipti. 999919197.
1: Qual é a sua roupa favorita?

0: Band FM Pichote, no meio do processo devagar, mas tá andando. Tamo junto na Band FM hoje perguntando qual é a roupa que você mais gosta de usar. Todo mundo tem?
1: Todo mundo tem aquela roupa favorita que você usa pelo menos uma vez por semana. Pelo menos isso.
0: Cara, eu tenho um tênis que eu uso.
2: Ótimo.
0: Vou mostrar na câmera. Eu comprei tem 3 anos esse tênis. Eu venho quase todo dia com ele. Eu amo andar nesse tênis, usar esse tênis.
1: Eu também sou desses que quando eu coloco um tênis, eu vou com o tênis até ele morrer.
2: O meu não morre nunca, cara.
1: É, no caso, rasgar, molhar, tal, enfim.
0: É, mas enfim, vamos lá. Vamos ouvir o WhatsApp. Você mandar a sua mensagem de áudio. É o 999919197.
3: Boa tarde, Marcelo.
0: Boa tarde.
3: Pedro.
0: Boa tarde.
3: Rafael. Oi. Adoro ficar em casa.
0: Eu também.
3: Sair também com roupa de corrida, blusa. As blusinhas de corrida são muito confortáveis. Então, põe uma camisetinha ali, já de atleta, uma leg preta, uma calça jeans, pronto, vou para qualquer lugar. Boa tarde aí para vocês, Band, Cida aqui de Osasco.
0: É, Cida, tem uma explicação, vi a foto aqui. Atleta.
1: E as blusas de corrida, né? Que são praticamente um abadá, né?
0: É.
1: Cheio de propaganda, tudo.
0: Vamos lá, mais um.
4: Oi, Band. Oi. Boa tarde. Eu sou a Sônia Cristina Braga, do Barro da Penha de França.
0: Oi,
4: a
0: Sônia.
4: Roupa que eu mais me sinto bem é a camisa do Timão.
0: Olá,
4: é do
0: sim.
4: Corinthians. E quando eu estou em casa, é meu pijama. Não largo eles por nada. Beijo.
0: Muito bem. É, o pijama do Corinthians também?
1: Não, a roupa é um pijama pra ela.
0: Cara, eu não tenho mais, mas eu tinha toalha do Corinthians.
1: Eu tenho toalha do Corinthians.
0: Você tem?
1: Tenho. Tenho cuequinha do Corinthians também.
0: Ah, peraí, Pedro. Aí cueca, eu nunca tive cueca do Corinthians.
1: Ah, se você quiser, eu te mando uma foto.
0: Não, você tá de brincadeira. Você tem cueca do Corinthians?
1: Cara, eu tenho várias cuecas pitorescas. Eu tenho uma cueca do Corinthians, eu tenho também uma cueca e um pijama do Buzz Lightyear.
0: Não, tá até aí tudo bem. Vamos deixar pra lá.
1: E além.
0: Mas a tua namorada torce pra quem?
1: Ela é São Paulina.
0: Tá, e aí quando vocês vão namorar e você tá com a cueca do Corinthians... Não, agora é uma curiosidade minha. Agora,
1: sim.
0: Desculpa, uma curiosidade minha. O que acontece?
1: É, pois é, não acontece nada, viu? Exatamente isso, não acontece.
0: Ela dá bronca na hora que
1: você... É, não tem como, não.

0: imagino.
1: Bom, mas olha lá, ela é uma São Paulina que tá virando corintiana, sabe? Eu tô
2: levando mesmo? Você tá fazendo isso?
1: É, tô transformando ela. Tá quase mudando de time.
2: A força. Tem uma música do Roupa Nova com essa frase. A força do amor.
1: Na verdade, é o Corinthians que conquista qualquer um, né?
0: Olha lá. Os palmeirenses estão adorando esse nosso papo aqui, o São Paulo.
1: Palmeirense, não tem culpa. Não,
0: vamos mudar, vamos mudar.
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2: Imagine ela toda estampada que nem o Falcão, o cantor.
1: Nossa,
2: Falcão, viu?
1: Cafonérrima, meu divino.
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5: Café Rodovia Regis Bittencourt com 10 quilômetros congestionado sentido São Paulo entre Itapecerica e Embu até o 280. O trajeto é percorrido em 50 minutos. Sem problemas na passagem por Taboão e tudo livre na Regis sentido Curitiba. 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
11: Daqui a pouquinho eu te peguei, nós temos R$1.300, tem mais uma chance pra você. Boa sorte, amanhã de manhã tem caixa premiada com quanto?
12: Teremos R$1.900.
11: Caraca, tudo isso já? É, então rapaz. Só se inscrever, 3743-1313, boa sorte pra você. Oi, oi, oi, boa tarde! Tudo bem aí? Falando aqui o Marcelo Café, quartou, primeiro dia do mês de julho, que seja maravilhoso, 26 graus a temperatura, 3 horas 2 minutos.
12: 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A Inglaterra virou em cima da República Democrática do Congo, 2-1 de virada, tá definida mais um confronto. Inglaterra e México vão jogar as oitavas de final.
11: Deixa eu fazer uma pergunta pra você. Eu posso estar falando uma bobagem. Sim. Danada de negócio, todo mundo já deve ter falado, que entende de futebol, mas você viu quem marcou os dois gols da Inglaterra?
12: O Harry Kane.
11: Harry Kane.
12: Sim.
11: O nome do cara é Harry Kane.
12: Harry Kane.
11: Você sabe que tem uma palavra em inglês que se fala hurricane, que quer dizer furacão.
12: Furacão.
11: Será que é uma analogia?
12: Não, o nome dele é Harry.
11: Não, sim. Mas Harry Kane é parecido com Harry Kane.
12: Ok, mas acho que é coincidência.
11: Será que não foi uma analogia? Foi pensado
12: eu
11: isso?
12: Eu acho que ele deve usar como apelido, furacão, Kane.
11: Então.
12: Aí pode ser.
11: Pode ser.
12: Enfim. Então Inglaterra e México. Papo. México lindo.
11: Papo aleatório. Pergunta de hoje, qual é a roupa que você mais gosta de usar?
13: Café, boa tarde.
11: Boa tarde.
13: Pela pergunta de hoje, eu adoro ficar em casa de camiseta, com shortinho lá, pra ficar à vontade. Amo.
11: É bom. É bom. É bom. É bom.

0: Nuggets.
1: Conhecer meu ferrugem, arrependidaço. Onde você anda?
2: Onde você anda?
1: Tamo junto na Band FM perguntando onde você anda.
2: Onde?
1: Qual é a roupa que você mais gosta de usar?
2: Eu ando com
1: não
2: as
1: é
2: pernas.
1: Como, é onde?
2: Onde eu ando?
1: Onde você anda?
2: Na rua.
1: Calma, até eu tô ficando confuso. Meu querido, minha querida ouvinte, vou repetir a pergunta porque até eu agora fiquei confuso.
2: Onde você anda? Não, brincadeira, gente. Agora pergunta séria.
1: Auditório no Rio por quê? Ah, agora sim, Rio. Pertendo em todo auditório. Pô.
2: Agora pergunta séria, gente.
1: Pela terceira vez, qual é a roupa que você mais gosta de usar? Vamos ouvir o
3: Tá. Boa tarde, Marcelo Café. Boa tarde, Pedrão. Bom, a minha roupa preferida é bermuda e blusinha. E hoje é o dia que eu tô usando, porque hoje, graças a Deus, tá um calorzinho, um solzinho. Coloquei minha bermudinha, minha blusinha e fui pra feira. Pô, tá minhas perninhas de fora, que tava até amarela, sem cor, só usando calça com frio esses dias, né? Mas hoje foi top. Beijo pra todos aí da Band, a Rose da cidade Tiradentes.
1: Ô, Rose, que bonitinho! Mas só vou te falar, depois da manhã você pode mudar. Nossa, tudo de novo, porque vai esfriar.
2: Eu odeio usar roupa de frio, entendeu?
1: Vai esfriar pra caramba.
2: Eu sou o cara do bermudão, do chinelo, entendeu? Eu sou um homem sabor verão, Coffee.
1: Ô, homem sabor verão, saiu uma notícia aqui, eu posso ler na íntegra?
2: Por favor.
1: Presta atenção aqui, meu povo. A fase de grupos da Copa do Mundo já terminou e até agora o presidente dos Estados Unidos, Donald Trump, que prometeu presença no torneio, não apareceu em nenhum jogo em território norte-americano. Tampouco esteve no México ou no Canadá, os outros dois países anfitriões do evento. A ausência pode se repetir a partir de hoje, 9 horas da noite, nos Estados Unidos e na Bósnia. E aí fica a expectativa. Será que ele vai aparecer? Segundo informaram lá na Casa Branca, incompatibilidade de agenda, o presidente dos Estados Unidos está sem tempo. Olha a importância que ele estaria dando para a Copa. Ou eu estou criticando à toa?
2: Até aí o Lula também não foi nenhum jogo do Brasil, né? O Lula também não foi.
1: Eu
2: não tenho visto presidentes dos estados, dos países indo nos jogos. E o Lula não foi nos Estados Unidos, nenhum jogo do Brasil também. Agora, sobre o presidente dos Estados Unidos, o Trump, bonitão, só vai na final, né, cara?
1: Será que vai?
2: Na final ele vai. Já saiu a notícia que ele vai entregar a taça.
1: Comentário. Que Bósnia.
2: É, hoje tem Estados Unidos e Bósnia.
1: Verdade.

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3: 3 horas e 5 minutos cravado. A gente tem aqui no nosso Te Peguei R$1.300, é a segunda oportunidade de hoje, ou seja, vai sair agora ou vai acumular.
4: Obrigado, senhor gênio.
3: Bora, vamos lá. A farrada é do seu jeito, eu vou pegar você.
5: Ah, te peguei. Te peguei.
6: Te peguei.
3: Te peguei na Band FM. 3h25, mais 20 segundos, vai tocar o seu telefone, está tocando. Estamos chamando Ipiranga, é a Priscila Alves Pereira.
4: Ouviram do Ipiranga.
3: 5 toques pra Pri, vamos ver se ela sabe a frase.
4: Vai, minha querida, atende.
3: 3º toque, a frase é tão fácil, gente.
4: Vamos lá, Priscila.
3: Priscila Alves Pereira, Ipiranga, 4º toque.
4: Tem mais
3: toque.
4: Uma chance, último toque. Mais um. Vai! Ai.
7: Não atendeu, não atendeu. Acumulou.
3: Acumulou pra amanhã, então quanto? R$1.400 eu te peguei.
4: Desbloqueou uma memória aleatória aqui.
3: Ah, vem bobagem.
4: Era a Priscila, lembra da Priscila da TV Colosso? Não, só isso mesmo, você lembra dela?
3: Você parou o ritmo da rádio pra fazer esta piada?
4: Não, não, não é piada.
3: Vagabundo.
4: Vagabundo é você.
3: Não, é a música.
4: Vagabundo é você.
3: É a música, cara.
4: Não é piada, meu.
3: É a música.
4: Saudade da TV Colosso, viu?
3: Que

0: Band FM, Dilcinho, controle remoto. Tamo junto na Band FM. Aliás, eu contei uma piada pro Dilcinho já tem algum tempo. Coloquei no YouTube. Então você que é ouvinte da Band FM, você tem YouTube, se inscreva no meu canal, Marcelo R. Café, no YouTube. Tem com o Dilcinho, botei com o Péricles, botei com a Paula Fernandes. Eu conto a piada e gravo em vídeo, obviamente, as reações deles. E tem mais gente famosa aí. O Neto, coloquei agora recentemente. Tem um monte, e tem muito mais para colocar ainda. Ah, tem, eu coloquei com o Joel da Atena, nosso querido Joel. Se inscreva lá no canal, Marcelo R. Café, no YouTube. Vou ficar muito feliz, muito obrigado. E no Instagram, só tirar o R, Marcelo Café.
1: Pronto. Meu Instagram, se você quiser seguir, Pedro Rafael 7779. Siga-me os bons, tá certo? Qualquer pergunta de hoje, tamo junto?
0: Não, eu lembrei uma coisa aqui no Instagram. Eu fiz uma enquete curiosa ontem à noite no meu Instagram, perguntando se você acha que a seleção brasileira vai perder nas oitavas, perder nas quartas, perder na semi ou vai sem perder até a final.
1: Ok.
0: E eu fiquei impressionado com o resultado. Se você quiser participar, tá no Instagram, Marcelo Café.
1: Eu queria levantar uma discussão aqui. Primeiro, o tema de hoje, por favor, Café. O
0: tema de hoje, qual é a roupa que você mais gosta de usar?
1: Mais cedo, uma moça falou que ela gosta de usar a camisa do Timão em casa, tal, que é a camisa do Timão do Corinthians.
0: Sim, ela falou, a gente botou.
1: É o pijama dela. Cara, o que você acha de homem barbado, que às vezes vai sair com a cremosa? Quando tá namorando, eu acho que até tudo bem, tá namorando, tal, mas o cara vai pra um encontro com uma cremosa, o cara vai com camisa de time de futebol. Eu acho isso uma coisa cafonérrima. Time de futebol é pra você usar em dia de jogo, pra você ir no estádio e tal. Mas você com camisa de time de futebol, você homem barbado, igual... Cara, homem barbado vai com camisa de futebol. E aqueles caras que usam camisa de time de várzea pra sair com a mulher? Meu, isso é uma coisa cafona. Não faça isso, por favor. As mulheres não gostam disso.
0: Vocês me desculpem, mas eu tenho que concordar com o Pedro. Eu acho que, pelo amor de Deus, sair para um encontro com a camisa de time de futebol não é o momento ideal para você usar.
1: Pior, a camisa de futebol da Várzea, Ratatá FC.
0: Não, independente do time, independente. Vamos lá, vamos ouvir a sua opinião.
2: Marcelo Café, oi. Boa tarde.
0: Boa
2: Pedro
0: tarde.
2: Rafael, sou Leonilda de Peru, estou curtindo a banda.
0: Oi, Leonilda.
2: A roupa que eu mais gosto de usar é uma calça leg, uma camiseta bem comprida. Eu amo essa roupa. Serve pro calor, serve pro frio, pra qualquer época da estação. Beijo, beijo. Amo todos vocês.
0: Eu não sei se vai segurar pro frio que vem aí sexta-feira,
1: Existem
0: viu?
1: Existem também as roupas térmicas, né? A manga comprida térmica, que serve pro calor e pro frio.
0: É isso aí. Vamos lá, vamos ver o que a Babi tá trazendo pra gente aqui, ó.
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0: Diga lá, Babi.
4: Oi, Café. Oi, Pedro. Tô de volta com outras informações. O CAT, Centro de Apoio ao Trabalho e Empreendedorismo, está com mais de 1.700 vagas de emprego abertas nesta semana. As oportunidades são nas áreas de comércio, serviços, construção civil, entre outras. Os salários podem variar de R$ 1.069 para aprendiz a R$ 28.000 para médico generalista. Os interessados devem se cadastrar até hoje, às 6 horas da tarde, através do portal cat.prefeitura.sp.gov.br. Falando de Copa do Mundo, já temos agora 4 confrontos definidos para as oitavas de final.
0: Opa!
4: Paraguai e França, Canadá e Marrocos, Brasil e Noruega e México e Inglaterra, que acabou de vencer a República Democrática do Congo por 2-1 de virada. E o dia ainda tem mais decisão. Daqui a pouco, às 5 horas da tarde, tem Bélgica e Senegal. E às 9 da noite, é a vez de Estados Unidos e Bósnia. Um beijo, Café. Um beijo, Pedro. Já, já eu volto.
0: Beijo pra você, Babi. 26 graus é a temperatura agora em São Paulo.
1: Palpites, Coffee. Bélgica e Senegal?
0: Passa Bélgica.
1: Senegal passa.
0: Não, vou torcer para Senegal, mas passa Bélgica.
1: Senegal passa.
0: E Estados Unidos e
1: Estados
0: Bósnia?
1: Estados Unidos e Bósnia.
0: Estados Unidos passa.
1: Ah, eu também acho, viu? American Team vai passar.
0: Que Bósnia.
1: Que Bósnia.
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0: Primeiro de julho, que seja um mês espetacular. 26 graus, 11 minutos para as 4. Tá onde? Tá onde?
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0: Vamos lá, de lembra dessa? Hoje a música é Mentira que Virou Paixão, do Leonardo. O ano de lançamento, 1999. Faz parte do álbum Tempo, composta pelo César Augusto e pelo Pisca. Cuidado que tem a letra S, hein?
1: Bom, Pisca.
0: Vai esquecer a letra S.
1: Cara, esse Pisca é bom consumidor, viu, meu? Só musicão passa pelo crivo do Pisca.
0: Aí a gente pergunta.
1: Um abraço, lembra dessa?
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0: bem. Como vai a sua vida,
1: Pedro? Foi bem, e a sua?
0: Tá bem também, bom, obrigado.
1: Foi o carro, né?
0: Não, nem me fala. Band FM, Thiaguinho. Falta vocês, tinha que me lembrar.
1: Pra quem não ouviu o início do programa, hoje bateram no carro do Koff, entendeu? O carro dele tá todo riscado. É. Começou o mês com chave de ouro, com o pé direito.
0: E na hora de entrar no ar, me avisaram.
1: Seu horário tá sendo ótimo hoje, então.
0: Mas tudo bem. Dias melhores. 4:05, estamos juntos perguntando qual é a roupa que você mais gosta de usar. Vamos ouvir.
1: Vamos lá.
0: Atenção, atenção.
2: Então, café. Então, Fih, a roupa que eu gosto de usar é bermuda, chinelo e camisa de futebol da Varja. Eu adoro. Olha. Abraço. É o Marcelo Araújo.
0: Olha lá.
1: Espero que você use isso num churrasco, sabe? Num dia de zoeira, de resenha. Agora, se você vai com a cremosa, com alguma moça assim, o senhor não merece conquistar a namorada, viu? O senhor é um cafonérrimo se o senhor faz isso. Mas espero que seja roupa de churrasco.
0: Você nunca saiu com uma mulher?
1: Com roupa de
0: usando
1: time?
0: Usando camisa de time?
1: Não.
0: Eu também não.
1: Só, não. Só uso camisa de escola de samba.
0: Também não. Pô, muita diferença.
1: Eu vou te ver de rosa, da mangueira.
0: Vamos lá, para as redes sociais, @BandFM.
1: Facebook e Instagram da Band, é Débora Cristina. Ela gosta de roupas de brechó e de doação que ela tem. Aguel Vida, vestido confortável. Cristina Souza, ela gosta de vestido preto, né? O pretinho básico. Também aqui a Amanda Souza, pijama. A Valéria gosta de calça legging. Também a Iracema, ela já é mais contida, mais conservadora. Ela usa vestido longo. A Helena da Silva, Helena sem H, hein, gente? Desde que eu me sinta bem, qualquer roupa. E tem aqui também o Rogério Tervides. Ele diz que ele gosta de usar samba canção de baixo com uma calcinha. Ô, louco, Rogério! Calcinha! Tá aí o nosso amigo Rogério Tervides. Cada homem usa o que se sente melhor. No caso do Rogério, ele usa calcinha.
0: A Iracema, que falou vestido longo, eu acho sexy a mulher com vestido longo e tênis.
1: Aqueles...
0: Ué, por quê? Porque eu acho sexy.
1: Opa, vestido longo, o que tem de sexy no vestido longo?
0: Não, cara, é isso, uma mulher com vestido longo colado no corpo é a coisa mais linda do mundo.
1: Mas depende, se tem vestido...
0: A gente não tá falando de vestido longo de casamento.
1: Ah, sim.
0: Nem burca, não é burca, burca. Burca. É que você me fez lembrar uma coisa.
1: Por quê?
0: Ah, não, pô, sacanagem. Ai, mas juro por Deus, foi verdade. Quando eu tava nos Emirados Árabes... Juro por Deus.
1: Sim.
0: Isso foi verdade. Eu tava com meu sobrinho viajando e a gente, um calor desgraçado que faz lá. E aí, quando eu olhei, tava saindo do mar e eu virei pro meu sobrinho, reação, e eu já sou meio cegueta. Falei, meu, olha isso, uma foca.
1: Era
0: a mulher de burca.
1: Ah, juro por Deus.

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1: Fala, Coffee. Fala, Pedroca. Aí. Diego Barreto, aqui de Guarulhos, ouvindo a Band FM. Gente, a roupa que eu mais gosto de usar é aquelas blusas xadrez. É aquele sapatinho que tem a molinha embaixo, sabe? Eu acho muito bacana.
2: Sapatinho de mola embaixo?
0: De... Nossa, se for aquele sapato de palhaço.
2: O cara sai pulando, né?
0: Entendi.
2: Palhaço
0: e um sapato de mola.
2: É isso que eu imaginei. Sapato de mola.
0: Temos o nosso palhaço aqui mandando áudio, né?
2: Não, não é o cara de palhaço.
0: É o palhaço Paçoquinha.
3: Oi, amiguinhos. É o palhaço Paçoquinha.
2: Chega. Tá bom. Henrique e Juliano, por favor.
4: Mais um cara.

0: Band FM, turma do pagode com o Zeca Pagodinho, pedindo a conta. Tamo junto na Band FM, perguntando qual é a roupa que você mais gosta de usar.
1: É isso, vamos ouvir a galera que continua mandando mensagem pelo WhatsApp, que é...
0: O WhatsApp é o 999919197. Bora lá.
2: Fala, Coque. Fala, Pedroca. Diego Barreto, aqui de Guarulhos, ouvindo a Band FM. Gente, a roupa que eu mais gosto de usar é aquelas blusas xadrez. É aquele sapatinho que tem a molinha embaixo, já sabe?
0: Ele quer pular, ele quer pular. Bacana. Falei pra você. Ele quer pular. Obrigado, Diego.
3: Oi, boa tarde, cafezinho.
0: Boa tarde.
3: Boa tarde, meu bebezão.
0: Oh, é você.
3: Então,
0: é você.
3: Eu adoro usar uma calcinha que tem um zíper na frente e um lacinho atrás. Adoro. Beijo.
0: Zíper na frente.
1: Entendi, ô bebezão.
0: Calcinha com zíper na frente.
1: Calcinha com zíper na frente? Como assim?
0: E um lacinho atrás. Deixa eu botar de novo, desculpa. Pode aumentar o volume pra quem não ouviu.
1: Deixa eu ouvir
0: botar
1: de novo.
3: Oi, boa tarde, cafezinho.
0: Boa tarde,
3: meu bebezão. Então, eu adoro usar uma calcinha que tem um zíper na frente e um lacinho atrás. Adoro, beijo.
0: É, a gente ouviu certo.
1: É uma calcinha erótica, né?
0: Não, imagina. Não. Imagina.
1: Uma calcinha de moças de família.
0: É, pois é. Bom, conte o que você vai contar, Pedro.
1: É o seguinte, sabe que a Coreia do Sul, ela foi eliminada na primeira fase, né? Primeira fase da Copa. E o técnico da Coreia não está em bons lençóis, não, sabia? Peraí que o nome dele, deixa eu respirar fundo.
0: Vai.
1: O senhor Hong Moon-Boo. Ele está sendo proibido de entrar em vários comércios no país. Os comerciantes estão proibindo. Ele chegou no país já muito vaiado, muito ofendido, e também chegou a receber ameaça de morte.
0: Olha isso,
1: revolta,
0: gente.
1: Popular com a eliminação precoce da Coreia do Sul incluiu manifestação pública até do presidente contra o técnico Hong Moon-Boo. E essa ameaça de morte, cara, você vê, pensa que é só no Brasil que o pessoal é selvagem com futebol?
0: É.
1: Na Coreia do Sul também. Não estão deixando o cara entrar nos comércios.
0: E no México? As comemorações, isso porque o México ganhou. Eu vi uma pancadaria rodando na internet aqui com 3 mortes, meu
1: cara,
0: amigo.
1: Cara, o futebol é uma coisa bem animalesca.
0: Os caras ganharam.
1: Transforma as pessoas, você vê, até o Hong Moon-Boo não tá conseguindo. Ele recebeu reclamação do próprio presidente.
0: Qual o nome dele?
1: Hong Moon-Boo.
0: Que é da família?
1: Não sei.
0: É a família Bu.
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4: 4 horas 36 minutos, estamos juntos perguntando qual é a roupa que você mais gosta de usar.
5: É isso, os looks, eu quero ouvir os looks.
4: Tá chegando aqui no WhatsApp da Band FM, bora aumentar o volume e ouvir mais um.
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6: Boa tarde, Marcelo Café.
4: Boa tarde,
6: Pedro Rafael.
5: E aí, Xambilão?
6: Da Caxeirinha. A roupa mais gostosa de vestir é o pijama.
4: Olha lá, pijama.
6: Chegar em casa, tomar um banho, vestir o pijama e calçar o chinelo, não tem coisa melhor.
4: Eu não uso pijama, não, nem tenho pijama.
5: Você não tem pijama?
4: Não.
5: Caramba, você dorme pelado?
4: Completamente pelado.
5: Meu Deus do céu, que visão do inferno.
4: Não uso nem pijama nem cueca.
5: Socorro, tô com essa cena agora na minha cabeça.
4: Achei que você fosse fazer uma sacanagem comigo.
5: Vou lavar o rosto.

0: Band FM, a novidade do Sorriso Maroto. Grupo Benzadeus e o Ferrugem, Perdas e Danos. Fechando, nós estamos junto na Band FM de hoje.
1: O prêmio, Coffee.
0: Acabou, você ficou fazendo um gesto, você ia falar alguma coisa. O kit exclusivo torcida da Band FM, camiseta da torcida da Band FM, uma bandana, vai para Osasco. Joana Alice Matias da Silva.
1: Boa, Joana.
0: Ei, Joaninha, parabéns.
1: Hoje nós perguntamos sobre roupa, certo? Ele não tá aqui ainda, ele vem aí, mas Robson Ramos tem uma superstição. Vai, se ele entrar a tempo...
0: Vai atrasar o cara, vai entrar.
1: Ele
0: lá.
1: Pode confirmar? Ele vai confirmar pra
0: Entrou
1: gente,
0: agora.
1: Porque Robson Ramos, ele só... Quando São Paulo ganha... Ele só dorme com a camisa do São Paulo quando o São Paulo ganha.
0: É sério? Verdade?
2: Robson Ramos.
3: É verdade. Tudo bom, Pedro?
0: Tudo bem?
3: Bom, Café?
0: Tudo bem, Robinho?
3: O Brasil também.
1: É que hoje a gente perguntou sobre roupas, né? Sobre a roupa que você mais gosta de vestir.
3: Ah.
1: E acho que nesse caso é pertinente.
0: Mas você dorme, por exemplo, você vai no jogo, você dorme com a camisa que você foi no jogo ou você tem uma camisa pra dormir?
3: Se tiver muito ruim, aí eu ponho uma outra. Mas se tiver normal, tiver flat, não tiver muito
0: flat,
3: exagero,
0: você vai com ela mesmo.
1: O Brasil vai ganhou segunda-feira. Mesmo. Na madrugada de segunda pra terça, você dormiu com a camisa do Brasil?
3: Com a camisa do Brasil.
1: Olha, velho.
3: Aquela que eu vim aqui no dia.
0: Você tá brincando.
3: Sim.
0: Então eu vou falar uma coisa pra você. Aquela que eu vim aqui no dia trabalhar também, que o Brasil ganhou, eu gritei, xinguei, suei tanto que eu mal consegui chegar em casa com o cheiro da camisa.
3: Mas isso eu levo em conta. A minha camisa estava ok. Se não tivesse, não, eu trocaria.
0: Ok, tudo bem.
1: Esperamos que domingo à noite você dorme com a camisa.
3: Eu também espero.
1: Do
3: quero
1: espero.
3: Dormir. Camisa branca domingo. Já tem a camisa então, escalada.
0: Tem uma coisa a dizer. Vão dormir. Tchau, gente.
1: Tchau, gente.
0: Até amanhã. Tchau.
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1: Tocam agora. A gente separou pra você um kit personalizado da Band FM e da dupla João Bosco e Vinícius. Tem o Big Copo Térmico, tem o chaveiro cobridor de bebidas, o suporte de celular e a bolsa térmica. Tudo isso que eu falei tem a marca João Bosco e Vinícius e Band FM. Então venha participar com a gente. Anote a sequência das músicas aí. A música 1 da Super 6 é o Panda, Eu Te Seguro. A música 2 é Zezé de Camargo, Irmão da Lua, Amigo das Estrelas. Música 3 é o Belo Transas. Música 4 é Kleber e Cauã, Mil Adjetivos. 5 é Gustavo Lima, Retrovisor. 6 é Natan com Zé Vaqueiro, Aproveita Que Eu Tô Obrigado. Qual dessas 6 músicas você gosta mais? Vem aqui pelo nosso WhatsApp da Band FM, que é 11 999 919197. Telefone da Band FM, que é 11 3743 1313. Escolha qual dessas 6 músicas você gosta mais, que é o que vale. Mais pedida? Toca de novo, boa sorte.
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0: Sim, meu belo Transas, essa é a música número 3 da Super 6, valendo kit personalizado. Band FM, João Bosco, Vinícius, tem Big Copo Térmico, chaveiro com abridor de bebidas e suporte de celular, mais a bolsa térmica, tudo com a marca da dupla João Bosco e Vinícius e da Band FM. Você quer? Então vem com a gente, participe aí, vem no nosso WhatsApp da Band FM, que é 11 999 919197, e no telefone da Band FM, que é 11 37 43 1313. Escolha qual você gosta mais. A mais pedida, toca de novo,
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0: Aproveita que eu tô obrigado, é a música 6 da Super 6, resultado vem já já aqui na programação da Band FM. Se você ainda não escolheu a sua, venha, escolha, boa sorte, mas não enrola não, hein? Tamo te esperando aqui.
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0: Band Notícias é com a Babi. Ô, Babs, as novas, Babs, só as novas.
2: Isso aí, Robson Ramos, tô de volta aqui na Band FM pra falar, claro, de Copa do Mundo.
0: Oh.
2: Já temos agora 4 confrontos definidos para as oitavas de final. Paraguai e França, Canadá e Marrocos, Brasil e Noruega e México e Inglaterra, que venceu hoje à tarde a República Democrática do Congo por 2-1. O dia ainda tem mais decisão. Nesse momento tá rolando Bélgica e Senegal e a gente volta para falar no final desse placar. Às 9 horas da noite ainda tem Estados Unidos e Bósnia. Será que vem alguma zebra por aí? Vamos ficar de olho, né? Um beijo, Robson. Já, já eu volto.
0: Valeu, Babi. Até mais. 13 minutos do primeiro tempo para Bélgica e Senegal. 16avos de final da Copa. 0-0. Segue o jogo.
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10: O trânsito em São Paulo. Boa tarde, Débora Mendonça.
11: Oi, Robson. Ótima tarde. Corredor Norte-Sul já piorou no sentido marginal do Tietê. Tem lentidão desde a Rua Estela, depois do Ibirapuera, direto até o viaduto Pedroso na Liberdade, pouquinho antes da ligação. O caminho é melhor para o centro pela Brigadeiro Luiz Antônio ou pela Rua Vergueiro. 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
0: Quem se deu bem foi a nossa amiguinha Avani Bernardo Gomes. Alô, Avani. Parabéns, Avani. Ganhou, Avani. Leva o kit personalizado João Bosco e Vinícius. Band FM. Com big copo térmico, chaveiro com abridor de bebidas, suporte de celular e a bolsa térmica. Tudo com a marca João Bosco e Vinícius e Band FM. Avani, parabéns pra você. Você ganhou. Só passar aqui na Band FM pra retirar, tá bom? Obrigado a todo mundo que participou. Tá na hora da gente ouvir a vencedora. Avani votou na música 6 e ganhou a música 1.
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0: tá com a gente aqui curtindo a programação da Band FM. Ela tá em Gaspar, Santa Catarina, e ouve a Band FM todo dia, toda hora, e tá se inscrevendo nas promoções. Ângela Domingues de Matos, beijo pra você também, obrigado pelo carinho com a turma da Band, viu? E quem também veio foi o Edson Rodrigues, que tá por aqui, um abraço pra ele, ligadão na gente aqui. E você, o que tá fazendo de bom aí na tarde da quarta-feira? Conta aqui na Band.
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0: vem, Suelen. Beijo, queridona. O meu xará Robson também tá por aqui participando e se inscrevendo para as promoções da Band FM. Beijo na Mari também, que veio por aqui. Tá todo mundo esperando o Band ao vivo. Vem, Band ao vivo.
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1: Ô Débora, fala mais do trânsito pra gente.
2: Robson, túnel Maria Maluf muito ruim no sentido do Sacomã. Ingressou na Tancredo Neves, vai bem. Pra cortar caminho, melhor seguir em direção a Ricardo Chofé, entrar na lateral do shopping, na Abrão de Moraes, e vai cortando caminho em direção a Tancredo. 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
9: 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Fala, gente! Bom fim de tarde, bom comecinho de noite pra todo mundo. Tá tudo certinho por aí, não é? Que bom, hein? Eu sou o Robson Ramos aqui pela Band FM. Todo mundo aqui animadão pra cima sempre, como sempre. 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A sua rádio do seu jeito.
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12: Sejam todos bem-vindos ao show.
13: Pra começar bem, a gente vai começar assim, ó.
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12: Enquanto isso, nós vamos cantando e vamos dançando em ritmo de festa, meu povo.
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9: Band ao vivo é show no seu rádio. Aqui na programação da Band FM, as músicas que você adora ouvir, toca em versão de show e já tá pronto o Band ao vivo da quarta-feira. Tem Thiaguinho. Hoje tem Ícaro e Gilmar. Começa com Zé Neto e Cristiano.
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0: FM desencana aqui na nossa programação da Band, no Band ao vivo, Tiaguinho. Show no seu rádio aqui na programação da Band FM. Olá, Ana Maria Brisa.
1: Oi!
0: Ah, bebeda! Tudo bem, Ana Maria?
1: Cadê?
0: Não sei.
1: Ah, tava esperando.
0: Há mais ou menos uma hora atrás, ele passou pelo vidro.
1: É.
0: Eu vi a fuça dele. Fez tchau aqui pro estúdio.
1: Eu tava esperando aquele grito dele já.
0: Depois ele sumiu. Não sei se foi no banheiro. Não sei se foi tomar café.
1: Já ele aparece.
0: Não sei se foi comer, não sei.
1: Já ele aparece.
0: Eu espero que ele apareça, que ele não vá embora. Estamos falando de Paulo Gomes, certo?
1: É.
0: Exatamente.
1: Já
0: mas
1: começa
0: não tem problema.
1: A estação.
0: Se ele não chegar, nós dois estamos aqui.
1: Estamos aqui.
0: A gente toma conta.
1: É.
0: Certo?
1: É, menino.
0: Estação Band FM já inteirinho pra você, com presente. E o presente que a gente separou hoje aqui, ó, foi a jaqueta corta-vento de novo. O que a gente deu ontem, o pessoal ficou doido. Não, eu quero mais. Ah, quero mais, tem que dar outro. 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Ah, é porque não sei quem ganhou, eu também quero ganhar. 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
1: Aí, ó.
0: E a gente vai contar no programa hoje, atenção. Notícia importante do mundo científico. Um programa que trata de assuntos importantes, né, Ana Maria? Não é um programinha.
1: É.
0: Não é um programinha qualquer desses que tem por aí.
1: É.
0: Fala de coisa séria aqui,
1: coisa
0: pô.
1: Coisa importante.
0: E hoje a gente vai contar a história de cientistas... Estão lançando, estão estudando e criando traje de mergulho. Novo traje de mergulho.
1: Isso é importante?
0: Traje de mergulho para baratas.
1: Isso é importante?
0: A barata agora vai poder colocar uma roupa de mergulho e mergulhar.
1: Mentira.
0: Agora, pra quê?
1: Rapaz,
0: como e quando? A gente vai contar depois do programa.
1: Vamos, né?
0: Mas você já tá sabendo que vai ter roupa de mergulho para barata.
1: Então...
0: Tá?
1: Então a pergunta hoje é...
0: Você tem medo de barata?
1: Ah...
0: É isso.
1: Eu acho que não tem uma pessoa que não tem medo de barata.
0: Eu também acho que não tem uma pessoa que não tem medo de barata. A minha teoria é... Todo mundo tem medo de barata e aquela pessoa que fala assim... Não, eu tenho nojo. Também tem medo, mas tem medo de falar que tem medo,
1: ela
0: então fala que tem nojo.
1: Ela finge, disfarça,
0: exatamente.
1: Banca durona...
0: Exatamente.
1: Mas no fundo tá com medo.
0: Por causa disso, eu já assumo logo, eu tenho.
1: É, eu também.
0: Eu tenho, não fico nem no meu lugar que
1: eu
0: ela.
1: Eu também.
0: Eu entrego a sala pra ela. Pode ficar aí, quer usar o sofá,
1: a
0: ligar
1: sua.
0: A televisão, fica aí. Eu vou embora. Ela barata tem o poder de me expulsar da minha própria casa.
1: Não é, não é?
0: Então vem, conta pra gente, você tem medo de barata?
1: E aí
0: conta como é que é esse medo. O que você já fez pra escapar de uma barata, por exemplo? Eu já fui embora de casa. Já saí de casa.
1: Já? Por causa de barata?
0: Eu e minha mulher temos medo de barata. Então a barata apareceu no nosso quarto, a gente saiu.
1: E agora, hein?
0: Saiu, a gente foi no cinema, depois foi jantar, depois foi dormir no hotel.
1: E aí voltou.
0: Voltamos só no outro dia,
1: rezando pra ela não estar lá, né?
0: Então vai, manda mensagem pra gente, 11999919197. Você tem medo de barata, não vai?
1: Eu tenho.
0: Ah, Ló, tem que falar a verdade.
1: Ah, Deus me livre.
0: Vai, vem pra cá e conta.
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0: Band FM, Bruno Diegues, com o sorriso maroto, clique, acabou, terminou. Já era o Band ao vivo. Mas já era hoje, porque amanhã ele volta, 18h na Band FM. Sempre com show ao vivo no seu rádio. E já já tem estação Band FM, que é zoeira liberada. Aqui na programação da Band FM, vem zoar com a gente, vem.
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1: Com a briga pelo Hexa iniciada, nossa seleção já está pronta para brigar pelo título. Mas alguns nomes dados como certo acabaram ficando de fora da lista final por conta de lesões. É o caso dos atacantes Rodrigo e Estevão, além dos defensores Éder Militão, Wanderson e Wesley, nomes frequentes nas últimas convocações. Desejamos forças para os nossos atletas, que apesar de não estarem em campo, estarão conosco na torcida pela Amarelinha.
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8: Mas no trânsito em São Paulo, Débora Mendonça, conte pra gente.
9: Robson Marginal do Pinheiros, travada no sentido Castelo Branco agora, desde a Ponte Estaiada até o Parque Vila Lobos. Caminho valendo por paralelas, mas a Faria Lima ficou mais difícil, da Cidade Jardim até a Rebouças. 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

0: 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Ana Maria Brisa vai.
1: Eu vou.
0: O Paulo Gomes vai também. Eu vou, gente. Nós vamos lá. Por que, que nós que vamos lá? E se não quiserem?
1: É.
0: Vamos lá, nós.
1: Vambora,
0: vai ser legal.
1: Vambora.
0: E o Péricles e o Thiaguinho também. Vem, participe. Vai começar a Estação Maria Vieira, sensacional. Nosso programa bem legal. É você e o seu astral. Au! 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
0: Lá, lá, lá, lá, lá. Estação Band FM da quarta-feira. Atenção, atenção, atenção, atenção. Toma fôlego.
1: Alá.
0: Quarta-feira, 1º de julho de 2026.
1: Virou? Olha.
0: Vocês talvez não tenham percebido, mas é o primeiro dia do segundo semestre.
1: Verdade.
0: Do ano.
1: Virou.
0: É. O que você fez até agora, hein?
1: Nada.
0: Hã?
4: E aí?
0: O que você já fez em 2026,
1: nada,
0: hein?
1: Nada, deixando tudo pra depois.
0: Esses dias aí a gente tava dando feliz ano novo aqui. E aí, como é que é, Paulo Gomes? É, amigo.
4: Deixa vocês vão tudo passar o Natal aonde, hein?
0: Não, mas já tem que começar mesmo.
4: É.
0: Já começa agora as pesquisas aí. Olha aqui, o negócio é o seguinte, gente. Estação Band FM está no ar, como sempre. Um presentão que todo mundo quer. Ontem a gente deu esse presente aqui, Paulo Gomes. Falei até pra Ana Maria.
4: É.
0: E aí o povo veio, não, mas eu quero. Ah, porque esse fulano ganhou. Eu não ganhei. Ah, vocês vão ter que dar mais. Então, não dá de novo. Jaqueta corta-vento exclusiva Band FM.
1: É
0: aquele tecido levinho, mas o vento não passa, Paulo Gomes.
1: Não mesmo.
0: Não passa e fica quentinho.
1: Esquenta o peito, esquenta o peito.
0: Esquenta o peito. É bom que esquenta o peito.
1: Delícia.
0: Você quer esquenta peito da Band? Então vem e participa com a gente. A jaqueta.
1: Não é esquenta peito.
0: Não é?
1: Corta-vento.
0: Corta-vento. Jaqueta esquenta peito, corta-vento da Band. Quer ganhar a sua, vem pra cá e participe aqui no nosso WhatsApp da Band FM. Mas é o seguinte, tem que falar no programa, tem que participar disso aqui, tem que dar opinião. O negócio é o seguinte, a gente vai contar no meio do programa que cientistas de Singapura, o pessoal de Singapura é muito inteligente, né, Ana Maria?
4: São.
0: Eles desenvolveram um traje de mergulho para baratas.
1: Ah, pelo
4: agora, pra quê?
0: A barata agora, se ela quiser mergulhar, ela quiser ver o fundo do mar.
1: Barata ela mergulha? Já
0: pode... Pois é, fiquei descobri isso agora. Mas os detalhes a gente vai contar já já.
1: Que coisa.
0: O motivo e tudo você vai saber já já. Mas a pergunta do programa é essa. Você tem medo de barata? Aliás, você que tem medo de barata, toparia dar uma mergulhada e encontrar as baratas dando uma mergulhadinha também? Já pensou? Que coisa?
1: Caramba,
0: pergunta singela do programa hoje, Paulo Gomes. Você tem medo de barata? E tudo isso porque eu e Ana Maria Brisa temos uma teoria.
4: É.
0: Todo mundo tem medo de barata.
4: Todo mundo.
1: Você já comeu uma barata?
0: Não, para. Que isso? Tem aquela turminha que fala, ah, não, eu não tenho medo, eu tenho nojo, tem medo. O nojo é a desculpa que você usa pra não falar que tem medo. Entendeu? Então vem pra cá, participe com a gente, manda áudio 11999919197. Se quiser falar ao vivo, escreve ao vivo e a gente bota você no ar, porque é demais, Brasil. Ô Paulo Gomes, o seu destaque, se é que tem algum.
1: Não, tem destaque, sim.
0: Ah, tem, claro, gente.
1: Eu vou contar pra vocês sobre um cantor de uma dupla famosa passou por uma cirurgia repentina e teve câncer no show, viu?
0: Repentina?
1: Mas tá tudo bem com ele. Só que tem uma situação nesse um desses shows que ele cancelou que eu já vou contar já. Repercutiu na web.
4: Na web.
1: Você adora o web, não adora o web?
4: Falando em web, vou dar meu destaque também. A web percebeu que uma influenciadora está sumindo das redes sociais.
1: Ué?
4: Justamente na folga de um jogador.
1: Ué?
0: Então quem não dá tempo de postar, será que é isso?
4: Não sei.
0: Ih, gente. Ó, o negócio é o seguinte, está acabando a geração belga, hein? Esse é o meu destaque.
1: Ah, tá acabando?
0: Tá acabando, tá indo para o glorioso Beleléu.
4: Rapaz.
0: A Belgiquinha está sambando, vamos contar já já.
1: Tá bom. Vai tá Brasil, vai.
0: Perdendo de 2-0 para Senegal e vai sambar, não vai virar, gente.
1: Vai.
0: Não vai.
1: Vai. Começa, pô, é isso que eu tô falando.
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1: Estação. 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
2: Boa!
1: Medo de barata.
2: Ai.
1: Você tem ou não?
4: Ai. Fala, pessoal da Band aqui, o Roberto de Sorocaba, curtindo vocês aí, Robertinho. Trabalhando, hein?
1: Respeitor de
4: qualidade. Então, rapaz do céu, uma vez fui tomar banho, pendurei a toalha no box. Daqui a pouco, a hora que eu fui pegar a toalha, meu amigo do céu, só vi só aquelas pateiras nas minhas costas.
1: Não.
4: Esse um cara que saiu que nem um... The Flash do banheiro gritando.
2: Olha lá, Rob.
4: Rapaz do céu, era só risada, ainda mais pelado, meu. Tinha gente na sala.
1: Ah, tem vergonha. Cara,
2: não é
1: não
2: a patinha,
1: problema.
2: A anteninha que fica encostando, né?
1: Nossa, eu não sabia disso. Você tem essa?
2: Ela fica mexendo assim, ó.
1: Ah,
2: encosta
1: é?
2: A anteninha.
1: Olha, eu não sabia, gente. Novidade, tá vendo?
2: É que você nunca olhou pra uma barata direito,
1: de,
2: Rob.
1: De jeito nenhum, eu não consigo. Paulo Gomes, conta pra gente.
2: Olha, eu vou contar da Sabrina Sato. Vai ser mamãe de novo. Não sei
1: Olá,
2: se vocês estão sabendo.
1: Não sabia, não, menino.
2: Tá grávida. Do Nicolas Prats,
1: Nicolas
2: ó.
1: Prats.
2: É só love, né, Aninha?
3: Só
2: ó.
3: Love.
2: Verdade. Só love, uma, né?
1: Ei, não foi ela que falou que várias vezes na semana. Uma hora ia sentar,
3: então,
1: né?
3: Uma hora certa, mesmo.
2: E aí, o que acontece? Ela falou que foi viajar esses dias e ela foi arrumar a mala, né, de roupas. Ela falou que tem um problema. As roupas estão começando já a ficar apertadas, mas o problema não são as roupas em si. Ela falou que está impressionada que as calcinhas dela, bicho, não cabem mais, ó. Que ela sempre gosta de pititica, de pê.
1: Calcinha da Sabrina Sato, só tá grávida. Se ela comer uma feijoada, já não serve a calcinha.
2: Ela falou que é impressionante, ela já tá tendo que usar M ou daqui a pouco já o G.
1: Ah,
3: nossa,
1: não.
3: Mas é...
1: Absurdo, gente.
2: É o P, ela usa o P.
3: Eu achei que ela nem tava usando calcinha, tanto que ela falou que tá dando.
1: Tá grávida?
5: É. 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

0: no meio do processo. Estação Band FM do ar. Contando pra gente se tem medo de barata no Japão. Apareceu uns corajosão aqui, a gente vai ver depois. Você quer falar ao vivo no programa? Escreve ao vivo.
1: Escreve aí.
0: A gente bota você no ar, você pode contar a sua história, não é isso, Ana Maria?
1: É.
0: Exatamente assim. Gente, chamou a atenção.
1: O que foi?
0: Um cachorro apareceu do nada no meio da arena do Bumbódromo de Parintins. Tá rolando, já tá rolando aí, não? Já acabou?
2: Acabou, foi acabou de semana, já. O Caprichoso foi campeão. O
0: Caprichoso ganhou. Será que foi culpa do cachorro?
2: Não sei.
0: Eu vou explicar por quê. O Cão Caramelo, ele foi flagrado pela própria transmissão, o pessoal tava transmitindo o festival.
1: Sempre um caramelo.
0: E, pois é, ele entrou bem no meio do desfile do Garantido. Por isso que eu falei, será que a culpa foi dele? O Garantido tava desfilando. Mas ele não foi no meio dos brincantes lá. Os brincantes, pra quem não sabe, é o pessoal que faz
2: a performance,
0: né? O pessoal que faz as alas lá, seria o equivalente às alas no carnaval de samba. E aí ele ficou ali próximo, mas ele não entrava no meio, mas ele não saía dali.
1: É.
0: O tempo todo ali. Inclusive o Davi Assayag tava lá, o levantador lá, fazendo a música do Boi Garantido, e o cachorro lá. O público curtiu, se divertiu, deu risada pra caramba, chamou o cachorro. Depois, integrantes da equipe do Boi disseram que o que aconteceu foi o seguinte: ele viu o drone tava filmando. E o cachorro viu o drone e ficou doido. O drone ia pro lado, ele ia atrás do drone e ficava tentando pular, ia pro outro, mesma coisa. Então, enquanto o drone tava lá, ele tava pulando em cima do drone. Acabou o desfile, ele sumiu, ninguém viu quando ele foi. Do jeito que ele entrou na pista, ele saiu da pista. Será que ele fazia parte da apresentação?
2: Cara, eu não sei, cara. Só sei que o caramelo daqui a pouco vai entrar um no estúdio aqui, que eles brotam, né, velho?
1: É, não duvido, não.
2: Olha lá, tem um ali, ó.
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0: FM, Bruno Marrone, você me vira a cabeça. Estação Band FM,
1: cola.
0: Suave,
1: cola. Cola. Cola. Tá de boa.
0: Oh, amanhã.
1: Amanhã
0: é o quê? Pra quem é de São Paulo, pessoal não, que é, de, é domingo, do Brasil, pessoal que é do Rezo Brasil, não vai vivenciar isso. Mas pra quem é humano é das quebradas de São Paulo, né, Paulo
1: certo,
0: Gomes?
1: Sim.
0: Amanhã vai abrir a linha nova do metrô aí, você aí, já vai. Você já reservou um lugar pra você ir lá pra você fazer a moedinha?
1: Então.
0: Ou não vai poder?
1: Então, primeiro. Tem que analisar a situação de como vai ser os guardinhas de lá, né?
0: Linha 6, tio. Então, linha 6.
1: Os guardinhas. Vou primeiro fingir que eu sou passageiro.
2: Ele foge.
1: Vou sentar lá, ficar dando uns rolês numa estação até a outra.
0: É como o cara estuda o mercado.
1: Estudar o território.
0: O rapper, estudando o mercado do trem.
2: Ele é rápido, ele
1: sabe. Se tiver muito guardinha lá, o bagulho vai moiar pra nós.
0: Tá, entendi.
1: E você só faz isso da vida? É ser menino. Não, nós tenta fazer. Além do trampo aqui da Band FM, esse aí do
0: Ele vai terminar também, né? Ele vai terminar, vai na rodoviária, ele vai revezando.
2: Você ganha salário aqui, velho?
1: Eu tô precisando, cara.
2: É não, mesmo?
1: Ganho uma ajuda de custo.
2: Olha lá, Ana.
1: Da hora. Você, olha, menina, agora deu até uma dó dele, viu?
0: Olha! Então,
1: dá ajuda aí,
0: Ana
1: Maria.
0: Nossa, bateu. Bateu a compaixão na Ana Maria.
1: Dá uma dica de investimento, então, Ana Maria. Ah, tá bom. Como é que você faz? Você guarda dinheiro aonde? Na conta, na poupança? Não, na lembrança só.
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1: Só na lembrança.
4: Ah, canção rei! Isso aqui tem que ter sentimento. Diz.

0: Band FM, Wesley Safadão, com Rei Vaqueiro, Displicente. Estação Band FM no ar, Ana Maria Brisa, do Brasil. Vem, bebê.
1: Olha, estou aqui. Vou falar. É o seguinte, a web não deixa passar nada. Não.
0: Nada. Tá, você tava até falando aí, ela tá assustadíssima.
1: Exatamente.
0: Porque agora, como é que é? A tecnologia aparece no celular.
1: Você fala algum assunto com alguém, você abre o celular, tá lá.
2: Uma coisa parecida.
1: A coisa,
2: né?
1: que você falou,
0: o
1: tá
0: algoritmo,
1: lá.
0: Né? O algoritmo, ele escuta e vai buscar.
1: Mas dessa vez a web que eu falo são as pessoas mesmo que ficam navegando ali.
2: Tem os malas, né?
1: Os internautas, né?
2: Os malas.
1: Porque é o seguinte, Virgínia, todo mundo sabe que posta tudo, né?
0: Tudo.
1: Respirou, ela tá postando.
0: Respirei.
1: Né? Ela, eu acordei, tá postando. Vou almoçar, tá postando. E aí, quando ela some, faz falta.
0: Faz.
1: Tem gente que percebe. E aí a web começou a reparar o quê? Que em dia de folga do Vini Júnior, ela some.
2: Tem uma particularidade essa aí, porque o Ancelotti deu um vale night pra turma aí.
0: Deu um só. Então, essa noite da segunda pra terça que passou.
2: Isso que eu ia falar, porque até então a folga era assim, saía de manhã, voltava à noite.
0: Isso, era rapidinho, só dava pra ir numa loja, almoçar e ir embora.
2: Aí
0: voltar.
2: O Ancelotti liberou a turma pro vale night, só que ela faz mais de 24 horas que não posta nada.
1: Ela sumiu, aí o pessoal falou, justo na folga do Vini Júnior... apostando nada?
0: Ela foi fazer um
1: treino?
2: Não sei, hein? Mas é bom, vamos rapaziada, pra você tirar o foco da bola mesmo.
0: Levou ele,
2: né,
0: pra treinar?
2: Então.
1: Não sei, viu?
2: A rapaziada precisa dar, né? O
1: jeito que ele tá artilheiro, né?
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1: Será?
0: Vem cá.
1: Será?
0: Tem gente que fica olhando... Entra lá, peraí, a Virgínia não postou ainda. Ai, meu Deus.
1: Fiscais da web.
2: Fiscais da web.
1: Fiscais da web.
0: Meu Deus do céu.

0: dica.
1: Olha.
2: Estação
0: Band FM. Já a história da barata mergulhadora, hein? Aqui no Estação Band FM.
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5: Robson, um ocorrido na estrada do Campo Limpo, sentido bairro, 300 metros depois da Avenida Professor Oscar Campilha. Congestiona a Carlos Caldeira Filho, também a estrada de Tapicerica, tudo desde a ponte João Dias. Tem reflexo, inclusive, no sentido centro da Campo Limpo, necessário alternativas. 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

0: Um par de ingressos para Thiaguinho e Péricles. Thiaguinho e Péricles, Paulo Gomes. Primeiro de agosto no Estância Alto da Serra.
1: Daqui um mês.
0: Um mês. Mas passa rápido, hein?
2: Rapaz.
0: Não perde, não.
2: É.
0: Carla Ruinivan.
1: Ela vai.
0: Carla Ruinivan vai. Ganhou. Ela ganhou. Parabéns. Ganhou. Ela mora na Vila Formosa. Ganhou. Ela ganhou.
1: Ganhou.
0: Na sua rádio, do seu jeito.
3: O nome do Haaland é
2: Estação Band FM.
0: Como é que é?
2: O nome do Haaland é Rola.
0: Para. Você misturou vinheta. É Rola.
2: É Rola. Sabia?
0: Não, é assim. Olá. É, a gente fala Haaland. Todo mundo na Inglaterra também, o pessoal fala Haaland.
2: Mas o nome é Rola.
0: É, na pronúncia norueguesa correta é Rola.
2: É Rola.
1: É mesmo?
2: É.
1: Ele vai jogar?
2: Vai.
0: Vai jogar.
1: Quem que vai marcar ele?
0: O Gabriel Magalhães.
2: Gabriel Magalhães.
0: Vai correr atrás do Rola.
2: É.
0: Aí o técnico da Noruega, o repórter, porque o repórter brasileiro, ele vai falar, pô, o português com sotaque, né, sotaque de brasileiro.
2: É.
1: Claro.
0: Mas o repórter lá da Noruega, ele já perguntou lá na coletiva, né? Você vai colocar a Rola onde?
1: É.
0: No
1: que
0: jogo
1: isso?
0: Do Brasil. Ele quer saber, porque ele quer saber se ele vai ficar mais na frente. Entendeu?
2: Atrás.
0: Mais atrás.
1: É. Vai pra cima.
0: Vai pra cima.
2: Mas eu nunca vi Rola atrás, só na frente.
0: Não, porque, porque ele é artilheiro, joga,
2: ele
0: né?
2: Ele é atacante,
0: ele entra pelo meio toda hora.
2: É.
1: Para!
2: É. Ele entra joga pelo no ataque. Meio. O Rola entra pelo meio.
1: Para, ali. Quinta série!
4: Fala, Robson Ramos. Beleza, aqui é o Rodrigo de Santo André. Cara, não tenho medo. Vou falar pra você que eu não tenho medo mesmo. Eu mato barata, pego o cadáver, jogo no lixo.
0: Pego o cadáver.
4: Pra mim é super tranquilo, tá? Escreve nas promoções aí, Rodrigo de Santo André.
0: Pega o cadáver. Isso aí é o seguinte, o cara mantém, o cara fica com essa marra aí até o dia que a voadora passar na terra dele.
1: Até que um dia vai parar na boca dele a barata.
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0: O Rola?
5: Para. Tem cerveja aí?
6: Tem!
5: E tá gelada?
6: Ah.

0: Band FM, Gustavo Lima. Gustavo Lima. Gustavo Lima. Com Luiz Fonsi vagabundo. Ai. Aqui no nosso. Rapaz, tem uma história de barato que vai entrar daqui a pouco aqui que eu não sei, cara. Mas, olha. Vou te falar uma coisa. Vamos ver qual que vai entrar agora, né? Que é isso?
1: É o Fonsi.
0: Achei que era o Rolo. Achei que era o Rolo. Alô?
2: Alô?
0: Quem fala?
2: É o Thomas.
0: Tudo bem, Thomas?
2: Beleza.
0: Maravilha. O Thomas tá em casa ou o Thomas tá trabalhando?
2: Tô no aplicativo, tô trabalhando. Acabei de deixar o passageiro e parei pra falar com vocês.
0: Tá vendo, aê. Ana Maria? Olha o Thomas aí, Ana Maria.
3: Tudo bom, menino?
2: Tudo bem, Ana Maria. E você?
3: Bem também.
0: Olha o Gomes aqui, ó.
1: O Thomas é mó barato, velho.
0: Cara, já teve história de barata no carro de aplicativo?
2: Cara, graças a Deus no meu não, porque se acontecer eu pulo na hora.
0: Ah, eu faço igual você também, eu não posso. Passageiro que se lasque.
1: Você, né, tem medo?
2: Cara, medo? Eu tenho pavor, cara, pavor.
3: É mesmo.
2: E aí, cara, eu corro, pulo janela, eu pulo muro sem pensar duas vezes.
0: Você entrega tudo pra ela, né? Eu faço a mesma coisa
2: com
0: você.
2: Com certeza. Ah. Só que aconteceu uma coisa. Quando a minha filha nasceu... Ah. Hoje ela tá com 5 anos. Ah. Ela fez eu perder pelo menos 70% de medo de barata. Por quê? Só tem eu, minha esposa e ela em casa.
0: Isso.
2: Aí ela fala, papai, tem uma barata em casa. Se eu falar pra ela que eu tô com mais medo do que ela, aí lascou tudo.
0: Mas é verdade. O filho faz a gente tomar essas coragens, né, cara?
2: O filho faz a gente se tornar herói.
0: É verdade. Primeiro você tira a barata de pé da criança, depois você desmaia. Meio
1: você
0: desse
1: nunca
0: jeito.
1: Segurou com uma barata? Certeza. É. Você nunca segurou uma barata?
2: Não, nunca segurei uma barata e nem quero.
0: Nem daquela que fica deitada?
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0: rendidaço aqui no nosso Estação Band FM. Só pra dizer que é o seguinte, o jogo lá que a gente falou no começo do programa evoluiu. É. Tava 2-0 pra Senegal contra a Bélgica heroicamente achou um empate. Os times estão na prorrogação. 2-2 por enquanto, Bélgica e Senegal. Mais um jogo de 16 avos de final emocionante.
1: Essa Copa
0: mas
1: tá...
0: o europeu tendo trabalhinho contra o africano de novo, hein? Essa que hoje Copa à tarde tá... a Inglaterra já quase ramelou também.
1: Tá pumba.
0: Tá pois pumba, é. Né? Ô Gomes, fala aí.
2: Deixa eu contar pra vocês, o Henrique, da dupla do Henrique Juliano.
0: Ele.
2: Cara, ele teve a mesma coisa que eu tive, viu?
1: Quê?
0: Ah, eu vi na internet.
2: No fim de semana, ele cumpriu a agenda de shows.
0: Paulo Gomes teve isso aí que ele
2: mas
0: teve.
2: Com muita dor na virilha.
0: Arrancou o saco.
2: Ah, é?
0: Não! Não, não é. Não,
2: o saco, não.
0: Não, é só um pedaço.
2: É. E aí, ele. Muita dor, foi pro hospital.
1: E foi o que isso aí?
2: Hérnia inguinal.
0: Hérnia inguinal.
1: Hérnia inguinal. É. Nossa.
2: Bilateral ainda, igualzinha a minha.
0: É mesmo? A mesma
2: dos dois lados.
1: Rapaz, o que que dá isso?
2: É, não sei, às vezes já tá ali nessa hérnia, mas ela só durante a vida né? Que ela aparece.
0: Quando você o saco pesa muito, então não, dependendo da força, você vai pra carregar
1: tem que
0: saciar, o saco.
1: Né?
2: É. Nada a ver, mas é onde você faz muita força, a hérnia pode descer mesmo. É. E aí você tem que botar uma telinha.
1: Rapaz. Isso.
2: Você não tira, né? Não tem não como tira, tirar. Você bota
1: tá
2: a telinha.
1: Agora.
2: Ele fez a cirurgia, tá bem, mas vai ter que ficar alguns dias de repouso. Gente. Aí cancelou os shows do final de semana. Aí você fala, beleza, tá bem, a notícia é só essa? Não.
0: Não.
2: Tem uma coisa que tá viralizando na internet.
0: Ah, tem, além disso?
2: Tem, eles iam fazer eles iam se apresentar na 45ª Expo Jipa, em Jiparaná, em Rondônia,
0: sim,
2: nesse fim de semana.
0: Sim, festão lá, viu?
2: Então, vai rolar a festa, mas eles não vão poder tocar, né?
0: Porque tá se recuperando.
2: Só que uma fã deles resolveu fazer o quê antes mesmo de tudo, da ida deles pra Expo Jipa? Resolveu tatuar no braço dela Henrique Juliano. 4/7/26.
0: Antes do show.
1: Ansiedade, tá vendo? Não pode ter ansiedade.
0: Pô, peraí, ia ter o show, né?
2: Não, a festa vai ter, não vai ter mais o show deles.
0: Não vai ter mais Henrique
1: Juliano.
0: Por que
1: não faz depois do show?
2: Então, cara, ela queria eternizar, porque ela ia ver os ídolos dela, só que ela fez antes, Rob.
0: Ela devia no tatuador agora passar um risco em cima e escrever assim, cancelado por causa de hérnia inguinal.
1: Eu ia morrer se eu não pensou, sabia, cara, que existia hérnia bilal.
0: Não, inguinal, bateu tudo bilal? Bem. É embaixo do bilal.
2: Para!
1: É. Ah, então é, né?
0: Mas tá tudo bem.
2: É Tatiane o nome dela, velho. Ô, Tati, e agora...
0: O Paulo Gomes ele não faz mais festinha faz uns 5 anos, mas não, tá tudo bem.
2: Dá pra fazer.
0: Ah, dá pra
2: só
0: fazer?
2: Só que é devagar, vai devagar.
1: É, né?

0: Mari Maraíza. Esqueça-me se for capaz, aqui no nosso Estação Band FM. Ai, Ana Maria, viu? Como é que você tá, meu bem?
1: Eu tô bem.
0: Uma história romântica pra você agora, viu?
2: É? De baixo.
0: Presta atenção.
3: Tudo aconteceu um dia de domingo.
0: Olha lá. Uau. Presta atenção, essa história é linda, gente.
3: E não imaginava que corria perigo. Você em frente a uma casa abandonada.
1: Olha que história, gente.
0: Não, triste, triste, história triste.
3: Sai de lá voando.
0: Devia ter o Quem Ama, não esquece essa história.
3: Barata.
1: O quê? Saiu a barata voando?
2: É.
3: Eu fiquei desesperado.
0: Ah lá. Ouvinte Rodrigo.
3: Sem saber o que fazer. Eu achei que aquele monstro ia me morder.
0: Ah, eu penso a mesma coisa.
2: Robson, monstro?

0: coisa nojenta. Olha aqui, rapaz, um grupo de cientistas desenvolveu um traje de mergulho que permite as baratas respirarem debaixo d'água por até 3 horas.
1: Quê?
0: Por que que não criou pra matar a barata na água, bicho?
2: De nada lá, ó.
0: Mas tem um motivo aí. Segundo a equipe de cientistas da Escola de Engenharia Mecânica e Aeroespacial da NTU de Singapura, a ideia veio quando foi iniciado um estudo para controlar uma espécie de baratas através de eletrodos que podem ser conectados a drones.
1: Ah, é?
0: Aí ele vai servir para ajudar no resgate de pessoas que tiverem desaparecidas no fundo do mar.
1: Ah, estão testando na baratinha.
0: Você prende a barata no drone e ela vai no drone, cara.
1: Que isso?
0: E aí ela vai servir para procurar olha só, Kiko, o cabra que tá lá. Quer dizer, finalmente vão dar uma utilidade pra esse bicho nesse troço. Porque tudo que a barata faz de ruim é porque ela não tem o que fazer. Né? Então estão dando meio que um emprego pra ela. Agora, a melhor notícia... deixa eu só contar como é que foi. Eles viram que as baratas têm dificuldade na água. Que bom, né? Porque pode jogar tudo na água. Aí veio a ideia de fazer um traje que gera oxigênio e fornece aos orifícios respiratórios dos animais, permitindo que operem tanto na água quanto em terra firme. E eles descobriram uma coisa muito, na minha opinião, muito melhor.
1: Que
0: isso abre margem para futuramente ampliar as pesquisas e enviar as baratas para o espaço.
1: Ah lá!
0: É lindo. Manda tudo pro espaço mesmo, cara. Deixa lá. Planeta das baratas, sei lá.
2: Foi uma pesquisa isso aí, Robson?
0: Foi.
2: Será que foi cara ou barata essa pesquisa?
1: Cortou barato agora, hein?
0: Até errou a vinheta.
1: Cortou barato.
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0: Morning FM, Jorge Matheus com Matheus e Cauã, Gaivota. Vem.
1: Peraí, bicho. Você tá ligado no que tá acontecendo?
2: Ligado, não. Caneta aqui. Papel e caneta na mão, o resto é improvisação.
0: Desafio humano, três palavras, mano. O Paulo Gomes, tem um ouvinte. Eu vou ler exatamente a mensagem que o ouvinte mandou aqui.
2: Manda, vai.
0: É o Flávio Altelir.
2: Flávio.
0: É, ele deve ser de pelo DDD, ele é de Campos. Campos dos Goytacazes.
2: Certo, certo. Ah,
0: muito bem. Ele mandou aqui.
2: Qual que é da boa, pai?
0: É. Hoje eu estudei as palavras, ele não vai conseguir rimar.
2: Boa. Certo.
0: Atenção, a gente tem ouvinte que estuda a palavra pra te ferrar.
2: Certo.
0: O cara perdeu um tempo dele pra estudar. Deixa eu ver que palavra que vai ferrar com o mano.
3: Parabéns, esse ouvinte.
4: Boa, não.
0: E pra minha surpresa, nem são...
4: Fala, ó.
0: Para.
2: Cancelou.
0: Para.
2: Cancelou a rima.
0: E pra minha surpresa, nem são palavras assim tão absurdas. Ele estudou, mas ele disse que estudou e disse que vai te ferrar.
2: É, vamos ver, vai.
0: Então vamos lá, atenção.
2: Fala aí, fala aí.
0: Ele.
2: Ele.
0: Ele é uma palavra.
2: Ele.
0: Ele.
2: Tá.
0: Crina.
2: Crina.
0: Crina do cavalo, né, Paulo Gomes?
2: Certo. Crina do cavalo.
0: E braúna.
2: Braúna?
0: Braúna.
2: Braúna.
0: É de braúna comer? Braúna é ave, braúna? Não, ave é graúna, né, com G.
2: Braúna.
0: Não sei o que é uma braúna.
2: Vai, depois eu vou procurar
0: saber. Vai lá, vai.
2: Acho as três.
0: É?
2: Manda aí,
0: pai. Cara, tá... Cara, tá, hein?
2: Ó. Manda aí, pai. É uma árvore.
0: Tá
2: aparecendo... uma árvore, viu, Robson? Braúna.
0: Tá parecendo um ralo. É uma árvore. Muito bem,
2: pai. Vem, pai.
0: Vamos lá.
2: Vai.
0: Vai.
2: Vai, pode sair falando.
0: Ui. Ah,
2: vamos lá. Ó. Oh, o que que rima com ele? Eu já vou falar, só não vou colocar nele. É, essa aí eu já fui. Vou falar aqui pra vocês, então. Ó, presta atenção, que nós não discrimina, mano. Essa foi só pra rimar com crina.
0: Olha.
2: É, os mano e pras mina, né? Tamo aqui. E a energia boa contamina. Ó, e agora eu vou falar. Calma aí que agora eu vou improvisar. A última palavra foi braúne.
0: Braúna.
2: Ah, então... Ah, é braúna?
0: Brauna.
2: Eu escrevi braúne. Braúna.
0: Começou.
2: Vamos lá, então.
0: A música tocando lá.
2: Então é o seguinte, como eu escrevi braúne, calma aí que as palavras aqui já se reúnem. Calma aí. Na verdade, é braúna. Deixa eu mandar um abraço pra minha prima Bruna.
0: Ah, garoto!
2: Com a palavra certa, com a palavra errada.
4: Seguiu.
0: Foi bem.
4: Mas não, pode dar uns 8,5 e
0: olha lá. Parou muito a trilha.
2: Com a palavra errada.
0: Parou muito a trilha.
4: Sem risco.
0: Parou muito a trilha.
4: Parabéns pro ouvinte.
2: Ferrou, hein?

0: Tarde FM, Zezé de Camargo e Luciano, o defensor. O defensor.
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0: Débora Mendonça, o trânsito.
2: Robson, ocorrência na marginal do Pinheiro, sentido Castelo Branco, quase na chegada ao Cebolão, congestionando tudo desde a ponte estaiada. A pista local só melhora depois de Eusébio Matoso, melhor Faria Lima e Pedroso de Moraes. 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
0: vai
9: Fala aí, garotinho, o que tá devendo? Tá de férias, senhor.
0: É. A Holanda não voltou da Copa? Caiu a Holanda.
9: Caiu.
0: O cara tinha que. Ele mora em São Paulo. Ah, sem endereço, São Paulo, Brasil. Ele tinha que vir pra casa dele e aqui ele tem emprego. O emprego dele é no Esporte Clube Corinthians. Ele devia estar aí treinando, rapaz.
9: Não, mas tá até o dia 31 só. Deixa eu falar uma coisa pra vocês. Não renovou ainda, lindo.
0: Tá bom, amigo.
9: Ó, deixa eu falar pra vocês. O Santos sofreu um transfer ban.
0: Nessa
9: quarta-feira, mais um.
0: Mas vai acabar o Santos desse jeito.
9: Toda o Santos tá devendo quase 2 milhões de euros pro Mônaco.
0: Isso.
9: É, que é mais ou menos 12 milhões de reais.
0: Isso.
9: A contratação do volante Jean Lucas, o Mônaco da França. Não.
0: Nossa,
9: pagou.
0: Nem tá mais no Santos.
9: Nem tá mais no Santos.
0: Que faz, hein? Jesus, amado. Que tá vendo? Não,
9: 12 milhões,
0: fala
9: pai.
0: De Copa, Paulo. Não dá pra falar desses caras.
10: Cadê o Neymar pra pagar essa conta aí?
9: Olha, pois é. Aliás, o Santos tá devendo 90 milhões pra ele. Olha, o São Paulo anunciou a contratação de Vitor Sá, velho, do Botafogo.
0: Não precisa falar do São Paulo.
10: Comediante bom pra caramba.
0: Não precisa falar do São Paulo.
10: Um abraço pro Vitor Sá.
0: Não precisa falar do São Paulo.
9: Não é, o Vitor Sá é comediante?
0: Não, bom atacante. Deixa eu falar uma coisa do São Paulo. São Paulo está conversando com uma grande empresa de investimentos para receber dinheiro para pôr as dívidas em dia e fazer uma reforma no Morumbi para os 100 anos do clube e botar tudo em ordem. Será que vai rolar? Vamos ver, né? Ser mais cedo.
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0: Vai para os pênaltis. Olha aqui, menino. Não, não vai ainda não. Tá no meio da prorrogação ainda, Ana Maria Brisa. Bélgica e Senegal. Atrapalhei você, Ana Maria.
5: Vamos lá?
0: Ai, vamos.
5: Pênaltis. pensamento de hoje. Olha, e diz que pior do que ver uma barata é não ver mais a barata depois.
9: Você se perder dela, é estação Band FM. Né?

0: Band FM, Maiara e Maraíza, 10%, estação Band FM no ar. Deram um pênalti pra Bélgica no final do jogo, hein?
1: Eita!
2: Mandrake,
0: hein? Ah, numa boa, tão mandracando aí o europeu, hein? Não, não quer, vai errar.
1: Rapaz.
0: Vai errar, vou torcer pra errar. É, ouvinte com a gente aqui no nosso estação Band FM. Alô? Alô?
3: Alô?
0: Oba, quem fala?
3: É o Leandro.
0: Tudo bom, Leandrão?
3: Tudo bem, e você?
0: Maravilha, tá em casa, trabalhando na rua, correndo, pelado, como é que você tá?
3: Pelado. Eu tô no trânsito.
0: Tá no trânsito, então não dá pra ficar pelado. Você até dá se estiver sozinho no carro. Ô, velho, me fala uma coisa, medo de barata, você tem ou conhece alguém que tem?
3: Não, medo não, eu tenho nojo, eu tenho pavor, eu tenho ranço. Tudo
0: isso. Então conta.
3: Eu não mato barata. Eu não piso numa barata, eu chuto ela, eu mato ela no grito, mas não piso, eu tenho nojo.
0: É, muito ruim, né? Porque daí espreme tudo. Mas me fala uma coisa, você tem uma história boa de barata aí, não?
3: Tem, rapaz, tem uma história boa. Ah. Eu fumo muito dentro do carro indo embora. Demora 2 horas pra chegar em casa. Ah. Aí eu chegava em casa, eu tinha o hábito de deixar a janela aberta pra poder sair o cheiro um pouco, né?
0: Tirar o cheiro, exatamente.
3: Rapaz, no outro dia... Eu tava de bermuda e chinelo, dirigindo, eu só senti a bichinha subindo pelas pernas e entrando dentro do shopping.
0: Meu Deus do céu!
3: Nossa, eu desci do carro, cara, igual um louco, sabe? Eu fiquei só, começou a olhar, falou, o que que tá acontecendo, aquela barata. Eu só faltei arrancar as calças no meio da rua.
2: Mas ela, ela subiu nas suas pernas, entrou na calça?
3: Entrou no short.
1: Entrou no short, no saco dele.
2: Caramba! É. O encontro de dois animais, né? O peru e a
4: barata. 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
0: Não era. Barata é lagartixa, pô. Não é?

0: FM, menos é mais, champanhe. Aqui no nosso Estação Band FM, você curtindo com a gente aqui, mandando o seu alô. Olha que história aqui, Ana Maria Brisa, presta atenção.
1: Boa tarde, pessoal da Band. Fala, Robson, menino. Ramos, oba. Paulo Gomes.
0: Oba.
1: Ana Maria Brisa.
0: Oba.
1: Marcelão de Mirandópolis, o caminhoneiro.
0: Vai lá.
1: Tem uma história engraçada aí de barata. Eu não tenho medo.
0: Tá.
1: Mas eu moro no interior de São Paulo.
0: Sim.
1: E eu trabalhava na roça, levantei isso de manhã cedo. Escovei o dente, louco pra fumar. Nessa época eu não tinha geladeira. E eu tinha uma lata de coco em calda.
0: Coco em calda.
1: Fui lá,
0: vai vendo.
1: Já tava aberta a lata, catei a colher.
0: Ai.
1: E ela é invernizada que nem a barata. Meti a colherzona dentro, coloquei na boca, só senti o estralo. Na hora que eu joguei no chão, pensando numa baratona.
2: Rápido,
1: mas não tem medo de barata não, beleza? Marcelão de Mirandópolis.
0: Não penso não, meu Deus.
2: Não, mas pelo menos essa tava docinha, né? Olha que delícia.
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2: 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Tem barulho na boca dele.
0: Meu Deus do céu.

0: Mendonça, vou ter que superar aqui no nosso Estação Band FM, olha.
1: Bem, amigos.
2: É.
1: Bem, amigos.
2: Copa.
1: Copinha. Copa do Mundo. Vamos falar de Copa.
2: Vamos
1: falar de Copa do Mundo.
0: 16 avos tá bombando aí.
3: Cadê?
0: Ah, ontem classificou o. Rapaz, presta atenção no México.
1: Quem diria, amigo?
0: O México ganhou do Equador, classificou 2-0, né, Paulo
1: Mendes?
0: Foi. O que você não lembra, senhor Calvão Bueno?
1: É.
0: Se eu falar, ah, sabe porque eu não sei? Mas duvido que você lembre.
1: Será que eu lembro?
0: O México até agora ganhou todos os jogos.
1: Tá certo.
0: E não tomou nenhum gol.
1: Ah lá.
0: Tá? Só pra lembrar, porque tem gente que fala, é porque é o México. É, não sei o quê. Tá?
1: Tá aí, amigo.
0: Ganhou todos os jogos e não tomou nenhum gol.
1: Realmente não tinha reparado.
0: Tá classificado pra próxima fase. Ontem a gente teve a França, que eu falei aqui, né? Mas falamos ontem, agora hoje. Inglaterra passou.
3: Eita!
0: Daquele jeito.
1: É,
0: tava perdendo até metade do segundo tempo pra República Democrática do Congo. Aí o Kane achou dois gols, fez dois gols.
1: Ah lá.
0: 2-1, acabou o jogo.
3: Já era.
0: Inglaterra classificada. E agora a gente tá testemunhando um dos jogos mais dramáticos dessa Copa do Mundo.
1: É,
0: Bélgica e Senegal. Boa parte do jogo ficou 2-0 pra Senegal. Aí,
1: ah lá.
0: Na parte final do segundo tempo, a Bélgica conseguiu empatar. Foi pra prorrogação. Estamos agora com 26 minutos do segundo tempo da prorrogação, de 15.
1: Olha aí.
0: Mas tem 11 de acréscimo, porque teve um pênalti pra Bélgica. A Bélgica fez o
1: 3-2. Olha aí, amigo.
0: O jogador que fez o pênalti, Paulo Gomes, ele ficou dentro da área uns 5 minutos no chão chorando.
1: Que desespero.
0: E o pênalti foi faltando 30 segundos pra acabar a prorrogação. Ou seja, a Bélgica faz o gol, acabou. Só que como teve muito tempo, o árbitro deu o acréscimo de ataque chegando a 12 minutos.
1: Ah lá.
3: Olha isso.
0: E tá 3-2, mas vai passar a Bélgica. E mais tarde tem o... Qual que é? Os Estados Unidos e...
3: Bósnia.
0: E Bósnia-Herzegovina. E acabou lá.
1: Domingo
0: Bélgica
1: tem seleção.
0: Bélgica nas oitavas. Que tristeza.
1: Domingo é Brasil. Legal, foi bem.
3: Aliás, quem quiser ver o Brasil no estádio, os ingressos estão esgotados.
1: É.
3: Pra arquibancada. Mas tem camarote, viu,
0: Galvão?
1: Tranquilo.
0: Tranquilo, você vai?
3: VIP Lounge por $5,750.
0: Barato.
3: E o Trophy Lounge, ou $4,500. Tá mais
1: bom.
3: Em conta.
1: Ah lá.
0: R$23 mil, tá bom?
1: Vale a pena?
3: Pra ver a seleção. Você vai estar lá?
1: Eu vou estar trabalhando.
0: Dá de presente pra nós.
1: É.
3: Não vai de presente.
0: Você já tem lugar, você tem credencial, amigo?
1: É.
0: Você tem credencial, então?
1: Ah lá.

0: Felipe Rodrigo ignora aqui no nosso Estação Band FM. Manuel, vem cá, rapaz.
1: Fala, amigo.
0: Tudo bem aí?
1: Pode mais.
0: O Paulo Gomes tá aqui com notícia direto da redação, notícia de última hora no Estação Band FM.
1: Pode mais.
0: Fala aí, Paulo Gomes.
2: Vamos lá, então. Bruna Surfistinha entra para as plataformas adultas.
0: Vocês se lembram da Bruna Surfistinha?
2: Bruna Surfistinha.
0: Já é artigo do passado.
1: Sabe Bruna quem é a Bruna Surfistinha, né? É surfista, né? Surfistinha é surfista, né?
2: Não, Manoel. Ela entra nessas plataformas e fatura em 24 horas 100 mil reais.
0: Ah, não é possível. Essa mulher nasceu virada pra lua, cara. Cara, ela tava desaparecida. Aí aparece de novo, vai na conteúdo e ganha 100 conto.
2: E vem a continuação aí do filme dela, Bruna Surfistinha 2.
0: Pois
2: né?
0: É, precisa de continuação?
2: Ah, não sei, mas ela ganha 100 pau. Cara, ela faz 100 mil em 24 horas, eu também vou entrar nisso. O que tem que fazer?
0: Tira roupa, faz vídeo.
1: É, tem que
0: posta lá
1: tudo. Né?
2: Manoel, vamos nós dois fazer um private?
1: Lá nele.
0: Não, mas tem a moça lá que já faz.
2: Lá nele. A moça faz?
0: A Mary não faz?
1: Não,
0: não. Não, ela tira umas.
2: É só ele que não sabe.
0: São fotos artísticas que ela tira.

0: Pedro Cobaia, aqui do nosso Estação Band FM, no finalzinho do programa. Acabou. E tá na hora do presente. 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
1: Esquenta o peito, esquenta o peito.
0: Esquenta o peito. Quem ganha é o nosso amigão Ney Lúcio Fernandes.
2: Aí, ó.
0: Parabéns pro Ney. O Ney ganhou.
2: O menino Ney ganhou.
0: Vendo? Bora, amanhã estamos de volta?
2: Amanhã é nóis.
0: Então vem, Brasil. Vai ter. Confirmou. Vai ter.
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1: A Débora Mendonça fala mais do trânsito em São Paulo.
2: Robson Marginal do Pinheiros ainda muito ruim nos dois sentidos. Para Castelo Branco, a fila vai da Ponte Estaiada até o Cebolão, pista local com pequena vantagem. Melhor Faria Lima e Pedrosa de Moraes. 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
1: Beijo, Débora.
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